0: A integridade física qualificada, condução sob efeito do álcool e condução perigosa. A crise migratória em Ceuta fez disparar o número de mensagens xenófobas e racistas nas redes sociais. O Observatório Espanhol do Racismo e da Xenofobia detectou mais de 78 mil mensagens nos primeiros 25 dias desde a crise na cidade autónoma. É já um recorde este ano, João Coraceiro.
1: Foram mais de 3.100 mensagens de ódio por dia, muito acima da média diária dos primeiros 7 meses do ano, 1.294 mensagens. O número poderia ser ainda maior, não fosse o trabalho das plataformas digitais em retirar de circulação conteúdos que não chegaram a ser monitorizados, adianta o Observatório Espanhol do Racismo e da Xenofobia ao jornal El País. Os peritos alertam ainda assim para a grande dimensão deste fenómeno, mais de 78 mil mensagens de ódio em quase um mês, primeiro desde a crise migratória em Ceuta. É preciso recuar a julho do ano passado para encontrar um número ainda maior, quase 193 mil mensagens durante os distúrbios racistas em Múrcia. De resto, e desde que há dados, abril de 2025, nenhum outro mês se aproxima dos primeiros 25 dias da crise no enclave espanhol. O Observatório do Racismo e da Xenofobia monitoriza 5 redes sociais: Facebook, Instagram, X, TikTok e YouTube. Os principais alvos dos conteúdos de ódio foram pessoas do norte da África, depois os imigrantes em geral, os muçulmanos e os afrodescendentes.
0: Em 10 dias, 30 de julho e 9 de agosto, o número de mensagens de ódio era já aquilo que o Observatório Espanhol do Racismo e da Xenofobia considerava um mês normal. O líder curdo na Síria anunciou a dissolução das forças curdas no país e a respectiva integração no Exército do Estado. A decisão resulta do acordo com o presidente Ahmed al-Sharaa no âmbito dos esforços para a reunificação da Síria. As forças democráticas sírias, aliadas dos Estados Unidos, combateram o Estado Islâmico. Eram o exército da administração autónoma curda no país. A administração norte-americana já saudou a decisão, que considera absolutamente histórica. Daqui a pouco mais de uma hora, o Empire State Building em Nova Iorque vai iluminar-se de cor de rosa em homenagem a Dolly Parton, quando forem 9h25, numa releitura do título de um dos temas mais famosos da cantora norte-americana. Nas últimas horas somam-se as homenagens Camila Vidal e Sem Cor Política.
2: É uma pausa na América dividida. Democratas, republicanos, senadores, congressistas e governadores. Dolly Parton deixa boas memórias em todos os que vêm a público homenageá-la, e são muitos. Entre as figuras mais mediáticas, Donald Trump foi rápido a pedir que as bandeiras dos Estados Unidos fiquem a meia haste durante uma semana. A ex-rival Kamala Harris fala de um verdadeiro ícone americano. O Empire State Building ilumina-se de cor-de-rosa esta noite às 9h25 na hora local, uma referência à canção 9 to 5 do mundo do espetáculo. Muitas reações, elogios de Mick Jagger, Paul McCartney, Elton John, Beyoncé, Miley Cyrus, Jack White, Sheryl Crow. A lista nunca mais acaba. As atrizes Jane Fonda, Jamie Lee Curtis, Sarah Jessica Parker e Julia Roberts também recordam Parton pelos melhores motivos. No papel de atriz, até o multimilionário Jeff Bezos e o presidente da Apple, Tim Cook, prestam as próprias homenagens nas redes sociais.
0: As cerimónias fúnebres vão ser privadas, anunciou já a família. O presidente Donald Trump decretou bandeira à meia haste nos Estados Unidos durante uma semana. Dolly Parton tinha 80 anos, morreu esta terça-feira.
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1: Boa noite e bem-vindos.

Mais uma vez, sejam bem-vindos. São os momentos iniciais desta edição do Agente Provocador na Antena 1. Uma nova semana significa, na rádio, um novo ciclo de descobertas e novidades. Os novos sons do Departamento da Música Alternativa e de Novas Tendências recebem outros nomes, mas também aqui assim fica a promessa de estarmos atentos a discos e personalidades que nem sempre despertam a atenção imediata, mas, passado algum tempo, lá vamos buscá-los para que fique mais completo o quadro, que no fundo reflete a música e a cultura indie pop do presente. Esta semana, mais uma vez, dois destaques no Agente Provocador. Uma conversa feita de canções e palavras com Todd Trips, o músico português agora numa nova empreitada, tem disco novo com os Fake Latinos e encerra uma série de novos temas, lugares, histórias de vida que querem ser aqui assim contadas, e vamos ouvir em discurso direto Todd Trips, já a partir da emissão de amanhã. O outro dos destaques centrais no Agente Provocador é o disco da semana. Desta vez veio de França e é assinado pela música e compositora OK Lu. A personalidade e as suas notas passarão por todas as emissões desta semana. Primeiras notas hoje por conta de Brian Ferry com Amelia Barrett em Florist, e a seguir então OK Lu, Choke Enough. Este é o disco da semana que chega agora.

São as primeiras no agente provocador, chama-se Dateline e é uma das novas canções do projeto Set Dressing. Trata-se de um novo espaço criativo de Mandy, Indiana, e antecipa a chegada de um primeiro EP. Estará nos escaparates a partir de 11 de abril e responde pelo nome de I Can't Be Alone Tonight. Mais atrás, a dona do disco da semana no agente provocador, a francesa OK Lou, e finalmente com um belíssimo álbum de estreia. Trata-se de um mergulho em sonoridades plácidas, das harmonias suaves e até uma voz etérea que nos convida a cada canção a entrar numa espécie de sonho pop que nos promete acompanhar ao longo de toda esta semana. Chegámos a esta emissão, mais uma colaboração com Amelia Barrett, artista, escritora e pintora. Florist é um novo aperitivo sobre o próximo disco de colaborações de Brian Ferry. Vai chamar-se Loose Talk e tem edição marcada para o próximo dia 31. A seguir, Andy Bell dos Ride, novo disco a solo, e esta a incrível versão de I'm in Love with a German Film Star.

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é outro dos regressos muito aguardados por este rapaz em 2025. Dan Bejar e o seu projeto Destroyer, com a promessa de uma nova coleção de canções que trazem sempre essa dimensão maior, feita de horizontes vastos e capazes de revelar uma linguagem pessoal que escolheu a música pop, que em 2025 volta a cruzar a elegância e o requinte das formas com a voz que nos canta esses novos instantes na vida de Dan Bejar. Ouvimos Cataract Time. É uma das músicas que vamos certamente encontrar no novo Dance Boogie, um disco com a edição marcada para 28 de março. Logo atrás, a passagem da bela versão de I'm in Love with a German Film Star, Andy Bell dos Ride, a convidar-nos a redescobrir com novos arranjos e voz para um original dos Passions no longínquo ano de 1981. E agora atravessamos o espaço e o tempo para lembrarmos um nome e uma canção que marcou indiscutivelmente a banda sonora da classe de 90. Nasceram em Los Angeles e na Cidade dos Anjos escreveram canções e fizeram alguns discos que o rapaz ouvia e já dava a escutar na rádio de então. Os Garbage tiveram momentos mais populares e entre eles um tema em especial que chegou a uma banda sonora irresistível que acompanhava então o filme Romeu e Julieta, sobre a obra do eterno William Shakespeare. Mas voltemos à canção que celebra agora 30 anos. First Crush, estes eram os Garbage, em 1995.

chama-se Vertigo. É uma das canções do novo projeto, novo álbum de Miki Berenyi. Em tempos esteve aos comandos dos Lush, um dos projetos mais interessantes, mais influentes até da cena inglesa dos anos 90. Entretanto, com o fim de atividades da banda em decorrência da morte de Chris Hackland, na verdade, Miki resolveu ocupar o seu novo espaço através de um novo grupo, o Spirosca, e só agora, então, uma nova fase se abre sobre o talento e a produção da artista britânica, que anuncia para o mês de abril uma nova edição. Trata-se de um primeiro álbum de estúdio deste novo trio de Miki Berenyi. Vai chamar-se Tripla, e lá vamos descobrir, entre as outras canções, aquela que hoje aqui trouxemos. Mais atrás, assinalámos os 30 anos de First Crush, uma das canções dos Garbage que ouvíamos e dávamos a escutar em 1995. E a seguir partimos à descoberta de um libanês. Ele chama-se Sharif Megerbane.

São já as últimas escalas no som desta primeira emissão desta semana no Agente Provocador, a escuta do Fiesta Triste. Vamos ficar a conhecer não apenas as histórias, as canções desta nova jornada do compositor e músico português, mas também a música como ferramenta e instrumento de transformação de ideias, linguagens e sentimentos pessoais. Totrips, esta semana, é um dos destaques centrais no Agente Provocador. Atrás, o músico libanês Sharif Megherbane com Hanadi, uma versão funk para uma das canções do seu novo EP, e agora continua a partilhar a sua música, a música que a editora representa, e vamos continuar a conhecê-la aqui assim no Agente Provocador. À saída, Panda Bear, ou seja, Noah Lennox, Praise, é uma das canções que encontram no belíssimo Sinister Grift. Hoje com o som de Diogo Axel, eu sou o Herberto Quaresma. 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

0: 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Duas horas no continente e na Madeira. Uma hora nos Açores. Edição do jornalista Pedro Guilherme.
1: O Ministério da Saúde e a direção do INEM reúnem-se esta quarta-feira com o Sindicato dos Técnicos de Emergência Pré-Hospitalar. Em cima da mesa vão estar os motivos por detrás da greve de dois dias, agendada para setembro. O presidente do sindicato, Rui Lázaro, admite desconvocar a greve, marcada para os dias 14 e 28 de setembro, se o governo aceitar as reivindicações dos trabalhadores. A contestação surge em resposta às recentes medidas de reorganização de meios implementadas pelo Conselho Diretivo do INEM. A reunião está marcada para às 14h no Ministério da Saúde em Lisboa. O Ministério Público abriu um inquérito ao atropelamento que ocorreu na madrugada passada em Albufeira. Um condutor avançou sobre quem passava na Oura, uma zona com vários bares da cidade de Algarvia. 16 pessoas ficaram feridas, duas delas em estado grave. O condutor, um homem de 35 anos, está detido e aguarda audiência. Incorre nos crimes de ofensa à integridade física qualificada, condução sob o efeito de álcool e condução perigosa. A Ministra da Cultura diz que faltam feministas mais ativas enquanto existirem mulheres a ganhar menos do que os homens. A resposta de Margarida Balcer Lopes na Universidade de Verão do PSD, quando questionada sobre o posicionamento social-democrata perante o movimento das mulheres conservadoras.
2: É surpreendente como em 2026 estamos a ter estas discussões. E eu sou feminista. E enquanto uma mulher tiver de pensar que roupa é que usa para sair de casa, ou em que rua é que circula em função da iluminação, ou a ganhar menos do que os homens no mercado de trabalho, continuam a faltar é feministas mais ativas.
1: Antes da sessão de perguntas e respostas, a Ministra da Cultura, Juventude e Desporto falou da adesão aos cheques psicólogo e cheques nutricionista, que depois de serem alargados a mais faixas etárias, tiveram maior adesão.
3: Para que tenham noção do alcance da medida e da necessidade que a medida acabou por suprir. Nós, no mês e meio, tivemos mais de 22 mil cheques pedidos. Isto significa que a decisão de alterar a medida foi bem tomada, mas significa sobretudo que nós estamos a ir ao encontro de uma necessidade que era sentida pela juventude portuguesa.
1: Há ano e meio, a medida dirigia-se apenas aos alunos do ensino superior. Em julho, foi alargada para pessoas entre os 12 e os 35 anos. Declarações da Ministra Margarida Balcer Lopes, esta noite na Universidade de Verão do PSD, que está a decorrer em Castelo de Vide. O Ministro da Administração Interna atualizou os dados relativos ao património junto da entidade para a transparência. Antes, Luís Neves disse à investigação jornalística da TVI, CNN e Jornal Nascer do Sol que, pelo valor reduzido dos carros que é proprietário, estes não tinham de estar na declaração de rendimentos. Agora, volta atrás e, em nova resposta aos jornalistas, admite que os bens têm de ser declarados independentemente do valor. O governante fala numa interpretação que se revelou não ser correta. Em causa estão dois carros em nome da mulher, que o Ministro da Administração Interna diz valerem cerca de 4.500 euros cada. Luís Neves declarou, entretanto, um dos carros, já que o outro veículo não integra a comunhão de adquiridos. A crise migratória em Ceuta fez disparar o número de mensagens xenófobas e racistas nas redes sociais. O Observatório

0: Fenómeno, mais de 78 mil mensagens de ódio em quase um mês, o primeiro desde a crise migratória em Ceuta. É preciso recuar a julho do ano passado para encontrar um número ainda maior, quase 193 mil mensagens durante os distúrbios racistas em Múrcia. De resto, e desde que há dados, abril de 2025, nenhum outro mês se aproxima dos primeiros 25 dias da crise no enclave espanhol. O Observatório do Racismo e da Xenofobia monitoriza 5 redes sociais, Facebook, Instagram, X, TikTok e YouTube. Os principais alvos dos conteúdos de ódio foram pessoas do norte da África, depois os imigrantes em geral, os muçulmanos e os afrodescendentes.
1: Só em 10 dias, entre 30 de julho e 9 de agosto, o número de mensagens de ódio era já o que o Observatório Espanhol do Racismo e da Xenofobia considerava um mês normal. As autoridades do estado norte-americano da Flórida resgataram mais de 160 menores que se encontravam desaparecidos ou em risco de tráfico e exploração sexual. Ao longo de 5 dias, a Operação Escudo Estatal deteve 3 suspeitos e identificou vítimas com idades entre os 2 meses e os 17 anos. A ação policial contou com a colaboração internacional de mais de uma dezena de países, incluindo o Brasil e Espanha, estendendo-se também a outras regiões dos Estados Unidos. De acordo com o gabinete do Procurador-Geral da Flórida, muitas das crianças recuperadas apresentavam sinais de abuso, negligência e exposição a redes de criminalidade organizada. O Empire State Building, um dos arranha-céus mais famosos de Nova Iorque, vai estar esta noite iluminado de cor-de-rosa em homenagem a Dolly Parton. A cantora norte-americana morreu esta terça-feira aos 80 anos, vítima de cancro, segundo a imprensa dos Estados Unidos. A iluminação cor-de-rosa será ligada daqui a pouco, às 9h25 da noite, hora local, 12h25 da manhã em Lisboa, numa releitura da canção 9 to 5. O presidente dos Estados Unidos, Donald Trump, decretou luto com bandeiras a meia-haste durante uma semana. O radialista Álvaro Costa recorda Dolly Parton como uma artista multifacetada e humanista e que ultrapassa o estilo de música country.
2: Divisão, eu diria, brutal. Notícia que a bandeira norte-americana vai estar a meia-haste é prova que a sua figura ultrapassa, digamos, estas divisões políticas que ocorrem naquele país e no mundo inteiro. Agora, há uma questão importante, é que nós temos uma ideia provavelmente superficial da importância da figura. Ela era uma espécie de símbolo da classe trabalhadora, porque ela veio realmente da maior miséria que posso imaginar e construiu durante, enfim, a sua vida artística, esse sonho. De alguma forma, é óbvio que Elvis já partiu há muito tempo, mas há semelhanças no sentido da origem, da forma como alguém se torna um ícone, enfim, gigantesco.
1: Álvaro Costa sobre Dolly Parton, a cantora norte-americana natural do estado do Tennessee, morreu esta terça-feira aos 80 anos. As cerimónias fúnebres vão ser reservadas à família.
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6: Olá, sejam muito bem-vindos ao refeitório. O meu nome é Joana Barrios e hoje recebemos uma convidada muito, muito especial. Ela chama-se Fernanda Botelho. Bem-vinda.
7: Obrigada.
6: Fernanda, como é que a gente te pode apresentar? És etno... Eu gosto muito de brincar com estas coisas. Etnobotânica. És uma especialista em etnobotânica.
7: Pai, não diria, posso dizer que sou especialista, não sou académica, eu não fiz um percurso académico. Eu fui com 17 anos, fui viver para Londres e fui estudando e trabalhando lá. Portanto, não fiz um percurso académico clássico cá. Depois voltei e fiz sim um curso intensivo de botânica aqui na Universidade de Lisboa. E vou e continuo ainda a estudar plantas, que é aquilo que me apaixona, sempre me apaixonou. Portanto, gosto muito de etnobotânica, ou seja, tudo o que tem a ver com plantas, não só a alimentação, mas os remédios, as mesinhas, os,

0: patos, as rodas, a roupa, tudo o que vem de plantas. A etnobotânica é isso, não é? Tudo o que é feito a partir das plantas. E são muitas, muitas coisas. Eu quando vou às escolas digo sempre aos miúdos, quando são pequeninos, olha, a coisa mais importante deste mundo não é a vossa mãe nem o vosso pai. Ficam logo ali atentos, então não é? Nem o peixe, nem o cão, nem o gato, nem nada. Há uma coisa muito mais importante, que sem elas vocês não estavam cá, nem eu, nem vocês, nem ninguém. Eles ficam logo, tens logo a turma rendida. Então o que é que é? São as plantas. Pois fica tudo assim muito admirado, como é que são as plantas, não é? Pois vou explicando, não é? A grande importância que as plantas têm no planeta. Elas vieram basicamente abrir caminho para que nós pudéssemos existir aqui. Não é só o oxigênio, mas é tudo o resto, não é? As plantas são extremamente importantes. Ah, sim, podemos comê-las. Ah, sim, dão-nos oxigênio. Não, mas dão muito mais do que isso. Quando eu digo que os pneus dos carros vêm das plantas, como é que é possível?
1: Como assim? É uma coisa muito distante.
0: Pois é, é, é. Mas é, se nós nos pusermos a pensar, são tantas, tantas, tantas as coisas que são feitas de fibras vegetais, não é? Que, pronto, e as pessoas estão muito distanciadas das
1: pois
0: plantas.
1: Pois era isso que eu tinha perguntado. Era se notas, sim, que existe um distanciamento enorme, uhum, do reino vegetal.
0: Sim, há um distanciamento enorme, mas também há uma vontade maior de o conhecer. Eu faço passeios botânicos de reconhecimento de plantas medicinais e comestíveis, e no fundo é disso que eu vivo, não é praticamente dos livros, é mais dos passeios e dos workshops. E cada vez há mais pessoas interessadas. Lanças um passeio, dali a dois dias esgotou, porque as pessoas querem ver as plantas, querem saber, se calhar num instinto qualquer de sobrevivência, o que é que eu posso comer que é grátis e abundante e saboroso e que está à minha volta e que eu desconheço, não é? Sem ter que estar a fazer uma horta, porque há muitas coisas que podes comer.
1: Falavas, antes de nós começarmos aqui a nossa conversa com o microfone ligado, de aos 16 anos ter sido influenciada, bem influenciada, por um amigo que te levou a querer ser seguidora de uma dieta macrobiótica.
0: Sim.
1: O teu interesse por plantas era anterior ou começa realmente aí?
0: Não, eu acho que era anterior. Não, acho não, tenho a certeza, porque os meus avós de ambos os lados estavam ligados à agricultura, que era do lado do pai, que era da zona de Torres Vedras, que agora é só vinhas, antigamente não era, havia muitos pomares, muitas árvores, muitas cerejeiras, muitos alperces, muita coisa. Agora eu vou lá e aquilo está praticamente irreconhecível. E da parte dos avós maternos, é ali no Magoito, Tujeira, também eram agricultores, portanto sempre crescia fascinada com fazeres um buraco no chão, está lá uma planta murcha por cima e abres o buraco e estão lá 50 batatas. É das memórias que eu tenho, assim mais fascinantes. Uau, isto é incrível, a natureza é impressionante, não é? Podemos subir a uma cerejeira e ficar com as mãos todas pegajosas daquela resina, daquela cola que parece que se pode comer. Eu nunca, na altura nunca experimentei, mas usava aquilo para fazer cola. E brincava imenso e sujava-me toda. E tinha a minha mãe, mandava-me uns vestidinhos todos airodes para o verão e eu cagava aquilo tudo, ficava sempre toda suja. E a minha avó deixava e pronto, sempre tive assim esta relação muito próxima com as plantas. Depois entras na adolescência e esqueces um bocadinho aquilo, mas depois fui para Londres e aquilo voltou tudo, assim, aquelas memórias todas, aquele deslumbramento pelo mundo, pelas pessoas gostarem de cuidar das plantas e tratá-las, porque os ingleses são muito cuidadosos com os jardins, andam sempre qualquer bocadinho de terra à frente ou atrás da casa, eles já fazem uma horta, ou têm um roseiral, ou têm uma macieira, sei lá, mas cuidam, estão ali e apreciam muito. E eu reparava muito nisso, andava sempre de bicicleta, assim pelas ruas secundárias lá em Londres, e parava a conversar com os velhinhos e não só, que estavam a cuidar dos jardins, e eles gostavam muito que alguém parasse para
1: fazer perguntas.
0: Era muito giro. E pronto, e acho que tenho isto desde sempre.
1: E plantas de todos os géneros, portanto, desde que sejam plantas, não são necessariamente apenas comestíveis ou plantas medicinais ou plantas que são tudo.
0: É assim. Eu, nos últimos, sei lá, 30 anos, foquei mais nas plantas medicinais e nas ervas comestíveis, ervas, flores, árvores. As plantas ornamentais e as plantas de casa, gosto, tenho algumas, mas não faço um grande esforço para lhes saber o nome e como é que cuido delas. Nem tenho muitas plantas em casa, acho que tenho uma, e está cheia de vontade de ir para a rua. As minhas plantas estão na rua. E as plantas ornamentais gosto, há umas muito bonitas, de facto, e gosto de todas as plantas, mas não, o nome delas e a família e tal, já não cabe cá dentro do disco, já está um bocado cheio.
1: As pessoas têm mais vontade de ter plantas ornamentais do que ervas e coisas de comer. É mais fácil.
0: Não, mas é engraçado, porque quando tu lhes dizes, não, isso é uma planta ornamental, mas olha que pode comê-la também. Ah, vou lá agora comer rosas, vou lá agora comer cravos. Não, os cravos não são para comer. Mas um apontamento num bolo, em vez de estar a decorar os bolos de anos dos netos ou dos filhos com aquelas porcarias cheias de açúcar e corantes, experimento pôr umas pétalas de rosa, umas pétalas de cravo. Fica muito mais bonito e até, se calhar, saboroso, com texturas diferentes. E não faz mal, não faz mal.
1: Têm medo de comer plantas?
0: Tem. Eu quando faço passeios, não são todas, há muitas que são muito aventureiras, outras que ficam assim, mas que é isto? Então perguntam muitas vezes, é assim um clássico, eu ando em Sintra, no meio da serra, tudo lavadinho, choveu, está tudo limpinho, e as pessoas perguntam, então mas como as plantas assim de cima dos muros, sem ser lavadas? Digo, mas isto está tudo molhado, teve a chover, está orvalhado. E ficam assim meio estranhadas, pois comem, mas eu tenho muito mais medo, e é verdade, nem como, de comer uma pizza processada num supermercado, ou um fiambre, ou uma porcaria dessas que está ali embalada, sabe-se lá há quanto tempo, e que tem prazos de validade e que às vezes são alterados. Isso dá muito mais medo, e não como, mesmo não como, é muito raro comer comida processada, do que comer uma planta que cresce espontânea no meio de uma floresta. Não.
1: Tu trabalhas muito com crianças?
0: Sim, trabalho bastante, sim.
1: Este é um tema que também estávamos aqui ligeiramente a aflorar, não é? As crianças têm mais receio de experimentar hoje em dia uma planta do que propriamente uma coisa num pacote colorido cheio de sons.
0: É verdade. Mas são mais curiosas e mais aventureiras nesta coisa do provado do que os adultos. Os adultos já têm aquilo ali tudo muito programado, de que tem que estar limpo, esterilizado, vir a ter data de validade e isso tudo. As crianças não. Ai, uma flor, cor de laranja, que giro. Ah, mas isso come-se. Isso é para as abelhas. As abelhas é que gostam de comer flores e é que andam lá. Mas nós de vez em quando também podemos provar, e eles provam e provam, pronto, são abertos à aventura, não é? E, mas sim, se lhes des um pacote de batatas fritas,
1: ninguém hesita. Como é que se estabelece?
0: Como é que se chegou aqui, não é?
1: Sim, eu pergunto-me muitas vezes como é que se estabelece uma relação de confiança
0: com uma planta.
1: Não com um pacote, antes de estabelecer uma com relação uma planta, de confiança com uma planta.
0: Epá, são daquelas coisas que os americanos trouxeram e que costuma-se ser em Portugal que, como é que se diz? Tudo que vem de Espanha, nem bom vento, nem bom casamento.
1: Nem bom casamento,
0: da América.
1: Não é?
0: Não, os espanhóis são nossos amigos e vizinhos. Agora, as coisas que vêm da América, não podemos generalizar, mas a comida, não é? E isso é o fast food veio de lá, não é? Depois também está a Inglaterra em grande força, também eles comem muito mal o inglês tradicional, é o fish and chips e muita comida enlatada, muita. Pá, acho que vem daí, desta americanização da cultura, não é? Não é só a música que é bom e que vem de lá, mas vem outras coisas atrás que... Pois, e como é que se chegou a isto? Não é? Eu digo sempre, é um clichê, mas eu repito sempre, não comer nada, eu nem sei quem é que disse isso pela primeira vez, mas é uma frase que... Não comer nada que a nossa avó não reconheça como comida.
1: Eu acho que é um fulano chamado Michael Pollan, mas não tenho a certeza.
0: Ok.
1: Eu acho que é possível que disse isso.
0: É verdade, tu imaginas a tua avó, que estava a dizer que também era do campo, e ou a minha, mas já nem têm na cabeça delas o conceito de supermercado, de tu ires e aviaste.
1: Vais ao lugar.
0: Vais ao sítio, vais à mercearia, perguntas quem são aqueles pêssegos, quem é que produziu as abóboras, e sabes, não é? Aliás, as pessoas nem iam comprar isso porque tinham, não iam comprar o arroz e a massa e o sabão e essas coisas. Mas havia ali uma relação de confiança com a pessoa que te vendia o que tu vais comer, e tem de haver, não é? O supermercado, não tens relação nenhuma com a pessoa, mesmo que vais lá todos os dias, não tens relação nenhuma com a pessoa que produz a comida, e eu acho que isso é extremamente importante.
1: A relação de proximidade com
0: quem
1: produz.
0: Sim, eu acho que sim.
1: Quando tu fazes os passeios botânicos, vem-me sempre à cabeça várias correntes de pensamento mais urbano que resgatam um bocado estas práticas ligados a fenómenos musicais, etc., nomeadamente as punks, o friganismo, etc. Como é que tu consegues ver estas coisas todas e observar? Porque é óbvio que és contemporânea, mas já vês desde há mais tempo.
0: Como é que eu não percebi?
1: Como é que tu olhas para estes fenómenos do foraging, das punks?
0: Olha,
1: Isso já existia.
0: Já existia. Tem ovos com misto de, opa, agora é moda, toda a gente faz. E isso tem um risco. Isso tem um risco que eu chamo a atenção aí nos meus livros, no fim, que é a boa forma de colher com atenção e com consciência. Porque imagina que se toda a gente faz fora de ninguém em todo lado e quer aquele tomilho que só há ali e que é aquele que fica bem naquele prato e só tu é que sabes onde é que ele está, mas entretanto publicaste isso num jornal qualquer. Aquilo vai acabar por desaparecer. Portanto, tem de ter muito cuidado, saber se a planta é protegida ou não é, e colher. Eu digo sempre isto, vais a um sítio, há 10 papoilas, tu levas uma ou duas e não ao contrário. Mas a tendência predadora do ser humano faz ao contrário, não é? Há 10 papoilas, amanhã tenho um grande jantar lá no restaurante, eu vou levar as 10, ou se calhar deixo uma, pronto, levo 9. Estás a ameaçar a continuação da espécie. E esta nossa mentalidade predadora põe um bocadinho em risco algumas plantas. Mas é bom que as pessoas se interessem por reconhecer o que é uma bela. Mas a parte das pessoas não sabe o que é uma beldroega, não é?
1: Pois eu ia perguntar-te agora sobre as beldroegas.
0: Ali teu pensamento.
1: A coisa mais incrível que me aconteceu nos últimos tempos foi passar de adorar sopa de beldroegas e esperar pela altura do ano certa para comer a sopa de beldroegas, ir à casa dos meus pais e andar ali a tirá-las do chão, ali rentinhas, para de repente há um dia que eu vou a um supermercado e elas estão embaladas num plástico e de repente há beldroegas à venda.
0: O sabor não é igual.
1: E eu pensei, como é que é possível?
0: Pois.
1: Quer dizer, que bom que esta planta ganhou
0: visibilidade
1: e também um reconhecimento, uma valorização, não é? É monetizável, mas ao mesmo tempo passou muito pouco tempo entre dizerem-me, beldroegas, isso é uma coisa que não se come, não sei o quê, ou isso é alimento para animais, para estar a ser vendida num supermercado.
0: É assim, os agricultores detestam beldroegas. A maior parte dos agricultores com quem tu falas, isso come-se, não sei o quê. E na outra vez estava a falar, já não lembro com quem. Então quem foi? Não sei, alguém que vai aos mercados bio aqui em Lisboa e costumava perguntar por beldroegas e eles não traziam. E a senhora depois de um dia para o outro começou-lhe a trazer. Então agora traz para sempre e tem vários clientes, uns até que nem conheciam, e que agora começaram a consumir beldroegas porque ela traz. Então, em vez de deitar fora, já não quer na horta, tudo bem. Então traga para o mercado. Porque a beldroega é riquíssima em ômegas 3, é assim um super alimento, faz muito bem à saúde, assim do reino vegetal. Os ômegas 3, os melhores são os do peixe, não é? Mas depois do reino vegetal tens as beldroegas. E a linhaça também é muito rica em ômegas 3. E portanto é bom. E o Alentejo tem a tradição de
1: a sopa de beldroegas
0: com queijo de cabra, que é ótima.
1: Sim, e batata esmagada.
0: Sim, e batata esmagada também.
1: Só caldinho. Aliás, aquilo que eu conheço melhor não é a do creme.
0: Ah.
1: Ou seja, começas por fazer um caldo de alho, azeite, batata, água. E depois deixas cozer muito. As beldroegas vêm só no fim, quando a batata já está quase desfeita. Depois podes desfazer mais um bocadinho com um garfo,
0: okay.
1: E comes, é uma maravilha.
0: Isso é saboroso, assim, meio ácidozinho. Elas têm um bocado de oxalatos, portanto é a parte do calo, quando ela já está no fim do ciclo e que fica um bocadinho rija, é melhor não comer.
1: Descarta-se.
0: Não comer muito, sim. Mas a beldroega é ótima. E para a urtiga, a urtiga, quando eu vou às escolas, tem uma planta favorita, perguntam sempre, qual é a sua planta favorita? Eu digo sempre também, não é brincar, porque é verdade, é a urtiga. Urtiga, eles sabem, a maior parte dos meninos sabe que a urtiga pica, não é? Então há esta relação de repulsa, não é? Com as urtigas, quando são um super alimento incrível, é tão versátil a urtiga, dá para fazer tanta coisa. É assim uma planta riquíssima em ferro, em sais minerais, em vitamina C, cheia de clorofila. Dá para desidratar, fazer pó, podes fazer mil e uma coisas com as urtigas.
1: Ainda não disseste é como é que uma pessoa apanha urtigas sem se picar.
0: Pica-se.
1: De luvas.
0: Picada, eu digo sempre, a picada da urtiga faz bem à saúde, estimula a produção de serotonina,
1: okay.
0: Que é a hormona responsável pela boa disposição. Portanto, uma picada de urtiga,
1: picar-se com urtigas agora.
0: Eu digo sempre, quando alguém tiver deprimido, vocês mandem-nos para as urtigas. Vai para as urtigas. É um mau sítio para dizer, quando a gente está chateado com alguém, diz vai para as urtigas.
1: É verdade,
0: é?
1: Tem um sentido, portanto.
0: Pois. Yeah, não me chateias, vai para as urtigas porque vais picar, não é? Mas há vários truques. Aquela história do conter a respiração, eu continuo a dizer isso, que é mito. Para mim, isso é mito. Eu faço e pico-me na mesma. Portanto, a melhor forma é se agarrares assim, com cuidado, e com uma tesourinha, um cesto, vais com a tesoura e cortas a planta para dentro do cesto. Pode ser com luvas, com um pano de louça embrulhado na mão. É uma picada ou outra. Há pessoas que de facto fazem alergia mesmo, à séria, mas são muito poucas, muito poucas.
1: Portanto, a tua planta favorita de todas é a ortiga.
0: É a ortiga. Porque é mal amada, vou fazer. Opa, agora descobri um rapaz. Ontem à noite, às vezes, de vez em quando, assim, à meia da noite, tenho assim umas ideias. Eu não devia estar a dizer isto em rádio, porque depois alguém me vai roubar a ideia. Não, não rouba nada.
1: Manifesto
0: às plantas mal amadas.
1: Uau!
0: E há um rapaz, eu quando não me lembro o nome dele, peço desculpa, acho que é um Miguel, que escreveu o Manifesto à Giesta, o Manifesto ao Eucalipto, que é um bocado, coitadinhas, elas não têm a culpa de serem mal amadas, de causar incêndios, no caso do Eucalipto, mas o Eucalipto em si, a planta, é uma boa planta, é medicinal, podes fazer gelados, podes fazer chá, podes, dá para muita coisa. A Giesta também, podes comer as flores. Pronto, as plantas não têm a culpa do ser humano fazer o que faz com elas. E, portanto, este rapaz tem muita má. Depois eu partilhei na minha página também, no meu Instagram, um manifesto à Giesta, ao Eucalipto e agora fiz um à Acácia. Eu digo, olha que giro, não roubem a ideia, eu vou fazer um para as ortigas. Se alguém se adiantar, faça e faz gente ver. Porque há plantas que têm esta coisa e há uma lista enorme de plantas invasoras, não é? Que eu digo que são invasoras, porque nós as levamos de um lado para o outro, não é? Pronto, são chatas algumas, mas, por exemplo, a capuchinha, sabes que é uma, as capuchinhas, não é? Estão na lista das plantas invasoras. Coitadinhas, tão bonitas, tão delicadas, tão saborosas, tão versáteis na cozinha, e agora são invasoras. Pronto, e como elas, há mais umas quantas.
1: Mas falavas no início desta conversa de como na zona de Torres havia muito mais do que apenas vinha. Onde é que se traça este limite entre aquilo que é uma planta invasora e aquilo que é uma planta que deliberadamente é cultivada em massa, em escala?
0: Pois, é assim, uma planta invasora é uma planta que, por se propagar muito rapidamente, coloca em risco as plantas autóctones que já lá estavam há 100, há 200, há 300 anos. Essa é a definição, mais ou menos, de uma planta invasora. Mas, no caso, por exemplo, do eucalipto ou do chorão da praia, é o mau manejo feito pelo ser humano, não é? As monoculturas de eucalipto, que o tornam perigoso. Não é perigoso, entre aspas, não é? Mas são muito inflamáveis, não é? Há um incêndio que vai tudo. Mas o pinheiro também é, o pinheiro também não é nosso. Qualquer dia põem o olival também na lista das invasões, porque um olival intensivo, pá, acaba por ser, ou a vinha, ou até a vinha, não é? Pronto, é o dinheiro, não é? Não dá dinheiro ter três cerejeiras, cinco alpessegueiros, 10 abrunheiros, ter uma grande biodiversidade, um pomar com muita coisa, do ponto de vista do trabalho e da rentabilidade económica, não é tão interessante como cultivar as vinhas. Então as pessoas começaram a arrancar os pomares tradicionais todos e havia muitos. Eu penso, ou seria a minha memória de infância, mas é, eu lembro-me de haver ali muita coisa. E eu fui ao funeral de um tio, aqui há uns 3 ou 4 anos, e pá, e quase que não reconhecia as horas. Fui a tentar procurar a casa da minha avó, a casa onde eu brincava, e havia uma nogueira gigante, que aos olhos de infância, mas era mesmo muito grande. E nós no verão sujávamos, ficávamos com as mãos todas pretas a partir as nozes, sabes que aquela parte dentro da noz é preta. Pá, e não encontrei, havia um portão assim de ferro, muito grande, muito bonito, já não estava, um poço que fica tudo transformado, e era tudo vinha. Pronto, o vinho de Torres, acho que é, não sei, não sou assim apreciadora de vinhos, mas achei triste. Havia uns choupos enormes, choupos ainda estavam alguns, pronto, e aquelas memórias de infância associadas à diversidade de coisas, de repente já não estão.
1: As pessoas ainda continuam a plantar uma árvore. Tu já escreveste muitos livros, mas ainda se continua a plantar. Ainda se continua a plantar a árvore.
0: Quando se tem o filho?
1: Como símbolo de perenidade?
0: Não sei, uma boa pergunta. Olha, não sei, espero que sim.
1: Eu tenho dois grandes sucessos.
0: Tu plantaste. O que é que plantaste?
1: Plantei uma grasília que neste momento tem.
0: Uma gravília?
1: Sim.
0: Gravilha, aquela que dá umas flores amarelas pegajosas que as pessoas não gostam.
1: Não. Tem uma folha muito bonita assim.
0: É uma árvore?
1: É uma árvore.
0: Uma folha muito recortada.
1: Muito recortada.
0: Sim, uma gravilha.
1: É gravilha?
0: É.
1: Ótimo.
0: Sim,
1: não sabia o seu nome certo.
0: E dá uma flor, ainda não deu flor?
1: Não. Deve ser relativamente jovem.
0: Há muitas aqui
1: jovem.
0: Na cidade. Há muitas em Almada. Sim.
1: Isso é um grande sucesso. Tem 30 e não sei quantos metros de altura já.
0: Ah, é? Cresce muito rápido. Elas crescem muito rápido.
1: Foi plantada em 1998.
0: E a outra?
1: E a outra ficou em Beja. Era uma pequenina oliveira, mas acho que continua.
0: Ah, está lá ainda.
1: Sim. Mas eu não sei se pronto, se ainda é comum as pessoas
0: não
1: fazerem isso.
0: Tanto, não é? Mas é um gesto bonito, não é?
1: É um excelente gesto.
0: Pois, acho que sim. Bora lá, pessoal. Quem tiver a ouvir,
1: tudo
0: toca
1: aí
0: a plantar
1: árvores.
0: Não é uma, é duas. Agora é duas, porque há falta de árvores. Portanto,
1: e há muita falta de árvores e há muita falta de paisagem. O refeitório é maioritariamente um programa onde nós falamos daquilo que se come, não é?
0: Pois.
1: Mas podemos não falar daquilo que se come.
0: Vamos
1: podemos falar daquilo que nos apetecer. Mas pensando naquilo que se come, nós temos muito pouca relação, de um modo geral, com até mesmo uma apreciação visual de como é que é. Há bocado falavas das batatas, não é?
0: Sim, sim.
1: Como
0: sim.
1: tens uma planta morta e depois levantas do buraco e estão lá 50 batatas.
0: Pois.
1: Temos todos uma relação de distanciação cada vez maior daquilo que comemos.
0: É verdade, é verdade. Eu fico muito chocada quando faço estes passeios lá no Magoito ou noutros sítios. Gosto muito de escolher o percurso a passar pelas hortas. Porque acho que faz falta essa literacia botânica em relação àquilo que comemos. Por exemplo, o ano passado, há dois anos, não sei há quanto tempo, passámos ao lado de um faval lindíssimo, a todo em flores todas branquinhas, todas bonitas. E eu tinha, 20 pessoas no passeio e mais de metade não sabia o que era aquilo. Eu fico muito chocada e para mim é normal, porque eu cresci com aquilo, não é? E quem cresce na cidade não cresce com aquilo. Come favas, gosta de favas ou não, não sabe. Isso é uma coisa que também me faz muita impressão e que eu tento passar a mensagem que antes. Não sabem a sazonalidade das coisas. Queres comer favas? No Natal se calhar já podes encontrar, mas sei lá, em julho não há favas. Em julho não há favas. Em dezembro não há cerejas, nem morangos. Agora com as estufas até podes ter. Mas não comas, mas já não sabem a nada, não é? Comida fora de época faz-me imensa impressão.
1: Do ponto de vista científico, porquê é que não sabem a nada?
0: Porque
1: as coisas fora de época.
0: Porque falta-lhes o sol que as amadureceu. Não é? As plantas, para cumprirem o seu ciclo normal, é uma alface. Lá na zona onde eu moro, fazem grandes plantações de alface e tu vês os vizinhos, em 3 semanas, passas por lá, um dia as alfaces estão pequenininhas, todas cobertas de plástico, também não é uma coisa boa porque os microplásticos vão todos para a terra, tudo coberto com plástico, e depois aquilo deve ser regado com uma fértil rega qualquer, cheia de hormonas de crescimento, porque dali a 3 semanas as alfaces estão boas para ir para o mercado e vão, e não há fiscalização. Aquilo, principalmente, eu acho que são hormonas, não sei o que é que ali tem, fertilizantes vários, mas isto para dizer o quê? Da sazonalidade. Portanto, ele tem alface o ano inteiro, acho eu. Acabam-se as alfaces, põe logo outra coisa a seguir, nunca deixa a terra a repousar. E pronto, eu passo por ali e vejo isto e as pessoas não sabem. Vêm ao supermercado, há alfaces o ano inteiro. Há morangos o ano inteiro. Eu digo às crianças, olha, se vocês quiserem comer cerejas no Natal, quando é que é a época das cerejas? Ninguém sabe, nem os adultos, nem de onde é que vêm, nem de onde é que é a cereja, é do Algarve. Quer dizer, em Lolé também há, mas a nossa grande zona das cerejas, tu sabes, claro, é o Fundão, não é? Porque tem umas condições edafoclimáticas, uma terra propícia, um clima que elas gostam, e portanto é ali que elas se dão bem. E é maio, junho, julho, agosto já não há cerejas. Pronto. E é levar as crianças, em vez de os levarem para o hipermercado, levem-nos a passear aos sítios das coisas. Ver como é que é um olival tradicional e um olival intensivo. Explica-lhes a diferença. Com um olival intensivo é tudo produzido em modo muito acelerado. A forma como as azeitonas são apanhadas não é muito simpático para a árvore. Enquanto que os métodos tradicionais são mais trabalhosos, mas era assim, as pessoas tinham uma relação quase de amor com a árvore, não é? E portanto, mas não foi essa a pergunta que tu me fizeste. Do ponto de vista, desculpa,
1: mas podes continuar.
0: Eu divago muito. Mas depois apanho o fio. Tu perguntaste-me do ponto de vista científico, porque é que uma planta fora da época, por isso, porque não teve o sol. Ah, isto, e daí fui para as alfaces. Então as alfaces não tiveram o sol ou o tempo de amadurecimento normal do seu ciclo. Um ciclo de uma alface são 3, 4 meses, não são 3 ou 4 semanas. E com as outras coisas a mesma coisa. Tu queres cerejas, voltando aqui agora a apanhar o fio, cerejas no Natal, vêm de onde? E depois aproveitas para ensinar um bocadinho de geografia. Vêm do país mais oposto a Portugal. Se fizeres um buraco no planeta Terra, num globo, vais ter ao país que fica oposto a Portugal. Qual é? Ninguém sabe. Nova Zelândia. Ai, Nova Zelândia, fica aqui, ao lado da Austrália. Assim. Pá, e ensinas, através da comida, tu podes ensinar muitas outras coisas, não é? Distância, geografia, porque as coisas não são isoladas, não é? Acho que vive tudo num conjunto. Então mostra, gente. Então, agora imagina, uma cereja tem que ser apanhada antes de estar completamente madura, para poder aguentar-se
1: a viagem
0: toda, imagina. Veio de comboio, de caminhão, de carro, sabe-se lá de quê, de avião, de barco, até chegar a nós. Olhem lá o quão cansada a cereja chega até nós. Portanto, vamos comer uma cereja daquelas, ficamos cansados também.
1: Digo isso montes de vezes. Eu às vezes olho, as folhas verdes já estão assim um bocadinho mais tristes e digo, ah, temos de fazer isto hoje porque isto já está cansado.
0: Pô, já está cansado.
1: Estas acelgas já estão um bocadinho cansadas.
0: Pois, portanto, é tentar questionar-nos de onde é que vêm as coisas e qual foi o percurso que fizeram até chegarem à nossa mesa, não é? E portanto, perceber as uvas. Olha, no outro dia estive aqui na RTP também a falar das coisas do outono e depois aproveito para falar de coisas que me são muito e que eu acho que é urgente divulgar, que é a história, que eu acho que é uma aberração, eu acho que tu concordas comigo, uvas sem grainha, melancias sem pevides. Disseram-me que também havia tangerinas, essa eu nunca tinha ouvido falar. São aberrações, estamos a interromper o ciclo da planta, para além de estarmos a alterar toda a sua genética. Isso não pode ser bom. Estás a comer, para já, a grainha da uva é ótima. Os restaurantes usam bastante uvas sem grainha, não é? A grainha da uva está cheia de uma coisa que se chama pixogenol, que é ótimo para a circulação, é bom para a vista, é muito bom para a nossa saúde. A casca da uva também, a casca as pessoas comem, algumas, outras tiram a casca para fora. Portanto, comer a casca e a grainha faz-nos muito bem. E portanto andamos aqui a modificar demasiado os nossos alimentos.
1: Mas tem tudo a ver sempre com uma questão de conveniência.
0: Pois, de preguiça e mastigar. E depois alguém dizia a mastigação, isso foi uma das coisas excelentes da macrobiótica que ficou comigo até hoje, já levam 50 anos, que é a mastigação. Mastigar, eu sou incapaz, fico mesmo mal disposta de engolir um alimento mal mastigado. Estou ali, então quando como carne, não tem, fui comer carne, e fico ali, e mesmo que ela seja macia, que tem que ir muito bem mastigado para dentro da minha barriga. Se não for, pá, fico mal disposta.
1: Nós falámos disso aqui há muito pouco tempo com a Conceição Calhau, sobre a importância
0: foi
1: da mastigação.
0: Foi nela que eu ouvi, sabes que eu ouço sempre o teu programa, porque eu faço workshops ou de manhã ou à tarde ou sábado, então muitas vezes estou em trânsito à uma da tarde ou sábado e calho ouvi muitos chefes, que faço passeios com muitos chefes que vêm aqui também, e ouvi a ela dizer, foi aí,
1: a comida, importância da mastigação. Nas palavras dela, ela dizia que a comida ia aos trambolhões. É. Depois para o estômago.
0: Foi ela que eu havia.
1: Mas mesmo, mas isso também é uma coisa que, atendendo a como tu olhas hoje em dia para a comida e para aquilo que se vê na comida, as grandes tendências, aquilo que é comunicado, em imagens, etc., tens sempre purés. E tudo é transformado num puré. Pois,
0: ela dizia isso também, a importância de mastigar as couves, de ter comida, que também vejas como é que é uma couve. Se a criança comer sempre tudo em puré, nem sequer sabe como é que é o aspecto de uma couve.
1: Eu acho couves pois, uma coisa importantíssima. Eu gosto muito, muito de couves.
0: Sim.
1: Ainda voltando à história da sazonalidade, que é uma história muito importante.
0: Sim.
1: A sazonalidade também permite, como dizias e muito bem, falar de geografia, mas também permite falar das viagens das próprias plantas e de como algumas delas povoaram os nossos quintais. Sim, lembra-me sempre, por exemplo, que toda a gente tinha uma nespereira, porque de repente as nespereiras chegaram cá e davam-se muito bem.
0: Uhum. Pois.
1: E é sempre possível falarmos disto, sim, como determinadas frutas ou determinados legumes têm gostos, sim, mais específicos, ou mais ácidos, ou mais doces, ou com texturas à partida um bocado mais desafiantes. Tu aproveitas também para fazer isso?
0: Claro, sempre. Falas de colonialismo, falas de história, falas de alterações climáticas, não é? Porque quando eu digo as abóboras, as abóboras, o tomate, o milho, são tudo alimentos que nós não tínhamos cá na Idade Média. Então o que é que as pessoas comiam? Comiam ervas, comiam muita erva, comiam bolotas, comiam castanhas, pronto, tinham cereais, mas a grande parte destes alimentos que nós tomamos como garantidos, não é, que são de cá, não são. Vieram com o colonialismo, não é? Foram os colonos que, para além do ouro todo que roubaram aos índios, trouxeram as sementes, não é? Isso foi bom, eu acho que sim, não é? E é isto, as plantas são tão parecidas com as pessoas porque passam a vida a viajar, não é? E continua, e isto continua, isto é imparável, não é? Elas vão agarradas às solas dos sapatos das pessoas, dos pelos dos animais, vão nos baús, nas mochilas, elas andam por aí, não é? Então, pronto, olha, aqui está-se muito bem. Por exemplo, o churão, que há bocadinho não o churão da praia. Já provaste o churão da praia?
1: Não, nunca provei.
0: Então, se vires aí, espreita aí, nesse livro das ervas, esse tens aí, no C, tens um churão aberto.
1: Oh, abri aqui no P, no poejo, desculpa.
0: Ah, isso já é. A tua veia alentejana.
1: Tendencioso. No churão.
0: O churão continua. Veio da África do Sul. Para ajudar a consolidar dunas.
1: Uau.
0: Portanto, ele ajuda a agarrar as dunas. Agora, há toda uma campanha de arranque do churão. Porque ele é invasor e porque tem de se retirar, porque acaba com as plantas autóctones. Mas a verdade é que aquilo depois causa erosão e é um problema maior do que a solução, acho eu. Mas ele come-se, encontraste aí?
1: Encontrei.
0: Estás a ver? Aquilo faz aí uma fissura e essa coisa castanha, que é uma espécie de uma baba, sabe, figo, com notas salgadas. É muito bom. Quando fores à praia, ele tem que estar assim, amarelinho, bocadinho
1: como
0: mole.
1: Está aqui na imagem.
0: É, exatamente. Um bocadinho mole e fazes-lhe um corte na base e depois guichas aquilo. É super, já há chefes a fazerem molhos com isso. Portanto, as plantas, apesar de serem consideradas invasoras por terem sido trazidas pelo ser humano para aqui, muitas delas são comestíveis.
1: E muitas delas têm funções importantes, como se revela aqui com
0: pois,
1: esta.
0: Pois,
1: né?
0: sim.
1: E a maior parte
0: dunas.
1: Das plantas nós nem imaginamos nunca que elas podem ser invasoras, porque fazem parte de uma cultura visual qualquer permanente, não é?
0: Pois.
1: Do teu imaginário, portanto. Jamais vais imaginar que aquilo...
0: Pois, um churão, que sempre fez parte das idas à praia, não é? Mas pronto, estão lá e as pessoas agora não gostam delas, é invasora. Pronto.
1: Eu gosto muito de poejos, ainda bem que abri ali, e gosto muito de coentros, e gosto muito de uma série de coisas que são polémicas, porque nem todas as pessoas gostam.
0: É, o coentro é uma dessas, não é? Ou as pessoas odeiam, ou gostam muito. É estranho, não é?
1: Não sei, diz-me tu.
0: Pois, eu não sei, também há estranho, mas há umas plantas assim, o poejo é uma delas, obviamente, e o coentro também, eu não
1: sei
0: porquê.
1: Mas são de famílias totalmente distintas.
0: Completamente diferente. Quando eu digo às pessoas, o poejo é uma hortelã, é uma menta. Eu gosto muito de que as pessoas percebam como é que as plantas se agrupam em famílias. É um bom caminho para ajudar-se a perceber algumas das suas características e da sua familiaridade a nível do paladar. Portanto, muitas vezes as pessoas dizem, qual é a diferença entre hortelã e menta? Eu digo, é a mesma coisa. Todas as hortelãs são mentas, porque todas têm mentol com TH, que é um dos seus compostos. Portanto, o poejo é uma menta.
1: Basta olhar para as folhas.
0: Basta olhar para as folhas, cheirar, provar, não é? Aquilo tem mentol, cheiras aquilo cheira a mentol, não é? E, portanto, é uma menta. Menta poelegium, daí o nome poejo. A menta piperita, que é a hortelã-pimenta. A menta suave Hollands, que é a hortelã-brava, que é aí que também pois, tem outros nomes comuns, muito engraçados. Chama-se hortelã de burro, ou hortelã brava, as hortelãs é assim um mundo também. Portanto, hortelãs são mentas. Outra muito comum é a lavanda. Lavanda e alfazema. Qual é a diferença? É a mesma coisa. Lavanda é alfazema.
1: Há nomenclaturas que levam as pessoas a achar uma coisa mais do que outra, pois. Ou que é mais seguro ou que é menos seguro.
0: O rosmaninho, por exemplo, o rosmaninho é uma lavanda. Mas como o nome botânico do alecrim é rosmarinos, agora mudou ali, é sálvia rosmarinos, mas continua com rosmarinos, as pessoas pensam, rosmarinos, rosmaninho. Rosmaninho, então rosmaninho é um alecrim, é uma... Fica ali uma grande confusão. Não, o rosmaninho chama-se lavândula stoecas, ou lavândula pedunculata, é que tem o pedúnculo, o pé grande. E, portanto, é uma alfazema. Se é uma lavândula, quer dizer que é uma alfazema. E pronto.
1: E pronto, isto
0: e pronto, está quase a acabar.
1: Já não, temos 10 minutos ainda. Portanto, eu ainda te quero perguntar sobre as ervas aromáticas, que são, acho que talvez, um grande portal de entrada neste universo do conhecimento do que são as plantas. Eu acho que as plantas comestíveis, aquelas que depois dão origem aos legumes, mesmo ainda que de uma forma pouco eficaz, acho que toda a gente as trata por tu, e é um tocato lá. E as ervas aromáticas são assim uma espécie de, não sei, poderes mágicos, acrescentos interessantes, que cada um pode combinar à sua vontade. Sim. Que confere assim uma individualidade qualquer à cozinha doméstica, a tudo isso. Elas têm uma função específica, cada uma delas. E tu falas muito desta coisa do resgate do conhecimento tradicional, relacionado com as plantas. Portanto, este conhecimento tradicional da utilização de determinadas ervas aromáticas com determinadas funções medicinais numa série de pratos tem a ver com este resgate do conhecimento tradicional e de uma funcionalidade da refeição?
0: Sim, sim, claramente, claramente. E é muito interessante ver isso, não é? Como é que, para já, o Alentejo usa muito mais, se calhar os transmontanos vão dizer que não, mas eu tenho vindo a observar isso, e tu, quem está mais dentro da gastronomia, sabe também que o sul de Portugal usa muito mais, ainda hoje, muito mais ervas aromáticas e ervas silvestres do que o norte de Portugal, ok? Porquê? Não sei. Mas é bonito perceber, é interessante, que cada região tem a sua erva favorita ou mais usada, não é? No caso do Alentejo é claramente os poejos, mas depois há outras, usam os vários tomilhos, que têm um nome aqui e outro mais a norte já diferente, mas as ervas aromáticas, para além de conferirem esses sabores únicos a cada prato, não é? São altamente digeríveis, ajudam a digerir a comida. E têm muitos antioxidantes. Nós devíamos consumir todos os dias, nem que vás só ao quintal e comas um bocadinho de alecrim, ou um bocadinho de tomilho, ou um bocadinho de sálvia. Todos os dias devíamos consumir uma ou duas ou três ervas aromáticas. Elas têm muitas propriedades medicinais, por exemplo, o tomilho, e há muitos tomilhos silvestres, e há muitas zonas que usam os vários tomilhos, não é? Há o tomilho, sabes qual é o tomilho? Bela Luz, conheces o Bela Luz, que também se chama Sal Purinho, lá para cima para o norte, e na zona de Mértola, como é que eles chamam? Ai, no outro dia teve aqui o António do Preco,
1: pois foi, teve.
0: Também ouvi, que é meu amigo.
1: Também já cá teve
0: anos,
1: a Rosinda.
0: Há muitos anos, ok. E eles usam bastante, chamam-lhe erva ursa. Oh, sabias que lhe chamavam erva ursa lá no Alentejo. Portanto, é bonito ver esta diferença de nomenclatura nas diferentes regiões de Portugal. E depois isso é o que dá aquele cariz único a cada uma das regiões. Acho que são as ervas, não é? E são boas, são medicinais. O alecrim é incrível. E o interessante destas ervas é que a maior parte das pessoas as associa à comida. Pões alecrim na carne, pões poejos em várias coisas, nas açordas e em várias coisas. Pões tomilhos também mais nas carnes do que no peixe, se calhar. Mas eu digo, não, mas estas plantas também, os orégãos, por exemplo, a maior parte das pessoas, quando pode fazer chá de orégãos, é assim uma coisa estranha.
1: É delicioso.
0: É ótimo e é muito, muito bom para a digestão. Todas estas plantas, uma das principais funções é melhorarem a digestão, ok? Ajudam a digerir o prato onde ela está inserida. E depois, tomada em chá, é bom para gripes, constipações, o milho, o orégão, o próprio poejo. O poejo, de todas as hortelãs, é se calhar a única que não deves consumir em excesso. Comer poejo todos os dias pode ali afetar o fígado. Mas de resto, até é tudo conta, peso e medida. Não vais beber um litro de chá depois, ou de alecrim, ou de tomilho todos os dias, não é? Mas uma chaveninha à noite, se estás a sentir que estás a ficar mais constipado, podes beber um chá de tomilho com um bocadinho de mel ou sem mel. E isso era uma coisa também que as pessoas faziam e que deixaram de fazer. Agora as pessoas associam mais estas plantas aromáticas à comida, não é? À gastronomia. E são ótimas, todas elas são ótimas nas hortas, nos quintais. Todas as hortas deviam ter plantas aromáticas plantadas entre as filas das couves e das alfaces e dos alhos franceses. Devia haver alecrim, tomilho, sálvia, adoro sálvia, as várias plantas, para além de ficar muito mais bonito, ajuda a prevenir pragas, ajuda a fazer sebes e a usar como corta-vento. Portanto, elas têm muitas funcionalidades. E pronto, as flores atraem muitas abelhas, não é? E sim, as abelhas são importantes, como se ainda fosse necessário dizer isto, mas ainda há pessoas: ai, uma abelha, que horror. Epá, as abelhas são super importantes. Nós sem abelhas não vamos ter comida no futuro. Portanto, elas é que fazem, e outros insetos, mas são principalmente abelhas que fazem a polinização de quase tudo aquilo que comemos, quer seja domesticado ou silvestre. Elas é que andam lá a trabalhar, a levar os pólenes de um lado para o outro, e portanto não matem abelhas. Abelhas são úteis, são importantes. Eu acho que quem está a ouvir, toda a gente sabe. Mas
1: há ainda quem confunda abelhas com vespas asiáticas.
0: Pois, as vespas asiáticas são tramadas, são chatas e comem a nossa abelha do mel, não é? Comem-lhes a cabeça, porque elas alimentam-se de proteínas. Sabes o que é que eu vejo na praia? Agora não tenho visto, mas já cheguei a ver. Elas comem os percebes, fazem um buraco no percebe, ali ao pé do sítio onde é aquela espécie de unha, aquela cabecinha, e sugam-lhes a proteína.
1: Imagina.
0: É. Houve uma altura em que havia muitos percebes assim na areia, amor, depois percebi que tinha um buraquinho e depois comecei a ver vespas asiáticas na praia.
1: Porque lá também há boas coisas para comer. Bom, esta conversa podia continuar durante horas, porque ainda tínhamos para falar sobre algas.
0: As árvores que se comem. A parte das árvores que se comem, que as suas folhas das árvores, que tu podes fazer pós verdes deliciosos para juntar aos pães e às panquecas. E há muitas. Esse livro das árvores tem 70 árvores, salvo, que são árvores comuns. Esse é o das ervas, precisas das árvores.
1: Temos
0: na cidade. E na cidade temos de ter muito cuidado com aquilo que usamos. Em sítios muito poluídos não te vais pôr a comer ervas nem árvores, mas assim um bocadinho mais fora da cidade, em Monsanto não podes apanhar, mas não faz mal nenhum ir apanhar urtigas em Monsanto, não senhora. Apesar de, pronto, eles serem um bocado, não se pode apanhar nada porque é protegido, porque, pá, depois vão lá com as roçadeiras ou com os, em Monsanto não, mas em Sintra, com os herbicidas e matam aquilo tudo. Olha, era outra questão interessante para falar, é os herbicidas e a comida, não é? Que é também uma questão que as pessoas não pensam e que anda aí por todo lado
1: e que tem um impacto,
0: e que agora os próximos eleitos às câmaras têm de ter isso em conta e levar isso muito a sério, porque andamos aqui a envenenar meio mundo com herbicidas e com pesticidas sem ser necessário, não é? Tem de haver uma campanha para a aceitação das ervas.
1: Na aceitação das ervas, das plantas, olhar para as plantas mal amadas e quantas coisas mais ficaram aqui por dizer e as que já foram elencadas. Foi uma conversa ótima. Hoje, rápida, aqui no refeitório recebemos a Fernanda Botelho. Podem segui-la no Instagram, o handle dela é fernandabotelho.plantas, verdade?
0: É isso. Livros
1: editados não faltam, portanto as árvores que se comem, as flores que se comem, as ervas que se comem, todos editados pela Dina Livro. Procurem, porque estarão disponíveis certamente em todas as livrarias.
0: E tens aí outro das receitas, aquele da...
1: Temos o das receitas,
0: que é
1: da Leia,
0: que é com o Cascais Food Lab.
1: Exatamente, que é uma parceria com a Cláudia Cima, a Silva Mataloto, que é uma chefe que é de Aveiro, não é? Ela
0: é de Aveiro, mas mora
1: em Cascais.
0: Mora em Cascais, sim.
1: Muito bem, e pronto, e temos uma canção para terminar isto.
0: Ah, pois, eu quase que me esqueci, tinha aqui várias, mas já, quando tu começaste a falar, eu não te disse qual era, é da Capicua, Terra.
1: Boa, muito obrigada por teres vindo, Fernanda.
0: Okay,
1: temos de te convidar uma próxima vez.
0: Está bem, continuamos a conversa.
1: Yes. Obrigadíssima. Obrigada. Até à próxima semana. O meu nome é Joana Barrios e já sabem, aqui o refeitório tem a refeição pronta aos sábados, à 1 da tarde. Podem ouvir-nos também em todas as plataformas, já que hoje o tema são plantas. Até para a semana.

0: 3 horas no continente e na Madeira. 2 horas nos Açores. 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
1: Novo agravamento das condições meteorológicas. Esta quarta-feira, em Portugal continental, o Instituto do Mar e da Atmosfera colocou 11 distritos sob aviso amarelo para aguaceiros que podem ser por vezes fortes e acompanhados de trovoada. O aviso é válido para Lisboa, Leiria, Coimbra, Viseu, Guarda, também Aveiro, Porto, Braga, Viana do Castelo, Vila Real e Bragança. O aviso amarelo que vai estar em vigor entre o início da manhã e o fim da tarde. Para o final da semana, a previsão meteorológica já deverá ser mais característica da época, ao contrário das próximas horas. Explica a Antena 1, a meteorologista Ângela Lourenço.
2: A chuva regressa com mais intensidade, principalmente nas regiões norte e centro. Precipitação forte poderá ser acompanhada de trovoada e também há o aumento da intensidade do vento, principalmente na faixa costeira ocidental e nas terras altas. A subida da temperatura deverá verificar-se a partir de sexta-feira, dia 28 e 29, e também espera-se que a partir deste período possa haver aqui já uma tendência para tempo mais quente e mais seco, portanto com ausência de precipitação.
1: Regresso do tempo seco a partir do fim da semana. O Ministério Público abriu um inquérito ao atropelamento que ocorreu na última madrugada em Albufeira. Um condutor avançou sobre quem passava na Oura, uma zona com vários bares na cidade de Algarvia. 16 pessoas ficaram feridas, duas delas em estado grave. O condutor, um homem de 35 anos, está detido e aguarda audiência. Incorre nos crimes de ofensa à integridade física qualificada, condução sob efeito de álcool e condução perigosa. O Ministério da Saúde e a direção do INEM reúnem-se logo à tarde com o Sindicato dos Técnicos de Emergência Pré-Hospitalar. Em cima da mesa vão estar os motivos por detrás da greve de 2 dias, agendada para setembro. O presidente do sindicato, Rui Lázaro, admite desconvocar a greve, marcada para os dias 14 e 28 de setembro, se o governo aceitar as reivindicações dos trabalhadores. A contestação surge em resposta às recentes medidas de reorganização de meios anunciadas pelo Conselho Diretivo do Instituto Nacional de Emergência Médica. A reunião está marcada para as 2 da tarde no Ministério da Saúde, em Lisboa. A Ministra da Cultura diz que faltam feministas mais ativas enquanto existirem mulheres a ganhar menos do que os homens. A resposta de Margarida Balseiro Lopes, na Universidade de Verão, do PSD, quando questionada sobre o posicionamento social-democrata perante o movimento das mulheres conservadoras.
3: É surpreendente como em 2026 estamos a ter estas discussões. E eu sou feminista. E enquanto uma mulher tiver de pensar que roupa é que usa para sair de casa, ou em que rua é que circula em função da iluminação, ou a ganhar menos do que os homens no mercado de trabalho, continuam a faltar é feministas mais ativas.
1: Declarações da Ministra da Cultura, Margarida Balseiro Lopes, esta noite na Universidade de Verão do PSD, que decorre em Castelo de Vide. Para o secretário-geral do PCP, tanto o Chega como o PS têm ajudado o governo a governar. Paulo Raimundo reage assim, depois do líder parlamentar do PSD, Hugo Soares, ter acusado os dois maiores partidos da oposição de impreparação para governarem. O líder do PCP falava durante a tarde aos jornalistas, à margem da apresentação de um livro em Lisboa sobre o estado da ferrovia. É de desastre, diz Paulo Raimundo, que defende a necessidade de mais comboios e rejeita o caminho de privatização pretendido pelo Executivo.
4: Nós aquilo que precisamos é de mais comboios, de mais disponibilidade para resolver o problema de transporte público e não um caminho de privatização, que é isso que o Governo quer. Aliás, não deixa de ser curioso que o Governo quer privatizar aquilo que são as linhas rentáveis da CP e não as linhas da CP, as linhas rentáveis da CP. E quer fazer um negócio à conta do esforço de todos nós. De hoje é que o Governo vai comprar comboios, com menos impostos, com menos recursos públicos. Vai modernizar as linhas, com

0: acordo sobre o Estreito de Hormuz após nova reunião com os representantes iranianos. O acordo refere-se à criação de um corredor marítimo temporário e a medidas práticas para restabelecer a segurança da navegação, entre as quais uma operação de desminagem. O comunicado da diplomacia de Omã acrescenta que, quando for oportuno, será definida a gestão futura do Estreito de Hormuz, bem como uma solução permanente. O Empire State Building, um dos arranha-céus mais famosos de Nova Iorque, vai estar esta noite iluminado de cor-de-rosa em homenagem a Dolly Parton. A cantora norte-americana morreu esta terça-feira aos 80 anos, vítima de cancro. Foi o que informou a imprensa dos Estados Unidos. A iluminação foi acendida às 9h25 da noite, hora local, numa releitura da canção 9 to 5. Nas últimas horas, Camila Vidal, somam-se as homenagens sem cor política.
1: É uma pausa na América dividida. Democratas, republicanos, senadores, congressistas e governadores. Dolly Parton deixa boas memórias em todos os que vêm a público homenageá-la, e são muitos. Entre as figuras mais mediáticas, Donald Trump foi rápido a pedir que as bandeiras dos Estados Unidos fiquem a meia haste durante uma semana. A ex-rival Kamala Harris fala de um verdadeiro ícone americano. O Empire State Building iluminou-se de cor-de-rosa quando eram 9h25 da noite em Nova Iorque, uma homenagem à canção 9 to 5. Do mundo do espetáculo, muitas reações, elogios de Mick Jagger, Paul McCartney, Elton John, Beyoncé, Miley Cyrus, Jack White, Sheryl Crow, a lista nunca mais acaba. As atrizes Jane Fonda, Jamie Lee Curtis, Sarah Jessica Parker e Julia Roberts também recordam Parton pelos melhores motivos. No papel de atriz, até o multimilionário Jeff Bezos e o presidente da Apple, Tim Cook, prestam as próprias homenagens nas redes sociais.
0: As cerimónias fúnebres da chamada Rainha de Música Country vão ser privadas, anúncio feito pela família. O presidente dos Estados Unidos decretou a bandeira à meia-haste nos Estados Unidos durante uma semana. Dolly Parton morreu esta terça-feira, tinha 80 anos.
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0: Pedro Barbosa é o convidado deste Digressão Mundial, ele que está a falar connosco desde Pretória, na África do Sul. Grande Pedro, um abraço, bem-vindo, sejas.
1: Olá, obrigado, João.
0: Está tudo tranquilo por aí?
1: Está tudo bem.
0: Está tudo bem. Olha, vamos conhecer-te um bocadinho ao longo desta hora aqui do Digressão Mundial. Tu, vamos começar pelo princípio, tu nasceste onde?
1: Eu nasci em Maputo.
0: Maputo.
1: Uhum. Em Moçambique, yeah.
0: Mas depois daí foste para onde?
1: Eu vivi em Maputo durante 20 anos, já. Yeah.
0: Okay.
1: E vim para Pretória.
0: Foste direto.
1: Vim para Pretória estudar. Yeah.
0: Foste estudar?
1: Vim cá estudar. Sim, vim estudar música na África do Sul.
0: Ah,
1: sim.
0: Ok. Porque aí o ensino é bom aí na África do Sul?
1: A gente não tinha nada em termos de ensino universitário, em termos de música em Moçambique naquela altura.
0: Pois, pois.
1: Então, os meus pais queriam que eu fizesse uma formação. Inicialmente, eles tinham dito para eu estudar música e eu disse que não. Eu fui estudar Biologia Marinha e fiz farmácia também. Tentei, bem, fiz um ano de um, depois fiz um ano de outro e depois voltei para os meus pais e disse: não, vocês tinham razão. Acho que a música é que era o sítio certo.
0: Mas a música porquê? Yeah. Tu tinhas ligações na família à música? Porquê a música?
1: Epá, eu cresci com música. Cresci com música no aspecto Moçambique, nos anos 80, 90, né? A gente sabe, a situação económica era muito fraca. Uhum. E as famílias juntavam-se muito, os amigos dos meus pais, que juntavam-se muito. Uhum. E faziam umas festas ou convivências aos sábados e aos domingos, e havia sempre música, e a única relação que eu tenho com a música é basicamente isso. Eu tenho vários tios que tocavam guitarra, da parte da família da minha mãe há muita gente que canta por prazer, não que sejam, e então vivi sempre com este envolvimento de música e interação, e acho que isso, essa foi a ligação que eu tive com a música, porque em termos de influências na família, não existe ninguém mais que, não.
0: Mas era música essencialmente que africana?
1: Não, não, por acaso não. Tinha muita influência de música brasileira.
0: Okay.
1: Alguma música portuguesa. Havia, por exemplo, havia uma prima minha que gostava muito, prima da minha mãe, gostava muito de cantar fado e etc.
0: É, okay.
1: E então tínhamos várias influências, mas a maior parte era espanhol, brasileiro e português. A maior parte da influência deles, já.
0: Mas depois tu seguiste um caminho para a tua carreira completamente diferente em termos musicais, não é? Que é engraçado.
1: Exatamente. Porque da parte do meu pai, em termos de influência musical, eu apanhei uma parte muito mais westernized, né? Com o meu pai gostava muito, adorava Pink Floyd, adorava Queen, como é que se chama? Genesis. E coisas assim de género. Okay. Inclusive, acho que o primeiro concerto que ele viu foi Genesis em Portugal, se não estou em erro.
0: É possível, sim, vieram cá. Isso foi em 70 e qualquer coisa.
1: Foi 70 e qualquer coisa, sim.
0: Se a memória não me falha. Mas esclarece-me aqui uma coisa. Tu tens família portuguesa?
1: Tenho, sim, tenho muita família portuguesa.
0: Mas que grau?
1: Quando diz portuguesa, diz a viver em Portugal.
0: Não, nascido em Portugal. De nacionalidade portuguesa.
1: Sim, sim. Tenho. Da parte do meu pai. Vem todo o pessoal, os meus avós nasceram em Portugal. Okay. O meu pai e o resto da família já nasceram fora, porque o meu avô estava no exército. O meu pai e o meu tio nasceram na Índia, em Goa. Se não estou em erro, acho que o meu tio também, mas sei que o meu pai nasceu lá. E a minha tia já nasceu em Lourenço Marques.
0: Okay.
1: Mas tenho muitas
0: ligações. Muitas ligações.
1: Eu tenho um apartamento em Portugal, etc.
0: Ah, é? Onde? Em Lisboa?
1: Não, em Lagos.
0: Em Lagos, maravilha. Tu vais cá passar férias, apanha um banhinho na praia.
1: Vem. Uma vez por ano, geralmente.
0: Vês no verão, no verão.
1: Ah, claro. No inverno.
0: Não, mas por exemplo, há muitos que vêm cá também no Natal, para a família, não sei quem.
1: Sim, sim. Infelizmente, nessa altura já não vou há muito tempo. Cá existem muitos shows cá durante a altura de dezembro.
0: Uhum.
1: Então a gente geralmente estamos ocupados a trabalhar, já.
0: Uhum. E tu então foste para a África do Sul mais ou menos com 20 anos de idade, não é?
1: Mais ou menos. Tinha 20, sim. Tinha 20 anos. Depois estive aqui 3 anos.
0: Yeah. E a realidade que encontraste aí para um jovem de 20 anos com os sonhos todos pela frente, como é que foi? Foi assim um choque? Adaptaste-te bem? Já ias com a coisa organizada, de pessoas que conhecias para te receberem? Ou foste assim mesmo uma aventura com a mochila às costas e bora lá, ver o que é que dá? Como é que foi?
1: Foi muito rápido. O que eu me lembro para mim foi muito rápido, porque pronto, já tinha perdido quase mais de dois anos, né, que deixo de estudar coisas que não devia. E então chego aqui a Pretória e é tudo novo. E África do Sul, naquele tempo, ainda existia uma grande adaptação depois de
0: ainda foste com a apartheid, né? Não é? Ou não?
1: Não, já tinha acabado. Mas ainda a integração ainda estava um bocado assim, coisa um bocado estranha. E eu senti muito. Isso foi uma das grandes diferenças que eu senti. Eu lembro de chegar à sala de aulas e estavam todos sentados numa espécie de um U, assim, né?
0: Brancos de um lado e negros do outro.
1: Exatamente. E a primeira pessoa que se levanta é um moço negro, que eu não me esqueço do nome, Temba, e disse: senta-te aqui. E ele foi buscar uma outra cadeira, e eu sentei.
0: Uhum.
1: Epá, e os olhares que um gajo tem, poxa, do pessoal do outro lado, é uma cena. Eu primeiro não percebi um gajo não tem essa noção, não está habituado a isto, né? Não percebi porque é aquilo que aconteceu. Mas depois já comecei a perceber a situação e como é que aquilo era. E apesar de ninguém falar, não havia nenhum. Eu nunca senti naquele como é que se diz, environment, naquele ambiente, não senti racismo, mas sentia-se uma certa tensão sempre. Okay. Existia assim algo que a gente sabe, tu ficas daquele lado, tu ficas daquele.
0: Pois, porque eles também tiveram muitos anos habituados a brancos de um lado, negros do outro.
1: Pois, exatamente.
0: Somos dois países no fundo, num só, e então isso demora tempo a desaparecer, não é?
1: Claro, claro.
0: Hoje como é que está a situação? Agora, é diferente hoje, já está.
1: Eu acho que está muito melhor, a integração está muito. Eu vejo nos jovens, vejo vários jovens em que vê-se, por exemplo, um moço negro a dar a mão a uma moça branca, etc. Okay. Quando eu vim cá era muito raro. Então é bom ver que já existe uma certa integração e já não existe. Eu acho que durante muito tempo ainda há de se ter um bocado da separação cultural, e também é o que eu digo, às vezes é uma questão de cultura também, não é uma questão de racismo, e aí tem que se respeitar, né?
0: E tu já fizeste família, já conseguiste a tua família ou não?
1: Eu tive casado, fui casado com uma moça que era do centro, uma moça africana do centro mesmo, lá das Farms, lá do meio de uma zona chamada Free State.
0: Mas acabou.
1: Mas estou divorciado. E não tenho filhos, não tenho.
0: Pronto, já vamos saber mais de ti. Agora, se achares bem, fazemos aqui só uma pausazinha, bebemos um cafezinho e vamos ouvir uma canção tua. Tranquilo? Tá boa? Então vá, até já.
1: Tá boa, obrigado. Já.

0: Pedro Barbosa, na África do Sul, em Pretória, ele é o nosso convidado de hoje. Pedro, que nasceu em Maputo, depois foi para Pretória. Diferenças grandes entre Moçambique e África do Sul, imagino que sejam muitas.
1: Sim, umas diferenças muito em termos,
0: em todos os níveis, culturais, em todos os níveis.
1: Em todos os níveis, já. Acho que nem pode. Epá, o que eles viveram é que nós vivemos, e o que eu vivi é completamente diferente de. E acho que de certa maneira a África do Sul tem o benefício de o que eles já aprenderam as lições que se passou com Moçambique, se passou com Zimbábue e com vários países que tiveram a liberação, né? E portanto eles tiveram esse exemplo e foram dos últimos países, como é que se diz? Eu falaria de independência, mas pronto, né?
0: Sim, não sei
1: qual é o termo.
0: Sim,
1: mas pois, e acho que por causa disso também, de certa maneira, eles têm um certo benefício nesse aspecto, né? Porque já viram o que aconteceu antes.
0: E é um...
1: Às vezes uns podem dizer que não aprenderam, mas
0: é
1: relativo.
0: E é um país que tem uma boa qualidade de vida, não é? Vive-se bem, ganha-se bem, há boa saúde, bons cuidados de saúde, acho que isso é 5 estrelas, não é?
1: É. Eu acho que nesse aspecto é uma das coisas, por exemplo, o sistema de saúde é um sistema de saúde privado, né, basicamente, porque o geral do governo não é grande coisa em termos infelizmente.
0: Então, se não tiveres dinheiro,
1: mas
0: estás trabalho.
1: Mas existe. Pois,
0: basicamente é. Olha que Portugal também querem fazer de Portugal uma coisa desse estilo, portanto não sei se qualquer dia não será assim.
1: Eu tenho família a viver agora. O meu pai, por exemplo, mudou-se de Moçambique para Portugal há uns anos atrás.
0: Sim?
1: A minha mãe também. Sim, a minha mãe
0: está
1: também
0: em que cidade,
1: está a viver.
0: Que estão?
1: O meu pai está ao pé de Lisboa. Uhum. Como é que chama aquilo? É uma cidadezinha, agora já nem me lembro.
0: Mas é aqui ao pé de Lisboa.
1: É ali mesmo ao pé do rio. A minha mãe e o meu irmão mais novo estão em Lagos. E o meu irmão do meio, desculpa. E o meu irmão mais novo está com o meu pai também aí ao pé de Lisboa.
0: Tens quantos irmãos?
1: Dois.
0: E algum deles dedicou à música também, não?
1: Não. É o que eu digo, eu sou o único.
0: Eu sou o único
1: meu aqui
0: amigo,
1: neste meio.
0: Olha lá, então tu chegaste, vamos lá então recomeçar a história. Tu chegaste a Pretória, foste estudar música para a universidade.
1: Yeah.
0: Quantos anos foi o curso? Conta-me.
1: Foram 3 anos de jazz. Na universidade, é uma espécie de um instituto pequeno, okay, que eles tinham cá. E fiz cá os 3 anos, acabei, especializei-me em performance e sound engineering, portanto engenharia de som. Sim, e som. Performance, né? E depois fui para os Estados Unidos também. Depois disso, yeah, depois fui para Los Angeles, estive para aí acho que 9 meses ou coisa assim. Fui fazer
0: também
1: um curso de, okay, de, sim, fui estudar, fui para o Musicians Institute e fiz duas especializações em produção e professional songwriting.
0: És um craque, cheio de cursos.
1: Tem cursos, mas é relativo.
0: Até depois, como é que tu começaste aí a tua atividade? Começaste a tocar sozinha em bares, em cenas dessas? Que formaste uma banda?
1: Não.
0: Como é que foi?
1: Não, por acaso, eu tinha uma banda antes, tipo, que tinha sido formada, porque a gente tem de fazer a defesa, vamos assim dizer, na tese, mas temos um exame que é prático. E eu formei uma banda para fazer exatamente esse exame. E depois acabamos por começar a tocar, etc. Mas eu vou para os Estados Unidos, quando volto, a gente decide, vamos gravar um CD com músicas originais. E formamos oficialmente uma banda chamada Mrs. B, que era o nome da reitora do sítio onde a gente estava a estudar. O nome dela era Mrs. Brummer. E ficou, e tocamos durante vários anos. Tivemos bons anos a tocar. E só depois disso é que comecei a tocar sozinho. Só em 2010.
0: E já tocavas o género de música que vais fazendo hoje, ou era outro estilo?
1: Não. Naquela altura, pá, que a gente vem das rocadas, né? Era só rock por todo lado, e então era uma espécie de um rock metal no princípio, depois meio grunge, não era agressivo, já. Depois mudou para um pop rock, porque eu sempre tive uma influência muito, eu sempre gostei de música muito comercial e pop, sempre uma das grandes influências minhas. A minha mãe diz que eu desde pequenino gostava sempre de Michael Jackson e coisas assim.
0: Ui,
1: e então, yeah, então essas influências vieram sempre comigo, apesar de eu ter o lado de rock comigo também, né?
0: E tu eras o vocalista dessa banda?
1: Vocalista e guitarrista de ritmo, yeah. Mas eu estudei guitarra, eu nunca estudei voz, por falar nisso.
0: Mas tu tens vozeirão mesmo bom para o heavy metal. A voz, uma voz ali potente.
1: Toda a gente, e por causa de, eu tenho 3/8, toda a gente, pô, vocês vão lá, isso é perfeito, meu. Vai ficar lá em cima.
0: Mas também é perfeito para aquilo que fazes. Olha, quantos discos é que já gravaste entretanto? Yeah. Como é que foi?
1: Ui.
0: Já nem sabes.
1: Epá, eu nem sei, vou-te ser sincero, não.
0: Mas já
1: sei.
0: Lançaste vários.
1: Há vários, eu devo ter pai uns. Em que eu cantei, devo ter pai uns. Ah, não sei, uns 12, 10, 12. E depois tenho alguns em que escrevi para outras pessoas também.
0: E és um músico já muito reconhecido aí no país, ou não?
1: Eu acho que não. Eu sou muito reconhecido porque sou um dos músicos mais trabalhadores aqui na África do Sul. Toda a gente sabe que, epá, o Pedro toca. Eu antes de Covid estava a tocar uma média de 300 shows por ano durante 2 anos. É uma coisa, eu tocava em bares, restaurantes, em festivais, eu tocava em tudo e mais algo. Pois. Um gajo queria fazer
0: dinheiro também.
1: Dinheiro, né? Exatamente.
0: Claro.
1: E eu aos 33 anos olho para mim e digo, poças, vá, tu não vais ter nenhum saving plan, não tens nenhum plano para os 60 anos, e pá, o gajo apanha um susto, né? E começa a ficar preocupado. E comecei a tocar muito e pronto. Então eles conhecem-me como sendo um músico que trabalha muito e é muito dedicado nesse aspecto. Uhum. Em termos de ser extremamente reconhecido, eu acho que não. Uhum. Não. As pessoas dizem que eu sou um bocado injusto com isso, mas eu acho que não sou assim tão. Sou muito conhecido na zona de Pretória e Joanesburgo, sim. Mas não fora.
0: Mas continuas a dar muitos concertos ou não?
1: Estou a dar muito menos concertos agora, mas continuo a gente dar em média por volta de 150 a 200 concertos por ano.
0: Aí na África do Sul, basicamente?
1: Não. Agora estamos a começar a tocar. Tocamos em Moçambique, tocamos na Namíbia, tocamos aqui ao lado na Suazilândia, Botsuana. Portanto, estamos a ter com mais concertos. A gente, 3 ou 4 concertos por ano no Botsuana. Geralmente 2 ou 3 na Namíbia, coisas assim.
0: Tu, quando falas nós no plural, estás a referir-te a ti e aos músicos que te acompanham, é isso?
1: Exatamente.
0: Vocês em palco são quantos? Yeah. Qual é a formação da banda? És tu voz e guitarra?
1: Depende.
0: Se há dinheiro para pagar mais ou pagar menos.
1: Okay. Pois, a gente, se puder, vamos ter 20, né?
0: Jesus.
1: Eu gostaria de ter 20 lá ter umas pequenas brass sections ali.
0: Mas pelo menos 3 ou 4 tens.
1: Os sopros. Não, temos sempre 3 no mínimo, ou 4.
0: E em termos de estúdios, tu tens um estúdio? Costumas, como é que funciona?
1: Não, eu tenho o que a gente chama cá um pre-production house, que é, faço a pré-produção das minhas músicas, mas eu apesar de ter estudado isso, pá, nunca foi uma área que eu estudei isso mais para o meu próprio benefício, quando eu estivesse em estúdio e soubesse que eu queria fazer, etc. Mas não para trabalhar com outros músicos nisso. Não.
0: Okay. Olha, e com músicos portugueses? Tens tido alguma troca de...
1: Não, já toquei com alguns. Por exemplo, o ano passado eu toquei com o como é que se chama o vocalista dos Santos e Pecadores?
0: O Olavo Bilac.
1: O Olavo Bilac. Estive com ele. É o Olavo Bilac, exato, em Moçambique. Já tive contacto com alguns músicos portugueses nesse aspecto, em termos de shows. Mas não tenho uma ligação direta, vamos assim dizer. Okay. Tive uma com um DJ português que é mais ou menos famoso aí, o Hugo Villanova. Ele fez uma versão daquela música Crazy Love e ele lançou uma versão house da música, por exemplo. E houve um período que a gente estava a falar em criarmos um projeto durante o Covid. criámos um projeto e gravamos várias músicas até, mas nunca lançámos o projeto.
0: Ok.
1: Ficou assim pelo ar.
0: E tens cantado sempre em inglês?
1: Não.
0: Tens coisas gravadas em português?
1: Aí, tenho uma ou duas coisas gravadas em português, mas nunca foram lançadas. Mas eu escrevo em português. Só que acho que é um bocado, existe um bocado de insegurança, sabe, João Pedro? Existe um bocado assim.
0: Não és, o primeiro nem o último a dizer isso.
1: Ah, é?
0: Acredito. Ah, sim. Os jovens então que estão a começar, os jovens cá em Portugal que estão a começar, normalmente começam em inglês e depois ao fim de um X tempo lá arriscam e vão para,
1: é,
0: vão
1: para português. Português. Ah, ok.
0: Muitos acontece isso a muitos.
1: Eu comecei. No princípio eu vou dizer que era 50% português, 50% inglês. Quando eu comecei a tocar, tinha muito mais músicas em português, de certa maneira. Mas e é interessante que eu, em termos de escrever em português, para mim é muito mais fácil. Acho que o português é uma língua muito mais aberta em termos de expressão do que o inglês, e muito mais, para mim, sei lá, tem mais paixão na maneira como a gente expressa as coisas.
0: Mas é mais difícil de cantar, se calhar.
1: É mais difícil de cantar, isso é que é o interessante. É que é interessante. Acho que a gente carrega em certas letras e é fonética que se diz em português.
0: Fonética,
1: também,
0: fonética,
1: né?
0: Sim. Depois temos aquelas palavras mudas.
1: O brasileiro português tem funciona diferente quando a gente canta,
0: é mais
1: a maneira doce, como as palavras. É mais exato, tem aquele um feeling diferente. A gente, eu digo, falar de amor com português brasileiro
0: é muito
1: é mais. Tem um feeling diferente.
0: Nós costumamos dizer, eu pelo menos digo muitas vezes, que é português com açúcar.
1: Ah, pois, isso é uma boa maneira de chegar.
0: Olha, a propósito.
1: Gosto dessa,
0: a propósito de açúcar, vamos ver mais qualquer coisa enquanto ouvimos aqui mais uma vocação tua. Voltamos daqui para a última parte da conversa. Até já.

0: Pepe Barbosa é o nosso convidado de hoje, na África do Sul. Já falámos aqui de muita música portuguesa. Da possibilidade de tu gravares com músicas portuguesas, eu pergunto assim, para resposta rápida, com quem gostavas de fazer assim um dueto? Um português ou uma portuguesa? Vem-te algum nome à cabeça?
1: Uf!
0: Se apanhar de surpresa.
1: Eu adoro.
0: Diz.
1: Eu adoro, sempre adorei os Resistência.
0: Ok.
1: Resistência para mim foram uma banda que inclusive eu quando toco shows em Moçambique, faço covers de músicas dos Resistência, Chute e Pontapé.
0: Os Resistência por si só já fazem covers de outras bandas, portanto.
1: Pois, exatamente.
0: Resistência é um super grupo que faz versões.
1: Faz covers.
0: De, exato.
1: Yeah.
0: Portanto, yeah. Faz
1: dos seus próprios vocalistas, né?
0: Exato. E tu fazes a versão da versão. Não é? Tu fazes uma versão da versão.
1: Eu faço versão deles acima dessas.
0: Pois, exato, é giro.
1: É.
0: E mais?
1: Exatamente.
0: Chutes?
1: Uma coisa que eu tento sempre fazer é se eu faço uma versão, eu tento fazê-la a minha interpretação. Porque é o que eu digo sempre, se a gente quer ouvir a música. Ouve diretamente do original.
0: Exatamente.
1: Né?
0: Fazes uma. Aproprias-te da canção e dás-lhe o teu toque.
1: Exatamente.
0: Muito bem, olha, África do Sul, eu nunca fui, confesso-te, mas tinha curiosidade.
1: Okay.
0: Vamos aqui imaginar que eu agora pegava no avião, ia ter com o meu amigo Pedro Barbosa, a Pretória, África do Sul, passar um dia contigo. O que é que tu me vavas aí a fazer, a ver? Um roteirinho assim muito fixe.
1: Bem, contigo eu vou ter que levar a ver um show, né? De certeza.
0: Claro,
1: isso vai ter que acontecer.
0: Nem seja ao fim do dia. Há aí sítios bons para espetáculos,
1: uma,
0: salas
1: boas. Uma das coisas que eu não disse. Temos alguns, alguns sítios, já. Mas não é com Portugal. Não é com Portugal, para ser sincero.
0: Ias dizer uma coisa que não tinhas dito, era o quê?
1: Eu tenho uma espécie de um restaurante coisa de música ao vivo também. Sou parceiro num coisa aqui.
0: Então temos que ir aí comer.
1: Rally's Café. Sim. Então, a ideia era, eu levava-te, ia-te fazer aqui a uma hora daqui. Temos aqui uma espécie de um sítio onde podemos fazer um safari e ver assim os animais e etc.
0: Maravilha.
1: E temos aqui os famosos Big Five, temos elefantes, rinocerontes, etc. Acho que só não tem. Elefantes, já não tem elefantes daquele lado. Mas.
0: Diz, não acaba.
1: Diz, desculpa, desculpa.
0: Não, conclui.
1: E depois disso, levava-te, vinha-te aqui, comeres assim um bocadinho da comida tradicional.
0: Era isso que eu te ia perguntar, o que é que se come aí? O que é que eu ia comer aí? Cozida à portuguesa.
1: Não.
0: Bacalhau com grão.
1: Gostas de
0: gosto.
1: De cozida portuguesa, etc. Então acho que sabes um bocado aqui. Porque eles têm um bocado, têm uma variedade assim um bocado interessante, né? Porque eles até comem, eles têm aqui umas chamado Mopani Worms, que é umas, como é que se diz? Worms. É estilo minhocas, né? Uma espécie de umas minhocas que eles cozinham. E é uma coisa tradicional. Epá, e o pessoal tem que experimentar, né?
0: Não sei se me convences. Eu minhocas, a coisa mais parecida que me estou a lembrar é esparguete, que isso gosto.
1: Epá, não, isto esparguete. Não é esparguete.
0: Esparguete. Mas pronto, ia experimentar não. Isso. Ok.
1: Não, tem coisinhas assim desse género. E depois já, uma noite a gente levava aí a ver um show de um bocadinho de música, mistura. Uma coisa boa que existe cá. É que existe muito influência em termos de. Epá, existe uma variedade grande quando vem da música, desde gospel, jazz, pop, rock, rap, africana, isso tudo, está tudo. O que é bom, eu acho que é.
0: E era melhor eu ir visitar Pretória ou Joanesburgo? Ou a Cidade do Cabo?
1: A Cidade do Cabo é outra história. Cidade do Cabo é onde todos nós queremos viver, mas o Cabo é extremamente caro e não paga tanto quanto eles pagam aqui na zona de Joanesburgo e Pretória. É uma coisa interessante nesse aspecto. Tens muitos músicos a viverem na zona do Cabo, mas o dinheiro que eles fazem é feito deste lado. Não tanto daquele lado. Yeah.
0: Ok, engraçado.
1: Mas eu acho que Joanesburgo é um sítio, em termos de sentir um bocadinho o que é a África do Sul, a relação grande Joanesburgo tem com o país, acho que Joanesburgo era um dos melhores sítios para visitar, para ser sincero.
0: E a segurança aí é boa? Se sente-se segura, pois.
1: Epá,
0: Ou ainda é perigoso andar aí em certos sítios?
1: Segurança é relativa. Há certos
0: Certo.
1: sítios que eu não vou, por exemplo. Já sei que
0: Mas
1: não.
0: em todo o
1: Eu,
0: lado, acho.
1: felizmente, graças a Deus, eu nunca tive uma situação. Nunca tive numa situação assim chata
0: Complicada,
1: aqui
0: não é?
1: na África do Sul, não. Mas já tive em Moçambique, por exemplo.
0: Pois. Ah,
1: Moçambique já,
0: e já tivemos em
1: mas é
0: Lisboa.
1: relativo.
0: Eu já estive em Lisboa, portanto,
1: Pois,
0: isso
1: pois,
0: é em todo o lado. Olha,
1: em todo lado.
0: e aí alguma atividade assim de associativa de portugueses, aquelas associações onde eles se encontram todos e fazem grandes
1: Ah,
0: festas com
1: sim.
0: chouriço assado e com essas coisas. Como é que é
1: Tem muito, pá, isso tem muito, porque tem uma comunidade grande de portugueses aqui, e pessoal português, a maior parte do pessoal português na África do Sul, vem da Madeira. É
0: Sim,
1: interessante,
0: sim,
1: é
0: sim.
1: muito pessoal madeirense, então ouve-se muito mais aquele tipo de música, mesmo da Madeira, do bailinho, coisas assim nessas festas. É interessante ter muito mais esse lado. Eu, por exemplo, eu vou às vezes convidam para tocar nessas festas e eu
0: Ah, é?
1: toco por exemplo, um Paulo Gonzo, e o pessoal olha para mim, o que é que ele está a tocar? Eu, como é que vocês não conhecem os Jardins Proibidos, pessoal? Isto é como se fosse o real jazz music para mim, da música portuguesa, né? Eu lembro que quando comecei a tocar era uma das músicas que as meninas todas gostavam de ouvir,
0: Sim, sim, sim.
1: o Falcão, etc. E o pessoal cá, muita gente não conhece isso. Eles têm. É diferente.
0: Mas
1: Eu, por exemplo, eu não conheço a Pimba.
0: Ah, não
1: Diz,
0: conheces?
1: desculpa.
0: Não, estou a dizer, há rádio também, há rádios que difundem emissão portuguesa, não é? Podem ouvir música
1: Que eu
0: portuguesa.
1: saiba, não.
0: Em Pretória,
1: Que
0: não
1: eu
0: sei
1: saiba,
0: se. Não
1: não.
0: tenho a
1: Não,
0: certeza
1: em
0: se em
1: Pretória e
0: Pretória.
1: Joanesburgo, acho que não, não.
0: Pois, não sei.
1: Não.
0: Agora também,
1: Eu não.
0: se calhar também me
1: Eles.
0: enganado.
1: Acho que não, acho que aqui não. Existe pessoal aqui com o RDP, etc. Existem alguns portugueses que têm essa conexão e ligação direta com Portugal. Mas há muitos portugueses aqui que eu acho que já não vão a Portugal desde que nasceram,
0: Pois,
1: basicamente.
0: não acredito.
1: Muita gente já não tem assim a ligação. Mas nós temos muitos festivais. Ainda agora, 2 semanas atrás, estava a falar com uma moça que foi ao IPMA, o International Portuguese
0: Sim,
1: Music
0: os
1: Awards.
0: IPM.
1: E ela estava-me a dizer que ia tocar, voltava, porque tinha tocado num festival de música portuguesa e etc. E apanha-se os chouriços. É nesse sítio onde eu vou e compro os meus chouriços, para te ser sincero. Um gajo compra e aquilo vai para o frigorífico, tem de esperar 6 meses até o próximo festival.
0: Acredito. Acredito, acredito. Olha, tu há pouco disseste-me que pensavas a escrever as letras em português, mas depois acabavas por passá-las para inglês. Quais são assim os temas que mais escreves? Artistas que, pronto, escrevem mais, por exemplo, sobre o amor, outros é mais uma crítica social, ou tem coisas, é pôr cá para fora os fantasmas que têm dentro de si e tenta pôr cá para fora em forma de canção. A ti qual é a tua motivação para escrever?
1: Isso é um bocado difícil, vou-te ser sincero, porque depende do que eu
0: Da
1: estou sentindo no
0: ocasião,
1: momento. Acho que
0: ok.
1: é mesmo algo que me está a chatear ou que me está a abalar ou algo assim. Mas geralmente a minha tendência é sempre escrever mais por canções por amor e expressão, prontos, emocional, vamos assim dizer. Eu comecei a tocar, eu antes de começar a tocar, comecei a escrever. E foi sempre o que me agarrou na música, é que eu sempre senti, cada vez que eu acabava de escrever uma música, eu sinto-me mais leve.
0: Pois,
1: Epá,
0: mas cá para fora.
1: parece um gajo que tirou anos de preocupações, etc. Isso é uma das coisas que eu gosto muito na relação à música. E é a razão principal, eu acho, que eu escrevo. Foi
0: Pedro,
1: sempre assim.
0: estamos a terminar esta conversa, que isto passa rápido. Assim,
1: Poxa.
0: tens assim, o que é que tens assim projetado agora para os próximos meses, a seguir ao verão, até ao fim do ano? Tens assim já alguma coisa especial? Ou é continuares com a tua vidinha?
1: Tenho mais algumas músicas que vamos lançar. Estou a ver seriamente a questão de gravar uma música em português, por falar
0: Boa.
1: nisso. E há pessoas, quando eu falo com o meu irmão está em Portugal, ele diz, epá, mas aqui o pessoal está tudo em inglês, eu disse, epá, meu, deixa-me lá cantar uma música em português e ver o que é que dá. E eu nunca experimentei lançar um algo grande em português, vamos assim dizer. Portanto, acho que está na hora, chegou.
0: Está na hora, só o desafio feito.
1: Tá,
0: grande Pedro, olha, muito obrigado, gostei muito deste bocadinho. E um grande abraço. Olha,
1: obrigado.
0: Como é que eu me despedia de ti em como é que se chama a língua daí? Africanês, não?
1: Pá, aqui tens 12, tens 12.
0: 12 idiomas. É, pois tens, é, uma grande confusão.
1: Podes dizer. É, podes dizer.
0: Mas normalmente no dia a dia.
1: Como é que.
0: Aí com os locais, como é que tu despedes? É só Bona.
1: Até tens vários. Pode ser.
0: Mas tu é mais em inglês que falas aí, não é? Senão.
1: Eu falo inglês já, né? Eu não percebo tal metade do Zulu e etc.
0: Exato, eles têm os dialetos.
1: Kunjani é olá, também, eu sei. Okay. Já, tem vários métodos já.
0: Grande abraço, Pedro. Muito obrigado. Okay. Tudo a correr bem.
1: Tá, obrigado. Fica bem. Tchau. Um abraço. Tchau.

0: 4 horas no continente e na Madeira. 3 horas nos Açores. Edição do jornalista Pedro Guilherme.
1: As condições meteorológicas vão piorar nas próximas horas em Portugal continental. O Instituto do Mar e da Atmosfera pôs 11 distritos sob aviso amarelo para aguaceiros, que podem ser por vezes fortes e acompanhados de trovoada. O aviso vai estar em vigor entre o início da manhã e o fim da tarde. É válido para Lisboa, Leiria, Coimbra, Viseu, Guarda, Aveiro, também Porto, Braga, Viana do Castelo, Vila Real e Bragança. Para o final da semana, a previsão meteorológica já deverá ser mais característica da época, ao contrário das próximas horas, explica a Antena 1, a meteorologista Ângela Lourenço.
2: A chuva regressa com mais intensidade, principalmente nas regiões norte e centro. A precipitação forte poderá ser acompanhada de trovoada e também há o aumento da intensidade do vento, principalmente na faixa costeira ocidental e nas terras altas. A subida da temperatura deverá verificar-se a partir de sexta-feira, dia 28 e 29, e também espera-se que a partir deste período possa haver aqui já uma tendência para tempo mais quente e mais seco, portanto com ausência de precipitação.
1: Regresso do tempo quente a partir de sexta-feira. O Ministério da Saúde e a direção do INEM reúnem-se esta quarta-feira com o Sindicato dos Técnicos de Emergência Pré-Hospitalar. Em cima da mesa vão estar os motivos por detrás da greve de 2 dias, agendada para setembro. O presidente do sindicato, Rui Lázaro, admite desconvocar a paralisação, marcada para os dias 14 e 28 de setembro, se o governo aceitar as reivindicações dos trabalhadores. A contestação surge em resposta às recentes medidas de reorganização de meios implementadas pelo Conselho Diretivo do INEM. A reunião está marcada para as 2 da tarde no Ministério da Saúde, em Lisboa. O Ministério Público abriu um inquérito ao atropelamento que ocorreu na madrugada passada em Albufeira, no Algarve. Um condutor avançou sobre quem passava na Oura, uma zona com vários bares. 16 pessoas ficaram feridas, 2 delas em estado grave. O condutor, um homem de 35 anos, está detido e aguarda audiência em tribunal. Incorre nos crimes de ofensa à integridade física qualificada, condução sob o efeito do álcool e condução perigosa. A comunidade portuguesa na Venezuela continua a precisar de acompanhamento, lembra a organização venezuelana Dividendo Voluntário para a Comunidade. O alerta chega 2 meses após o duplo terremoto de 24 de junho e numa altura em que continuam a persistir as dificuldades da comunidade lusa em La Guaira. O duplo sismo causou danos graves em infraestruturas, feridos e vítimas mortais em 7 estados da Venezuela. O último balanço das autoridades aponta para mais de 6.500 mortos. Cerca de 220 mil pessoas precisaram de assistência hospitalar. Entre as vítimas mortais há pelo menos 138 portugueses e lusodescendentes. No setor dos transportes, o Aeroporto Internacional de Caracas vai reabrir aos voos comerciais no dia 1 de setembro. A infraestrutura esteve encerrada desde o duplo terremoto que atingiu a Venezuela no final de junho. Na faixa de Gaza, o alerta. Os adultos devem impedir as crianças de lançar papagaios de papel. É uma atividade perigosa devido à ameaça de Israel ao Hamas de novos ataques no enclave. Luís Peixoto.
3: O aviso é claro, brincar com papagaios não é boa ideia. Os comitês populares de Gaza, que integram vários dirigentes associativos e instituições que gerem campos de refugiados e deslocados, apelam aos pais para que não deixem os filhos brincar com papagaios, balões ou qualquer outro objeto que possa sair do território palestiniano para o israelita. O apelo surge depois das ameaças de Israel ao Hamas. Na segunda-feira, o primeiro-ministro e o ministro da Defesa israelita emitiram um comunicado em que avisavam o Hamas de que matariam os responsáveis pelo lançamento de papagaios, balões ou drones em direção a Israel. Netanyahu e Katz prometeram ainda fazer evacuar as áreas de lançamento dos papagaios. Tel Aviv alega que nas últimas semanas têm sido encontrados papagaios nas zonas próximas à faixa de Gaza, algo que os israelitas consideram como uma potencial ameaça à segurança. Em 2018, durante o protesto que ficou conhecido como a Grande Marcha do Retorno, foram lançados de Gaza balões e papagaios incendiários que provocaram vários fogos em território israelita. No entanto, desta vez, não foram encontrados quaisquer engenhos incendiários e o Hamas defende que os papagaios são apenas um brinquedo das crianças. O movimento palestiniano considera ainda que Israel procura apenas pretextos para continuar a guerra em Gaza.
1: Lançar papagaios de papel é assim uma atividade de risco na faixa de Gaza. As autoridades do estado norte-americano da Flórida resgataram mais de 160 menores que se encontravam desaparecidos

0: procuram Horácio Antunes os pontos para a qualificação olímpica como a Los Angeles 2028.
1: Com expectativa elevada e muita confiança, é assim que se apresentam os 16 atletas da seleção portuguesa em Poznan.
2: Chegamos aqui com essa confiança, com a certeza que temos embarcações que têm condições para lutar pelos lugares da frente. Prova mais importante do ano, uma prova muito competitiva e, portanto, é necessário que tudo corra bem, tudo seja perfeito.
1: No ano passado, em Milão, foram 3 as medalhas conquistadas. No setor masculino, ouro no K4 500 metros, prata K2 500 e bronze de Fernando Pimenta em K1 mil metros. Com a seleção feminina em renovação, o presidente da Federação Portuguesa de Canoagem, Ricardo Machado, realça a importância destes atletas nos resultados nacionais.
2: Fernando Pimenta é um atleta muito resiliente e que tem demonstrado que, apesar da idade, continua muito forte, em alto nível. Temos um João Ribeiro, um Messias Batista, que já são referência da modalidade, um dos melhores do mundo. E depois temos atletas também no K4, muito jovens, que foram introduzidos nesta renovação e que no ano passado conseguiram ser campeões da Europa e campeões do mundo. Mostra também este trabalho e esta preocupação de novos valores para que estes resultados possam ter continuidade no futuro. Neste momento, o principal objetivo agora é introduzir barcos nas finais.
1: A pensar nas finais, nas medalhas e nos pontos que contam para o ranking de apuramento para os Jogos Olímpicos.
2: Durante 2 anos, este ano é o primeiro ano, quer as taças do mundo, em que o Campeonato da Europa e o Mundial irão contar para esse ranking de apuramento, e só no final é que conseguiremos saber quais são as embarcações que conseguiram amealhar o número de pontos suficientes para conseguir esse apuramento.
1: Poznan já foi capital da Polónia nos séculos X, XI e XIII, uma cidade histórica considerada o berço da nação. Com pouco mais de 260 km² e cerca de 534 mil habitantes, recebe até domingo no Lago Malta atletas de 77 países.
0: A competição encerra a principal fase da temporada internacional depois de 13 taças do mundo e do Campeonato Europeu realizado em junho em Montemor-o-Velho.
3: Edição do jornalista Pedro Guilherme. 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

E a partir de agora vamos a caminho da linha do horizonte, ou seja, a partir de agora vamos a caminho das 5 da manhã, hora de Lisboa. Vou fazer-lhe companhia aqui na Rádio Pública. Sou Edgar Canelas. Há música para ouvirmos e, como é habitual, a palavra do dia. Hoje vamos conhecer a história da palavra alcaparra. Panfletos vai destacar a canção Utopia, na leitura de Dino de Santiago. E mais à frente, o Portugal é que se fala de dois temas: Sócrates, que se processa a si próprio, e do surto de peste negra por causa das feiras medievais. No final da hora, em 90 segundos de ciência, vamos conhecer o trabalho de um grupo de investigadores que estuda como as políticas públicas são comunicadas pelas comunidades intermunicipais. Boa viagem aqui na Rádio Pública.

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3: Dino de Santiago e Utopia. Dino de Santiago é um dos artistas da sua geração mais socialmente empenhados em Portugal. Contudo, foi recentemente acusado de contradição. De um lado, estava a memória da sua aclamada e profundamente simbólica participação na Festa do Avante, histórico evento do Partido Comunista Português. Do outro, a recente decisão de se tornar mandatário da candidatura presidencial de Luís Marques Mendes, uma figura proeminente do centro-direita. Para Dino de Santiago, em 2022, a decisão de participar na Festa do Avante foi mais do que fazer um concerto. Foi um ato de afirmação e de coragem, empreendido perante críticas muito severas devido ao posicionamento do PCP sobre a guerra na Ucrânia. O músico, apesar dessas críticas, não só manteve a sua participação, como a transformou num dos momentos mais marcantes da sua carreira. Numa publicação nas suas redes sociais, reportada pelo Blitz, elegeu a liberdade que senti no dia 4 de setembro como o instante que, por si só, resumiria todo o seu ano. A profundidade emocional desse momento está gravada nas suas próprias palavras. No seu livro Cicatrizes, descreve o rescaldo do concerto como uma experiência de total esvaziamento e reencontro. Escreve ele o seguinte: saí do palco naquela noite não como um homem, mas como uma alma desfeita entregue ao peso dos séculos. Chorei durante 20 minutos, ou talvez 20 anos, até o corpo já não aguentar a ausência de voz. E nessa rendição encontrei, como quem tropeça numa pedra esquecida no caminho, a paz. Isto explica porque o anúncio de que Dino Santiago seria mandatário na candidatura presidencial de Luís Marques Mendes gerou uma onda de choque. Para muitos dos que o viam como um bastião de causas progressistas e o aplaudiram no Avante, a aliança com uma figura de centro-direita parecia incompreensível, se não uma traição. O artista, contudo, justifica a sua decisão não com base em cálculos políticos, mas numa lógica pessoal que transcende as divisões partidárias. Numa entrevista ao podcast do Blitz, ele explica que o ponto central da sua aceitação foi a natureza do convite. Foi-lhe pedido que fosse mandatário para as áreas que definem o seu compromisso de alma: igualdade, inclusão e cultura. Perante isto, a filiação política do mensageiro tornou-se secundária. Qualquer pessoa, de qualquer partido, que me fizesse o mesmo convite, eu aceitaria, garanto. Noutro passo dessa entrevista, conduzida por Mário Rui Vieira, Dino Santiago pergunta: o que é que inclusão, cultura e igualdade têm que ter um lado direito ou um lado esquerdo e não pode ter um todo? Para compreender verdadeiramente esta lógica, onde se tenta conciliar o inconciliável, talvez se possa falar numa palavra: utopia. Essa palavra dá o título de uma canção de 2021 que Dino escreveu com o artista Lido Pimenta. A letra não é um panfleto político, mas sim o esboço de um mundo sonhado, definido por aquilo que nele não existe. Versos como "sem homofobia" e "sem misoginia" definem uma sociedade ideal. A canção clama pela urgência de, mais do que exibir um cartaz, sermos igualmente diferentes. Este é o fio condutor que parece ligar o palco do Avante ao apoio a Marques Mendes. Ao aceitar convites dos espectros políticos opostos, Dino de Santiago parece tentar construir pontes a partir do mundo real em direção a essa utopia, onde os valores da inclusão e da igualdade são uma preocupação de toda a gente e não propriedade de uma única ideologia. A sua trajetória é, assim, politicamente desconcertante, mas não abandona os valores de um mundo utópico que ele próprio canta. Mas esse é também um caminho que o obriga a habitar as mesmas contradições que procura resolver, como já aconteceu a tantos outros artistas.

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0: Os Napa, com uma homenagem e um tributo a Florbela Espanca, Amor que Morre, assim que se chama a canção, e depois de Olinda, um contra o outro. Já a seguir, Mafalda Lopes da Costa explica-nos a palavra do dia que ela escolheu para hoje, a palavra alcaparra.
1: A palavra do dia é alcaparra. A alcaparra é uma planta arbustiva de folhas ovaladas e grossas, flores grandes e brancas, com estames purpúreos e frutos em forma de baga carnosa, também chamada de alcaparreira. E também se chama alcaparra ao botão dessa planta, curado e conservado em vinagre, que se usa, por exemplo, na comida e nas saladas. O termo alcaparra vem do árabe, de alcabar, e foi introduzido na Península Ibérica entre os séculos XV e XVI. O botão da flor da alcaparra é um ingrediente comum da cozinha mediterrânica, muitas vezes consumido em vinagrete como estimulante do apetite e que já era usado na Grécia Antiga como calmante. Estes frutos são utilizados na preparação de molhos, vinagretes, pastéis de carne, peixe, bacalhau e mesmo marisco. Curiosamente, em Trás-os-Montes, alcaparras é o nome comum que se dá para as azeitonas partidas e descaroçadas.

Regressamos à música daqui a instantes, um olhar sobre a previsão para esta quarta-feira, 26 de agosto, no que diz respeito ao tempo, previsão do Instituto Português do Mar e da Atmosfera. No continente esperam-se períodos de chuva ou aguaceiros, que poderão ser por vezes fortes no norte e centro, com o vento forte na faixa costeira ocidental e nas terras altas, e uma pequena descida da temperatura, em especial da temperatura máxima. Olhando a previsão para os Açores, há possibilidade de alguns aguaceiros em geral fracos no grupo central. Para os grupos ocidental e oriental, períodos de céu muito nublado com boas abertas. A Madeira pode esperar uma quarta-feira com céu geralmente muito nublado, com abertas a partir da tarde, períodos de chuva a partir do início da manhã, chuva mais intensa até ao início da tarde, que passa depois a regime de aguaceiros a partir do meio da tarde.

0: Yolanda trazendo esta canção que se chama Olhar para Baixo e antes Miguel Araújo. A canção chama-se Quem, com um ponto de interrogação. Miguel Araújo com António Zambujo. Daqui a instantes, Portugalex em modo memória e férias.
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5: Começou hoje a ser julgado o processo em que José Sócrates exige uma indemnização de 205 mil euros ao Estado pela demora do Ministério Público na investigação da Operação Marquês.
6: O processo chama-se Gandalata e, ao que o Portugalex apurou, o antigo Primeiro-Ministro não vai ficar por aqui.
7: Também vou processar de mim próprio por andar a engolhar o processo, não é? De recurso em recurso. É de brincar com a justiça ou quê, pá? Os tribunais têm mais que fazer do que aturar as minhas birras. Ai, agora não quero este advogado que é sem. Agora recuso-me a ir ao tribunal porque o café do bar é péssimo. Ai, os bancos de madeira fazem bala asiática. Epá, já não há paciência, pá.
5: E vai exigir uma indemnização a si próprio?
7: Vou. Por danos morais e dermatológicos, que comecei a ter acne, como aos anjos, exijo-me 500 mil fotocópias. E pago ao Carlos, que eu agora não tenho trocos. Porreiro, pá.
5: Os F-16 da Força Aérea voltaram a quebrar a barreira do som na semana passada ao largo da Figueira da Foz. Perguntámos ao presidente da Câmara, Pedro Santana Lopes, se apanhou um susto, mas ele desligou-nos o telefone.
8: Eu sei muito bem o que é que vocês querem. Interromper-me porque o Mourinho acabou de chegar ao aeroporto de Madrid. Visto a comer pinchitos e a dançar um sinal do Júlio Iglesias. Este mundo está doido. A mim não voltam a apanhar.
6: Portugal não foi apurado para a final do Festival da Eurovisão. Como prémio de consolação aos nossos representantes, os bandidos do Cante, voltamos hoje a ouvir um excerto da Crítica da Razão Pura, lido pelo nosso Cante Alentejano.
9: Da diferença entre o conhecimento puro e o conhecimento empírico, não resta dúvida de que todo o nosso conhecimento começa pela experiência. Tal como não resta dúvida de que o matcha latte por cinquérios é um assalto.
5: E o surto de feiras medievais continua a lastrar pelo país fora. A Direção-Geral de Saúde já pôs em isolamento 5 ferreiros, 2 damas e um entregador de pizzas da Idade Média.
6: Segundo as análises, estarão todos com peste negra, a maior pandemia da Idade Média. O Rodrigues de Carvalho está doido.
10: Aos vossos avós foi pedido que fossem para a guerra. A vocês pedem-vos que se mantenham longe da palhaçada que são as feiras medievais. Querem macacada? Sigam as redes sociais do Portugalex. Tenham noção.
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0: Mesmo só, Helena D'Água. E agora a ciência.
1: Olá, o meu nome é Gisela Gonçalves, sou professora na Universidade da Beira Interior e investigadora no LabCom, Comunicação em Artes, que é um centro de investigação financiado pela FCT. O LabCom é um observatório de comunicação pública centrado na entidade que é a comunidade intermunicipal. Este observatório tem como objetivo observar a comunicação das políticas públicas desenvolvidas pelas 21 comunidades intermunicipais distribuídas pelo território nacional continental. Mais recentemente, desenvolvemos um observatório, um barómetro das redes sociais, um barómetro da comunicação digital das 21 CIM. Chegámos facilmente à conclusão de que não há também um elevado nível de profissionalização na utilização das redes sociais, o que se verifica na pouca interação. Mas, curiosamente, identificámos um dado que queremos continuar a analisar no futuro, que é o seguinte: algumas CIMs que têm pouca publicação conseguem ter mais interação com os cidadãos do que aquelas que têm muita publicação. E essas CIMs são CIMs que se localizam naquilo que é chamado deserto notícia. O que nos leva a crer que possam estas entidades vir a servir um serviço importante, que é o da prestação de informação pública, esperemos que de qualidade, junto das populações que não têm meios de comunicação social a que recorrer para obter informação fidedigna.
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0: 5 horas 4 nos Açores.
1: Governo, INEM e os sindicatos dos técnicos de emergência pré-hospitalar hoje reunidos. O objetivo é chegar a acordo e evitar a paralisação dos técnicos em setembro. Aguaceiros por vezes fortes e acompanhados de trovoada ao longo desta quarta-feira levam o Instituto do Mar à Atmosfera a pôr 11 distritos do continente sob aviso amarelo. Sucedem-se as homenagens à cantora norte-americana Dolly Parton, que morreu esta terça-feira aos 80 anos. Nesta edição conhecemos melhor a carreira dentro e fora da música.
0: Esta hora estão 18 graus em Coimbra, 19 no Porto e em Faro e Lisboa com 20 graus. Nas ilhas, Funchal com 22 graus, 19 em Angra do Heroísmo e 18 em Ponta Delgada. Edição das 5, Pedro Guilherme.
1: O Ministério da Saúde e a direção do INEM reúnem-se logo à tarde com o Sindicato dos Técnicos de Emergência Pré-Hospitalar. Em cima da mesa vão estar os motivos por detrás da greve de 2 dias, agendada para setembro. O presidente do sindicato, Rui Lázaro, admite desconvocar a paralisação, marcada para os dias 14 e 28 de setembro, se o governo aceitar as reivindicações dos trabalhadores. A contestação surge em resposta às recentes medidas de reorganização de meios, anunciadas pelo Conselho Diretivo do Instituto Nacional de Emergência Médica. A reunião está marcada para as 2 da tarde no Ministério da Saúde em Lisboa. O Ministério Público abriu um inquérito ao atropelamento que ocorreu na última madrugada em Albufeira, no Algarve. Um condutor avançou sobre quem passava na Oura, uma zona com vários bares. 16 pessoas ficaram feridas, 2 delas em estado grave. O condutor, um homem de 35 anos, está detido, vai ser presente a tribunal, incorre nos crimes de ofensa à integridade física qualificada, condução sob efeito de álcool e condução perigosa. Novo agravamento das condições meteorológicas em Portugal continental. Há 11 distritos que vão estar hoje sob aviso amarelo para aguaceiros, que podem ser por vezes fortes e acompanhados de trovoada. O aviso do Instituto do Mar e da Atmosfera é válido para Lisboa, Leiria, Coimbra, Viseu, Guarda, Aveiro, Porto, Braga, Viana do Castelo, também Vila Real e Bragança. O aviso vai estar em vigor entre o início da manhã e o fim da tarde. Para o final da semana, as previsões já serão mais condizentes com a época, ao contrário das próximas horas, explica a Antena 1, a meteorologista Ângela Lourenço.
2: A chuva regressa com mais intensidade, principalmente nas regiões norte e centro. Precipitação forte poderá ser acompanhada de trovoada e também há o aumento da intensidade do vento, principalmente na faixa costeira ocidental e nas terras altas. A subida da temperatura deverá verificar-se a partir de sexta-feira, dia 28 e 29, e também espera-se que a partir deste período possa haver aqui já uma tendência para tempo mais quente e mais seco, portanto com ausência de precipitação.
1: Regresso do tempo seco a partir de sexta-feira. A crise migratória em Ceuta fez disparar o número de mensagens xenófobas e racistas nas redes sociais. O Observatório Espanhol do Racismo e da Xenofobia detectou mais de 78 mil mensagens nos primeiros 25 dias desde a crise na cidade autónoma. É já um recorde este ano, João Coraceiro.
3: Foram mais de 3.100 mensagens de ódio por dia, muito acima da média diária dos primeiros 7 meses do ano, 1.294 mensagens. O número poderia ser ainda maior, não fosse o trabalho das plataformas digitais em retirar de circulação conteúdos que não chegaram a ser monitorizados, adianta o Observatório Espanhol do Racismo e da Xenofobia ao jornal El País. Os peritos alertam ainda assim para a grande dimensão deste fenómeno, mais de 78 mil mensagens de ódio em quase um mês, o primeiro desde a crise migratória em Ceuta. É preciso recuar a julho do ano passado para encontrar um número ainda maior, quase 193 mil mensagens durante os distúrbios racistas em Múrcia. De resto, e desde que há dados, abril de 2025, nenhum outro mês se aproxima dos primeiros 25 dias da crise no enclave espanhol. O Observatório do Racismo e da Xenofobia monitoriza 5 redes sociais, Facebook, Instagram, X, TikTok e YouTube. Os principais alvos dos conteúdos de ódio foram pessoas do norte da África, depois os imigrantes em geral, os muçulmanos e os afrodescendentes.
1: Só em 10 dias, entre 30 de julho e 9 de agosto, o número de mensagens de ódio era já o que o Observatório Espanhol do Racismo e da Xenofobia considerava um mês normal. Oman espera anunciar em breve um acordo sobre o Estreito de Hormuz após nova reunião com os representantes iranianos. O acordo refere-se à criação de um corredor marítimo temporário e a medidas práticas para restabelecer a segurança da navegação, entre as quais uma operação de desminagem. O comunicado de diplomacia de Oman acrescenta que, quando for oportuno, será definida a gestão futura infraestrutura do Estreito de Hormuz, bem como uma solução permanente. O Empire State Building, um dos arranha-céus mais famosos de Nova Iorque, iluminado de cor-de-rosa, em homenagem a Dolly Parton. A cantora norte-americana morreu esta terça-feira aos 80 anos, vítima de cancro. O presidente dos Estados Unidos, Donald Trump, decretou luto com bandeiras a meia haste durante uma semana. As reações surgem em catadupa. Da madrugada, os tributos das cantoras Taylor Swift e Beyoncé, para além das homenagens dos ex-presidentes americanos Barack Obama, George W. Bush e Bill Clinton, e dos atores Russell Crowe e Jane Fonda. A atriz e compositora Dolly Parton nasceu num dos centros da música

0: popularidade pela voz de Whitney Houston. Dolly Parton escreveu mais de 3 mil canções e lançou 49 álbuns de estúdio. Quase todos atingiram o top 10 da tabela de álbuns country nos Estados Unidos. Em 1980 lançou outro êxito, 9 to 5. 4 anos depois, a cantora recebeu uma estrela no Passeio da Fama de Hollywood. E o volumoso cabelo loiro, as roupas brilhantes, coloridas, a maquilhagem fazem parte da excêntrica imagem de Dolly Parton. A cantora recebeu 11 Grammys e chegou a estar nomeada para os Oscars e para os Tony Awards. É madrinha de Miley Cyrus e as duas chegaram mesmo a atuar juntas. Morreu aos 80 anos uma das maiores estrelas da música country, Dolly Parton.
1: As cerimónias fúnebres vão ser reservadas à família. Um ícone. Edição de Pedro Guilherme, no simultâneo RTP Antena 1, Continente Madeira e Açores, RTP Mundo e RTP África. 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Olá, bom dia, são 5:08, sou o José Candeias, com Ana Isabel Narciso e Fábio Ribeiro.
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Constança Quinteiro com este Ipanema. Olá, bom dia, uma boa quarta-feira. Esqueci lá o verão, para já, mas pronto. Boas férias, descanso, que isso é que é importante, e bom trabalho, aí o ritmo da vida, e nesta emissão para o mundo inteiro, agora é o convite que façam.

auditório, quem vem trazer uma boa notícia, uma grande viagem, umas boas férias e uma boa preparação para a vida nesse trabalho. 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Não esqueça, fora de Portugal, mais 351, certo?

0: Já fomenta. 5:15, muito bom dia.
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0: Falta falar das mensagens que chegam a bom ritmo, seja no Facebook em José Candeias ou no WhatsApp 912-120-501. Pode até manifestar o interesse por lá, dizer que quer entrar em direto, até porque você se calhar tem algum acontecimento aí na sua região. E isto ao pormenor, isto ao vivo, é outra forma, não é? Portanto, WhatsApp 912-120-501, no Facebook, só eu é que leio, José Candeias, na sua mensagem.

0: Milhanas, com este deserto, chamou à antena Rogério Tecesa. Bom dia, Rogério.
1: Bom dia, José.
0: Você está em Val da Pinta?
1: Sim, senhora.
0: É, a grande pinta, ó, Rogério.
1: Isto é a União de Freguesias, Val da Pinta, Cataxo.
0: Isso aí, exatamente. Então, meu amigo, como é que está aí a vida no Ribatejo?
1: Há um bocadinho de chuva, claro.
0: Isso é bom ou é mau, na sua opinião?
1: Está um bocadinho para refrescar mais aqui.
0: será que lá no campo concordam consigo agora, nesta altura, ou quê, Rogério?
1: Vamos ver.
0: Você é um trabalhador ainda ou já está em fase de mais descanso?
1: Eu já há algum tempo andei para ir por Zé Caldeias.
0: Sim.
1: Os calendários, os danos em pedra que eu faço.
0: Ah, sim, sim. Até continua, Rogério?
1: Exatamente. Ainda vou andar.
0: E quem é que lhe pede esse trabalho?
1: Oh, é várias pessoas. E esta semana então, já fui ver dois trabalhos, convidaram para ir ver, para ver se eu tenho possibilidades de fazer ou não.
0: Então que trabalhos é que lhe disseram para ir ver? Já agora, para a gente saber agora, qual é a sua arte, melhor.
1: Os trabalhos agora aqui, agora acabei um trabalho, quatro telhados com montanha de sanduíche. Acabei. E agora estou convidado para ver mais dois já, de seguida já.
0: Então, ao fim e ao cabo, a sua especialidade é trabalhar em pedra, é Rogério?
1: Esses anos que eu tenho pelo menos 30 desenhos em pedra nos muros aqui da minha casa.
0: E que desenhos é que você faz em pedra?
1: Olha, tenho um que estive na Marinha, fiz um desenho de uma pequena embarcação da Marinha.
0: Sim.
1: Depois tenho um que é o símbolo do escudo da bandeira nacional.
0: Boa.
1: E depois tenho outro que é as peças da construção, da parte de ver.
0: Ouça lá, Rogério, e o meu amigo tem isso nas paredes da sua casa? Onde é que a gente pode ver isso?
1: Eu tenho aquilo nas paredes da minha casa.
0: Mas na parte de fora?
1: Não, na parte de dentro.
0: Então, e você trabalhou isso? Como é que você trabalhou isso na pedra? Isso foi a poder de martelo, de algum estilete? Como é que foi? Que ferramentas é que usa?
1: Isto é umas pedras que está no terreno de uma pessoa amiga.
0: Sim.
1: E depois a gente vai lá, tira-se. Tem umas pequenas dimensões e depois a gente.
0: Mas que formato, Rogério, que formato é que as pedras têm? Você dá o desenho conforme o tamanho da pedra e são umas pedras maiores, tipo seixos grandes? Como é que é a pedra?
1: Então, a pedra tem, na pior das hipóteses, terá 5 centímetros, 6, e depois. Vai diminuindo.
0: Então, ouça lá, meu amigo, você arranja pedrinhas, pedronas, e que depois, consoante a pedra, você faz-lhe um desenho, é isso?
1: As pedras são de pequena dimensão, de grande dimensão.
0: Pronto, e como é que você faz o desenho? Pica sobre elas, como é que faz, então?
1: Depois, vou faço o desenho primeiro. Aquela parte da embarcação e do escudo da bandeira nacional foi desenhado com carvão na parede. E depois vamos imaginando e calculando mais ou menos o que vai acontecer, vamos escolhendo esta ou aquela pedra e chegamos ao ponto final.
0: Oh, meu amigo, então espera aí que você já me está a confundir. Então vamos lá ver uma coisa. Você desenha na parede, através de pequenas pedras, o desenho, seja ele a bandeira, seja um barco, ou seja, são as próprias pedras que descrevem o desenho na parede?
1: É, pois eu tenho as pedras de várias dimensões ao pé de mim, depois vou consoando o desenho. Vou escolhendo esta ou aquela pedra.
0: E como é que você as coloca na parede? Colas? Como é que você as cimenta? Como é que é?
1: É coladas.
0: E a que pinta? Então, isso lá, quem entra na sua casa só vê arte na parede, não?
1: Exatamente. E o último trabalho que eu fiz é em 3 metros de altura.
0: Ele
1: está fora das paredes, evidentemente.
0: Então quer dizer, é só você teve que andar em cima de um escadote para escolar, não?
1: Foi. Fiz uma estrutura com 1 metro de dimensão em pedra e depois vou um pilar no meio.
0: Ai, Jesus.
1: E depois foi revestido com pedras que durante a noite reflete que são pedras que têm brilhante.
0: E que se pinta. Então quer dizer, durante a noite as pedras brilham, até dá-se uma imagem bem gira, não?
1: Exatamente. E depois tem mais duas em redondo e com 60 centímetros de comprimento, dois elementos, e depois em cima tem quatro elementos que absorvem o calor durante o dia e depois reflete à noite.
0: E que tipo de pedra é essa para fazer isso? Você teve que saber escolher a pedra, não? Isso é uma pedra diferente, diria quase especial, não é?
1: Essa pedra que reflete é uma pedra que comprei aqui num estabelecimento.
0: Tem nome essa pedra? Esse tipo de pedra?
1: É pedra rústica.
0: Pedra rústica. Mas ouça lá, você faz isso por condão? Ou o meu amigo ao longo da sua vida trabalhou nessas áreas, construção? Porque você tem arte nos dedinhos. Como é que foi a sua vida profissional?
1: São décadas. Eu fiz a quarta classe com 10 anos. E comecei logo a trabalhar com o meu pai.
0: Em quê?
1: Na construção.
0: E sempre aí no cartacho?
1: O cartacho, inclusive fui imigrante em França, 5 anos.
0: E a Ganda Rogério, olha meu amigo, então toda a sua vida foi ligada à construção civil, mas esta é a sua arte, este é o seu desafio pessoal, onde se entretém e olha, onde espanta muita gente, provavelmente, não, Rogério?
1: Depois faço os calendários.
0: Então, como é que é isso, os calendários? Como é que são os calendários?
1: Foi aquele, igual àqueles que eu mandei para o São José, ligado. Até mandei alguns 4, depois disse que tinha as pessoas com quem eu trabalho, depois distribuía mais 1 ou 2 para cada um.
0: Mas espera, descreva aí aos ouvintes como é que você faz um calendário. O calendário é feito com o quê?
1: Então, vou lá, não é, é tipografia, mando fazer a tipografia.
0: Ah, portanto, aí já é outra coisa, já não tem nada a ver com pedras, portanto, calendários não. É já uma coisa sua.
1: É tirar dos desenhos aqui no dos desenhos que está aqui no muro, e depois vou à tipografia e mando fazer.
0: E cada desenho poderá estar direcionado a um mês, não?
1: Não, o desenho... Depois é o calendário que é o anual.
0: Está bem, ok. Olha, Rogério, como é que as pessoas veem esta sua arte? Isto para lhe pedirem este ou aquele trabalho, é sinal que o meu amigo é conhecido aí como o artista da pedra, aí no cartaz, não, em Val da Pinta.
1: Já tenho uma alta conhecida, pois assim, depois estão sempre a dizer, então, os calendários, já basta fazer calendários.
0: Ah, os calendários, exatamente. Olha, Rogério, e para completar esta nossa agradável conversa, então vamos ter festa ao fim de semana, é?
1: É, sim, senhora, eu a Nossa Senhora da Graça.
0: Em Val da Pinta?
1: Val da Pinta.
0: E que festas? Descreva, como é que são as festas, meu amigo?
1: A abertura é que a banda Sociedade Cultural Relativa de Val da Pinta.
0: Certo.
1: Pronto. Depois, essa é a de 28. E depois aqui, temos aqui uma, ao dia 29, temos aqui uma coisa mais relevante, é a colação do arranjo folclórico de Val da Pinta.
0: Boa, portanto vamos ter fandango, mais.
1: E depois temos a abertura do arraial com os primos da gaita.
0: E aos primos da gaita, você vai lá?
1: Estou aqui perto.
0: Exatamente, toda a gente vai ver a gaita, a ouvir a gaita, a sentir a gaita.
1: Dia 30.
0: Sim, e mais?
1: Dia 30, depois ao auditório da banda, que isto é
0: bom para ajudar, o pessoal merece, sim.
1: É realizado pela banda.
0: Ok, ainda por cima.
1: E depois temos mais uma relevância no dia 30, que é a procissão da honra de Nossa Senhora da Graça.
0: Você também vai, porque você é um homem de voto, não é? Sim, está aí perto. Pois, está bem, ok. Olha, meu amigo, que idade é que você tem?
1: Eu tenho 75 anos.
0: E continua aí na sua presença, na sua atividade. Pronto, um homem do Ribatejo, é um homem rijo. Portanto, o meu amigo, havendo saudinha, vai desfrutando cada dia, não é, amigo?
1: É, mas olha, ao menos já costuma-se ver, parar é morrer, costuma-se ver, não é?
0: Ok. Olhe, isto como é dia de festa, eu ia ver a sua arte, a sua casa, e se calhar eu e você ainda comíamos um torricadozinho, não?
1: Então, está aqui, já temos aqui a abertura do restaurante também.
0: Você paga a despesa?
1: Se quiser cá vir, pode vir.
0: Se quiser cá vir, pode vir.
1: Depois temos para aí, dia 29. Temos a declaração do arranjo folclórico de Alba Tinta.
0: Ok.
1: É o dia 29, depois já como disse. Depois ao dia 31 é o concerto pela banda, a partir das 17 horas.
0: Pronto, ou seja, vamos ter aí um fim de semana bem preenchido, aí em pleno Ribatejo, Val da Pinta no cartaz. Senhora da Graça? É a Senhora da Graça?
1: Nossa Senhora da Graça.
0: Que ela lhe conceda muitas. Meu caro Rogério Tezeza, foi um gosto, um abraço e aquele que você manda para quem quiser. Vá lá, meu caro.
1: Pois,
0: exatamente.
1: O mais essencial é que esteja saúde e a vida seja preenchida. É preciso.
0: Ora, amiga, assim mesmo. Meu caro, foi um gosto, tudo bom para si e uma grande festa, um bom fim de semana.
1: Obrigado, né? Obrigado pela atenção.
0: Eu é que agradeço.

216-2132-0033-21382-0034. Vamos lá saber do tempo, que ainda está um pouco ingrato. Ora bem, então, o Instituto Português de Mar e da Atmosfera, Norte e Centro, céu muito nublado, boas abertas a partir do meio da manhã, isto do litoral para o interior, ainda haverá chuva, aguaceiros, de norte para sul, a partir também do meio da manhã, por vezes fortes, com trovoadas, e lá para o meio da tarde já diminui isto no norte e centro. Também nestas regiões, vento por vezes forte, com rajadas, na faixa costeira, durante a manhã, e depois também durante a tarde nas terras altas. Quanto ao sul do país, céu muito nublado, a partir do meio da manhã, aliás, gradualmente vai diminuindo, isto a partir é do meio da tarde, tanto temos chuva no sul e também algum vento durante a manhã nas serras do sul. Na Madeira, a previsão é de céu muito nublado, com períodos de chuva, e nos Açores, o dia é com boas abertas, embora com algum vento nos grupos central e oriental. As máximas hoje dão-nos 27 graus para o Funchal e Porto Santo, Setúbal e Horta, a máxima é de 26, Évora e Beja 25, Santarém, Porto Alegre, Faro, Ponta Delgada, Angra do Heroísmo e Santa Cruz das Flores 24, Castelo Branco, Leiria e Lisboa 23, Aveiro e Coimbra 22, Viana do Castelo, Bragança e Braga 21, Vila Real e o Porto 20, Viseu 19, Guarda 17 e 14 para as Penhas Douradas. E eram tribos ciganas. Lembra-se destas? Salve.

0: No dia em que o rei faz anos, José Cid, música marcante. Por falar em música marcante, mais à frente vai ouvir qual o êxito que em 2005 marcava esse verão. Bom dia, Eduardo Pinto. Alô, Eduardo Pinto, bom dia. Ver só, vamos só fazer então uma tentativa, Eduardo Pinto. Enquanto isso, então, saber como é que está aqui o ritmo das mensagens que já vão chegando. Ora, muito obrigado aqui no Facebook, trabalhando. Bom dia, Carlos Ramos, também o pessoal habitual aqui também, sempre no cumprimento. Flor Bela Mota, em Orguinhas. Oh, Flor Bela, você manda-me sempre o mesmo tipo de mensagem, que eu agradeço. Dá-se sempre até aí a temperatura. E curiosamente, todos os dias estão 16 graus. Agora, férias. Veio a Portugal, fica em França. Como é que é a nossa vida? Muito bem. Depois, também, Luís Barreto mandou-me ontem uma mensagem à tarde. Festa em louvor de Nossa Senhora da Alagada. Portanto, a festa não para. Luís, muito obrigado. Também, aí está, portanto, terceiro dia de festa. Isto, portanto, acontece ainda durante estes dias e não haja dúvida que o pessoal se anima e bem. Agora sim, vamos avançando com outras informações, já que a chamada que eu queria que entrasse, aliás, que queríamos que entrasse, está com dificuldades. Vamos a outra.
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0: Ora, então aqui, para não avançar com outros elementos, penso que a Liana já tem o próximo ouvinte preparado. Não, estamos com alguma dificuldade. Aliás, estamos mesmo com algumas dificuldades entre o técnico e também o próprio ouvinte. Quero aqui esclarecer que numa emissão deste género, em que os ouvintes espontaneamente entram, duas coisas a levar em linha de conta. Bateria e sinal. Porque depois tentamos, depois os ouvintes é nestas alturas que às vezes a gente não consegue e depois numa oportunidade, obviamente, que dizem que não conseguiram falar. São estas as regras, mas principalmente é esta a técnica. Que...

0: Zé Cabaleiro. Bem, enquanto estamos aqui a ativar também o nosso sistema telefónico, perfeito, não haja dúvida, então aqui nos contactos, bom dia, isto, bom programa, quem é que... Oh, Teresa, o que é que isto quer dizer, este mapazinho que você manda? Onde eu estou? É em Lisboa? Ah, pois, e você no Funchal, não é? Preparada para a vida. Ora, então, aqui também, para escutar as primeiras mensagens no WhatsApp, vamos lá.
1: Bom dia, Antenão, bom dia, José Candeias, aí se fala o Bruno do Funchal, mas sou de Matosinhos, mas moro no Funchal.
0: Boa.
1: Queria dar um grande abraço aos meus pais, a todos os portistas do país e a todos os pedragões e os pedragões de Paris. Um abraço a todos e um bom dia a todos que começam muito cedo de manhã.
0: Muito bem, Bruno, muito obrigado, um bom dia aí na Madeira. Aqui está, novamente, o Ricardo Atalaia, e está muito bem. Ora bem, para falar aqui de um assunto, ele próprio aqui no desafio. Muito bem, então vamos aí falar da mostra do vinho, do mel e do azeite, agendando aí a nossa conversa. É por isso que o WhatsApp também serve, agenda assuntos. Zé Candeias, uma boa quarta-feira, aqui a passar Montemor-o-Novo, Urgentes Ibéricos, diz o Humberto. Humberto, Urgentes Ibéricos é o quê? É o que tem que ir depressa e vir também tão depressa, é isso? Então vá, boa viagem. Esta vem também com som. O que é que traz?
2: Bom dia, sou José Candeias e toda a sua equipa e ouvintes. Fala José Alberto do Fonseca Mariscos, aqui desde a reta de Bordeus em direção à venda do Pinheiro, uma carradinha de marisco da Inglaterra.
0: Olha, também queria.
2: Lá para os nossos viveiros. Vá a todos os companheiros, façam uma boa viagem e aos José Candeias e toda a sua equipa, um grande abraço.
0: Eia. Então quer dizer, traz marisco de Inglaterra para os viveres de cá. Isso é que é. Chega cá, apanha as nossas águas, fica logo com outro sabor. Muito bem, muito obrigado, Zé Alberto. Bom dia também para... Ah, lá está, medicamentos. E, Humberto, quer dizer, você transporta medicamentos de um lado para o outro sempre com essa urgência, então... Muito bem. Agora, então vamos lá ao telefone, compostas as coisas. Olá, Eduardo Pinto, bom dia.
3: Bom dia, Leandro.
0: Como vai?
3: Está tudo bem.
0: Ótimo. E o que traz à rádio?
3: Eu ontem tentei falar com o Leandro.
0: E hoje, hoje diz-me então o que traz à rádio, Eduardo. O quê?
3: É acerca das causas pré-fabricadas.
0: Ah, ontem ouviu a conversa das casas... Espere, ó Eduardo.
3: Sim.
0: Ó Eduardo, um de cada vez. Ontem ouviu falar das casas pré-fabricadas e o que é que você quer dizer sobre isso?
3: Quer dizer, também sou fundador de casas pré-fabricadas e conheço isso de raiz, profundamente.
0: Conhece isso de raiz?
3: Sim.
0: Porquê?
3: Sei que eu ouvi que aí falou que era montada em cima de pilaretes.
0: Sim.
3: Pois, sim, pode ser, ou não, pode ser também com uma base de cimento, de tão, e depois a casa é montada em V. E fica mais consistente.
0: Mas ouça, mas isso deixa de ser provisória, ou pelo menos a finalidade que elas também têm, são casas que podem depois, às vezes, serem mudadas de lugar.
3: Sim, sim, sim,
0: se for nesse tipo de pilar, aí torna-se difícil, provavelmente.
3: Não, essas também podem ser mudadas. Tem que ser desmontada e depois montada no outro local.
0: Mas o meu caro trabalhou nisso, Eduardo?
3: Sim, trabalhei muito cedo.
0: Então o que é que você fazia a esse nível?
3: Eu fazia as bases, montava os painéis, fazia as estruturas e trabalhava com isso.
0: Aí na região, aí na sua zona, Eduardo?
3: Sim, é uma fábrica aqui, já é extinta, já fechou, mas há uma filial, há outra já com o
0: Bem, sim senhor. E de resto, Eduardo, como é que tem vivido este verão?
3: bem, isto é mais ou menos bem, isto nunca é um creme, não é?
0: É, como a gente, mas o meu caro, lembra-me lá, você está em que zona? Em?
3: Em Tovar.
0: Em Ovar.
3: Ovar.
0: Então de vez em quando, agora o tempo é que não, mas Ovar, gosta de ir até ao mar, sentir aí o ar marítimo, ok, Eduardo?
3: Sim, é por isso. Eu gosto, mas não sou frequentador do mar.
0: Portanto, você gosta mais de estar aí no seu quintal, provavelmente.
3: É, no meu quintal. Exatamente. Eu tenho um quintal. Tenho um quintal e ando varal,
0: anda lá às voltas.
3: Sim, às voltas, e a tratar dele, a arranjar e a plantar aí.
0: O que eu quero ver é entretido nisso, você até nem dá pelo tempo passar, não é, Eduardo?
3: Exatamente. Eu antes frequentava o lado da terceira idade e eu disse, a minha esposa vai, mas eu fico. Eu fico a tentar isso, vai em casa, vou separando.
0: A sua senhora frequenta aqui o centro de dia, é, Eduardo?
3: Sim. Eu também frequentava, mas...
0: Você gosta é do centro da horta, não é?
3: Exatamente.
0: Ah, muito bom, Sopito. Oh, meu amigo, então olha, continuação, força aí, meu caro, e vá vivendo um dia de cada vez. Um cumprimento à sua senhora.
3: Sim,
0: era para ouvir. Como é que chama a sua senhora?
3: Maria Amorosa.
0: Maria?
3: Amorosa.
0: Maria Amorosa?
3: Exatamente.
0: Ai, que nome bem lindo.
3: É, por acaso é.
0: Então você, quando a conheceu, era assim, ela já era amorosa de natureza, você só chamava amorzinho?
3: Bonito, brava.
0: E é muito bem. Onde é que você conheceu a Amorosa?
3: A Amorosa conhecia na praia. Sim.
0: Na praia?
3: Sim, sim.
0: Ah, e você conheceu-a na praia. A ti de vez em quando não vão os dois dar um passezinho, recordar esses tempos?
3: Não. Às vezes ainda não, mas não estamos muito sábios. Então, já fomos, agora já somos velhotes, eu já tenho 80 e ela tem...
0: E o que é que isso quer dizer?
3: Não,
0: meu amigo, se eu tivesse ao pé de si, eu agora contava-lhe um segredo ao ouvido que só eu e você é que saberíamos. Aqui na rádio não convém, mas eu depois dizia-lhe uma coisa. E a grande Eduardo, amigo, um grande abraço, tudo bom, felicidades.
3: Tudo bom,
0: olha lá.
3: Felicidades. Passou ao auditório. E eu também queria.
0: Mas, Eduardo, isto, a chamada também não está nas melhores condições. Deixe-me só para terminar, posso mandar um beijo à Amorosa?
3: Pode.
0: Ai, então pronto, Amorosa, tome lá dois.
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0: Verão de 2005. E isto foi uma grande canção. Uma canção diferente, mas tem que se lhe diga. E era diferente a conquistar as rádios portuguesas, lembro perfeitamente. Escrita e interpretada pelo cantor num dos momentos da afirmação da sua carreira, de carreira a solo, depois da banda onde também atuou. Com uma sonoridade elegante e cinematográfica, o tema destacou-se pela sua produção internacional e pela forma como mostrou um lado mais sofisticado da pop portuguesa. Curiosamente, cantar em inglês nunca foi um obstáculo para ele chegar a um grande público, tornou-se um dos artistas nacionais com maior projeção da década e continua a ser uma das canções mais emblemáticas do verão de 2005 e também uma das marcas da carreira do cantor, intimista, misteriosa e absolutamente intemporal. David Fonseca, Who Are You?

0: David Fonseca, Who Are You? A canção que em 2025 marcava o verão. Depois das seis, vai espantar-se com a que marcou. E não haja dúvida que neste perfil da apresentação e ao longo de cada ano sentimos também a evolução da música portuguesa. Este desfile já vem desde 1962. Como é que foi evoluindo, como é que o Festival da Canção também contribuiu, e depois, no decorrer do tempo, as manifestações diferentes do pop, do rock, da balada e também das novas tendências, como as que marcam a atualidade, por exemplo, o mais urbano, o hip-hop. Muito bem, depois das seis, aguardaremos. Entretanto, ainda tenho algum tempo e estas coisas também, no bom sentido, vão-se despachando. Vamos lá escutar.
1: Então, muito bom dia, José Candeias. Maquinista Fernandes, maquinista da Medway. Quero deixar um abraço ao José Candeias e à sua equipa e também ao vosso auditório na Antena 1, espalhado pelo mundo. Um abraço especial a algum colega que esteja acordado a esta hora a conduzir, assim como eu. E para nos prosseguir um bocadinho à rotina, hoje o José Candeias não faz comboios de areia. Vai comigo fazer um comboio de contentores até ao Terminal 21 e Sines. Um abraço e parabéns pelo programa. Boa continuação.
0: E adorava ir ao seu lado. Porque uma coisa é daqueles comboios, pronto, e os urbanos, que têm uma dimensão diferente. Agora ir mesmo na máquina, aí, epá, isto é outra dimensão. Oh, amigo, a máquina tem volante, não tem? Eu lembro-me das antigas, tinha assim volante, acho que era para melhor o rodado, aquilo poder estar sobre os carris. Confirme lá, essas novas máquinas, isso tem volante ou não? Você tem falado em conduzir? Um abraço, amigo, para si, de maquinistas, todos, um bom trabalho. Quero cá mais mensagens vossas, com belas descrições. Previsão do tempo, chuva ou aguaceiros, por vezes forte no norte e centro, vento na faixa costeira ocidental e nas terras altas, desce a temperatura. Na Madeira, o dia é muito nublado, com aguaceiros, por vezes intenso até ao final da manhã, em especial nas terras altas. Quanto aos Açores, dia com boas abertas, alguns aguaceiros fracos no grupo central e também algum vento. As máximas hoje temos aqui com temperaturas, neste caso elas dão-nos nada mais nada menos que 27 graus Funchal e também Porto Santo, Setúbal e Horta 26, Évora e Beja 25, Castelo Branco, Leiria e Lisboa 23, Setúbal e Horta 26, Évora e Beja 25, Castelo Branco, Leiria e Lisboa 23, Coimbra 22, Viana do Castelo, Bragança e Braga, a máxima é de 21, Porto 20.
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0: Seis horas, 5 nos Açores.
3: O Governo, o INEM e os sindicatos dos técnicos de emergência pré-hospitalar reúnem-se hoje. O objetivo é chegar a acordo e evitar a paralisação dos técnicos em setembro. Aguaceiros por vezes fortes e acompanhados de trovoada ao longo do dia levam o Instituto do Mar e da Atmosfera a pôr 11 distritos do continente sob aviso amarelo. Começa hoje o Campeonato Mundial de Canoagem. A seleção portuguesa apresenta na Polónia uma das maiores delegações de sempre.
0: Esta hora estão 18 graus em Coimbra, Porto e Faro com 19, Lisboa com 20, nas Ilhas 19 graus em Angra do Heroísmo, 18 em Ponta Delgada, estão 22 graus no Funchal. Edição das 6, Pedro Guilherme.
3: O Ministério da Saúde e a direção do INEM reúnem-se logo à tarde com o Sindicato dos Técnicos de Emergência Pré-Hospitalar. Em cima da mesa vão estar as razões por detrás da greve de dois dias agendada para setembro. O presidente do sindicato, Rui Lázaro, admite desconvocar a greve marcada para os dias 14 e 28 de setembro se o governo aceitar as reivindicações dos trabalhadores.

0: A situação surge em resposta às recentes medidas de reorganização de meios anunciada pelo Conselho Diretivo do INEM. A reunião está marcada para as 14h no Ministério da Saúde em Lisboa. Novo agravamento das condições meteorológicas em Portugal continental. Há 11 distritos com aviso amarelo para aguaceiros que podem ser por vezes fortes e acompanhados de trovoada. O aviso do Instituto do Mar e da Atmosfera é válido para Lisboa, Leiria, Coimbra, Viseu, Guarda, Aveiro, Porto, Braga, também Viana do Castelo, Vila Real e Bragança. Aviso amarelo que vai estar em vigor entre o início da manhã e o fim da tarde. Para o final da semana, as previsões já serão outras, ao contrário das próximas horas, explica a Antena 1, a meteorologista Ângela Lourenço.
1: A chuva regressa com mais intensidade, principalmente nas regiões norte e centro. Precipitação forte poderá ser acompanhada de trovoada e também há o aumento da intensidade do vento, principalmente na faixa costeira ocidental e nas terras altas. A subida da temperatura deverá verificar-se a partir de sexta-feira, dia 28 e 29, e também espera-se que a partir deste período possa haver aqui já uma tendência para tempo mais quente e mais seco, portanto com ausência de precipitação.
0: Regresso do tempo seco a partir de sexta-feira. O Ministério Público abriu um inquérito ao atropelamento que ocorreu na madrugada passada em Albufeira, no Algarve. Um condutor avançou sobre quem passava na Oura, uma zona de Albufeira com vários bares. 16 pessoas ficaram feridas, duas delas em estado grave. O condutor da viatura, um homem de 35 anos, está detido. Deverá ser hoje presente a tribunal. Incorre nos crimes de ofensa à integridade física qualificada, condução perigosa e sob o efeito de álcool. A comunidade portuguesa na Venezuela continua a precisar de acompanhamento, lembra a organização venezuelana Dividendo Voluntário para a Comunidade. O alerta chega 2 meses após o duplo terremoto de 24 de junho e numa altura em que continuam a persistir as dificuldades da comunidade lusa em La Guaira. O duplo sismo causou danos graves em infraestruturas, feridos e vítimas mortais em vários estados da Venezuela. O último balanço das autoridades aponta para mais de 6.500 mortos. Entre as vítimas mortais há pelo menos 138 portugueses e lusodescendentes. No setor dos transportes, o Aeroporto Internacional de Caracas vai reabrir aos voos comerciais no dia 1 de setembro. A infraestrutura esteve encerrada desde o duplo terremoto que atingiu a Venezuela no final de junho. Na faixa de Gaza, o alerta. Os adultos devem impedir as crianças de lançar papagaios de papel. É uma atividade perigosa devido à ameaça de Israel ao Hamas de novos ataques no enclave. Luís Peixoto.
2: O aviso é claro. Brincar com papagaios não é boa ideia. Os comitês populares de Gaza, que integram vários dirigentes associativos e instituições que gerem campos de refugiados e deslocados, apelam aos pais para que não deixem os filhos brincar com papagaios, balões ou qualquer outro objeto que possa sair do território palestiniano para o israelita. O apelo surge depois das ameaças de Israel ao Hamas. Na segunda-feira, o primeiro-ministro e o ministro da Defesa israelitas emitiram um comunicado em que avisavam o Hamas de que matariam os responsáveis pelo lançamento de papagaios, balões ou drones em direção a Israel. Netanyahu e Katz prometeram ainda fazer evacuar as áreas de lançamento dos papagaios. Tel Aviv alega que nas últimas semanas têm sido encontrados papagaios nas zonas próximas à faixa de Gaza, algo que os israelitas consideram como uma potencial ameaça à segurança. Em 2018, durante o protesto que ficou conhecido como a Grande Marcha do Retorno, foram lançados de Gaza balões e papagaios incendiários que provocaram vários fogos em território israelita. No entanto, desta vez, não foram encontrados quaisquer engenhos incendiários e o Hamas defende que os papagaios são apenas um brinquedo das crianças. O movimento palestiniano considera ainda que Israel procura apenas pretextos para continuar a guerra em Gaza.
0: Lançar papagaios do papel é assim uma atividade de risco na faixa de Gaza. O Conselho de Paz, liderado pelos Estados Unidos, também avisou o Hamas contra o uso de papagaios. A agência France Press cita um funcionário do Conselho de Paz sob anonimato. O organismo criado por Donald Trump afirma que toda a atividade militante em Gaza deve terminar. Arranca hoje o Campeonato Mundial de Canoagem de Velocidade e para canoagem em Poznan, na Polónia. A seleção portuguesa apresenta uma das maiores delegações de sempre. Além da luta pelas medalhas, os atletas procuram os pontos para o ranking de qualificação olímpica rumo a Los Angeles 2028. Horácio Antunes.
3: Com expectativa elevada e muita confiança, é assim que se apresentam os 16 atletas da seleção portuguesa em Poznan.
4: Chegamos aqui com essa confiança, com a certeza que temos embarcações que têm condições para lutar pelos lugares da frente. A prova mais importante do ano, uma prova muito competitiva e, portanto, é necessário que tudo corra bem, tudo seja perfeito.
3: No ano passado, em Milão, foram 3 as medalhas conquistadas. No setor masculino, ouro no K4 500 metros, prata K2 500 e bronze.

0: Ranking de apuramento para os Jogos Olímpicos.
1: Durante 2 anos, este ano é o primeiro ano, quer as taças do mundo, em que o Campeonato da Europa e o Mundial irão contar para esse ranking de apuramento, e só no final é que conseguiremos saber quais são as embarcações que conseguiram amealhar o número de pontos suficientes para conseguir esse apuramento.
0: Poznań já foi capital da Polónia nos séculos X, XI e XIII, uma cidade histórica considerada o berço da nação. Com pouco mais de 260 km² e cerca de 534 mil habitantes. Recebe até domingo, no Lago Malta, atletas de 77 países.
2: Competição que encerra a principal fase da temporada internacional, depois de 3 taças do mundo e do Campeonato Europeu realizado em junho em Montemor-o-Velho.
3: Pedro Guilherme nas notícias. 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E também RTP Mundo. 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Muito bom dia, uma boa quarta-feira. Sou José Candeias, com Ana Isabel Narciso.
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3: E também com o Fábio Ribeiro. Somos os 3 até às 7, consigo desse lado. Bom dia, bom trabalho, boas férias. E por aqui vamos avançando com o auditório, não tarda muito.

Hoje é um dia bonito e muita gente perceberá o porquê disto. Hoje é o Dia Internacional do Cão. E eu, porque amo cães, tive um durante 14 anos, o meu melhor amigo, quis preparar-me e lançar aqui algumas ideias, mas principalmente a importância que isto tem. Porque há amigos que aparecem quando tudo corre bem e há amigos que ficam quando tudo parece desabar. E o cão pertence a esta segunda categoria. O Dia Internacional do Cão, nós celebramos muito mais do que um animal de estimação. Celebramos um companheiro de aventuras, um guardião silencioso, um membro da família que nos recebe sempre com a mesma alegria, mesmo depois de apenas 5 minutos de ausência. Os cães acompanham os seres humanos há milhares de anos, estiveram ao nosso lado em viagens, caçadas, guerras, missões de salvamento e momentos de solidão. E apesar de não falarem uma única palavra, conseguem dizer tudo com um simples olhar ou um abanar de cauda. Há histórias verdadeiramente emocionantes, como a de Eu Procurei, como a de Ashiko, no Japão. O cão que continuou a esperar pelo dono numa estação de comboios durante quase 10 anos após a sua morte. A sua lealdade tornou-se tão famosa que inspirou filmes, livros e até uma estátua. Um símbolo eterno do amor incondicional que os cães são capazes de oferecer. Mas há curiosidades. O nariz do cão é único, tal como a impressão digital de uma pessoa. Ou alguns cães conseguem aprender mais de 200 palavras e sinais. E há ainda aqueles que sonham enquanto dormem, mexendo as patas, emitindo pequenos sons como se estivessem a correr atrás de uma bola num parque imaginário. Há cães heróis, anónimos, todos os dias, encontram pessoas desaparecidas, a ajuda que eles prestam nas catástrofes, ajudam cidadãos invisuais a viver com independência, apoiam crianças em hospitais e oferecem conforto a quem atravessa momentos difíceis, já aqui falámos isso no programa, no Norte. Muitas vezes não pedem nada em troca, além de um carinho e de um lugar ao nosso lado. Mas talvez a maior lição que um cão nos dá seja a arte de viver o presente. Não se preocupa com o que aconteceu ontem, nem com o que acontecerá amanhã. Celebra cada passeio como se fosse o primeiro, cada brincadeira como se fosse a melhor do mundo e cada reencontro como se fosse um milagre. Portanto, deixem-me só, porque faz brilhar os olhos quando, para além do exemplo do Ashiko no Japão, então ouçam estes. Na Escócia, houve um cão, o Bobby, que fez algo igualmente comovente. Depois da morte do seu tutor, em 1858, este pequeno terrier passou cerca de 14 anos a guardar o túmulo dele no cemitério em Edimburgo. A população ficou tão tocada que passou a alimentá-lo e a protegê-lo. E Bobby tem uma estátua na cidade. Continua a ser um símbolo de fidelidade. No Alasca, uma epidemia de difteria ameaçava uma cidade isolada no Alasca e o cão, Balto, liderou a última etapa de uma arriscada viagem de trenó que transportava medicamentos essenciais através de neve, gelo e temperaturas extremas. Graças a essa missão, muitas vidas foram salvas, em homenagem a uma estátua no Central Park em Nova York. Depois, também nos Estados Unidos, durante uma viagem de família, Bobby perdeu-se a milhares de quilómetros de casa. O incrível aconteceu, sozinho, atravessou grande parte dos Estados Unidos e regressou à sua família meses depois, magro e cansado, mas vivo. A história correu o país e transformou-o numa pequena celebridade. Na Argentina, tal como Bobby, este pastor alemão protagonizou uma história impressionante. Depois da morte do dono, encontrou sozinho o cemitério onde ele estava sepultado e passou anos a visitar o local diariamente, e a sua devoção ficou e emocionou os funcionários e visitantes. E por último, em Itália, perdão, Fido, este cão italiano acompanhava diariamente o dono até à paragem de autocarro e regressava para o receber. Quando o homem morreu num bombardeamento em 1943, o cão continuou a ir ao mesmo local todos os dias durante mais de uma década, à espera de alguém que nunca voltaria. Lá está. Talvez os cães não sabem falar, mas histórias como as destes protagonistas mostram que conhecem uma linguagem que todos entendemos. A da lealdade, da amizade e do amor
sem condições. É por isso é que, ao celebrarmos hoje então o Dia do Cão, celebramos também alguns dos companheiros mais fiéis que a humanidade alguma vez conheceu.

0: Ora, muito bom dia, amigos da Candeias, bom dia a toda a equipa da Antena 1, bom dia Portugal, bom dia Suíça. Ora, uma manhã fresquinha, mais um dia de trabalho, as vindimas aproximam-se. Fica aqui um bom dia a toda a gente, um grande abraço e uma singela homenagem hoje, que se a memória não me falha, faz 39 anos que nos deixou aquele nosso amigo, doutor Carlos Paião, 26 de agosto, o dia em que ele nos deixou após um espetáculo e que na manhã seguinte soubemos que ele tinha partido.
1: Em Rio Maior.
0: Grande abraço a todos, grande abraço aqui desde Lausanne e continuamos na luta. José Oliveira.
1: Grande Zé, muito bom, um grande abraço, meu amigo. E obrigado, sim senhor, faz 2 anos a morte de Carlos Paião. E esta para escutar também.
2: Bom dia, José Candeias, bom dia a todo o auditório da Antena 1. Enviei-lhe estas fotos, foi o meu amigo Miguel Oliveira ontem, ofereceu-me essa bota dele, com que ia treinar o dia todo, e com uma dedicatória para passar a bola. É bem, pronto, eu só estou a enviar isto para ver uma moto de estrada que custa 50 mil euros. Pronto, epá, olha, um bom dia de trabalho a todos. Eu vou para o autódromo agora novamente, porque a Honda ficou a treinar, a Honda do Mundial de Superbikes está lá a treinar ainda, e eu vou para lá tomar conta deles. Um grande abraço e um grande abraço à malta da roda também, para todos os motoristas e a toda a gente que está a trabalhar a esta hora.
1: Ok, muito obrigado. E é grande privilégio. Miguel Oliveira, aí a ceder-lhe a moto ao meu amigo. Isto é o seu currículo. Passa a vir aí nos autódromos, nos paddocks, e pronto, só se relaciona com boa gente. Ora, já cheguei ao meu destino. Ei, o Humberto já chegou, agora com mais tempo. Faço as ligações de Madrid para a Margem Sul, mercadoria urgente, maioritariamente medicamentos. 4 dias por semana, 1500 km. 500 km por dia. Ai, que horror. E, oh, Humberto, você é um herói, pá. Um destes dias arranjo lá um tempinho e nós até falávamos, porque isto traz outro sentimento quando vem de vós, não é? Vamos gostar de escutar outro?
3: Bom dia, grande amigo Zé Candeias e todo o auditório da Antena 11. Desejar aqui um bom dia de trabalho para toda a gente, do vosso amigo Filipe Santos, o homem da roupa de bebé de Vila do Conde. Um abraço especial para todos os feirantes e para todas as pessoas que trabalham diariamente e que fazem com que este país comece bem cedo, graças à Antena 1, com esta dinâmica, esta alegria e, acima de tudo, com este amor. Viva a Antena 1, viva Portugal!
1: Obrigado, meu amigo. É um grande dia, bom trabalho. Há mais uma para escutar.
4: Bom dia, amigo Zé Candeias, a todo o vasto auditório da Antena 1. Aqui é Nel. Motorista desta muito nobre e linda cidade de Lisboa. Bem-vindos a bordo da Clube Táxis. E como hoje é dia do cão,
1: é verdade.
4: Um velho ditado: alimenta um cão por 30 dias e eu reconheço por 30 anos. Alimenta um humano por 30 anos e ao fim de 30 dias esquece.
1: Exatamente.
4: Isto é uma grande verdade.
1: É verdade, pá.
4: Bom dia e boa quarta-feira para todo o vasto auditório e para o amigo Zé Candeias também. Olha, e só um bocadinho de veneno. Domingo chegam umas belas bolas de lamego.
1: Ai,
4: para a minha pessoa. O meu irmão está por lá. Bom dia, um abraço.
1: Não se fazem silêncios da rádio, mas este significa que eu fiquei ahogado. Isso diz-se. E ainda por cima, senhora, aquelas bolas de lamego, a de bacalhau então. Ai, mãezinha do céu.
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1: Ora, o Luís Arraiol Santos vem aqui ao Facebook e diz: dei uma palavrinha. Ai, dou até mais que uma ao meu amigo. Festa da Atalaia Lourinhã. Portanto, neste caso dou apenas uma. As próximas palavras ficam reservadas para setembro. Ainda faltam alguns dias, está bem, meu amigo? É isso. Então depois lembre. Mas pronto, até lá. Isso, assim, até quer vir cá, pronto, descrever tudo isso, melhor será. É uma questão de enviar o contacto telefónico. Está bem, Luís? O que é que me acaba de chegar? Isto é não perder tempo, até porque daqui a pouco... Ui, o que eu vou trazer?
7: Bom dia, Zé Candeias.
1: Olá, Carlos.
7: Bom dia, Portugal. Bom dia, mundo.
1: Mundo.
7: Eu sou o Carlos de Guimarães.
1: Eia, muito bem.
7: Esta semana estou da parte de manhã a fazer caixas em Guimarães, nas Janeiras. E é com enorme prazer que ouço o senhor José Candeias.
1: E lá, o senhor, ó Carlos.
7: A fazer este maravilhoso programa. Só ouço uma vez por ano, porque o resto do ano trabalho das 2 da tarde às 10 da noite.
1: Então hoje é a única vez do ano, então?
7: Esta semana estamos à parte de manhã e por isso venho aqui desejar um bom dia a todos os ouvintes. Muito obrigado.
1: Ó Carlos, e quando quiseres mandar uma mensagem durante a tarde dirigida a mim, olha, põe lá Zé Candeias, que a gente até pode ouvir de novo. Um abraço, amigo. Obrigado pela fidelidade e bom trabalho. O Fernando Costa de Gaia, até Ribeira de Pena, mais uma desinfestação na barragem do Alto Tâmega. Como é que se desinfesta uma barragem no Alto Tâmega? Ei, deve ser as melgas. Ora, muito bem, muito obrigado pelas vossas mensagens aqui no Facebook em José Candeias e no WhatsApp 912 120 501.

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0: Miguel Gisas, com Foste Tu, 6h27. Olha, o Celestino Ruiva a dizer que o Festival Folclore Sul do Mondego, que reúne fantásticos grupos de Portugal, Espanha, Polónia, Colômbia e México, nas 5 freguesias do sul do Conselho da Figueira da Foz. O evento vai até ao dia 30. E diz ele, assistiu ontem ao evento que se realizou na freguesia de Alqueirão e gostou bastante. É, o Celestino Ruiva, sim senhor, na falta de sol você vai para o Folclore. Neste Dia Internacional do Cão, esta é a minha homenagem àquele que foi o meu melhor amigo durante 13 anos, o meu adorado Beagle, e adoro os Beagles. E se alguém me arranjar um Beagle, é assim, faço já o sacrifício de o ter. Quando eu digo sacrifício, porque a gente tem que mudar de vida, não é? Mas não é sacrifício nenhum. E houve uma pessoa que me... Eu até pagava. Disse, olha, depois disse, ah, afinal, olha, já não quero, não quero, não quero. Está bem, ok. Mas adoro os Beagles. Dizem, são malucos. Então, olha, vem ter com o outro. Portanto, e, o James, Paulo Foz, Gandacão, muito bonito, pá. Muito bem. E neste Dia Mundial do Cão, isto não sei o que é que se passa hoje com o auditório. Inscreve-se e depois ou não atende ou desliga os telefones. Como diria o meu amigo Ricardo, isto é que usar com que trabalho por vezes, porque tínhamos aqui até uma intenção de falar, lá está, no seguimento do cão, mas não sei o que é que se passa com o ouvinte. Muito bem, vamos avançando, o tempo nunca se perde, são 6h30 e quanto à previsão do tempo para hoje, ora, se espera dia de verão, é caso para sentir o cavalinho da chuva. Ora bem, no continente, chuva ou aguaceiros, por vezes fortes, no norte e no centro. O vento também na faixa costeira ocidental e nas terras altas, por vezes forte. Desce a temperatura ligeiramente no norte e no centro. A previsão da Madeira é também um dia nublado, com chuva por vezes intensa até ao final da manhã, nas terras altas, mais fraca na região do Funchal, e nos Açores. Temos um dia com sol, boas abertas, ainda alguns aguaceiros fracos no grupo central, e quer neste grupo, quer no grupo oriental, o vento com rajadas. As máximas hoje, temos Funchal e Porto Santo, pontos mais quentes, 27 graus, Setúbal e Horta 26, Évora e Beja 25, Santarém, Porto Alegre, Faro, Porto Delgada, Angra do Heroísmo e Santa Cruz das Flores 24, Castelo Branco, Leiria e Lisboa 23, Aveiro e Coimbra 22, 21 graus Viana do Castelo, Bragança e Braga, Vila Real e Porto 20, Viseu 19, Guarda a máxima é 17 e 14 para as Penhas Douradas.
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0: Na primeira hora, no verão de 2025, a referência é David Fonseca com o Are You. E o que vem aí de 2026? Ora bem, Portugal vivia a febre deste grupo e não havia praia, festa ou programa de rádio onde não se ouvisse a canção. O tema, interpretado por Paulo Vintém, Angélico Vieira, Edmundo Vieira e Cifrão, tornou-se a banda sonora de uma geração e um dos maiores sucessos associados aos Morangos com Açúcar, com uma melodia leve e uma letra que celebrava a amizade, as férias, os amores do verão. A canção, claro, transformou-se num fenómeno nacional. Curiosamente, continua a ser um dos temas mais recordados da banda e um símbolo da explosão das boys band portuguesas no ano 2000. E há músicas que marcam o verão.
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0: Tudo contra o locutor, mas pronto, aqui deu como, por assim dizer, um gancho. Então, 2006, a canção era esta. Verão Azul, Ação, Desert. De

0: Desert 2006 com este Verão Azul. Amanhã mais 2 anos em desfile.
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0: Almeirim tem uma particularidade. É que há cidades que são conhecidas pelos monumentos, pelas suas praias, pelo vinho. Almeirim é conhecida por uma sopa. Mas esta não é apenas uma sopa. É uma receita certificada, é uma atração turística, é negócio, é identidade e é uma marca que já ultrapassou fronteiras. E é precisamente sobre o que está dentro e também o que está por detrás de uma panela da Sopa da Pedra que eu converso com Rui Figueiredo. Ele é o grão-mestre da Confraria Gastronómica de Almeirim. Olá, bom dia, Rui Figueiredo, bem-vindo.
2: Olá, bom dia.
0: Eu começo logo por perguntar-lhe, fale-me da Confraria Gastronómica de Almeirim, que ao ser gastronómica fica-se apenas pela Sopa da Pedra ou há outros patrimónios a defender?
2: Não, a Confraria Gastronómica de Almeirim foi criada em 2004 e tem esse nome para proteger todo o património gastronómico de Almeirim. Porque Almeirim, embora se fale logo em Sopa da Pedra, Almeirim tem mais que Sopa da Pedra.
0: Mas
2: tem o melão, as caralhotas e outras tantas iguarias.
0: Tem o melão e as caralhotas, exatamente. Portanto, o melão, estamos na altura dele, não, Rui?
2: Sim, sim, o melão de Almeirim está na altura dele. É um melão que está a sair agora, sai agora no final de meados de agosto, final de agosto, princípio de setembro, e é um melão que depois se pode guardar e inclusive chega ali perto do Natal, do Ano Novo.
0: Pendurado, não é, Rui?
2: Pendurado, sim, sim, pendurado, sim.
0: E ainda me lembro. Aí, é muito bom. Esse melão para pendurar é aquele que chamavam-lhe que é a casca de sapo, casca de carvalho,
2: a pele de sapo, sim, é mais parecido ao pele de sapo.
0: Pele de sapo, exatamente. Oh, meu caro Rui, claro que Almeirim é uma terra, para além de muito bonita, aí em plena Lusíria, tem então aqui esta festa, este festival que acontece relacionado com a Sopa da Pedra. E toda a gente conhece a história do frade e da pedra. E essa lenda ensina-nos que hoje valeu a pena apostar, pronto, lá está, numa atitude lendária que hoje é um caso mais que sério, não é, Rui?
2: Sim, sim, Almeirim atravessa. Almeirim, a Sopa da Pedra, é uma sopa tradicional do campo, não é? Depois, associando essa lenda do frado, deu aqui uma dimensão, todo esse encanto deu aqui uma dimensão à Sopa da Pedra, e hoje em Almeirim, economicamente, é muito importante. Não basta dizer que na zona da Praça de Torres, ali perto onde se vai realizar o festival, temos ali 13 restaurantes que durante o ano servem milhares e milhares de refeições.
0: Olha, Rui, e quando estamos a falar é uma sopa do campo, lá está, se a lenda diz que o frade foi esperto porque pelo motivo da pedra ia pedindo a batata, a cenoura, o chouriço, tudo o que podia entrar, quando estamos a falar também numa sopa do campo, estamos a falar de uma sopa consistente que quem come uma é uma refeição para o dia inteiro, praticamente.
2: Sim, exatamente. É uma sopa forte, uma sopa consistente, era uma sopa para que as pessoas comiam, para terem força para trabalhar. A sopa leva batata, leva feijão, leva as carnes de porco e os enchidos. Portanto, é uma sopa consistente, uma sopa forte.
0: Rui, e como defensor deste património, e uma vez que é o grão-mestre da confraria, pode haver alguma intervenção diferente de quem faz a sopa ou ela tem que se cingir sempre aos mesmos ingredientes? A forma ou o sabor podem ser relativos, mas a nível de ingredientes tem de ser rigorosamente aqueles ou alguém pode juntar-lhe algo mais, tal como o frade?
2: Não, neste caso não. Em Almeirim a sopa é certificada e respeita um caderno de encargos onde os ingredientes são aqueles que estão estipulados. Portanto, a batata, o feijão, os enchidos e as carnes de porco, basicamente são esses os ingredientes da sopa.
0: Quanto tempo demora a preparar uma sopa dessas?
2: Olha, assim, a sopa é um bocado trabalhosa.
0: Pois, imagino.
2: Mas para ter uma ideia, em Almeirim neste momento, 6:30 da manhã, entre as 6:30 da manhã é quando os restaurantes metem a panela ao lume, porque são panelas também muito grandes, demoram ali algum tempo a levantar a fervura e a cozer todos aqueles os ingredientes. portanto, a sopa aqui na restauração para estar pronta por volta do meio-dia, está entre as 6h30 e 7 da manhã, e quando a restauração neste momento estão a pôr a panela ao lume.
0: Há algum ingrediente na sua opinião mais importante da receita, ou todos eles, fazendo parte, são indispensáveis?
2: O feijão é importante. O feijão é catarino, é importante por causa da goma. A qualidade do feijão é muito importante. Aqui o que diferencia realmente a sopa da pedra de Almeirim de outras sopas que existem e pelo país é os enchidos. O nosso enchido tem uma característica no fumeiro própria que lhe dá ali um sabor muito típico e personaliza um bocado a sopa da pedra de Almeirim.
0: Então quer dizer, se o meu amigo for a outro sítio e comer uma sopa da pedra, consegue denunciar qualquer falsidade ou qualquer falta, não?
2: Sim, é um bocado isso, é um bocado por aí. Porque tem ali uma característica própria, um sabor próprio. E aliás, hoje em dia o problema da sopa é que o nome é um nome forte, que tem dimensão e haverá pelo país outras sopas que não serão na realidade sopa da pedra, mas que ao colocar-lhe esse nome lhe vai dar mais venda e mais rentabilidade.
0: Pois, exatamente, estão-se a aproveitar de uma marca. Rui, foi difícil certificarem isto? Ou seja, a confraria, obviamente, toma pulso, mas como é que se chega a uma certificação destas? Isto tem que haver, para além da papelada, toda uma série de rigores que as pessoas, ao apostarem, depois têm que continuar, não é?
2: Sim. Um caderno de encargos foi elaborado. Depois, a nível nacional, o que a sopa foi certificado, depois posteriormente a nível europeu, portanto estamos a falar de um processo que levou seguramente 6, 7 anos, pelo menos.
0: E quando, por exemplo, vocês organizam este festival, que já vai na 12ª edição, disse-me que são todos os restaurantes que se sentem representados nesse local, então?
2: Está na zona da praça, todos os restaurantes existem, mas neste caso o festival é montado pela confraria, com o apoio do município, e depois temos ali tasquinhas que são exploradas por associações. Algumas conseguem fazer a sopa porque têm certificação, as que não conseguem fazer a sopa vão buscar ao restaurante certificado.
0: Ah, ok. Portanto, vocês levam isto com rigor. E então, vendem nas bancas aqueles que vão... ouvi dizer que poderá ultrapassar os 4 mil litros de sopa. É verdade, Rui?
2: Sim. O ano passado chegou perto. Portanto, estamos convencidos que este ano vamos ultrapassar essa quantidade.
0: Que tipo de público vocês esperam? Obviamente ribatejano, mas perante um festival deste, e aqui a Antena 1 a dar o impulso, sente gente de todo o lado, inclusive a falar em estrangeiro?
2: Sim. Notamos isso. Aliás, o festival é feito há 12 anos nesta data, também porque devido à centralidade de Almeirim, aproveitar este trânsito que existe do Norte-Sul e Sul-Norte, portanto temos muita gente com sotaque do Norte e sim, temos algumas pessoas que vêm de fora, de estrangeiros, também muitos imigrantes. Portanto, é um público muito... O festival tem... A maior porcentagem do público é pessoas de fora de Almeirim.
0: Pois claro, as da zona já sabem, e durante a semana, até porque ouvintes, é assim. E o Rui, sei que também é proprietário de alguns restaurantes, ouça, ou a gente marca com antecedência quando marcam, ou então quando lá chegamos, olha, espero que agora a gente não tem lugar para sentar. Isto só significa que as pessoas vão e fins de semana são sempre retumbantemente cheios, não, Rui?
2: Sim, é uma romaria muito aqui à restauração. E depois desta centralidade, as pessoas no fim de semana acabam por andar sempre, mesmo durante o resto do ano, acabam por andar sempre a passear ou a fazer alguma viagem, e hoje cada vez mais escolhem Almeirim para tomar a refeição.
0: Como é que sente a economia e o desenvolvimento até de restaurantes? Você está ligado à área. Como é que sente que a marca, o nome e a partir do momento em que vocês ajudaram a certificar tudo isto, como é que a Almeirim economicamente vive isto? Do melhor, não é?
2: Sim, há aqui uma grande, a nível económico, há aqui uma grande intervenção da sopa. Portanto, a sopa é ponderante aqui nesta situação. Portanto, há muitos ingredientes, e há muito negócio que se faz aqui à volta da sopa, não só na restauração, mas como depois todos os produtores que abastecem a restauração, não é? Porque estamos a falar de quantidades muito grandes de feijão, de enchidos, de carnes de porco, portanto são quantidades muito grandes.
0: E quando me diz que as próprias carnes definem o próprio sabor e vocês sabem-nas onde ir buscar e estão ligadas também à vossa zona, isso quer dizer que aí quem esteja ligado a enchidos também, nesta altura ou mesmo durante o ano, vê uma continuidade que também resulta então.
2: Sim, nós estamos inclusive em Almeirinho, existe uma cooperativa que é Enchidinho, que produz os enchidos exclusivamente da Sopa da Pedra.
0: Olha, diga-me só, a gente quando come uma sopa, pronto, é a sopa, a bebida vem com o segundo prato, bebe-se com a sopa?
2: Aqui temos uma zona, aqui em termos de vinhos, é uma zona muito forte em vinhos brancos. E já muita gente acompanha a sopa com vinhos já com alguma estrutura e com alguma madeira que servem perfeitamente para acompanhar a sopa.
0: Mas, sendo só carnes, o vinho branco encorpado aí do Ribatejo entra e muito bem, então.
2: Exatamente.
0: Ouvintes, e Almeira é uma zona tão bonita, pá. Isto aqui, ao fim e ao cabo, a gente mete de Lisboa, chega a Santarém, volta à direita, atravessa o Tejo, vê aquelas lesírias e pronto, e depois, olha, faz-se a este festival. Rui, o festival começa hoje, certo?
2: Começa hoje e vai até domingo.
0: Portanto, todo o fim de semana também aí preenchido.
2: Meu
0: caro, em nome de todos vós, deixo aqui o convite a todo o público. O que é que lhe falta dizer, caro Rui Figueiredo?
2: Olhe, que venham ao Almeirinho, que aproveitem, desfrutem e comam uma bela sopa da pedra. E Almeirinho está aqui de braços abertos para vos receber.
0: Meu caro Rui Figueiredo, grão-mestre da Confraria Gastronómica de Almeirinho, foi um gosto. Parabéns a todos vós. Defendam isso com garra. E um grande festival a partir de hoje da bela Sopa da Pedra na capital Almeirinho. Foi um gosto, meu caro amigo. Um grande abraço.
2: Obrigado, apareça. Obrigado. São sempre bem-vindos.
0: Muito obrigado.
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0: Almeida. A música de Cabo Verde, aqui com Dom Dona, 10, 9 minutos para as 7 da manhã.
1: Bom dia, José Cambeiro.
0: Alô, bom dia.
1: Bom dia para toda a gente, para todo o auditório que ouve esta maravilhosa rádio. Eu quero dizer que sei uma história verdadeira de um cão rafeiro. Um casal, meu cliente, o filho deles, em tempos, foi para ultramar. Quando regressou, não tinha avisado ninguém, nem podia avisar, que não havia comunicações com ele à origem. Depois, o cão, que eles tinham, entrava dentro da cozinha 3 vezes. A terceira vez saiu, desapareceu. Passado uma hora, hora e meia, chegou a casa acompanhado do filho desse casal. Obrigado, bom dia para toda a gente.
0: E um bom exemplo.
1: Abel Pereira Penafiel.
0: Abel Pereira Penafiel. Muito obrigado, Abel. Pois há pouco, hoje como eu digo, há pouco dava grandes exemplos dos cães e a estima e o relacionamento. E o Abel lembrou-se. Muito bem, muito obrigado. E olha que giro. Bom dia, Zé Candeias. Este é o meu grande companheiro. Chama-se Nico. O meu nome é Fernando Carvalho. Ei, ó Fernando. Ei, ó, que é muito giro. O Nico. E aqui isto parece um peluche. Bem, deve dar um trabalho para pentear. Vai lá, vai. Porque os cães... Olha o outro. Zé Candeias, são estes os meus amigos. E é também muito giro. José Martins. E isto tem aqui assim uma mistura aqui de quê? De qualquer, algo assim, portanto, mas muito bonito. Aliás, os cães são todos bonitos. Mais mensagem. Ora, Zé Candeias. Ai, obrigado ao meu amigo. A próxima ninhada eu levo um a Lisboa, Beagle, desde ali na encosta da Serra do Caramula, aldeia de Alcofra, João Martins, Vozela. E ó, João, opá, e agora você apertou-me o coração. E meu amigo, obrigado. Obrigado. A Zé Candeias pedia-lhe para divulgar este almoço convívio que se realiza sábado, dia 29, a 7ª edição. Então, que convívio é este? Deixa cá ver. Olha, convívio de camionistas, Fraguas 2026, dia 29 de agosto. Vem passar um sábado memorável com amigos e família. Sopa, grelhados, porco no espeto, sobremesas e muito mais. Largo da Igreja Fraguas Santarém. E a Associação de Fráguas César Henriques. Muito bem, então pronto, temos aí o convívio assegurado, 7º almoço convívio do camionista em Fráguas, portanto no dia 29, à 1 da tarde. O João Lopes, obrigado João. Já aí uma sopa da pedra e uma bifana. Zé Candeias, diz o Joãozinho. Uma bifana ou uma caralhota? Pois, uma caralhota, é melhor. Você depois mete-lhe o conduto que quiser. Obrigado. As vossas mensagens que a chegarem. E a Nelson Ribeiro, você também tem um cómputo giro. Muito obrigado. E o que é que me chega mais aqui? Barcelos, Nelson Gonçalves, também a Manuela Santos, que deixa aqui uma mensagem. Também muito obrigado, Manuela. E outra Manuela, que esta Manuela vai estar na Feira do Livro, ainda na semana passada falava, portanto, hoje numa sessão de autógrafos, na Feira do Livro do Porto, às 18, no stand, edições esgotadas com o livro Ser Feliz. Muito bem, então que seja aí um magnífico dia aí na Feira do Livro do Porto. Por acaso, é uma Feira do Livro muito bonita, num cenário fantástico, que tive lá há alguns anos, e este ano então diz que está mais grandiosa. Sempre quando eu não vou é quando há after hours. É sempre um aborrecimento. Muito bem. João Martins, mais uma vez, olha que bonito. Portanto, aí um bom casal de animais. Praticamente nas 7 da manhã, ainda para aqui um som. Caetano Veloso.

Caetano Veloso a terminar a emissão de hoje, não sem antes agradecer o e-mail que o Armando Freitas enviou. Obrigado, Armando, boas viagens, diz a todos os motoristas de autocarros e caminhões. Um grande abraço, eu fico por aqui, José Carlos Trindade vai seguir na emissão e permitam, foi um nome que marcou também a minha geração, ela faleceu e esta canção marcou e ouvi tanto. É homenagem à americana do country, mas que juntou aqui muito pop, Dolly Parton. Até amanhã.

0: Estamos a fechar uma emissão do José Candeias. Estamos a menos de um minuto das 7 da manhã.
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0: A chuva volta em força, por vezes intensa no norte e centro, até meio da manhã e do meio da manhã até meio da tarde. Depois, aguaceiros fracos, como no sul. Vento forte na faixa costeira ocidental e nas terras altas. Na Madeira, chuva mais persistente de manhã. Céu nublado com abertas nos Açores. Aguaceiros fracos no grupo central. Máxima de 27 graus no Funchal. Ainda a perspectiva de 26 para Setúbal, 25 Évora e Beja. Para Porto Alegre, Santarém, Faro e Ponta Delgada, 24 graus.
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0: 7 horas em Portugal Continental e na Madeira, 6 nos Açores. Quarta-feira, 26 de agosto. Eduardo Maio, bom dia.
1: Olá, bom dia, José Carlos.
0: Vamos preparar-nos para mais um dia sem verão. E, Eduardo, vamos conhecer a Operação Escudo Estatal.
1: É uma operação internacional que resgatou mais de 160 crianças às redes criminosas da exploração infantil em vários pontos do mundo. É a maior ação policial de proteção de menores em anos. As Nações Unidas escreveram ao Parlamento Português para pedir aos partidos da direita que desistam das alterações à lei da identidade de género. Dolly Parton, um adeus infinito, a morte da cantora e compositora aos 80 anos está a emocionar a América.
0: A esta hora, 18 graus em Ponta Delgada, em Coimbra, e em Coimbra, aliás, 19, Faro, ponto, Porto, com 19 graus, 20 em Lisboa, 23 no Funchal. Edição de Eduardo Maia.
1: Uma operação internacional de combate ao desaparecimento de menores permitiu localizar e resgatar dezenas de crianças em vários países. A operação chamada Escudo Estatal mobilizou as polícias de muitos países, de Espanha ao Brasil, aos Estados Unidos, contra redes criminosas da exploração infantil, salvando destas redes mais de 160 crianças. Oriana Barcelos.
2: Em 5 dias, as autoridades conseguiram localizar e resgatar nos Estados Unidos 163 crianças, algumas muito jovens. As crianças resgatadas têm entre os 2 meses e os 17 anos e são vítimas de abusos, como explicou o Procurador-Geral da Flórida, James Youthmeyer.
3: Muitos sofreram abusos graves. Muitos parecem ter sido traficados, negligenciados, explorados e abusados. Graças aos nossos parceiros, temos-los sob custódia num ambiente de cuidados e vamos dar-lhes o que precisam para que recuperem.
2: As 163 crianças foram resgatadas na Flórida, é a maior operação de sempre naquele estado norte-americano, mas a operação estendeu-se a outras partes dos Estados Unidos e a outros 12 países, como o Brasil, o Canadá, a Finlândia e a Espanha. Até agora foram detidas 3 pessoas, um dos detidos está acusado de 3 crimes de atos lascivos com menor, outro é acusado de agressão lasciva contra uma vítima com idades entre os 12 e os 16 anos e há ainda um com uma acusação por interferência num caso de guarda de menores e resistência às autoridades. O Procurador-Geral da Flórida diz que são esperadas mais detenções nos próximos dias.
1: É uma das maiores operações internacionais contra o tráfico de crianças, cujos detalhes foram divulgados agora. Islamabad, a capital do Paquistão, está em choque com a notícia da morte de pelo menos 15 bebés durante a madrugada num incêndio num hospital público da cidade. O fogo, de acordo com a televisão local, a GeoTV, poderá ter sido provocado por uma avaria no sistema de ar-condicionado. Atingiu o 3º andar do hospital, é onde fica a ala de saúde materno-infantil e onde estavam, na altura, 16 recém-nascidos. O primeiro-ministro do Paquistão, Shehbaz Sharif, já ordenou uma investigação ao caso e exigiu a identificação dos responsáveis, prometendo tomar medidas. O hospital, o Instituto de Ciências Médicas do Paquistão, fica mesmo no centro de Islamabad e é um dos principais hospitais públicos do país. As operações para controlar o fogo ainda estavam em curso às 5 da manhã, hora de Portugal Continental, a informação mais recente até agora. Na enfermaria de obstetrícia do hospital, como disse, estavam 16 recém-nascidos quando o incêndio começou, mas só foi possível salvar um desses recém-nascidos com vida. Um incêndio num complexo petroquímico na região russa de Amur provocou a morte de 7 pessoas. 6 eram cidadãos chineses e há mais 9 que estão desaparecidos. A informação é dada esta manhã pela empresa. Centena e meia de pessoas ficaram feridas, 36 tiveram mesmo de ser hospitalizadas. O incêndio começou ontem, já foi extinto. Este complexo químico de gás de Amur, no extremo oriente da Rússia, é uma empresa conjunta da Rússia e da China e o incêndio está já a ser investigado. O Ministério da Saúde e o INEM reúnem-se ao início da tarde com o Sindicato dos Técnicos de Emergência pré-hospitalar para tentar responder às questões que os técnicos têm levantado em relação à reforma da emergência médica e aquilo que os levaram a marcar 2 dias de greve agora já em setembro. Rui Lázaro, o presidente do sindicato, já admitiu a desconvocar estas greves marcadas para 14 e para 28 de setembro se as reivindicações dos técnicos de emergência pré-hospitalar forem atendidas pelo governo. A reorganização dos meios do INEM é uma das grandes preocupações dos técnicos. As Nações Unidas pedem que os projetos de lei do PSD, Chega e CDS, relativos à identidade de género, sejam retirados de debate, de discussão no Parlamento. O pedido chegou à Assembleia da República através de uma carta que é assinada pelo Alto Comissário da ONU para os Direitos Humanos, à qual o Jornal Público teve acesso. Volker Türk considera que as alterações propostas vão contra alguns dos tratados internacionais que foram assinados por Portugal. O PSD e o Chega querem que volte a ser preciso um relatório médico para o reconhecimento legal da identidade de género. Ora, o Alto Comissário das Nações Unidas para os Direitos Humanos avisa que estas alterações vão agravar a situação das pessoas transgénero e intersexo em Portugal. Em Carraseda de Anciães, no distrito de Bragança, a população não se conforma com a destruição que o incêndio deste agosto provocou na região e está revoltada com a atuação da Proteção Civil. Por isso decidiu juntar-se numa petição para exigir explicações dos responsáveis, a começar pelo Ministério da Administração Interna. A população reclama também, Sara Araújo de Almeida, apoios para recuperar dos prejuízos que o fogo deixou.
4: A população de Vilarinho da Castanheira e de Pinhal do Douro, no concelho de Carraseda de Anciães, acusa a Proteção Civil de falta de coordenação. O porta-voz, Pedro Correia, diz que o comando operacional não conhecia bem o território durante o combate ao incêndio.
5: O comando não escolheu os meios indicados, porque nós somos agricultores e viticultores. Utilizamos carrinhas para tirar as uvas das nossas vinhas. Ele manda caminhões. É quem não conhece a região, quem não conhece o terreno.
4: Revoltados com esta situação, decidiram criar um abaixo-assinado para pressionar as autoridades. Querem uma explicação.

0: população.
1: Nós, autarcas, estamos sempre sensíveis, com certeza, às reivindicações e ao posicionamento das populações, que eu considero que em determinadas alturas os meios ao dispor foram escassos, e iremos também durante a semana apresentar um relatório para que o Governo eventualmente possa considerar os apoios devidos a quem viu os seus rendimentos irem por água abaixo num instante.
0: São pedidos de ajuda para os agricultores e as freguesias afetadas pelo incêndio.
2: O Comando Subregional da Proteção Civil do Douro não quis falar sobre estas queixas que a população de Carraseda tem em relação à forma como a Proteção Civil combateu há duas semanas o fogo na região. Estão a arrancar hoje, ou está a arrancar, o Campeonato Mundial de Canoagem de Velocidade e para Canoagem em Poznan, na Polónia. A seleção portuguesa apresenta uma das maiores delegações de sempre nesta competição, que encerra a principal fase da temporada internacional, depois de 3 taças do mundo e também do Campeonato Europeu, que aconteceu em junho em Montemor-o-Velho. Além da luta pelas medalhas, os atletas procuram os pontos para o ranking de qualificação olímpica para Los Angeles, já daqui a 2 anos, Horácio Antunes.
3: No Lago Malta, em Poznan, local de referência mundial da canoagem de velocidade, a seleção portuguesa apresenta-se com a ambição de sempre.
4: O ano passado tivemos uma medalha de ouro, uma de prata e uma de bronze neste mundial. Vimos aqui com os mesmos atletas a lutar pelos mesmos objetivos.
3: No ano passado, em Milão, o K4 500 metros com Gustavo Gonçalves, João Ribeiro, Messias Batista e Pedro Casinha foram campeões do mundo. João e Messias conquistaram a prata no K2 500 metros e Fernando Pimenta bronze no K1 1000 metros. O diretor desportivo, Hélio Lucas, realça a vontade de repetir os êxitos.
4: Vamos prometer que os atletas vão deixar tudo aqui, na Polónia, em Poznan.
3: Também no setor feminino, Hélio Lucas acredita que a renovada seleção pode ter um futuro risonho, tanto nos caiaques como nas canoas.
4: Um K2 em lugar qualificável, a Teresa de volta ao K1 500 e temos um K4 jovem a dar os primeiros passos, a pensar já no futuro. Nas canoas, a Beatriz, que já tem resultados relevantes, e a C2, que está também num lugar que nos permite pensar, sonhar com os Jogos Olímpicos.
3: Integram a seleção feminina no K1 500 metros, Teresa Portela, no K2 500 metros, Ana Brito e Clara Duarte, no K4 500 metros, Francisco Lopes, Clara Duarte, Ana Rodrigues e Maria Rego Gomes, que participa também no K1 5000 metros. Nas canoas, Beatriz Fernandes vai competir em C1 200 metros e junta-se a Inês Penetra no C2 500 metros. Na paracanoagem em 200 metros, o destaque para o tricampeão europeu Norberto Mourão em VL2. Alex Santos vai competir em KPL1 e Matilde Nunes em KPL3. Na Polónia, 16 atletas vão representar Portugal até domingo.
2: Os primeiros portugueses entram já em prova ainda antes das 9 da manhã, em Poznan, na Polónia, e o enviado especial da Antena 1 ao Campeonato Mundial de Canoagem, Horácio Antunes, vai trazer-nos ao longo da manhã também os resultados das provas dos portugueses que vão estar em competição. O mundo despede-se de Dolly Parton, uma das lendas maiores da música country, autora de temas populares, o caso de Jolene e de I Will Always Love You, celebrizado na voz da Whitney Houston. Morreu ontem aos 80 anos, depois de uma breve luta contra o cancro, e a notícia está a emocionar os Estados Unidos. Camila Vidal.
5: É uma pausa na América dividida. Democratas, republicanos, senadores, congressistas e governadores. Dolly Parton deixa boas memórias em todos os que vêm a público homenageá-la, e são muitos. Entre as figuras mais mediáticas, Donald Trump foi rápido a pedir que as bandeiras dos Estados Unidos fiquem a meia haste durante uma semana. A ex-rival Kamala Harris fala de um verdadeiro ícone americano. O Empire State Building iluminou-se de cor-de-rosa quando eram 9h25 da noite em Nova York. Uma homenagem à canção 9 to 5. Do mundo do espetáculo, muitas reações, elogios de Mick Jagger, Paul McCartney, Elton John, Beyoncé, Miley Cyrus, Jack White, Sheryl Crow. A lista nunca mais acaba. As atrizes Jane Fonda, Jamie Lee Curtis, Sarah Jessica Parker e Julia Roberts também recordam Parton pelos melhores motivos. No papel de atriz, até o multimilionário Jeff Bezos e o presidente da Apple, Tim Cook, prestam as próprias homenagens nas redes sociais.
2: Não é por acaso ela povoou a música americana durante mais de 6 décadas, escreveu milhares de canções, vendeu mais de 100 milhões de discos e ainda estendeu a atividade dela à representação, aos negócios, também à filantropia. Nasceu no Tennessee, Dolly Parton era uma das artistas mais influentes da música norte-americana.

0: Santana.
1: Uma figura extraordinária. Dolly Parton a fechar esta edição às 7 da manhã com Eduardo Maio na RTP Antena 1, Madeira, Açores e RTP Mundo em permanência na rede em noticias.rtp.pt.
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7: 7 horas 14 minutos, manhã da RTP Antena 1, de quarta-feira, 26 de agosto. Eu sou o Luís Reis, tenha bom dia.
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música dos Eurythmics na manhã da RTP Antena 1. Para esta quarta-feira, céu muito nublado com boas abertas a partir da tarde, períodos de chuva nas terras altas e o vento fraco a moderado de sul-sudoeste. Temperatura máxima para Funchal e Porto Santo, 27 graus. O estado do mar na costa norte, ondas de noroeste com 1 a 1,5 metro, e na costa sul, ondas inferiores a 1 metro, e a temperatura da água do mar, 25 graus.

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1: Bom dia, são 7:30.
2: A United Airlines vai manter no próximo ano a ligação direta entre Funchal e Newark com 3 voos semanais. A Câmara de Santa Cruz investe cerca de 64 mil euros em ações de prevenção de incêndios. Entre 1 e 5 de setembro realiza-se outra regata internacional Canárias-Madeira.
1: Diário Regional com assistência técnica de Mário Rodrigues. A edição é de Celina Faria.
2: A organização venezuelana, dividendo voluntário para a comunidade, assume que a comunidade portuguesa na Venezuela continua a precisar de acompanhamento. O alerta registado pela agência Lusa surge 2 meses depois do duplo terremoto e numa altura em que continuam a persistir as dificuldades, sobretudo no estado de La Guaira. O último balanço das autoridades venezuelanas aponta para mais de 6.500 mortos, pelo menos 138 são portugueses e lusodescendentes. Entretanto, o aeroporto Internacional de Caracas vai reabrir aos voos comerciais no próximo dia 1. A infraestrutura está encerrada desde o duplo terremoto que aconteceu no final de junho. A United Airlines vai manter no próximo ano a ligação direta entre Madeira e os Estados Unidos. A companhia norte-americana tem já voos programados entre o Funchal e Newark, em Nova Jersey, com 3 frequências semanais, às quartas, sextas e domingos. Os horários disponíveis apontam para uma operação entre 16 de maio e 27 de julho, ou seja, um período mais curto do que este ano. No entanto, ainda pode haver ajustamentos no calendário. Para o próximo ano, a companhia anunciou também uma nova ligação direta entre Newark e a Ilha Terceira, nos Açores, também com 3 voos semanais. A Câmara de Santa Cruz está a investir cerca de 164 mil euros na prevenção de incêndios. Estão a ser limpos mais de 5,5 quilómetros de cursos de água em todo o concelho. O objetivo é retirar vegetação. Foram também criadas zonas de segurança na freguesia de Gaula, como explica o vice-presidente da Câmara, João Aragão.
3: A Proteção Civil Municipal é que identificou todas as zonas em consonância aqui com a nossa companhia dos bombeiros. Eles criaram a parte dos mapas, fizeram todo o caderno de encargos que era necessário e nós vimos os pontos de intervenção mais urgentes. Sendo certo, não vamos conseguir abranger todo o concelho este ano, mas é todo um trabalho que vamos fazendo ao longo deste ano e irá seguir também no próximo ano.
2: Os trabalhos estão a ser realizados por uma equipa da Proteção Municipal, Civil Municipal, como descreve o vice-presidente da Câmara, João Aragão.
3: A gente, numa primeira fase, está a fazer a intervenção nos cursos de água, para diminuir a carga vegetal, porque também os cursos de água estão no fundo, e as ribeiras são no fundo uma fonte de propagação do fogo, portanto fazem a faixa de segurança para caso de incêndio na altura de verão, e por outro lado, na altura de inverno, nós estamos a reduzir e estamos a limpar todo o curso de água para ter com a capacidade de encaminhar a água, e também estamos a fazer a limpeza das faixas de segurança em alguns pontos altos, principalmente na freguesia de Gaula e Santa Cruz também, para garantir, por um lado, não propagação do fogo entre locais e também que os nossos bombeiros consigam aceder ao teatro e das operações com a maior brevidade possível.
2: Explicações de João Aragão, vice-presidente da Câmara de Santa Cruz, à jornalista Isabel Nóbrega Sá. O município está a investir cerca de 184 mil euros na prevenção de incêndios no concelho. Em São Vicente, a Câmara pretende melhorar a rede de abastecimento de água. O município tem também previstos outros investimentos na área do saneamento básico. O presidente da Câmara, José Carlos Gonçalves, na sessão que assinalou o dia do aniversário do concelho, enumerou algumas das prioridades que já foram definidas.
4: Está em elaboração o processo de empreitada de uma reabilitação da rede de águas de abastecimento nos sítios do Lance, Feijão do Amo e Terrachá, com um investimento orçamentado em 1 milhão e 900 mil euros. Está igualmente em elaboração o processo de empreitada de reabilitação da rede de abastecimento nas Ginjas e Feteiras, com um investimento orçamentado em 2 milhões de euros. Estamos a trabalhar para encontrar soluções para um problema que existe, exige investimento, planeamento e responsabilidade. Na área do saneamento básico, encontra-se também em preparação processo para a reabilitação da estação elevatória de São Vicente e das estações de tratamento de águas residuais de São Vicente e de Boa Ventura.
2: O autarca voltou a assumir o compromisso de reabertura das grutas de São Vicente. José Carlos Gonçalves assumiu que o Conselho de Administração da Natur Norte já está a trabalhar nesse sentido. Por parte da oposição, o vereador do PSD, António Gonçalves, entende que as grutas devem reabrir, mas não sob a gestão de uma empresa municipal.
5: Reabrir a Natur Norte é reabrir uma empresa com prejuízos fiscais, uma empresa que não tem capacidade de financiamento para intervir na gruta, e nós somos sim a favor da reabertura das grutas, o mais rápido possível, mas sobre a alçada do município, onde teremos capacidade de investimento e de endividamento e também aí salvaguardar a nível de impostos o pagamento de IRC, os funcionários serem equiparados a funcionários públicos. Portanto, nós não conseguimos perceber a tomada de decisão deste Executivo na Natur Norte, atenção, Natur Norte não Grutas de São Vicente, a entidade gestora, porque é uma entidade que vai contra, a sua reabertura vai contra todos os procedimentos legais e administrativos.
2: Na cerimónia que assinalou os 282 anos do Conselho de São Vicente, o Governo Regional foi representado pelo Secretário Regional das Finanças. Duarte Freitas destacou o facto de São Vicente ser um dos municípios mais atrativos da região para as empresas em termos fiscais.
6: Lembro que São Vicente é um dos concelhos que beneficia de majorações e diferenciações positivas ao nível do Código Fiscal do Investimento na região. Estes projetos aqui desenvolvidos são beneficiários de uma majoração de 7,5% de benefício fiscal sobre a taxa base e ainda para as empresas que aqui desenvolvem a sua ação, onde vigora uma taxa reduzida do Imposto sobre o Rendimento das Pessoas Coletivas, o IRC, de 8,75% sobre os primeiros 50 mil euros de matéria coletável.
2: Declarações ouvidas na sessão solene que assinalou o dia do Conselho de São Vicente e que decorreu no Salão Nobre da Câmara Municipal. O município é o único liderado pelo Chega na Madeira. Entre os próximos dia 1 e 5 de setembro decorre a Regata Internacional Canárias Madeira. Vai ter à partida 28 embarcações, 8 dos veleiros são madeirenses. A competição reúne 150 velejadores em solo, duplo e equipas. Marco Gamelas, diretor da prova, resume o programa.
7: Para a largada, será no dia 1, às 12 horas, saída de Santa Cruz de Tenerife e com chegada aqui no Caniço, ao pé da promenade do Caniço, e depois as embarcações virão se reunir aqui na Marina do Funchal.
8: A primeira chegada está prevista para quando?
7: Sim, se a meteorologia tiver de feição e se as embarcações mais rápidas, estamos à espera na madrugada de dia 3, as primeiras chegarem. A partir daí vai depender sempre da meteorologia e da rapidez das embarcações e do cansaço também das próprias tripulantes que vão chegar durante o dia 3 e o dia 4.
2: Marco Gamela está confiante num tempo favorável para a realização da prova.
7: Nesta altura do ano há sempre conseguimos quase prever a direção do vento, que já é um bom indicador. A direção do vento normalmente anda aqui no nordeste, o vento pode rondar entre os 15 até 25 nós, normalmente até às vezes rajado até pode ir um bocadinho mais, portanto ainda estamos a aguardar, que a meteorologia muda bastante.
2: A prova vai poder ser acompanhada em tempo real através de GPS por satélite no link que vai ser divulgado nas redes sociais do Clube Naval do Funchal no dia da partida, que está marcada então, como vimos, para o próximo dia 1 de setembro. E agora, olhamos os jornais com a jornalista Cláudia Ornelas.
9: Crédito à habitação atinge máximo em 12 anos. O diário informa que o saldo dos empréstimos concedidos a famílias na região não era tão elevado desde fevereiro de 2014. Burlas, violações, droga e homicídios em tribunal. O JM selecionou 15 processos que prometem marcar o regresso da atividade judicial na comarca da Madeira. Entre os casos em destaque estão o julgamento de 10 arguídos apanhados com 7,5 toneladas de cocaína, um homem que é acusado de matar a mãe em Água de Pena, além de crimes sexuais e de uma alegada rede de exploração de imigrantes. A imagem de capa do diário é do contramolho do Porto Santo e na legenda lê-se que problemas estruturais obrigam a intervenção de 1,8 milhões. O JTM refere que 5 milhões reforçam rede elétrica no Norte.
2: Um olhar às histórias publicadas nos dois matutinos regionais nesta quarta-feira, dia em que o céu deve estar limpo a partir da tarde. A chuva pode ser por vezes intensa nas terras altas até ao final da manhã. A temperatura continua bastante agradável, com uma máxima prevista de 27 graus para o Funchal e para o Porto Santo.

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4: E agora faltam 18 minutos para as 8 da manhã e já daqui a pouco temos a informação desportiva. Tenha bom dia.

0: O Miguel Gameiro e a Cuca Roseta na manhã da RTP Antena 1. E agora temos a informação desportiva. Bom dia, Fernando Eurico.
1: Muito bom dia. O jovem marroquino Moncef Zekri, de 17 anos, é reforço do Sporting, que provém dos belgas do Malines, assinou um contrato de 3 temporadas até 2029 e tem uma cláusula de rescisão nos 80 milhões de euros. Zekri mostra-se feliz no clube que revelou Cristiano Ronaldo e, sobretudo, Nuno Mendes.
2: It's a great feeling for to sign for a club like this, a big club.
3: É um sentimento enorme assinar por este grande clube cheio de história. Fico orgulhoso. Sei que Ronaldo cresceu aqui e, sobretudo, Nuno Mendes, que tem a minha posição e é hoje o melhor lateral esquerdo do mundo.
2: And players like Nuno Mendes, like in my position, and I love this player. And he came here and he became the best left back in the world.
1: O ala esquerdo, que nasceu na Bélgica, mas é internacional sub-17 por Marrocos, estreou-se na primeira equipa do Malines com 16 anos e desde então somou 20 encontros pelo conjunto belga. O Alverga contratou o avançado brasileiro Gabriel Carioca, proveniente do Atlético Clube da Série B do Brasil. O Atlético Clube é um emblema parceiro dos ribatejanos e este avançado Gabriel Carioca pode fazer várias posições na frente de ataque da equipa comandada por Sérgio Ferreira. No futebol feminino também houve mexidas. A internacional húngara Ana Kziki é reforço da equipa feminina do Benfica, contrato válido até 2028, centrocampista de 26 anos, provém do Tottenham de Inglaterra. Na última temporada esteve cedida pelas inglesas às italianas da Roma, onde sagrou campeã e conquistou também a Taça de Itália. O médio internacional português Bruno Fernandes, do Manchester United, foi eleito o jogador masculino do ano em Inglaterra na cerimónia dos prémios da última temporada da Associação dos Futebolistas Profissionais. O capitão dos Red Devils foi o mais votado pelos jogadores, replicando assim a vitória na eleição da Premier League no último mês de maio. O Wolverhampton de César Peixoto e o West Ham de Nuno Espírito Santo estão nos 16avos de final da Taça da Liga Inglesa em futebol. Os Wolves venceram fora o Sheffield Wednesday por 2-0 e o West Ham goleou o Southampton por 4-1. Liga dos Campeões. Os austríacos do LASK Linz qualificaram-se de forma sensacional para a fase de liga, afastando os escoceses do Celtic depois de estarem a perder a eliminatória por 4 golos. Também histórico o apuramento Sabah Baku do Azerbaijão, com reviravolta, bateu em casa os israelitas do Apoel Beersheba por 5-2 após prolongamento. Na fase de liga estão também os noruegueses do Bodø Glimt, que foram afastados pelo Sporting nos 8avos da época passada. Venceram em casa os neerlandeses do NEC Nijmegen por 3-0. O sorteio da Liga dos Campeões está marcado para amanhã às 5 da tarde no Fórum Grimaldi, no Mónaco. E nas modalidades, arranca hoje de manhã o Mundial de Canoagem de Velocidade em Poznan, na Polónia, e em Baku, no Azerbaijão. É o tudo ou nada para a Seleção Nacional de Voleibol Feminino diante da Espanha. O jogo está marcado para as 12h30.
0: O Fernando Eurico e a informação desportiva na manhã da RTP Antena 1 de quarta-feira, 26 de agosto. Onze minutos para as 8, os Extreme na manhã da rádio.
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0: Pedro Abrunhosa e os Bandemónio a caminho das 8 da manhã. E para esta quarta-feira, períodos de céu muito nublado com boas abertas a partir da tarde, períodos de chuva nas terras altas. O vento fraco a moderado de sul-sudoeste e a temperatura máxima prevista para o Funchal e Porto Santo, 27 graus. O estado do mar, na costa norte, ondas de noroeste com 1 a 1,5 metro, e na costa sul, ondas inferiores a 1 metro e a temperatura da água do mar, 25 graus. Muito bom dia, agora vamos às notícias.
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2: Oito horas em Portugal Continental e na Madeira, 7 nos Açores. Quarta-feira, 26, Eduardo, às Nações Unidas envia uma carta ao Parlamento Português.
3: A pedir ao Parlamento que retire de discussão os projetos de lei da direita sobre a identidade de género. Os técnicos de emergência médica sentam-se hoje à mesa com a administração do INEM, com o Ministério da Saúde. Em causa está a reforma do Instituto, com duas greves à vista em setembro que ainda podem ser travadas. Escudo Estatal é a operação internacional que resgatou mais de 160 crianças às redes criminosas da exploração infantil.
2: Funchal, 23 graus a esta hora, 20 em Lisboa, 19 Porto, Coimbra e Faro, 18 em Ponta Delgada. Edição de Eduardo Amaro.
3: As Nações Unidas pedem a retirada dos projetos de lei do PSD, do Chega e do CDS sobre a identidade de género. Este apelo é feito pelo Alto Comissário das Nações Unidas para os Direitos Humanos através de uma carta enviada ao Presidente da Assembleia da República, José Pedro Aguiar Branco, e à qual o Jornal Público teve acesso. Estes projetos foram aprovados na Generalidade, estão agora a ser discutidos na Comissão Parlamentar de Assuntos Constitucionais, Direitos, Liberdades e Garantias. Ivo Carturca entende que as mudanças na lei põem em causa as obrigações de Portugal em matéria de direitos humanos em vários tratados internacionais que foram ratificados pelo país. Turque diz que os projetos devem ser retirados ou pelo menos revistos para garantir que se enquadram nas regras internacionais dos direitos humanos. A carta surge na sequência também de uma queixa que tinha sido feita às Nações Unidas pelo deputado do Bloco de Esquerda, Fabián Figueiredo, e pela eurodeputada Catarina Martins. Os projetos de lei do PSD, do Chega e do CDS que estão em discussão na especialidade pretendem tornar obrigatória a validação médica para a mudança de género no registro civil. O Alto Comissário defende nesta carta enviada ao Parlamento que os projetos de lei correm o risco de voltar a colocar a questão da identidade de género no âmbito das patologias e afetam de uma forma negativa os direitos à privacidade, à autonomia, à autodeterminação das pessoas transgénero e intersexo em Portugal. O Ministério da Saúde e o INEM reúnem-se ao início da tarde com o Sindicato dos Técnicos de Emergência Pré-Hospitalar. Vão tentar responder às questões que os técnicos têm levantado sobre a forma como está a ser feita a reorganização da emergência médica e foi precisamente essa reforma que os levou a marcar dois dias de greve agora em setembro. Mas Rui Lázaro, o presidente do sindicato, admite a desconvocação das greves marcadas para 14 e para 28 de setembro se as reivindicações dos técnicos de emergência pré-hospitalar forem atendidas pelo Governo.
4: Talvez seja a primeira greve em que o Governo pode negociar o seu cancelamento sem que isso aumente a despesa nem em salários, nem em condições de trabalho. Uma vez que nossas reivindicações passam por manter a resposta atual do INEM, mantendo as 56 ambulâncias de emergência médica, em cuidar dos direitos aos cidadãos e não a fazer transferências hospitalares. E por outro, se comprometer também a coar na transformação das ambulâncias de suporte imediato de vida em viaturas ligeiras, retirando assim a capacidade de transporte, e se ao mesmo tempo se comprometer a reforçar o dispositivo de emergência médica, consagrando duas ambulâncias de emergência médica por cada concelho até o final de 2027, pois são exatamente as condições que nós pedimos para que esta greve seja cancelada.
3: Porta aberta por parte do Sindicato dos Técnicos de Emergência Pré-Hospitalar para um entendimento com o Governo, com o Ministério da Saúde, com o INEM, para evitar as greves já marcadas para 14 e para 28 de setembro. 2025 já tinha sido um ano mau para Portugal em matéria de números de afogamentos e 2026 está a ser pior. Já morreram 92 pessoas vítimas de afogamento. Só nos rios e nas barragens houve 41 mortes. No mar morreram 27 pessoas. Os números são da Federação Portuguesa de Nadadores Salvadores, que faz hoje um balanço. O presidente Alexandre Tadeia adianta que, em alguns casos, falta legislação. Mas o que falta mais é conhecimento nesta matéria.
5: Nós julgamos muito que, pela análise dos dados, que tem muito a ver com a educação ou a falta de conhecimento de segurança aquática que os portugueses têm, porque com bastante facilidade se estão a colocar em situações de perigo. Portanto, valores muito elevados, muito mais até no interior do país do que no litoral, e principalmente, e que é que está a grande questão, em locais não vigiados. E daí nós julgarmos que tem muito a ver com esta vertente educativa ou com esta falta de conhecimento para aquilo que são as regras de segurança mais básicas da segurança aquática.
3: O presidente da Federação Portuguesa de Nadadores Salvadores, Alexandre Tadeia, entende que é preciso uma estratégia nacional para combater o aumento de mortes por afogamento.
5: Que vá muito na educação, que vá depois muito também nas vertentes preventivas e depois também às partes operacionais, porque sem esta estratégia nós não conseguiremos, de facto, atingir aquilo que é necessário, pois estamos aqui a falar de valores muito elevados. Nós provavelmente vamos terminar o ano com mais de 140, mais de 150 mortes por afogamento em Portugal, o que é bastante mau. Portanto, é necessário alterar, principalmente com uma criação de uma estratégia nacional.
3: Até julho, este é já o ano com mais afogamentos da década em Portugal. Uma operação internacional de combate ao desaparecimento de menores permitiu localizar e resgatar dezenas de crianças em vários países. A operação chamada Escudo Estatal mobilizou as polícias internacionais de muitos países, o caso de Espanha, do Brasil, também dos Estados Unidos, contra redes criminosas da exploração infantil, salvando destas redes mais de 160 crianças. Soriana Barcelos.
6: Em 5 dias, as autoridades conseguiram localizar e resgatar nos Estados Unidos 163 crianças, algumas muito jovens. As crianças resgatadas têm entre os 2 meses e os 17 anos de idade e são vítimas de abusos, como explicou o Procurador-Geral da Flórida, James Utzmeyer.
7: Muitos sofreram abusos graves. Muitos parecem ter sido traficados, negligenciados, explorados e abusados. Graças aos nossos parceiros, temos-los sob custódia num ambiente de cuidado e vamos dar-lhes o que precisam para que recuperem.
6: As 163 crianças foram resgatadas na Flórida. É a maior operação de sempre naquele estado norte-americano, mas a operação estendeu-se a outras partes dos Estados Unidos e a outros 12 países, como o Brasil, o Canadá, a Finlândia e a Espanha.

0: Islamabad, a capital do Paquistão, está em choque com a notícia da morte de pelo menos 15 bebés durante a madrugada num incêndio num hospital público da cidade. O fogo, de acordo com as informações que são divulgadas pela televisão local, a GeoTV, poderá ter sido provocado por uma avaria no sistema de ar-condicionado. Atingiu o terceiro andar do hospital, onde fica a ala de saúde materno-infantil e onde estavam 16 recém-nascidos. O primeiro-ministro do Paquistão já veio falar deste incêndio e das suas consequências. Shehbaz Sharif ordenou uma investigação ao caso e exigiu a identificação dos responsáveis. Prometeu também tomar medidas. Este hospital, o Instituto de Ciências Médicas do Paquistão, fica mesmo no centro de Islamabad. É um dos principais hospitais públicos do país. Os números da fome em Moçambique são claros. 1.190.000 pessoas receberam assistência alimentar do país ou apoios à produção agrícola. Estão a receber também nesta altura. Foi assim nos primeiros 6 meses deste ano. A informação está num relatório do Cluster de Segurança Alimentar. É um mecanismo humanitário internacional que coordena a resposta à fome e à insegurança alimentar em situações de emergência, liderado pela FAO e pelo Programa Alimentar Mundial das Nações Unidas. As crises que a população de Moçambique atravessa são múltiplas. O conflito armado no norte do país, nos distritos de Cabo Delgado, depois no sul, as cheias que afetaram sobretudo a província de Gaza. O relatório diz que a insegurança alimentar continua a ser a preocupação crítica em Moçambique. Mais de 2 milhões de pessoas vivem com níveis elevados de insegurança alimentar aguda e a resposta da assistência alimentar ao país é muito limitada nas quantidades distribuídas, que cobrem apenas 1/5 das necessidades, e também por falta de financiamento. São precisos mais de 190 milhões de euros para cobrir as necessidades deste ano em Moçambique, mas até agora só estão garantidos 17% deste valor. Em Carraseda de Anciães, no distrito de Bragança, a população não se conforma com a destruição que o incêndio deste agosto provocou na região. Está revoltada também com a forma como a Proteção Civil atuou. Por isso, decidiu juntar-se numa petição e exigir explicações dos responsáveis, a começar pelo Ministério da Administração Interna. Reclama também Sara Araújo de Almeida, a população de Carraseda, apoios para recuperar dos prejuízos.
1: A população de Vilarinho da Castanheira e de Pinhal do Douro, no concelho de Carraseda de Anciães, acusa a Proteção Civil de falta de coordenação. O porta-voz, Pedro Correia, diz que o comando operacional não conhecia bem o território durante o combate ao incêndio.
2: O comando não escolheu os meios indicados, porque nós somos agricultores e viticultores. Utilizamos carrinhas para tirar as uvas das nossas vinhas. Ele manda caminhões. É quem não conhece a região, quem não conhece o terreno.
1: Revoltados com esta situação, decidiram criar um abaixo-assinado para pressionar as autoridades. Querem uma explicação e medidas de apoio.
2: Exigimos que haja um corta-fogos, que sejam mantidos, uma reflorestação, que sejam utilizadas nos sítios onde ardeiram os pinheiros, que não volte a haver pinheiros, que se plantem sobreiros. Exigimos também que os caminhos, alguns que mais nesta região do Douro, que sejam melhorados.
1: Esta petição conta com cerca de 400 assinaturas e vai ser entregue ao Ministério da Administração Interna. O Presidente da Câmara de Carraseda de Anciães vai fazer chegar ao Governo um relatório com os prejuízos. João Manuel Gonçalves diz estar solidário com a iniciativa da população.
3: Nós, autarcas, estamos sempre sensíveis, com certeza, às reivindicações e ao posicionamento das populações, que eu considero que em determinadas alturas os meios ao dispor foram escassos, e iremos também durante a semana apresentar um relatório para que o Governo eventualmente possa considerar os apoios devidos a quem viu os seus rendimentos irem por água abaixo num instante.
1: São pedidos de ajuda para os agricultores e as freguesias afetadas pelo incêndio.
0: O Comando Subregional do Douro da Proteção Civil, contactado pela Antena 1, não quis responder a estas críticas que são feitas pela população de Carraseda em relação à forma como a Proteção Civil atuou no incêndio na região. Daqui a meia hora, já há provas portuguesas no Campeonato Mundial de Canoagem de Velocidade e para Canoagem, que está a começar hoje em Poznan, na Polónia. É lá que está o enviado especial da Antena 1, Horácio Antunes. A seleção portuguesa tem desta vez uma das maiores delegações de sempre na competição, uma competição que encerra a principal fase da temporada internacional.

0: E que, além da luta pelas medalhas, tem também o aliciante dos atletas procurarem Horácio Antunes ao longo desta prova conseguir a qualificação olímpica para Los Angeles em 2028.
1: Com expectativa elevada e muita confiança, é assim que se apresentam os 16 atletas da seleção portuguesa em Poznan.
2: Chegamos aqui com essa confiança, com a certeza que temos embarcações que têm condições para lutar pelos lugares da frente. Prova mais importante do ano, uma prova muito competitiva e, portanto, é necessário que tudo corra bem, tudo seja perfeito.
1: No ano passado, em Milão, foram 3 as medalhas conquistadas. No setor masculino, ouro no K4 500 metros, prata K2 500 e bronze de Fernando Pimenta em K1 1000 metros. Com a seleção feminina em renovação, o presidente da Federação Portuguesa de Canoagem, Ricardo Machado, realça a importância destes atletas nos resultados nacionais.
2: Fernando Pimenta é um atleta muito resiliente e que tem demonstrado que, apesar da idade, continua muito forte, em alto nível. Temos um João Ribeiro, um Messias Batista, que já são referência da modalidade, um dos melhores do mundo. E depois temos atletas também no K4, muito jovens, que foram introduzidos nesta renovação e que no ano passado conseguiram ser campeões da Europa e campeões do mundo. Mostra também este trabalho e esta preocupação de novos valores para que estes resultados possam ter continuidade no futuro. Neste momento, o principal objetivo agora é introduzir barcos nas finais.
1: A pensar nas finais, nas medalhas e nos pontos que contam para o ranking de apuramento para os Jogos Olímpicos.
2: Durante 2 anos, este ano é o primeiro ano, quer as taças do mundo, em que o Campeonato da Europa e o Mundial irão contar para esse ranking de apuramento, e só no final é que conseguiremos saber quais são as embarcações que conseguiram amealhar o número de pontos suficientes para conseguir esse apuramento.
1: Poznan já foi capital da Polónia nos séculos X, XI e XIII, uma cidade histórica considerada o berço da nação. Com pouco mais de 260 km² e cerca de 534 mil habitantes. Recebe até domingo, no Lago Malta, atletas de 77 países.
0: Já falta pouco para as provas começarem e, ao longo da manhã, Horácio Antunes vai trazer-nos aqui informações sobre as provas dos atletas portugueses que estão na Polónia.
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11: Manhã da RTP Antena 1 de quarta-feira, 26 de agosto. Eu sou o Luís Reis, tenha bom dia. 8h16, está na hora da lição de português.
12: Oh Sandra, mais uma dúvida que tem a ver com questões do dia-a-dia, palavrinhas do dia-a-dia, expressões, frases que nós utilizamos. Arrenda-se apartamentos ou arrendam-se apartamento?
13: Ora bem,
12: e é arrendar, não é alugar?
13: Exato. É verdade. É assim. Nota prévia. Os linguistas menos conservadores aceitam o verbo no singular.
12: Arrenda-se.
13: Aceitam. Dizendo, e tem o seu argumento legítimo, o verbo pode estar no singular porque assume-se que o pronome se é um indefinido, como
12: alguém
13: arrenda.
12: Nem mais.
13: Agora, os puristas, a tradição normativa recomenda, e eu...
12: Tu fazes parte desse grupo.
13: Faço parte. Neste caso sintático, eu faço parte. Eu uso o verbo no plural.
12: Arrendam-se.
13: É, nesta construção, o verbo arrendar deve estar no plural.
12: Porque são apartamentos.
13: Porque se trata de uma construção passiva. Temos um se passivo. Apartamentos são arrendados. Como aceitam-se cartões de crédito? Cartões de crédito são aceitos.
12: Uhum.
13: Convidam-se os colaboradores da RTP. Os colaboradores da RTP são convidados. Eu pertenço aqui ao grupo dos linguistas que consideram que o verbo deve estar no plural. E, portanto, nota, atenção, há linguistas que aceitam o singular assumindo que o se é um indefinido. Eu pertenço ao grupo dos linguistas que consideram que o verbo deve estar no plural, assumindo que o se é um se passivo. Arrendam-se.
12: Portanto, o que estás a dizer basicamente é que
13: recomenda-se o verbo no plural.
12: Recomenda-se no plural, mas não está, o outro não está completamente errado.
13: Não está
12: errado.
13: Completamente errado.
12: Muito bem, portanto, arrendam-se apartamentos será a forma eventualmente mais correta.
13: Tá,
12: obrigada, Sandra Duarte Tavares, na ponta da língua, sempre aqui a esta hora, sempre disponível também para ouvir, sempre quiser, quando lhe apetecer, na RTP Play. 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

Bruno Mars na manhã da RTP Antena 1. São agora 8 horas 26 minutos. Lá mais à frente, às 8h30, voltamos às notícias para mais uma edição do Diário Regional. Tenha bom dia. Ficamos com a primavera dos The Gift.

Com música dos The Gift, vamos para mais uma edição do Diário Regional. E para esta quarta-feira, céu muito nublado, com boas abertas a partir da tarde, períodos de chuva nas terras altas e o vento fraco a moderado de sul-sudoeste. A temperatura máxima prevista para o Funchal e Porto Santo, 27 graus. E o estado do mar, na costa norte, ondas de noroeste com 1,5 metros. Na costa sul, ondas inferiores a 1 metro. E a temperatura da água do mar está nos 25 graus.

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1: Bom dia, são 8:30.
2: Produção de energia elétrica a partir de fontes renováveis na Madeira vai aumentar 5% com a instalação de mais 3 eólicas no Polo da Serra. O Aeroporto Internacional de Caracas, na Venezuela, reabre no próximo dia 1. A infraestrutura está encerrada aos voos comerciais desde o duplo terremoto. A Câmara de Santa Cruz investe cerca de 164 mil euros em ações de prevenção de incêndios no concelho.
1: Diário Regional com assistência técnica de Mário Rodrigues. A edição é de Celina Faria.
2: A produção de energia elétrica a partir de fontes renováveis na Madeira vai aumentar 5% em breve, assim que esteja concluída a montagem de 3 novas eólicas no Polo da Serra. O presidente da Empresa de Eletricidade da Madeira, Francisco Taboada, explica a importância do novo investimento.
3: Temos instalado na Madeira cerca de 200 megawatts de produção renovável, entre as hidroelétricas, a solar, os resíduos sólidos e a produção eólica. Nós vamos instalar agora cerca de 10,5, com esses três geradores, 10,5 megawatts, ou seja, 5% daquilo que já existe. E, portanto, não será um salto muito grande, mas é um salto importante no sentido que nos permite criar uma bateria de água, que no fundo é aquilo que representa a Câmara de Carga do Polo da Serra e, portanto, digamos, armazenar mais energia durante a noite e durante as horas em que ela não seja necessária. Mas, naturalmente, os 200 megawatts que nós temos de energia renovável instalada também foram instalados ao longo de bastantes anos. E, portanto, isto é, digamos, um trabalho que não acaba e que é um trabalho crescente.
2: Francisco Taboada adianta que não faz sentido comparar a Madeira ao resto do continente em termos de produção de energia. No conjunto das 8 regiões ultraperiféricas da União Europeia, a Madeira é a que produz mais eletricidade a partir de fontes renováveis, como destaca Francisco Taboada.
3: O ano passado produzimos 37% de energia renovável, os Açores andam pelos 34% e depois, por aí abaixo, essas 8 regiões ultraperiféricas, nenhuma delas produz tanta energia renovável como a Madeira. E, portanto, isso é que são, certamente, regiões comparáveis. Só para lhe dar um exemplo, comparando com os nossos 37,5%, Canárias está apenas a 20% de produção renovável. E depois, no outro extremo, há ainda ilhas, uma, por exemplo, comparada com a dimensão do Porto Santo, que é a ilha de Sainte-Martin, pertencente à França e que se situa nas Caraíbas. Também uma ilha paradisíaca e com grande turismo, idêntico ao Porto Santo, quer em dimensão, quer em número de população, embora em população tenha mais, mas a ilha de Sainte-Martin, neste momento, produz apenas 1% de energia renovável.
2: Desde 2021, a produção de energia a partir de fontes renováveis na região aumentou de 27% para 37%. O objetivo é chegar aos 55% até 2030. A United Airlines vai manter no próximo ano a ligação direta entre a Madeira e os Estados Unidos. A companhia norte-americana já tem programados voos entre o Funchal e Newark, em Nova Jersey, para o verão de 2027, com 3 frequências semanais, às quartas, sextas e aos domingos. Os horários disponíveis apontam para já para uma operação entre 16 de maio e 27 de julho, ou seja, um período mais curto do que este ano. No entanto, pode haver ajustamentos no calendário. Para o próximo ano, a companhia anunciou também uma nova ligação direta entre Newark e a Ilha Terceira, nos Açores, também com 3 voos semanais. A organização venezuelana Dividend Voluntário para a Comunidade assume que a comunidade portuguesa na Venezuela continua a precisar de acompanhamento. O alerta, ouvido pela agência Lusa, surge depois, 2 meses depois do duplo terremoto e numa altura em que continuam a persistir dificuldades, sobretudo no estado de La Guaira, o mais atingido pelos sismos. O último balanço das autoridades venezuelanas aponta para mais de 6.500 mortos, pelo menos 138 são portugueses e lusodescendentes. Caracas. Entretanto, o Aeroporto Internacional de Caracas vai reabrir aos voos comerciais no próximo dia 1. Fortemente danificado pelos sismos, o aeroporto tem acolhido voos humanitários, mas está fechado ao tráfego comercial desde o terremoto, o duplo terremoto que aconteceu 24 de junho. A Câmara de Santa Cruz está a investir cerca de 164 mil euros na prevenção de incêndios. Estão a ser limpos mais de 5,5 km de cursos de água em todo o concelho. O objetivo é retirar vegetação e reduzir riscos. Foram também criadas zonas de segurança na freguesia de Gaula, como explica João Aragão, o vice-presidente da Câmara de Santa Cruz.
4: A Proteção Civil Municipal é que identificou todas as zonas em consonância aqui com a nossa companhia dos bombeiros. Eles criaram a parte dos mapas, fizeram todo o caderno de encargos que era necessário e nós vimos os pontos de intervenção mais urgentes. Sendo certo, não vamos conseguir abranger todo o concelho este ano, mas é todo um trabalho que vamos fazendo ao longo deste ano e irá seguir também no próximo ano.
2: Os trabalhos estão a ser realizados por uma equipa da Proteção Civil Municipal, como descreve João Aragão.
4: Olha, numa primeira fase está a fazer intervenção nos cursos de água, para diminuir a carga vegetal, porque também os cursos de água estão no fundo e as ribeiras são no fundo uma fonte de propagação do fogo, portanto fazem a faixa de segurança para caso de incêndio na altura de verão e, por outro lado, na altura de inverno, nós estamos a reduzir e estamos a limpar todo o curso de água para ter com a capacidade de encaminhar a água. E também estamos a fazer a limpeza das faixas de segurança em alguns pontos altos, principalmente na freguesia de Gaula e Santa Cruz também, para garantir, por um lado, não propagação do fogo entre locais e também que os nossos bombeiros consigam aceder ao teatro ali das operações com a maior brevidade possível.
2: As explicações de João Aragão, registadas pela jornalista Isabel Nóbrega Sá, o município de Santa Cruz vai investir à volta de 164 mil euros em ações de prevenção de incêndios. A Câmara de Santa Cruz, de São Vicente, aliás, vai melhorar a rede de abastecimento de água do concelho. O município tem também previstos outros investimentos, nomeadamente na área do saneamento básico. O presidente José Carlos Gonçalves, na sessão que assinalou o dia do aniversário do concelho, enumerou algumas prioridades.
5: Está em elaboração o processo de empreitada de uma reabilitação da rede de águas de abastecimento nos sítios do Lance, Feijão do Amo e Terrachã, com um investimento orçamentado em 1 milhão e 900 mil euros. Está igualmente em elaboração o processo de empreitada de reabilitação da rede de abastecimento nas Ginjas e Feteiras, com um investimento orçamentado em 2 milhões de euros. Estamos a trabalhar para encontrar soluções para um problema que existe, exige investimento, planeamento e responsabilidade. Na área do saneamento básico, encontra-se também em preparação o processo para a reabilitação da estação elevatória de São Vicente e das estações de tratamento de águas residuais de São Vicente e de Boa Ventura.
2: O autarca voltou a assumir o compromisso de reabertura das grutas de São Vicente. José Carlos Gonçalves assumiu que o Conselho de Administração da Natur Norte já está a trabalhar para esse projeto. Por parte da oposição, o vereador social-democrata António Gonçalves entende que as grutas devem reabrir ao público, mas não sob a gestão de uma empresa municipal.
6: Reabrir a Natur Norte é reabrir uma empresa com prejuízos fiscais, uma empresa que não tem capacidade de financiamento para intervir na gruta, e nós somos sim a favor da reabertura das grutas, o mais rápido possível, mas sobre a alçada do município, onde teremos capacidade de investimento e de endividamento e também aí salvaguardar a nível de impostos o pagamento de IRC, os funcionários serem equiparados a funcionários públicos. Portanto, nós não conseguimos perceber a tomada de decisão deste Executivo na Natur Norte, atenção, Natur Norte, não Grutas de São Vicente, a entidade gestora, porque é uma entidade que vai contra, a sua reabertura vai contra todos os procedimentos legais e administrativos.
2: Os argumentos da oposição na Câmara de São Vicente, na cerimónia que assinalou os 282 anos da criação do Conselho, o Governo Regional foi representado pelo Secretário Regional das Finanças. Duarte Freitas destacou o facto do município de São Vicente ser um dos mais atrativos da região para as empresas em termos fiscais.
7: Lembro que São Vicente é um dos concelhos que beneficia de majorações e diferenciações positivas ao nível do Código Fiscal do Investimento na região. Estes projetos aqui desenvolvidos são beneficiários de uma majoração de 7,5% de benefício fiscal sobre a taxa base e ainda para as empresas que aqui desenvolvem a sua ação, onde vigora uma taxa reduzida do Imposto sobre o Rendimento das Pessoas Coletivas, o IRC, de 8,75% sobre os primeiros 50 mil euros de matéria coletável.
2: Declarações ouvidas na sessão solene do Dia do Concelho de São Vicente, que decorreu no Salão Nobre da Câmara Municipal. O município é o único liderado pelo Chega na Madeira. A Regata Internacional Canárias-Madeira vai ter à partida 28 embarcações, 8 dos veleiros são madeirenses. A competição reúne mais de uma centena de velejadores e a prova realiza-se entre 1 e 5 de setembro. Marco Gamelas, o diretor de prova, resume um pouco do programa.
8: Para a largada será no dia 1, às 12 horas, saída de Santa Cruz de Tenerife e com chegada aqui no Caniço, ao pé da promenade do Caniço, e depois as embarcações virão se reunir aqui na Marina do Funchal.
9: A primeira chegada está prevista para quando?
8: Sim, se a meteorologia tiver de feição e se as embarcações mais rápidas, estamos à espera na madrugada de dia 3, as primeiras chegarem. A partir daí vai depender sempre da meteorologia e da rapidez das embarcações e do cansaço também das próprias tripulantes que vão chegar durante o dia 3 e o dia 4.
2: Marco Gamela está confiante que o tempo vai ser favorável para a realização da prova.
8: Nesta altura do ano há sempre conseguimos quase prever a direção do vento, que já é um bom indicador. A direção do vento normalmente anda aqui no nordeste, o vento pode rondar entre os 15 até 25 nós, normalmente até às vezes rajado até pode ir um bocadinho mais, portanto ainda estamos a aguardar que a meteorologia muda bastante.
2: Expectativas para a Regata Internacional Canárias-Madeira, que vai decorrer a partir de 1 de setembro. A prova vai poder ser acompanhada em tempo real num link que vai ser divulgado nas redes sociais do Clube Naval do Funchal no dia da partida. 8h42, na manhã da rádio da Antena 1, folheamos agora os jornais com a jornalista Cláudia Ornelas.
10: Crédito à habitação atinge máximo em 12 anos. O diário informa que o saldo dos empréstimos concedidos a famílias na região não era tão elevado desde fevereiro de 2014. Burlas, violações, droga e homicídios em tribunal. O JTM selecionou 15 processos que prometem marcar o regresso da atividade judicial na comarca da Madeira. Entre os casos em destaque estão o julgamento de 10 arguídos apanhados com 7,5 toneladas de cocaína, um homem que é acusado de matar a mãe em Água de Pena, além de crimes sexuais e de uma alegada rede de exploração de imigrantes. A imagem de capa do diário é do contramolho do Porto Santo e na legenda lê-se que problemas estruturais obrigam a intervenção de 1,8 milhões. O JTM refere que 5 milhões reforçam rede elétrica no norte.
2: As notícias da imprensa regional nesta quarta-feira, dia em que a partir da tarde se espera céu limpo, a chuva pode ser por vezes forte até ao final da manhã nas terras altas. A máxima prevista para o Funchal e para o Porto Santo é de 27 graus.

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5: Muito bom dia, faltam 15 minutos para as 9.
6: Alguma comunicação social continua a lançar o pânico em relação ao antivírus, mas o nosso life coach e decorador de interiores preferido, Gustavo Santos, diz que não há nada a temer.
7: Não és tu que tens de ter medo do antivírus, ok? Ele é que tem de ter medo de ti, ok? Reparem, o antivírus vem dos ratos. Por isso, a menos que tenham andado a esfregar-se no topogígio, não há problema.
8: E como comenta o facto de já estar a ser produzida uma vacina?
7: Foi só para isso que inventaram o antivírus, para nos impingirem mais uma vacina. Digam não às vacinas. E se ficarem doentes, seja constipação ou ébola, apanhem sol e bebam chá de tília, que isso passa. Reparem que ébola vem de E mais bola. É uma conspiração para estragar o Mundial de Futebol, ok? Não se deixem enganar.
6: A Ordem dos Médicos Veterinários recomendou aos seus membros a que se recusem a atender pessoas que se identifiquem como animais, designadas como terientropos.
9: O Portugalex falou com um veterinário que tinha um paciente humano a tentar copular com a sua perna.
10: Bom, como vê, este paciente identifica-se como cão e agora quer que o desparasite e o vacine contra a raiva. Isto depois de ter urinado num posto à entrada do consultório e de ter agarrado à minha perna. Está complicado isto. Larga a minha perna, Armindo. Larga. Chatice. Queres um biscoito? Então vá. Larga a minha perna. Já disse. Vai.
9: Ficamos agora com o Tempos Antena, hoje da exclusiva responsabilidade da Sociedade Portuguesa de Chalupas Bola Planistas.
11: Portugueses, adeptos em geral, a FIFA continua a tentar convencer-nos de que a bola é redonda, quando todas as evidências nos dizem que a bola é plana. Se fosse redonda, rolava até a baliza quando o Cristiano Ronaldo chuta. Experimentem pôr um bicho de conta a andar sobre uma bola e vão ver que ele cai quando chegar a uma das extremidades.
12: É o também não nos enganam.
11: Felizmente, desta vez, o Mundial é nos Estados Unidos, onde o Donald Trump se vai encarregar de mostrar ao mundo que a bola é plana.
13: Of course it is. Let's make the World Cup great again, ok? Love it. It's going to be huge.

0: Manuel Marques e António Machado com o Portugalex na manhã da RTP Antena 1. E ficamos a 12 minutos das 9. Tenha bom dia.
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0: O dialeto de Diogo Pissarra a caminho das 9 da manhã. E para esta quarta-feira, céu muito nublado com boas abertas a partir da tarde, períodos de chuva nas terras altas. O vento fraco a moderado de sul-sudoeste. A temperatura máxima prevista para o Funchal e Porto Santo, 27 graus, e o estado do mar na costa norte. Ondas de noroeste com 1 a 1,5 metro, e na costa sul, ondas inferiores a 1 metro, e a temperatura da água do mar está nos 25 graus. Muito bom dia, tenha atenção às notícias. Tenha atenção às notícias.
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2: Nove horas em Portugal Continental e na Madeira, 8 nos Açores. Quarta-feira, 26, Eduardo, para as Nações Unidas, escreveram ao Parlamento Português.
3: Querem que os projetos de lei sobre a identidade de género sejam retirados da discussão no Parlamento. Serão o PSD, o CDS e o Chega sensíveis ao apelo do Alto Comissário da ONU para os Direitos Humanos? A resposta de Ricardo Pinto, daqui a pouco comentador de política nacional da Antena 1, da RTP. Técnicos de emergência médica sentam-se hoje à mesa a conversar com a administração do INEM e com o Ministério da Saúde. Em causa está a reforma do Instituto e duas greves no horizonte já em setembro que ainda podem ser travadas. Chega a vez do Alentejo receber um dos maiores festivais do verão no país, o Festival do Crato. Já vamos saber notícias da Vila Alentejana até domingo.
2: É no Porto, esta hora, a temperatura mais baixa, 17 graus, 19 em Coimbra e também Ponta Delgada, 21 em Lisboa, 22 Faro e Funchal. Edição de Eduardo Amaro.
3: As Nações Unidas pedem a retirada dos projetos de lei do PSD, do Chega e do CDS relativas à identidade de género. O apelo é feito pelo Alto Comissário das Nações Unidas para os Direitos Humanos através de uma carta enviada ao Presidente da Assembleia da República e à qual o Jornal Público teve acesso. Estes projetos foram aprovados já na Generalidade, estão agora a ser discutidos na especialidade, na Comissão Parlamentar de Assuntos Constitucionais, Direitos, Liberdades e Garantias, e Volker Türk, o Alto Comissário das Nações Unidas para os Direitos Humanos, entende que as mudanças propostas na lei põem em causa as obrigações de Portugal no que diz respeito aos direitos humanos em vários tratados internacionais que foram ratificados pelo país turco. Quer que os projetos sejam retirados ou pelo menos sejam revistos para garantir que se enquadram nas regras internacionais de direitos humanos. A carta surge na sequência de uma queixa que foi feita às Nações Unidas pelo deputado do Bloco de Esquerda, Fabián Figueiredo, secundada depois também pela eurodeputada Catarina Martins. Estes projetos de lei do PSD, do Chega e do CDS, que estão, como disse, em discussão na especialidade, querem tornar obrigatória, por exemplo, a validação médica para a mudança de género no registro civil. Ora, o alto comissário defende que estes projetos de lei correm o risco de voltar a colocar a questão da identidade de género no âmbito das patologias e afetam, portanto, de uma forma negativa os direitos à privacidade, à autonomia e também à autodeterminação das pessoas transgénero e intersexo em Portugal. Bom dia, Ricardo Jorge Pinto, comentador de política nacional da RTP. Não é muito vulgar termos uma carta das Nações Unidas dirigida aos deputados da nação. Até que ponto é que os partidos da direita poderão ser sensíveis a estas questões levantadas?

0: apresentadas por Volker Türk e mexer nos projetos de lei que estão em discussão nesta altura na Assembleia da República?
1: É muito pouco provável que isto tenha grande interferência. De resto, as propostas que estão agora em discussão estavam já plasmadas naquilo que era a lei de 2011, o que vigorou até 2011, quando Portugal já tinha ratificado muitos desses tratados. Agora, esta é uma boa oportunidade para o Presidente da República, que terá que promulgar uma decisão desses partidos da direita, vetar politicamente ou então até remeter para o Tribunal Constitucional, na medida em que Volker Türk diz exatamente que, à luz da Constituição Portuguesa, tem que haver o respeito por esses tratados internacionais, e esses tratados internacionais chocam de frente contra algumas das modificações que estão agora a ser discutidas na Comissão de Especialidade e afetam sobretudo aquela que é a componente apresentada pelo Chega, nomeadamente a classificação de transtorno de identidade de género, que o alto comissário diz que é inaceitável à luz desses tratados internacionais, e portanto eu diria que é o Chega quem provavelmente nesta discussão terá mais propostas em xeque por causa desta recomendação das Nações Unidas. E, portanto, do ponto de vista político, eu diria que isto pode ser um momento em que o PSD terá que decidir se vai contra uma mais provável decisão de veto do Presidente da República, ou então aceita recomendações, nomeadamente recomendações de maior transparência e de consulta mais alargada àqueles que são afetados por estas modificações.
0: Ricardo Jorge Pinto, com a análise a esta notícia da carta que foi enviada pelas Nações Unidas ao Parlamento Português, chamando a atenção para os projetos de lei que mexem na nossa legislação relativa à identidade de género, pondo em causa, de acordo com o Alto Comissário dos Direitos Humanos das Nações Unidas, tratados internacionais que foram ratificados por Portugal e pondo em causa questões como o direito à privacidade, à autonomia e também à autodeterminação das pessoas. Haverá com certeza à volta desta carta e destas questões levantadas por Volker Türk mais discussão nos próximos dias, quer dos partidos que propõem estas leis ou estas mudanças na lei, quer também por parte daqueles que se têm muitas vezes manifestado contra estas alterações. Vai ser um dos assuntos do dia no Ministério da Saúde, a reunião do INEM, da administração do INEM, com elementos do Ministério da Saúde e também com o Sindicato dos Técnicos de Emergência Pré-Hospitalar, por causa da greve que está já marcada, ou das greves que estão já marcadas para setembro, para 14 e 28 de setembro, dos técnicos de emergência médica, que não concordam com algumas das mudanças que estão a ser feitas na emergência médica. Rui Lázaro, presidente do sindicato, admite, no entanto, a possibilidade de ainda vir a desconvocar estas greves se as reivindicações dos técnicos de emergência pré-hospitalar forem, entretanto, atendidas pelo Governo.
2: Talvez seja a primeira greve em que o Governo pode negociar o seu cancelamento sem que isso aumente a despesa nem em salários, nem em condições de trabalho. Uma vez que nossas reivindicações passam por manter a resposta atual do INEM, mantendo as 56 ambulâncias de emergência médica em cuidados diretos aos cidadãos e não a fazer transferências hospitalares. E, por outro, se comprometer também a recuar na transformação das ambulâncias de suporte imediato de vida em viaturas ligeiras, retirando assim a capacidade de transporte, e se ao mesmo tempo de comprometer a reforçar o dispositivo de emergência médica, consagrando duas ambulâncias de emergência médica por cada concelho até o final de 2027, pois são exatamente as condições que nós pedimos para que esta greve seja cancelada.
0: Vamos ver o que acontece a partir das 14h. A reunião é no Ministério da Saúde. Se haverá forma de convencer os técnicos de emergência pré-hospitalar a prescindirem das greves que já marcaram para setembro, para 14 e para 28 de setembro. Até julho, os números da Federação Portuguesa dos Nadadores Salvadores mostram que este é já o ano com mais afogamentos da década. Em Portugal já morreram 92 pessoas vítimas de afogamento, nos rios e nas barragens 41 pessoas e no mar houve 27 afogamentos. O presidente da Federação Portuguesa dos Nadadores Salvadores, Alexandre Tadeia, adianta hoje à Antena 1 que, em alguns casos, falta legislação, mas a falta é, sobretudo, de conhecimento.

0: as regras de segurança mais básicas da segurança aquática.
1: Alexandre Tadeia, o presidente da Federação Portuguesa dos Nadadores Salvadores, defende também que é preciso uma estratégia nacional que combata o aumento de mortes por afogamento registadas em Portugal. Vamos agora em direto para a Polónia. Vamos ao encontro do enviado da Antena 1 ao Campeonato do Mundo de Canoagem de Velocidade e para Canoagem, Horácio Antunes, porque já há portugueses em prova no primeiro dia do campeonato, Gustavo Gonçalves, João Ribeiro, Messias Batista e Pedro Casinha já fizeram a prova de K4, 500 metros. E como é que saíram, Horácio?
2: Saíram-se bem, entraram com o pé direito, foram os primeiros portugueses a entrar na pista do Lago Malta em Poznan, um local de referência para a canoagem mundial. Este K4 masculino está apurado para semifinais, foram os primeiros na eliminatória e são os campeões mundiais, mas não têm esse estatuto, refere Gustavo Gonçalves, ele que é o líder desta embarcação.
3: Isto aqui o estatuto vale o que vale, isso foi ano passado, queremos ganhar outra vez este estatuto na água, é para isso que trabalhamos todos os dias e certamente vai acontecer alguma coisa boa.
4: Olha, dizer que começaram da melhor forma.
3: Sim, começámos com o pé direito, é apenas o primeiro passo, mas mais vale começar bem, por isso, por agora estamos bem.
5: Olha, com que sensações é que terminaram a prova? Correu dentro daquilo que vocês estavam à espera?
3: Sim, dentro da normalidade, seguimos o nosso plano, está uma pista dura, água fria, um ventinho de contra, mas estamos preparados e treinamos para render o máximo em qualquer condição.
2: Preparados para render o máximo ainda nas próximas eliminatórias. Menos sorte teve o K4 feminino, com quatro jovens promissoras a iniciarem esta embarcação. Francisca Lopes, Clara Duarte, Ana Rodrigues e Maria Gomes Rego, na última posição, ficaram afastadas então já das semifinais. Esta manhã temos ainda às 9h35 a jovem dupla portuguesa que vai tentar o apuramento, Beatriz Fernandes e Inês Penetra, em C2 500 metros. Canoa portuguesa que promete muito e que promete dar muitas alegrias, e às 9h35 será Alex Santos na paracanoagem em KL1 200 metros. É o arranque do Mundial na Polónia, a última prova do ano a somar pontos para o ranking de apuramento para os próximos Jogos Olímpicos. Estão na Polónia 854 canoístas de 77 países, Portugal tem 16.
1: Seguimos contigo, Horácio Antunes, nas próximas horas para termos mais notícias das provas portuguesas neste primeiro dia do Campeonato do Mundo de Canoagem de Velocidade e para Canoagem. Há mais portugueses pelo mundo em prova nesta altura, é o caso da Seleção Nacional Feminina, que volta hoje ao campo de voleibol, à hora do almoço, no Campeonato Europeu que está a acontecer em Baku, no Azerbaijão, para enfrentar a Seleção da Espanha. Até agora a equipa portuguesa só viu derrotas, mas ainda não se deu por vencida. Bruno Malveira Marques.
6: A seleção portuguesa de voleibol feminino realiza hoje o penúltimo jogo da fase de grupos no Campeonato da Europa, frente à congénere espanhola. Duelo ibérico que obriga Portugal a vencer para manter viva a ambição da qualificação para os oitavos de final da competição. Na antevisão à partida, o selecionador Hugo Silva acredita que a equipa pode vencer a Espanha.
7: Acredito, eu sou um otimista por natureza e consciente do que esta equipa tem feito e tem evoluído, a jogar entre as melhores equipas do mundo e, portanto, com as melhores equipas, na verdade, e portanto confiante naquilo que tem sido a prestação delas, a vontade da equipa e conscientes de que estamos na corrida, portanto duas vitórias pode perfeitamente colocar Portugal num histórico oitavos de final.
6: Ana Figueiras, capitã da seleção, revela a receita para o jogo.
8: Temos de estar juntas, unidas e focadas muito no objetivo, temos de trabalhar todos os dias para isso e esperemos alcançar a nossa primeira vitória aqui no Eurovolley.
6: A jogadora mais nova do plantel, Inês Sol, de apenas 18 anos, de estar a viver um sonho.
9: É uma experiência muito boa, é uma experiência que não estava à espera de conseguir já tão jovem. Tem sido inacreditável, às vezes parece que nem é real e estou a aproveitar cada momento.
6: Portugal-Espanha às 12h30, hora portuguesa.
1: Vamos estar atentos nessa altura, até porque o enviado da Antena 1 ao Europeu de Voleibol no Azerbaijão, Bruno Malveira Marques, vai contar-nos notícias deste jogo. O Alentejo volta a receber um dos maiores festivais de verão do país, na Vila Alentejana do Crato, que mais logo vai encher-se de música e de festivaleiros. E vai ser assim até domingo. Há 16 concertos na edição deste ano, à qual se junta também a Feira de Artesanato e Gastronomia do Crato, que está a fazer, no Amaral, 40 anos.
10: O autarca e diretor do Festival do Crato, Joaquim Diogo, começa por imprimir na rádio uma foto do festival.
11: É um festival que é feito numa vila do Alentejo, do interior do Alentejo, do distrito de Porto Alegre. O festival é organizado mesmo

0: centro da vila. Começou há cerca de 42 anos.
1: Este ano o festival arranca no mesmo dia em que se assinalam 40 anos da Feira de Artesanato e Gastronomia do Crato.
0: É um festival que tem também muito essa raiz da tradição, da cultura, do Alentejo, da sua gastronomia, dos seus saberes. Este festival é um festival que, por isso mesmo, une muitas gerações. E, portanto, é um festival que eu costumo dizer que é dos 8 aos 80.
1: E para animar tantas gerações, há vários concertos. Gypsy Kings, por exemplo, a Batalha do K-Pop, também Delfins, e há mais.
0: Nós temos cerca de 12 concertos principais. Depois temos aqui também alguns dos melhores DJs do país. E, portanto, diria que, no cômputo geral, temos cerca de 16 concertos neste festival.
1: Em média, por ano, cerca de 90 mil pessoas visitam o Festival do Crato e enchem a Vila Alentejana.
2: Ontem houve uma noite de entrada gratuita e este ano há uma novidade, que é um espaço novo, o Digital Box. Até domingo, o Crato são concertos, o campismo e as ruas animadas.
3: As notícias a darem festival a fechar esta edição às 9 da manhã com o Eduardo Maio na RTP Antena 1, Madeira, Açores e RTP Mundo. 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
8: Muito bom dia, são 9 horas 16 minutos, manhã da RTP Antena 1 de quarta-feira, 26 de agosto. Eu sou o Luís Reis, tenha bom dia, se está na estrada, tenha boa viagem. 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

Falco na manhã da RTP Antena 1. 9 horas quase 26 minutos, lá mais à frente, às 9h30, voltamos às notícias para mais uma edição do Diário Regional. Tenha bom dia. E agora ficamos com os Fine Young Cannibals.

0: Universidade da Madeira está a liderar uma investigação.
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4: E para esta quarta-feira, períodos de céu muito nublado com boas abertas a partir da tarde, períodos de chuva nas terras altas. Vento fraco a moderado de sul-sudoeste, a máxima prevista para o Funchal e Porto Santo, 27 graus. O estado do mar na costa norte, ondas de noroeste com 1,5 metro, e na costa sul, ondas inferiores a 1 metro. A temperatura da água do mar está nos 25 graus.

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1: Bom dia, são 9:30.
2: Produção de energia elétrica a partir de fontes renováveis, com a instalação de mais 3 eólicas no Polo da Serra, vai aumentar 5% na região. O Aeroporto Internacional de Caracas, na Venezuela, reabre na próxima terça-feira. O espaço está encerrado aos voos comerciais desde os sismos registados em junho. A Câmara de Santa Cruz investe cerca de 64 mil euros em ações de prevenção de incêndios no concelho.
1: Diário Regional com assistência técnica de Mário Rodrigues, edição é de Celina Faria.
2: A produção de energia elétrica a partir de fontes renováveis na Madeira vai aumentar 5% em breve, assim que esteja concluída a montagem de 3 novas eólicas no Polo da Serra. O presidente da Empresa de Eletricidade da Madeira, Francisco Taboada, explica a importância do novo investimento.
3: Temos instalado na Madeira cerca de 200 megawatts de produção renovável, entre as hidroelétricas, a solar, os resíduos sólidos e a produção eólica. Nós vamos instalar agora cerca de 10,5, com esses três geradores, 10,5 megawatts, ou seja, 5% daquilo que já existe. E, portanto, não será um salto muito grande, mas é um salto importante no sentido que nos permite criar uma bateria de água, que no fundo é aquilo que representa a Câmara de Carga do Polo da Serra e, portanto, digamos, armazenar mais energia durante a noite e durante as horas em que ela não seja necessária. Mas, naturalmente, os 200 megawatts que nós temos de energia renovável instalada também foram instalados ao longo de bastantes anos. E, portanto, isto é, digamos, um trabalho que não acaba e que é um trabalho crescente.
2: Francisco Taboada adianta que não faz sentido comparar a Madeira ao continente português em termos de produção de energia, mas no conjunto das oito regiões ultraperiféricas da União Europeia, a Madeira é que produz mais eletricidade a partir de fontes renováveis.
3: O ano passado produzimos 37% de energia renovável, os Açores andam pelos 34% e depois, por aí abaixo, essas oito regiões ultraperiféricas, nenhuma delas produz tanta energia renovável como a Madeira. E, portanto, isso é que são, certamente, regiões comparáveis. Só para lhe dar um exemplo, comparando com os nossos 37,5%, Canárias está apenas a 20% de produção renovável. E depois, no outro extremo, há ainda ilhas, uma, por exemplo, comparada com a dimensão do Porto Santo, que é a ilha de Sainte-Martin, pertencente à França e que se situa nas Caraíbas. Também uma ilha paradisíaca e com grande turismo, idêntico ao Porto Santo, quer em dimensão, quer em número de população, embora em população tenha mais, mas a ilha de Sainte-Martin, neste momento, produz apenas 1% de energia renovável.
2: Desde 2021, a produção de energia a partir de fontes renováveis na região aumentou de 27% para 37%. O objetivo é chegar aos 55% até 2030. A organização venezuelana Dividendo Voluntário para a Comunidade assume que a comunidade portuguesa na Venezuela continua a precisar de acompanhamento. O alerta registado pela agência Lusa surge 2 meses após o duplo terremoto e numa altura em que continuam a persistir as dificuldades, sobretudo no estado de La Guaira. O último balanço das autoridades venezuelanas aponta para mais de 6.500 mortos. Pelo menos 138 são portugueses e lusodescendentes. Entretanto, o Aeroporto Internacional de Caracas vai reabrir aos voos comerciais a partir já da próxima terça-feira. O espaço, que foi fortemente danificado pelos sismos, tem acolhido apenas voos humanitários. Está encerrado ao tráfego comercial desde finais de junho. A United Airlines vai manter no próximo ano a ligação direta entre a Madeira e os Estados Unidos. A companhia norte-americana já tem programados voos entre o Funchal e Newark, em Nova Jersey, para o verão de 2027, com 3 frequências semanais, às quartas, sextas e domingos. Os horários disponíveis para já apontam para uma operação entre 16 de maio e 27 de julho. No entanto, pode haver ainda ajustamentos no calendário. Para o próximo ano, a companhia anunciou também uma nova ligação direta entre Newark e a Ilha Terceira, nos Açores, também com 3 voos semanais. A Câmara de Santa Cruz está a investir cerca de 164 mil euros na prevenção prevenção de incêndios. Estão a ser limpos mais de 5,5 km de cursos de água por todo o concelho. O objetivo é retirar vegetação e reduzir riscos. Foram também criadas zonas de segurança na freguesia de Gaula, como refere à rádio João Aragão, o vice-presidente da Câmara de Santa Cruz.
4: A Proteção Civil Municipal é que identificou todas as zonas em consonância aqui com a nossa companhia dos bombeiros. Eles criaram a parte dos mapas, fizeram todo o caderno de encargos que era necessário e nós vimos os pontos de intervenção mais urgentes. Sem de certo não vamos conseguir abranger todo o concelho este ano, mas é todo um trabalho que vamos fazendo ao longo deste ano e irá seguir também no próximo ano.
2: Os trabalhos estão a ser realizados por uma equipa da Proteção Civil Municipal, como refere o vice-presidente da Câmara.
4: A gente, na primeira fase, está a fazer intervenção nos cursos de água, para diminuir a carga vegetal, porque também os cursos de água são no fundo, e as ribeiras são no fundo uma fonte de propagação do fogo, portanto fazem a faixa de segurança para caso de incêndio na altura de verão. E por outro lado, na altura de inverno, nós estamos a reduzir e estamos a limpar todo o curso de água para ter com a capacidade de encaminhar a água. E também estamos a fazer a limpeza das faixas de segurança em alguns pontos altos, principalmente na freguesia de Gaula e Santa Cruz também, para garantir, por um lado, não propagação do fogo entre locais e também que os nossos bombeiros consigam aceder ao teatro ali das operações com a maior brevidade possível.
2: As explicações de João Aragão, vice-presidente da Câmara de Santa Cruz, registadas pela jornalista Isabel Nóbrega Sá, o município está a investir à volta de 164 mil euros em ações de prevenção de incêndios por todo o concelho. A Câmara de Santa Cruz vai melhorar a rede de São Vicente, vai melhorar a rede de abastecimento de água do concelho. O município tem também previstos investimentos na área do saneamento básico. O presidente José Carlos Gonçalves enumerou algumas prioridades.
5: Está em elaboração o processo de empreitada de uma reabilitação da rede de águas de abastecimento nos sítios do Lance, Feijão do Amo e Terrachã, com um investimento orçamentado em 1 milhão e 900 mil euros. Está igualmente em elaboração o processo de empreitada de reabilitação da rede de abastecimento nas Ginjas e Feteiras, com um investimento orçamentado em 2 milhões de euros. Estamos a trabalhar para encontrar soluções para um problema que existe, exige investimento, planeamento e responsabilidade. Na área do saneamento básico, encontra-se também em preparação o processo para a reabilitação da estação elevatória de São Vicente e das estações de tratamento de águas residuais de São Vicente e de Boa Ventura.
2: Na sessão que assinalou o dia de aniversário do concelho, o autarca voltou a assumir o compromisso de reabertura das grutas de São Vicente, encerrada já há alguns anos. Por parte da oposição, o vereador do PSD, António Gonçalves, entende que o espaço deve reabrir, mas a responsabilidade da gestão não deve ser da empresa municipal Natur Norte.
6: Reabrir a Natur Norte é reabrir uma empresa com prejuízos fiscais, uma empresa que não tem capacidade de financiamento para intervir na gruta e nós somos sim a favor da reabertura das grutas, o mais rápido possível, mas sobre a alçada do município, onde teremos capacidade de investimento e de endividamento e também aí salvaguardar a nível de impostos o pagamento de IRC, os funcionários serem equiparados a funcionários públicos, portanto nós não conseguimos perceber a tomada de decisão deste executivo na Natur Norte, atenção, Natur Norte não Grutas de São Vicente, a entidade gestora, porque é uma entidade que vai contra, a sua reabertura vai contra todos os procedimentos legais e administrativos.
2: Na cerimónia que assinalou os 282 anos do Concelho de São Vicente, o Executivo Regional foi representado pelo Secretário das Finanças, Duarte Freitas, destacou o facto do município de São Vicente ser um dos mais atrativos da região em termos fiscais.
7: Lembro que São Vicente é um dos concelhos que beneficia de majorações e diferenciações positivas ao nível do Código Fiscal do Investimento na região. Estes projetos aqui desenvolvidos são beneficiários de uma majoração de 7,5% de benefício fiscal sobre a taxa base e ainda para as empresas que aqui desenvolvem a sua ação onde vigora uma taxa reduzida do imposto sobre o rendimento das pessoas coletivas, o IRC, de 8,75% sobre os primeiros 50 mil euros de matéria coletável.
2: Uma mensagem ouvida na sessão solene do Dia do Conselho de São Vicente, que decorreu no Salão Nobre da Câmara. O município é o único liderado pelo Chega na Madeira. A Regata Internacional Canárias-Madeira vai ter, à partida, 28 embarcações. 8 dos veleiros são da Madeira. A competição reúne 150 velejadores. A prova realiza-se entre 1 e 5 de setembro. Marco Gamelas, o diretor de prova, resume um pouco do programa.
8: Para a largada, será no dia 1, às 12 horas, saída de Santa Cruz de Tenerife e com chegada aqui no Caniço, ao pé da promenade do Caniço, e depois as embarcações virão se reunir aqui na Marina do Funchal.
9: A primeira chegada está prevista para quando?
8: Sim, se a meteorologia tiver de feição e se as embarcações mais rápidas, estamos à espera na madrugada de dia 3, as primeiras chegarem. A partir daí vai depender sempre da meteorologia e da rapidez das embarcações e do cansaço também das próprias tripulantes que vão chegar durante o dia 3 e o dia 4.
2: A prova começa na próxima terça-feira e Marco Gamelas está confiante num tempo favorável.
8: Nesta altura do ano há sempre conseguimos quase prever a direção do vento, que já é um bom indicador. A direção do vento normalmente anda aqui no nordeste, o vento pode rondar entre os 15 até 25 nós, normalmente até às vezes rajado até pode ir um bocadinho mais, portanto ainda estamos a aguardar, que a meteorologia muda bastante.
2: A prova vai poder ser acompanhada em tempo real através de GPS por satélite, num link que vai ser divulgado nas redes sociais do Clube Naval do Funchal no dia da partida. Para hoje está previsto o céu limpo a partir da tarde. A chuva pode ser intensa nas zonas montanhosas até ao final da manhã. A máxima prevista para o Funchal é de 27 graus, também a mesma temperatura para o Porto Santo.

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3: Março Revolucionário. A 11 de março há uma tentativa de golpe militar para travar a deriva de Portugal para a esquerda. Na Madeira é criada uma junta de planeamento para tentar governar o arquipélago. Um documentário de Paulo Santos e Paulo Rodrigues.

0: A 11 de março de 1975, uma tentativa de golpe militar dirigida pelo ex-presidente da República, General António de Spínola, surpreende o país. Os golpistas agem convencidos que a esquerda tem uma lista de pessoas a fuzilar.
1: Haverá uma altura, haverá uma fase em que vocês ou se rendem. Ah, então tens de começar a fazer perguntas contra os outros.
2: Não, nós temos é que saber os motivos que é. Nós vamos lutar por qualquer motivo, certo? E vamos a isso. Agora, os seus homens têm que saber o que é que estão a fazer, se estão a fazer uma traição.
0: A intentona falha em poucas horas. Vencido, António de Spínola segue via Espanha para o exílio no Brasil. À Madeira chegam ordens para que o comando militar entre em prevenção. Mas a realidade de Lisboa é distante. Recorda Carlos Azeredo numa entrevista em 1996.
3: Eu estava a atribuir condecorações aos guardas, começava 11 de março, é o dia da PSP. E eu estava aqui no quartel da PSP, no Funchal, a condecorar uns guardas e enfim, era lá o dia da polícia. Estava nessa cerimónia, quando me apareceu lá o chefe de Estado-Maior aqui do Comandante Militar, do Comando Militar, nessa altura o Major Faria Leal, a dizer-me que tinha havido uma revolução em Lisboa, 11 de março, e que tinham mandado entrar aqui de prevenção. Eu disse-lhe, olha, nós estamos 800 milhas de Lisboa, o que se passa em Lisboa, aqui não entra nada a prevenção, a vida continua na mesma.
0: À noite, organizam-se duas manifestações de apoio ao movimento das Forças Armadas. Uma na Praça do Município, junta o Partido Socialista, o Partido Comunista e o MDP-CDE. Participam representantes do movimento das Forças Armadas, o capitão Rui Carita e o alferes Bessa Monteiro. Aqui recordado num registro da rádio.
4: Estamos aqui porque o verdadeiro lugar do Comando Militar da Madeira e do Movimento das Forças Armadas é ao lado do povo progressista português para bater a reação.
0: Rui Carita destaca a presença das Forças Armadas.
5: É uma altura em que é preciso estar os militares. Era importante sempre aparecerem, fardado.
0: No Largo da Sé, juntam-se as forças mais à esquerda. A União do Povo da Madeira, FECAMIEL e sindicatos progressistas. Há comício no Jardim Municipal e desfile por algumas ruas do Funchal. Milton Moraes Sarmento é uma das personalidades que intervém.
6: Isto acontece porque o governo provisório do MFA não tem tomado as medidas de rudeza que deveriam ter tomado contra os fascistas.
0: Por causa do 11 de março e da deriva da situação política para a esquerda, o CDS enfrenta dificuldades. Como lembrava em 2016 o fundador na Madeira, Cabral Fernandes.
7: Eu lembro perfeitamente, via na rádio as afirmações que se produziam de candeeiros que existiam e que se prestavam a pendurar os reacionários e os fascistas num ambiente muito quente e muito complicado. E lembro-me que decidimos pegar toda a papelada que tínhamos, correspondência, agendas, nomes de pessoas, e tudo isso nas traseiras e fazer uma fogueira e queimámos tudo para que não houvesse rastro de nomes de pessoas que aderissem ao CDS.
0: No dia seguinte, o governador militar da Madeira dá uma conferência de imprensa onde afirma que o binómio povo-forças armadas sai robustecido.
8: Hoje pôs-se este problema, sem dúvidas nenhumas.
0: O 11 de março institucionaliza o poder do Partido Comunista e de Vasco Gonçalves à frente do governo do país. É criado um Conselho da Revolução, que reúne as cúpulas do Estado e das Forças Armadas e substitui a Junta de Salvação Nacional. Avançam nacionalizações na banca, seguros, transportes, energia, combustíveis, indústria.
9: O triunfo da Revolução Portuguesa depende decisivamente do triunfo no campo económico, do relançamento em moldes socialistas de uma economia empobrecida pelas distorções do fascismo, pela dependência do capitalismo internacional em crise aguda.
0: As mudanças políticas cruzam-se com a entrada em funções da Junta de Planeamento da Madeira. Não é uma consequência do 11 de março, é uma coincidência temporal. O novo órgão de governo é uma tentativa de resposta à situação social e económica. Uma forte crise, resultado de problemas estruturais. Nasceu para ser um órgão de transição, mas o objetivo é que, enquanto dure, tome decisões. Assume as competências do Governo Civil e da Junta Geral. Inclui três vogais: o economista João Abel Freitas, o padre e sociólogo Paquete de Oliveira e o presidente da Comissão Administrativa da Câmara do Funchal, Virgílio Pereira. E João Abel Freitas recorda o contexto em que assumiu funções.
10: Eu não tinha a noção que o Fernando Rebelo estava desgastado. O que eu acho que é figura de governadora, e ainda por cima, com uma junta geral também a não funcionar, que era o grande apoio à junta geral, que aquilo de facto estava era um bocadinho descoordenado. Não era a pessoa em si, era a estrutura que não funcionava.
0: O presidente da junta, Carlos de Azeredo, tem voto de qualidade. O major Faria Leal, chefe do Estado-Maior do Comando Territorial da Madeira, também participa. Por ser delegado das Forças Armadas, funciona como elemento de ligação.
11: Eles quiseram inicialmente que eu fosse também para a junta de planeamento, mas eu também não queria lugares, continuei a não querer lugares civis, mas acabei por ser nomeado também e aceitar ir para a junta, porque lá estava, quer dizer, sem o apoio dos militares do MFA aos civis, aquilo não andava.
0: A 2 de abril, a junta promove uma conferência de imprensa para a apresentação ao público, onde revela projetos e intenções. João Abel Freitas lembra uma das decisões tomadas.
10: Eu propus, inclusivamente, que a Madeira precisava de um reforço financeiro, no mínimo de 500 mil contos, dizia lá. E quando convidaram para ir para a junta, uma das condições que eu pus foi que esse dinheiro fosse, senão não ia. Nós tínhamos capacidade de ação, não tínhamos dinheiro, não tínhamos suficiente. E penso que, apesar de tudo, o trabalho que a junta lançou não é conhecido.
0: No início de abril, a rua conhece uma luta de agricultores, sobretudo ligados à produção de cana-sacarina, a partir da qual é produzido açúcar e álcool medicinal. A maior parte dos produtores são colonos, ou seja, não são donos das terras, não recebem salário e repartem metade da produção com os senhorios. Queixam-se do preço pago pela cana de açúcar nos engenhos, 1 escudo e 10 centavos por quilo. Pretendem 2 escudos e 50 centavos. Nem os engenhos, nem as autoridades respondem. A 31 de março decidem agir. Há um comício no Jardim Municipal do Funchal, o lugar onde uns meses antes agricultores de toda a Madeira já se tinham reunido para protestar contra as condições de vida e a dureza do trabalho. Do comício sai a decisão de ocupar o engenho do Torreão, o maior da Madeira, também conhecido por engenho do Winton. O impasse dura dias. Sem avanços nas negociações, a multidão decide avançar para o Palácio de São Lourenço. A data, 9 de abril. Gabriela Relva, da Comissão de Produtores de Cana, lembra o episódio numa entrevista em 2016.
12: Quando chegámos havia muita polícia e vimos, como é natural, ali junto ao palácio, na entrada, os soldados que estavam em sentido, estavam armados. Fizemos uma paragem e gritamos, tínhamos palavras de ordem.
0: Carlos de Azeredo, o governador da Madeira, viu os acontecimentos de outro prisma e recordava numa entrevista em 2001.
13: E vieram berrar ali para a porta do palácio e eu fui tomando as minhas precauções. E tinha ali uma companhia de caçadores especiais, todos armados de G3, com a cronha na dobra do cotovelo, a mão, o dedo metido no gatilho e a boca da arma para o ar, um carregador de 20 tiros metido na arma e uma granada lacrimogénea no cinto. E depois tinha cá embaixo os meus cães de fila, que era a polícia militar armada de bastões.
0: Carlos de Azeredo dirige-se à multidão, mas é recebido com gritos e palavras de ordem. Acumulam-se militares e civis diante da Fortaleza Palácio. Há uma tentativa de entrar nas instalações.
13: Mas às tantas ouviam os barulhos, e então os gritos eram o Palácio é do Povo e pretenderam assaltar o Palácio. Nessa altura eu fiz um sinal lá para cima, para a muralha, e romperam, de repente, 30 G3 a fazer fogo para o ar, uma rajada de 20 tiros. O calcula é um barreiro infernal no meio daquela rua, fechada com 15 tiros. Logo a seguir, os soldados, à minha ordem, tiraram a granada lacrimogénea e tiraram cá para baixo.
12: Não sei como, começamos a ouvir tiros para o ar. Foi aí que ouvimos, sem haver confrontos a sério, ouvimos tiros para o ar. Ora, da parte dos camponeses, que havia indivíduos que já tinham feito tropa na África, e apercebeu-se logo do que estava a acontecer, que era mesmo fogo, houve mesmo, houve alguns populares, tendo esta experiência da guerra colonial, que foram até aos polícias e para pedir que eles parassem com aquilo. E houve, então aí sim, houve uma espécie de um confronto.
13: Depois abri a porta aos meus cães de fila e saíram os bastões, a polícia com os bastões, que foram atrás da multidão.
0: Há carga por parte dos militares e granadas de gás lacrimogéneo. Há feridos dos dois lados do confronto. A calma só chega depois das 11h30 da noite. Recordava, em 2016, o comandante de polícia de então, Major Gil Nunes.
14: A população cercou o quartel-general e até chegaram a estar a bater na porta com o machado, como se fosse a Idade Média ou coisa bastante. E aí a coisa já pegou rijo e tivemos que levá-los a correr até o Forte Santiago, à nossa frente.
0: Um manifestante recordava esse dia, ainda em 1975.
15: Ó, meus amigos, está-me na hora, vamos agora a gente dispor as nossas razões, deixar o nosso preço da cana, adiante do governo que está, que diz que foi um homem, que chegou do 25 de abril, que foi um homem do direito. A gente vai-se lá, agora pôr as nossas razões. Meu querido, foi melhor pôr as nossas razões. Eu mando a mim e fei nossos filhos, daqui a fuga em cima da gente. Peças e lhamos em cima da gente, que o cara deu-me uma na cabeça, se era de matar, já não estava aqui a falar.
0: Os produtores não conseguem receber os 2,5 escudos por quilo de cana-de-açúcar entregue nos engenhos, mas garantem um aumento para 1,50 escudos até às 10 toneladas. São mais 40 centavos, uma subida de 35%.

0: Uma história de autonomia, 50 anos. Pode ouvir o compacto da semana no sábado, depois do meio-dia. E na próxima hora a emissão segue com Marta Cília. Eu sou Luís Reis. Tenha bom dia.
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0: 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Dez horas em Portugal Continental e na Madeira, 9 nos Açores. É quarta-feira, 26 de agosto. Há, Eduardo, uma nova plataforma política a nascer.
1: Chama-se Instituto Progresso, é um movimento suprapartidário liderado pelo deputado socialista Miguel Costa Matos e quer contribuir para a qualidade das políticas públicas. As Nações Unidas enviaram carta ao Parlamento Português, pedem aos partidos da direita que voltem atrás nas alterações à lei da autodeterminação da identidade de género. Na Polónia, os canoístas portugueses já estão em prova no Campeonato do Mundo. Daqui a pouco, mais resultados com o enviado especial Horácio Antunes.
0: Vamos aos números. A esta hora, o Porto tem 17 graus, registro 19. Em Coimbra, Lisboa, 20 Ponta Delgada, Faro 22, Funchal 24. Edição de Eduardo Amém.
1: Há um novo movimento que se apresenta hoje, um think tank que une pessoas de vários quadrantes políticos para pensar o país, do centro à esquerda. Chama-se Instituto Progresso. É liderado pelo deputado socialista Miguel Costa Matos. O movimento quer testar ideias no terreno antes delas serem transformadas em políticas públicas. Soriana Barcelos.
2: Há independentes, também há militantes do PS, do PSD, do LIVRE e do Bloco de Esquerda, mas ninguém está a contar.
3: Nós estamos propriamente a fazer uma verificação à entrada daquilo que são as filiações partidárias das pessoas. Posso lhe dizer que temos mesmo muita gente independente, sem partido, e é justamente um espaço onde os partidos não são assunto.
2: Miguel Costa Matos é o presidente do Instituto Progresso, uma nova plataforma, um novo think tank que quer responder à crescente polarização política com soluções progressistas para os problemas do país. Há plataformas semelhantes em Portugal, mas o deputado socialista garante que esta é diferente.
3: Queremos ser diferentes na medida em que nós olhamos para geração após geração de ciclos políticos que faz muitos diagnósticos e belas conferências, mas depois acabamos por ser um bocadinho inconsequentes com as críticas e as visões que temos para o país.
2: Por isso, o plano é pôr as mãos na massa com as empresas, com as escolas e com as instituições, sem esperar pelos partidos políticos.
3: Essa antecipação é mais do que queremos fazer um impacto no imediato, é também, ou sobretudo, uma preparação para que essa ideia possa ganhar asas e poder transformar a vida de mais pessoas.
2: O manifesto do Instituto Progresso tem nesta altura 170 subscritores, entre eles estão Duarte Cordeiro, ex-ministro socialista do Ambiente, Adão Silva, militante do PSD, ex-vice-presidente da Assembleia da República, e Paulo Moacho, do LIVRE.
1: Um movimento que nasce pela mão do deputado socialista Miguel Costa Matos, mas que reúne já perto de 200 de personalidades do PS, PSD, LIVRE, também Bloco e Independentes, e quer ser, como ouvimos aqui, uma plataforma de experimentação de políticas públicas. Um movimento para lá dos partidos e que, por enquanto, vai reunindo gente que está muito próxima também daquele que foi o arco político que elegeu António José Seguro. O Instituto Progresso vai ser oficializado mais tarde na Fundação Carlos de Gulbenkian, em Lisboa, a 19 de setembro, e vai ter Mário Centeno na primeira conferência. As Nações Unidas enviaram uma carta ao Parlamento Português a pedir ao PSD, ao Chega e também ao CDS que retirem os projetos de lei que estão a ser discutidos nesta altura no Parlamento sobre a identidade de género. O apelo é feito pelo Alto Comissário das Nações Unidas para os Direitos Humanos, uma carta à qual o Jornal Público teve acesso. Estes projetos foram aprovados já na Generalidade, estão agora a ser discutidos na especialidade, e Volker Turk entende que as mudanças previstas na lei da identidade de género, da autodeterminação de identidade de género, põem em causa as obrigações de Portugal em relação aos direitos humanos em vários tratados internacionais que foram ratificados pelo país. Turk quer que os projetos sejam retirados ou que pelo menos sejam revistos para garantir que se enquadram nestas regras internacionais. O Alto Comissário defende na carta ainda que os projetos de lei correm o risco de voltar a colocar a questão da identidade de género género no âmbito das patologias, afetando de uma forma negativa os direitos à privacidade, à autonomia e também à autodeterminação das pessoas transgénero e intersexo em Portugal. O comentador de Política Nacional da RTP, Ricardo Jorge Pinto, acredita que a carta de Volker Türk pouco vai sensibilizar os partidos que apresentaram estes projetos de lei, mas pode ajudar a sustentar a decisão mais tarde do presidente António José Seguro, quando as alterações chegarem a Belém.
4: Esta é uma boa oportunidade para o Presidente da República vetar politicamente ou então até remeter para o Tribunal Constitucional, na medida em que Volker Türk diz exatamente que, à luz da Constituição Portuguesa, tem que haver o respeito por esses tratados internacionais e afetam sobretudo aquela que é a componente apresentada pelo Chega, nomeadamente a classificação de transtorno de identidade de género. Isto pode ser um momento em que o PSD terá que decidir se vai contra uma mais provável decisão de veto do Presidente da República ou então aceita recomendações, nomeadamente recomendações de maior transparência e de consulta mais alargada àqueles que são afetados por estas modificações.
1: Esperam-se agora as respostas dos partidos visados por esta carta das Nações Unidas, o PSD, o Chega e o CDS, que têm projetos de lei que alteram lei da autodeterminação de identidade de género, uma lei que foi aprovada, publicada em 2018. Voltamos ao Campeonato do Mundo de Canoagem de Velocidade e para canoagem, que arranca hoje na Polónia, em Poznan, é onde está o enviado especial a este campeonato, Horácio Antunes. Vamos saber de outras provas de atletas portugueses. Por exemplo, já tivemos duas meninas em canoa, 500 metros, Beatriz Fernandes e Inês Penetra, e também a prova de caiaque, 200 metros, de Alex Santos. Como é que estiveram os atletas portugueses?
5: Podemos dizer que o arranque com objetivos cumpridos, os atletas nacionais estiveram bem na competição, não fosse o K4 feminino 500 metros, a equipa jovem em estreia seria o pleno da manhã. Francisca Lopes, Clara Duarte, Ana Rodrigues e Maria Rego Gomes ficaram pelo caminho, foram últimas na eliminatória. Em bom plano estiveram os atletas do K4 500 metros masculinos, Gustavo Gonçalves, João Ribeiro, Messias Batista e Pedro Casinha, são campeões mundiais em título e foram os primeiros da eliminatória e tinham nessa eliminatória a Hungria e a Dinamarca como adversários, estão na semifinal de amanhã. Nas canoas C2 femininos 500 metros, Beatriz Fernandes e Inês Penetra foram quintas e estão também na semifinal. E na paracanoagem KPL1 200 metros, Alex Santos foi segundo da eliminatória e está também na semifinal de amanhã. Para a tarde há mais provas para atletas nacionais, Teresa Portela 14:05 em K1 500 metros, Fernando Pimenta em K1 1000 metros às 15:03 e às 16:24 é a vez do campeão europeu Norberto Mourão em VL2 200 metros na paracanoagem, para encerrar este primeiro dia de Mundial de Velocidade e Paracanoagem que decorre aqui em Poznan, na Polónia.
1: Provas que vamos seguir de perto, com os resultados vamos seguir de perto com o enviado especial da Antena 1 à Polónia, Horácio Antunes. E hoje a Seleção Nacional Feminina tem talvez a última oportunidade para brilhar no Campeonato Europeu de Voleibol que está a acontecer em Baku, no Azerbaijão. Vai enfrentar a Seleção de Espanha, até agora a equipa portuguesa não conseguiu vencer nenhuma das equipas que teve pela frente, só viu derrotas, mas não se dá ainda por vencida, como nos conta o enviado especial Bruno Malvera Marques. A seleção...

0: exceção delas, a vontade da equipa e conscientes de que estamos na corrida. Portanto, duas vitórias pode perfeitamente colocar Portugal num histórico oitavos de final.
1: Ana Figueiras, capitã da seleção, revela a receita para o jogo.
2: Temos de estar juntas, unidas e focadas muito no objetivo. Temos de trabalhar todos os dias para isso e esperemos alcançar a nossa primeira vitória aqui no Eurovolley.
1: A jogadora mais nova do plantel, Inês Sol, de apenas 18 anos, diz estar a viver um sonho.
3: É uma experiência muito boa, é uma experiência que não estava à espera de conseguir já tão jovem. Tem sido inacreditável, às vezes parece que nem é real e estou a aproveitar cada momento.
1: Portugal-Espanha, às 12h30, hora portuguesa.
4: Quando chegarmos à hora, o enviado especial da Antena 1 ao Azerbaijão, Bruno Malvera Marques, vai trazer-nos aqui informações deste jogo entre a Seleção Nacional Feminina Portuguesa de Voleibol no encontro com a Espanha.
5: Foi a informação com Eduardo Maio, simultâneo com a RTP Antena 1 Madeira, Açores e RTP Mundo. A informação está disponível também em notícias.rtp.pt.

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2: Bom dia, são 10 horas 11 minutos. Fique desse lado.
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4: Esta é a Lei do Retorno.

Abertura de hora na RTP Antena 1 Madeira com Bia Cabos. Nasceu na Madeira, o seu grande sucesso, pelo qual se tornou conhecida, Sentir Saudade. Seguiram-se outros temas que vão fidelizando o seu público. A Lei do Retorno é um deles.

Ground e Simple Red, a banda de Mick Hucknall, banda inglesa. Muitos anos de carreira, vários sucessos.

Agosto, verão, temperatura no Funchal neste momento 23 graus, no Porto Santo 24. O céu apresenta-se parcialmente nublado. Condições mais ou menos idênticas às de ontem. Avançamos com mais música.

0: Próxima voz, Pedro Brunhosa.
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Vamos em contramão, Pedro Labrunhosa. O difícil é escolher entre as muitas composições criadas por Pedro Labrunhosa. Nesta emissão cabe também um tributo a Dolly Parton. Faleceu ontem aos 80 anos.

num ícone country, autora de mais de 3 mil canções. Canções que iam para além do género musical no qual nasceu o country. I Will Always Love You.

O som do Brasil por Zé Ibarra. Esta noite estará na estalagem da Ponta do Sol, nos concertos Ela, convite de André Santos. Zé Ibarra, compositor, arranjador, multi-instrumentista e cantor brasileiro. Nesta sequência musical cabe também a Maura. Saber quem sou.

saber quem sou, a Maura, voz da Soul e do Rhythm and Blues em português. Dez horas e 39 minutos. A música sempre entre as 10 e as 11 na RTP Antena 1 Madeira. É assim esta semana. Na próxima retomo o Hora 10. Conversas pela manhã. Então aí o lugar à palavra.

Wet Max, a banda que vive e muito da voz de Annie Lennox. Sweet Dreams, um dos sucessos

música, vamos percorrer ainda os minutos que nos separam das 11. Neste momento, 10 horas 47 minutos às 11. Notícias. Voltamos à música cantada em português com NBC e Rui Reininho. Ele, a voz do GNR.

Noite inteira, Yolanda, na lista musical para hoje, para esta manhã de agosto. Yolanda.

Final de hora, o som dos anjos, um convidado especial, Sérgio Moá, e virar a página. Vamos também nós virar a página da música para a palavra, a informação, às 11, em ponto. É a altura de despedir-me de si e desejar a continuação de um excelente dia. Deixe que continuemos a ser a sua companhia, onde quer que se encontre.

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1: Bom dia, 11 horas da manhã no continente e na Madeira, 10 horas da manhã nos Açores. Títulos desta edição.
2: O líder do Chega garante que o partido não vai retirar o projeto de lei sobre identidade de género depois do apelo das Nações Unidas. André Ventura considera que o diploma é absolutamente razoável. São cada vez mais os homens que procuram ajuda por serem vítimas de violência doméstica. No ano passado, a APAV, Associação Portuguesa de Apoio à Vítima, apoiou quase 800 homens agredidos. Foi anunciado hoje um novo movimento que une pessoas de vários quadrantes políticos para pensar o país. Neste noticiário vamos ouvir o líder do Instituto de Progresso para perceber de que é que se trata.
1: As notícias com edição de Sandra Henriques.
2: O Chega garante que não vai retirar o projeto que apresentou no Parlamento para impedir que menores mudem de sexo. Numa mensagem na rede social X, há pouco, o presidente do partido, André Ventura, afirmou que não vai retirar a iniciativa, que está em discussão na especialidade, por considerá-la absolutamente razoável. Ventura reafirma que permitir a uma criança mudar de sexo não é aceitável nem é justificável. É uma reação que surge depois de o Alto Comissário das Nações Unidas para os Direitos Humanos ter apelado à retirada dos projetos de lei do PSD, Chega e CDS sobre identidade de género. Numa carta enviada ao Presidente da Assembleia da República, a que o Jornal Público teve acesso, Volker Türk considera que os projetos põem em causa obrigações de Portugal em matéria de direitos humanos. O comentador de Política Nacional da RTP, Ricardo Jorge Pinto, duvida que a carta da ONU possa sensibilizar os partidos que apresentaram os projetos de lei, mas admite que pode ajudar a sustentar a decisão do Presidente António José Seguro quando as alterações chegarem a Belém.
3: Esta é uma boa oportunidade para o Presidente da República vetar politicamente ou então até remeter para o Tribunal Constitucional, na medida em que Volker Türk diz exatamente que, à luz da Constituição Portuguesa, tem que haver o respeito por esses tratados internacionais e afetam sobretudo aquela que é a componente apresentada pelo Chega, nomeadamente a classificação de transtorno de identidade de género. Isto pode ser um momento em que o PSD terá que decidir se vai contra uma mais provável decisão de veto do Presidente da República ou então aceita recomendações, nomeadamente recomendações de maior transparência e de consulta mais alargada àqueles que são afetados por estas modificações.
2: As Nações Unidas defendem que se os deputados não retirarem os projetos, devem revê-los com consultas transparentes e inclusivas para assegurar a conformidade com as normas e padrões internacionais de direitos humanos. São cada vez mais os homens que procuram ajuda por serem vítimas de violência doméstica. No ano passado, a APAV, Associação Portuguesa de Apoio à Vítima, apoiou quase 800 homens agredidos, sobretudo pelas mulheres ou maridos. A APAV diz que a realidade da violência contra os homens está agora mais exposta porque as mentalidades mudaram, Cláudia Aguiar Rodrigues.
4: As mentalidades estão a mudar.
5: Eu acho que também é importante olharmos para este aumento de procura de apoio e de ajuda pelas alterações e pelo facto de isto dar a entender também que os homens estão mais disponíveis para procurar apoio, para procurar ajuda. Penso que também há uma maior informação e conhecimento também sobre este fenómeno que pode afetar os homens.
4: O gestor adjunto do Gabinete de Apoio à Vítima de Santarém, Gustavo Santos, diz que o facto de existir mais informação é também um fator positivo.
5: Uma melhoria que é constante dos próprios serviços, da formação também dos próprios profissionais que interagem com esta população que está à procura de apoio ou que é vítima de um crime. E isso tudo faz com que os números naturalmente também aumentem.
4: Só no ano passado foram apoiados cerca de 800 homens, todos agredidos, sobretudo pelos atuais ou ex-cônjuges.
5: Os números indicam é que efetivamente aqui os cônjuges acabam por ter um número bastante, bastante elevado, mas também companheiros, companheiras, ex-companheiros, ex-cônjuges, ex-namorados, tudo o que é aqui das relações de intimidade. Todos estes intervenientes que podem surgir aqui numa relação de intimidade podem acabar efetivamente por cometer aqui um crime de violência doméstica.
4: A Rede Nacional de Apoio às Vítimas de Violência Doméstica tem uma linha gratuita que funciona 24 horas por dia durante a semana.
2: Entre 2021 e 2025, a APAV apoiou cerca de 5 mil homens, registando um aumento de 73% do aumento das denúncias. Há um novo movimento, conhecido hoje, une pessoas de vários quadrantes políticos para pensar o país, do centro à esquerda. Chama-se Instituto Progresso, é liderado pelo deputado socialista Miguel Costa Matos e quer testar ideias no terreno antes de serem transformadas em políticas públicas. Oriana Barcelos.
6: Há independentes, também há militantes do PS, do PSD, do LIVRE e do Bloco de Esquerda, mas ninguém está a contar.
7: Nós estamos propriamente a fazer uma verificação à entrada daquilo que são as filiações partidárias das pessoas. Posso lhe dizer que temos mesmo muita gente independente, sem partido, e é justamente um espaço onde os partidos não são assunto.
6: Miguel Costa Matos é o presidente do Instituto Progresso, uma nova plataforma, um novo think tank que quer responder à crescente polarização política com soluções progressistas para os problemas do país. Há plataformas semelhantes em Portugal, mas o deputado socialista garante que esta é diferente.
7: Queremos ser diferentes na medida em que nós olhamos para geração após geração de ciclos políticos que faz muitos diagnósticos e belas conferências, mas depois acabamos por ser um bocadinho inconsequentes com as críticas e as visões que temos para o país.
6: Por isso, o plano é pôr as mãos na massa com as empresas, com as escolas e com as instituições, sem esperar pelos partidos políticos.
7: Essa antecipação é mais do que queremos fazer um impacto no imediato, é também, ou sobretudo, uma preparação para que essa ideia possa ganhar asas e poder transformar a vida de mais pessoas.
6: O manifesto do Instituto Progresso tem nesta altura 170 subscritores, entre eles estão Duarte Cordeiro, ex-ministro socialista do Ambiente, Adão Silva, militante do PSD, ex-vice-presidente da Assembleia da República, e Paulo Moacho, do LIVRE.
2: O Instituto Progresso é oficializado na Fundação Carlos Gulbenkian, em Lisboa, a 19 de setembro, e vai ter o antigo ministro das Finanças do PS, Mário Centeno, e antigo governador do Banco de Portugal na primeira conferência. A PSP garante que vai reforçar o policiamento na zona da Movida do Porto, garantia deixada à Antena 1 depois dos recentes casos de violência na noite da cidade, com desacatos. A Câmara Municipal do Porto tinha pedido à Direção Nacional da PSP a possibilidade de recorrer a agentes gratificados para reforçar o policiamento à noite na rua Cândido dos Reis, uma zona de bares. A PSP confirma agora à Antena 1 que o pedido está a ser analisado, mas afirma que para já vai fazer um reforço de policiamento de acordo com as necessidades identificadas. A PSP detectou em Lisboa 67 infrações relacionadas com a atividade dos táxis numa operação de fiscalização rodoviária nas chegadas do aeroporto Humberto Delgado. A operação decorreu ontem, mas o balanço foi revelado esta manhã em comunicado pelo Comando Metropolitano de Lisboa. A PSP refere que foram fiscalizados cerca de uma centena de táxis. Foram detectadas 32 infrações por colocação indevida de taxímetro. Foi também detectada a falta de documentos obrigatórios, por exemplo, ou ainda a falta de certificação obrigatória na carta de condução para condutores de táxis. No futebol, João Palhinha já entrou no centro de treinos do Seixal. João Palhinha é apresentado hoje pelo Benfica. O médio já fez exames médicos, só ontem à noite é que Benfica e Bayern de Munique chegaram a acertar todos os pormenores da contratação do médio, apurou à Antena 1. O vínculo vai ser até 2030, portanto, por 4 épocas. O Alentejo volta a receber um dos maiores festivais de verão do país, na Vila Alentejana do Crato, que logo mais vai encher-se de música e de festivaleiros, e vai ser assim até domingo, no Namaral.
8: O autarca e diretor do Festival do Crato, Joaquim Diogo, começa por imprimir na rádio uma foto do festival.
9: É um festival que é feito numa vila do Alentejo, do interior do Alentejo, do distrito de Porto Alegre. O festival é organizado mesmo

0: delfins e há mais.
1: Nós temos cerca de 12 concertos principais, depois temos aqui também alguns dos melhores DJs do país e, portanto, diria que no cômputo geral temos cerca de 16 concertos neste festival.
0: Em média, por ano, cerca de 90 mil pessoas visitam o Festival do Crato e enchem a Vila Alentejana.
2: É um festival que está a fazer 40 anos. O ministro dos Negócios Estrangeiros acaba de dizer na rede social X que apresentou as condolências ao governo da Guiné-Conakry por causa do desabamento de terras que vitimou mais de 30 pessoas em Conakry. O ministro dos Negócios Estrangeiros, Paulo Rangel, diz que se associa à dor das famílias das vítimas e dos afetados por este acidente. A Ucrânia atingiu 16 alvos em território russo nas últimas 24 horas. Entre os alvos estavam instalações petrolíferas e infraestruturas de logística, revelou há pouco o presidente ucraniano Volodymyr Zelensky. Numa publicação na rede social X, Zelensky detalha que os alvos atingidos incluíram também aeródromos, uma unidade de mísseis, uma empresa militar e infraestruturas que Moscou usa para lançar ataques contra a Ucrânia, mas não identificou os locais específicos.
3: Foi a informação com Sandra Henriques, simultâneo com a RTP Antena 1 Madeira, Açores e RTP Mundo. A informação está disponível em noticias.rtp.pt. Muito bom dia, quarta-feira, 26 de agosto. Vamos agora ficar a saber qual é a situação do trânsito, Sandra.
4: Bom, esta hora muita atenção para a A2, no sentido Lisboa-Algarve. Há um despiste antes da saída para Alcácer do Sal, é ao quilómetro 80 e o trânsito está condicionado e também demorado nesta zona. Quanto a Lisboa, para a segunda circular Benfica-Aeroporto, para centro Campo Grande e a zona das Calvanas, no sentido Aeroporto-Benfica, há paragens na zona da Encarnação. No Porto, na VCI Rábida Freixo, há filas entre o Campo Alegre e a saída para a Boa Vista, a A28, Viana do Castelo Porto, também se para à passagem pelo nó da A4.
3: 821-010 é o número para o trânsito. A chamada é gratuita. Tudo a correr bem, um bom dia e uma boa viagem também.
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3: Continuamos a recordar algumas das reportagens que passaram pelo A1DOC. No Porto, uma antiga lixeira transformou-se num espaço de encontro, cultivo e participação cívica. Uma história de regeneração e comunidade. Grande reportagem, a comunidade. Autoria, Cláudia Aguiar Rodrigues. Sonorização, Rui Fonseca.
6: Este espaço era importante para as pessoas, tal como eram muitos outros espaços, porque havia aqui nesta zona talvez umas 5 ou 6 associações culturais, recreativas e desportivas deste género, e todas desapareceram.
7: O que de facto é agregador é o lugar comum. E esse lugar comum é o lugar da partilha, é o lugar da diferença, é o lugar da entreajuda. E nesse sentido, eu considero que o associativismo existe e deve existir para poder ser suporte deste conjunto de intenções.
6: Eu não sei se as circunstâncias que atravessamos hoje na Terra não exigem que haja um recrudescimento do associativismo, porque estamos numa época que é uma época charneira. O que está em causa, inclusivamente, é a sobrevivência da espécie. Isto é um mapa esquemático, portanto, nós estamos aqui na sede, pronto, e isto é onde está a nossa horta comunitária, aqui atrás, nesta encosta.
8: Aqui, no mapa de recantos, talhado num pedaço de madeira, que Luís Chambel, membro da direção do Espaço Musas, segura com as duas mãos. Sobre uma longa mesa, onde os papéis parecem estar esquecidos. Aqui, na Rua do Bom Jardim, no centro do Porto, no número 998, onde ainda respiram as musas, a associação nascida nos anos 40. Na mesma rua, um dos versos do poeta militante da palavra ecoaram.
6: O espaço onde estamos hoje está ocupado por nós desde 70, mas o Musas é muito mais velho. Nasceu em 44 na Rua das Musas, é daí que vem o nome. A Rua das Musas, onde nasceu o poeta José Gomes Ferreira. Foi lá que o Musas nasceu também.
8: Naquele tempo distante, a associação nascia para um único objetivo.
6: A associação de jovens que se propunha sobretudo jogar futebol. Isto foi em 44, era uma altura em que os jovens ainda não tinham outras oportunidades de

0: convívio e de atividades, senão estas, desportivas. Estávamos em pleno fascismo, não é? E pronto, este clube durante muitos anos foi participando em jogos de futebol que eram organizados, digamos, um a um, com outras associações amigas, porque não tinham espaço.
1: Só homens ou mulheres?
0: Só homens. Aliás, a presença das mulheres na associação só vai iniciar-se muitos anos depois, não é? Portanto, naquela altura era sobretudo homem.
2: E nesse ano, o Berço das Musas embalou tantas e tamanhas transformações, chegando mesmo a anunciar uma morte que quase se concretizou.
0: Por volta do ano 2000, a associação estava praticamente moribunda.
1: Mas já aqui neste espaço?
0: Já neste espaço. Porque é preciso compreendermos que a situação que se vivia antes de 25 de Abril, vá lá no espaço que vai de 44 até 2000, foi-se alterando muito. Era uma altura, quando o clube começou, nem sequer havia televisão, que é um objeto muito interessante para manter as pessoas em casa. E também, com 25 de Abril, abriram-se outras perspectivas de convívio e de participação. E, portanto, as pessoas foram-se dispersando para outras atividades, para outras coisas, mas também foi sendo mais difícil manter um espaço. Portanto, a internet veio depois ainda, portanto, são tudo coisas que vão tornando o espaço associativo mais frágil. E as pessoas têm que, das duas uma, ou têm um projeto que permite que as pessoas se unam à volta desse projeto e consigam fazer coisas e organizar coisas, ou então o óbvio é que vai definhando.
2: Por isso foi preciso a contrariedade da surpresa, que serviu apenas para um breve impulso.
0: Houve um grupo de jovens que tinha o interesse de fazer trabalho infantil aqui na zona, em contacto com uma assistente social, souberam que havia uma associação que estava em dificuldades e propuseram-se falar com a direção de então para saber se era possível eles virem para cá e tentarem renovar isto. Portanto, durante algum tempo, esta associação foi partilhada entre o projeto desportivo de Musas e o projeto social dos Ilhéus. Isto durante um período de 2 anos, mais ou menos. Depois, entretanto, eram pessoas muito jovens, que entretanto foram fazer os seus Erasmus, e a associação ficou outra vez à beira de desaparecer, de sucumbir. Mas pronto, vim e fiquei desde então. E naquela altura, quando isto estava à beira de sussurrar, eu fui uma das pessoas que tentou manter isto vivo, portanto, lançando vários projetos. Primeiro, projetos de lançamento de tertúlias, portanto, as pessoas iam conversando aqui, iam falando muitas coisas. Depois, o xadrez e depois, uns anos mais tarde, a horta comunitária.
2: Foi a casa, o lugar de pertença, que motivou tudo, porque afinal, Luís Chambel acredita que todas as memórias têm direito a um teto.
0: É uma casa muitíssimo antiga.
1: Porque numa sala.
0: Nós viemos aqui, chegamos aqui na década de 70, ela já existia antes, e não sei quando é que ela foi construída.
3: No século XX, provavelmente.
0: E portanto, o que nós viemos encontrar, e isso até ajuda um bocadinho a explicar o que é a dinâmica associativa nesta associação, é que o espaço é um espaço que está praticamente a cair. É um espaço muito velho, é muito mau estado. Nós tivemos que andar a substituir. Por exemplo, todos o digamos, a alimentação elétrica teve que ser praticamente toda substituída.
1: Quem é que paga isso?
0: Somos nós. Há pessoas que estão aqui porque tinham um gosto particular, por exemplo, do xadrez, ou queriam cultivar uma hortinha, e então vieram por esses caminhos e agora interessam-se também, não só por isso, mas também pelo resto, pelo conjunto das coisas. Nós temos hoje em dia a funcionar no Musas, por exemplo, um clube de leitura, temos um clube de conversação para estrangeiros, em português, temos a atividade do Cinema Musas, portanto passamos aqui cinema temático, não é? Conforme que já foram exibidos filmes em vários destes ciclos.
3: Então estas dinâmicas também, como é, atraem pois também os próprios pais, os irmãos.
2: Uma casa que acompanha o filme da vida e onde Diogo Rodrigues, um dos mais jovens na direção da associação, trabalha para que todas as atividades tenham o mesmo objetivo: trazer gente para dentro.
3: Ou seja, é perceber como é que
0: estamos a, digamos agora, a projetar programas ligados para a agroecologia que envolvem os miúdos.
3: Sim, depois também esta dinâmica que se foi implementando e que se vai consolidando, que é perceber que atores é que temos no Musas, que pessoas se envolvem e querem se envolver no projeto do Musas e ao mesmo tempo desenvolver aqui uma coisa maior, do ponto de vista de impacto na comunidade, de impacto no lugar onde estamos. E nesse sentido temos agora desenvolvido um projeto e vai-se começar a iniciar agora meados deste ano, relacionado com a parte da agrofloresta e da quinta propriamente dita, em que se pretende desenvolver um projeto voltado para aquilo que são as, neste caso, uma creche aqui muito próximo e uma escola também básica aqui em cima, na Alta Fontinha. Então, tentar trazer estas dinâmicas para junto da comunidade.
0: Aqui é o nosso espaço de biblioteca, que a maioria dos livros estão guardados em cima, porque estamos a remodelar isto.
2: Percorremos os espaços desarrumados, com caixas de cartão, amontoadas e constantes cansadas pelo peso dos livros, espaços onde pósters amarelos se seguram às paredes curvadas e onde os objetos pedem com licença ao tempo.
0: O acervo, inclusive, está na net. Qualquer pessoa pode ir vai ao site do Musas e tem lá os livros todos que estão
1: vem
0: aqui.
1: Cá e pode levantar.
0: Sim, mas está desatualizado, portanto alguns deles são novos. Depois também ultimamente decidimos que a biblioteca devia ter um papel mais ativo, não apenas receber livros por doação, mas ter um papel ativo comprando livros que lhe pareciam que eram interessantes para ter na biblioteca. Portanto, estes são alguns dos livros recentemente chegados.
1: As peças de xadrez?
0: Sim, foram postos aí muito recentemente porque havia pouco espaço e não sabíamos o que havíamos de fazer. Este espaço também serve para jogos, quando aquela sala está muito cheia, também se continua aqui.
3: Acontece com muita facilidade, diga-se pois. Passagem.
0: Lá em cima são apenas espaços de arrumação, portanto já tudo cheio, metido em caixotes e tal. Isto aqui é um pequeno bar. Eu vou só fechar a porta.
2: Fechar a porta para dar lugar às memórias que quase não cabem num velho álbum de fotografias.
0: Estou a mostrar o que nós tiramos dali para podermos organizar o espaço das hortas comunitárias. Portanto, foram vários caminhões cheios desta tralha toda.
1: Vamos então continuar, saímos da cozinha, não é?
3: Sim, estamos aqui
1: com o corredor. Isto é tudo, são espaços muito estreitos, não é?
3: Estamos a
0: estar agora aqui num sítio que tem uma história engraçada. Ah. Portanto, o senhor Ivo Antigo tinha acolhido aqui um senhor, um velhote, que está com 80 e tal anos. E durante muito tempo ele viveu ali num barraco em péssimas condições de habitação. E nós, em determinada altura, resolvemos criar um bocadinho melhores condições de habitação, tentamos criar saneamento, alargar o barraco em que ele estava, e isso foi uma das razões que levou os antigos senhorios a pôr-nos um processo de despejo.
2: E nem a propósito de processos difíceis, a saída da cozinha, liderada pelo Luís, seguido pelo Diogo, que é também um dos mais jovens presidentes da mesa da Assembleia da Associação, fazem o caminho até às hortas biológicas.
0: A vizinhança aqui toda conhece. Agora vamos entrar propriamente naquilo que é a quinta. Aquilo que chamamos a Quinta Musas da Fontinha.
2: Assume-se como uma subida alucinante, de degraus arrancados às pedras, rudes e geniosas. É um caminho de ascensão até uma paisagem verde, pincelada por macieiras, couves, laranjeiras, organizadas num esforço de identidade comunitária.
0: As hortas estão divididas em pequenos talhões, mais ou menos 25 metros quadrados. Cada uma tem o nome de um fruto que não é... Às vezes é inspirado por uma árvore que estivesse na zona, mas nem sempre. Às vezes
1: é... Esta é horta pêssego?
0: Esta é a horta pêssego.
1: Só pêssegos aqui.
0: Daqui, se a Cláudia olhar para aquele lado, vê o mar.
1: E vejo uma bela paisagem sobre a cidade.
0: Claro. Isto são canteiros de aromáticas que nós fizemos. Estes murozinhos foram erguidos por nós nesse processo quando criámos isto aqui, depois de limpar do lixo, estes pequenos muros, e a divisão do espaço em vários pedaços.
3: Dizer que esta zona aqui, todos os salhões, todas estas hortas eram anteriormente ilhas que foram entaipadas no decorrer dos anos 50 e foram fechadas. E, ou seja, desde os anos 50 que estes espaços estavam em completa ruína, devolutos, viraram completa lixeira. Pronto, as pessoas foram se livrando de determinado tipo de eletrodomésticos e determinado tipo de lixo urbano que foi caindo aqui. E de repente há todo um processo que demora anos de limpeza e alteração daquilo que é a dinâmica do lugar.
2: Como se fossem flores nascidas no meio daquilo que era um deserto de vida. As árvores, as ervas aromáticas transformaram-se a olhos vistos naquilo que pode ser a força de uma comunidade.
3: Hoje em dia chegamos aqui, isto é um espaço que tem um conjunto de árvores de fruto, hortas, todas elas plantadas, cuidadas, e parece que sempre assim foi. E é muito interessante pensar que nem há 20 anos atrás este território estava todo ele com mato, com mais 3, 4 metros de altura.
0: Deixei uma memória, já não sei em que rede social é que era, mas deixei uma memória de eu e outro companheiro meu temos chegado ali, ou temos conseguido chegar ali ao fundo. Porque isto era um matagal imenso, cheio de silvas, tradescância, enfim, completamente impenetrável.
2: Cortaram, plantaram e fizeram nascer laços.
0: Laços de amizade, primeiro com sócios que foram associando e depois com vizinhos. Com alguns vizinhos, alguns deles até com histórias do Arco da Velha, não é? Que uma senhora do lado, em que nós num processo muito infeliz, ao queimarmos restos que estavam lá embaixo, não nos apercebemos que era impossível ver. Havia uma parte de madeira, um tabique, que foi aquecendo por combustão espontânea e declarou-se um incêndio na casa deles. E durante 2 anos, e o incêndio foi de alguma monta, e durante 2 anos nós tivemos que praticamente que parar o projeto que já estávamos a iniciar aqui para estar a trabalhar na casa deles. E eles hoje são muito nossos amigos. A senhora é associada de Musas, ela inclusive tem a chave da porta quando for preciso alguém vir aqui, porque estabelecemos essa relação de confiança naquele processo, não é? Foi um processo infeliz, porque as pessoas na rua estavam todas contra nós naquela altura, não é? Uhum. Pronto, mas foi recuperarmos numa situação bastante má, não é? Portanto, temos casos destes, não é?
2: Soluções onde a palavra comunidade tem uma raiz profunda.
3: Agora é um pouco mais diária, não é? Quando tens uma horta, mesmo partilhada, há uma relação que crias com o que plantas, a maneira como o fazes, como tens de cuidar, de regar, de ver se será que as lesmas me comeram as couves todas. E pá, tenho que ir dar uma vista de olhos. Mas também querias uma relação de entreajuda, não é? No fim, eu comecei aqui com um talhão, agora estou a partilhar este talhão com mais 3 amigos, e de facto é esta dinâmica que depois se vai criando, de ajuda, de amizade, de companheirismo.
0: E no caso do Diogo ainda é muito mais, porque ele também é uma pessoa que pensa na solução do projeto do Musas. Portanto, a formação dele enquanto arquiteto também lhe permite ter uma visão espacial um bocado mais profunda sobre as possíveis soluções para as coisas, e está muito empenhado em resolver também necessidades que nós vamos tendo aqui e ali. Por exemplo, uma das coisas que nós neste momento estamos a fazer, o Musas está dependente para as regas da água do município. E temos um projeto neste momento que estamos a preparar, que é um projeto de recolha de águas pluviais, que permitirá termos alguma autonomia em relação a isso. Portanto, neste momento, toda, digamos, a rede de tubos e tal está feita, não é? Portanto, está tudo isso feito. O que não está ainda feito é a estrutura de recolha de águas, que depois vai ser distribuída pelas pessoas, mas portanto, temos isto tudo já preparado para essa solução, que já está a demorar desde há uns anos que estamos com esse projeto. Outra coisa que é interessante, nós aqui neste momento, neste retângulo, estamos num retângulozinho que é propriedade do senhorio, proprietário do edifício, mas ali do nosso lado direito temos um bocadinho daquele espaço que é propriedade de vizinhos, que na altura, quando nós começámos a cultivar ali, acharam que era preferível nós cultivarmos do que ficar ao pleno abandono. E aqui, para o lado norte, para leste talvez, temos propriedade municipal. Ali, a partir dali, é da Câmara Municipal do Porto, que estabeleceu connosco um contrato que é renovado todos os anos, portanto vai sendo renovado até agora. Já estamos há uns anos com essa renovação que tem sido automatizada, mas também nada nos garante que seja sempre assim, não é? Temos esperança que sim, pelo trabalho que fizemos aqui. É. Achamos que o merecemos, mas...
2: A esperança de continuar a existir em tempos que tanto Luís como Diogo dizem ser desafiantes para o ser social, onde o futuro espera para um novo tempo de associativismo.
0: Eu não sei se as circunstâncias que atravessamos hoje na Terra não exigem que haja um recrudescimento do associativismo, porque estamos numa época que é uma época charneira. O que está em causa, inclusivamente, é a sobrevivência da espécie. Não do planeta, mas de nós. E provavelmente isso levará as pessoas ou ao desânimo completo ou à associação. Aqui vamos passar aqui numa zona. Isto é uma zona de vizinhos que nos permitem passar aqui para chegar até o lado.
1: Ah, aqui é o lugar das festas.
0: E aqui? Pronto, aqui é o espaço de convívio. Tem ali uma casa de banho seca, de que o Diogo é um dos grandes responsáveis.
3: Eu aqui até punha mais um ênfase, se calhar, na questão de estamos no momento de charneira. Eu acho que hoje em dia, mais do que nunca, é preciso perceber como é que se consegue criar lugares alternativos àquilo que são práticas que hoje em dia, do ponto de vista social, do ponto de vista económico, do ponto de vista cultural, fazem mais sentido. Né? Que hoje em dia estamos numa lógica do uso ilimitado quase daquilo que é um conjunto de recursos finitos, que por sua vez é insustentável. Já temos essa consciência há décadas. Portanto, de certa maneira é perceber que este tipo de lugares comuns, neste caso as associações, podem ser espaços para tentar criar alternativas a isso.
0: Não há uma cota estipulada, nem há uma joia.
1: Acha que o associativismo está para perdurar?
0: Não sei.
3: Quando eu penso o que é que pode ser o Musas e qual é o que é o potencial do mesmo, é um pouco nessa lógica de, enquanto lugar de alternativa, como é que podes criar condições do ponto de vista de projetos que se podem vir a gerar, de pessoas que podem estar aqui e intervencionar no sítio, de maneira a criar projetos sustentáveis, a todos os níveis, né? Não é só do ponto de vista ambiental, mas mesmo do ponto de vista económico e do ponto de vista social. Porque nós vemos que, de facto, por um lado temos recursos, mas a maneira como os estamos a distribuir e a maneira como estamos a gerir, porventura não será melhor, com certeza. E às vezes é preciso criar esses lugares de reunião, né? Que são as associações, no meu entendimento. Podem ter outros nomes, né? Não estar a falar de cooperativas, não estar a falar de tudo e mais alguma coisa, mas a verdade é, no fim, é sempre o gerador é a reunião, né? É a discussão, é o lugar comum, o lugar de partilha.
4: Hoje, em Há um Doc, recordamos a reportagem A Comunidade. Autoria, Cláudia Aguiar Rodrigues. Sonorização de Rui Fonseca. Manhã de quarta-feira.
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0: Honey, destaque do álbum Blue Electric Light, edição maio 2024, Mr. Lenny Kravitz. Álbum gravado no seu estúdio nas Bahamas, a 30 metros da praia, espaço desenhado para lembrar um estúdio californiano dos anos 70, onde tocou todos os instrumentos. Prometemos para o som da lendária editora de Detroit, Motown.
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0: Camané e Marisa Liz. Um clássico de Erasmo Carlos. Gente aberta. Relatos de um coração com força. Edição maio deste ano para Marisa Liz. 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

0: São Paulo 451, ano 2000, Belches Hotel, Albon La Toilette des Étoiles. Estamos a 12 minutos do meio-dia.
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0: Da música para o trânsito, Sandra Pereira.
2: Está ainda para resolver um acidente na A2, no sentido Lisboa-Algarve. Foi um despiste antes da saída para Alcácer do Sal, ao quilómetro 80, e por isso mesmo o trânsito aqui mais condicionado. Por Lisboa, segunda circular, Benfica-Aeroporto, para-se entre o nó do Eixo Norte-Sul e as Calvanas, no IC19. De Sintra para Lisboa, ainda paragens na reta dos comandos da Amadora. Atenção à A5, no sentido Cascais-Lisboa, há paragens na zona de Caparide. Há indicação de trabalhos a decorrer nesta zona e, por isso mesmo, o trânsito aqui mais demorado. Depois, para a Ponte 25 de Abril, de Almada para Lisboa, há filas na subida do Pregal, em direção à Praça das Portagens. Quanto ao Porto, a circulação mais tranquila, mas ainda há 28, Viana do Castelo-Porto, há passagem pelo nó da A4. E vê-se aí a Rábida Freixo à passagem pelo nó da Boa Vista.
0: 821-010 é o número para o trânsito. Uma ótima viagem para si, claro, e um bom dia também.
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0: Beatles, por Rita Lee e Roberto de Carvalho. Assim.

20º aniversário do álbum Back to Black de Amy Winehouse, celebrado com a nova edição deluxe em LP, CD e formato digital, além de edições limitadas do álbum de estúdio. E esta é uma das canções incluídas.

0: Benjamin. A fechar a hora. Aqui.
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0: E do lado da música, depois do meio-dia, há um hino para o fim de semana com os Coldplay. Quanto a tempo hoje, chuva, por vezes forte no norte e centro do país, e uma pequena descida da temperatura do ar. Olhando aqui para as máximas, Setúbal 26 graus, Évora e Beja 25, Porto Alegre, Santarém e Faro 24, Castelo Branco, Lisboa e Leiria 23 graus, Aveiro e Coimbra 22, Viana do Castelo, Braga e Bragança 21 graus, Porto e Vila Real 20, onde depois temos Viseu com 19 e Cidade da Guarda com 17 graus de máxima. Amanhã, aguaceiros, também fortes no norte e centro, e a temperatura volta a descer, exceto no Algarve. Depois do meio-dia da informação, o trânsito aqui.
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0: Boa quarta.

0: 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Meio-dia no continente e na Madeira, 11 horas da manhã nos Açores. Os títulos do Jornal do Meio-Dia.
1: O deputado do Bloco de Esquerda, Fabián Figueiredo, desafia o PSD a retirar o projeto sobre identidade de género. O Chega já garantiu que não vai retirar a proposta que apresentou. Reações depois da carta do Alto Comissário das Nações Unidas para os Direitos Humanos ter apelado à retirada dos projetos de lei do PSD, Chega e CDS sobre identidade de género. São cada vez mais os homens que procuram ajuda por serem vítimas de violência doméstica. No ano passado, a Associação Portuguesa de Apoio à Vítima apoiou quase 800 homens agredidos. O líder do PS insiste na importância da descida do IVA sobre os combustíveis e no IVA zero sobre os produtos alimentares essenciais. José Luís Carneiro garante que não vai baixar os braços.
0: As notícias com edição de Sandra Henriques.
1: O Bloco de Esquerda apela a que o PSD retire o projeto de lei sobre identidade de género. O Chega já garantiu esta manhã que não vai retirar o projeto que apresentou no Parlamento. Numa mensagem na rede social X esta manhã, o presidente do partido, André Ventura, disse que não vai retirar a iniciativa que está em discussão na especialidade, que considera absolutamente razoável. Uma reação que surge depois de o Alto Comissário das Nações Unidas para os Direitos Humanos ter apelado à retirada dos projetos de lei do PSD, Chega e CDS sobre identidade de género. Numa carta enviada ao presidente da Assembleia da República, Volker Türk considerava que os projetos põem em causa obrigações de Portugal em matéria de direitos humanos. A carta da ONU surge depois do deputado único do Bloco de Esquerda, Fabián Figueiredo, e da eurodeputada Catarina Martins terem feito queixa às Nações Unidas sobre a possibilidade de reversão da lei sobre o autodeterminismo de género. Em declarações à Antena 1 há pouco, Fabián Figueiredo fala numa situação humilhante para o país e apela ao PSD para que retire o projeto de lei.
2: Veja lá o vexame que é o partido de governo ser chamado à atenção. Portugal pode violar 3 tratados internacionais em matéria de direitos humanos, de proteção da vida, no mesmo ano em que volta a fazer parte do Conselho de Segurança das Nações Unidas. É a altura do PSD pôr a mão na consciência e abandonar este caminho de colisão com os direitos humanos, com a ciência, e garantir que Portugal, em matéria dos direitos humanos, faz parte das listas de países que os promovem e não da lista de países com companhias indesejáveis, quase tudo só ditaduras, onde há perseguição e onde há recuos.
1: Fabián Figueiredo garante que o Bloco de Esquerda vai fazer de tudo para garantir que o país não recua em matéria de direitos humanos, vai usar todos os instrumentos ao dispor, admitindo mesmo recorrer ao Tribunal Constitucional ou ao Presidente da República. O deputado bloquista defende mesmo que António José Seguro se deve pronunciar.
2: Era importante que o Presidente da República se pronunciasse. Mas também era importante que o Sr. Presidente da Assembleia da República se pronunciasse a segunda figura de Estado. Seria um péssimo exemplo, seria um péssimo sinal do espírito dos tempos que na mesma altura em que a Constituição da República Portuguesa faz 50 anos, Portugal pela primeira vez recua em matéria de direitos humanos consagrados na lei. Por isso se revestir de tanta gravidade que é importante que o Presidente da República dê uma palavra ao país.
1: As Nações Unidas defendem que se os deputados não retirarem os projetos, devem revê-los com consultas transparentes e inclusivas para assegurar a conformidade com as normas e padrões internacionais de direitos humanos. Agora uma notícia de última hora, é oficial, João Palhinha já é jogador do Benfica. Em comunicado enviado à Comissão do Mercado de Valores Mobiliários, o Benfica refere que chegou a acordo com o Bayern de Munique para a aquisição da totalidade dos direitos do jogador João Palhinha por um montante de 14 milhões de euros. Pode acrescer esse montante até um valor máximo de 5 milhões de euros, pago em função de objetivos pré-definidos. A Benfica SAD informa ainda a CMVM que celebrou um contrato de trabalho desportivo com o João Palhinha, um contrato que vai vigorar até 30 de junho de 2030, que tem uma cláusula de rescisão no valor de 50 milhões de euros. O líder do PS PS insiste na importância da descida do IVA sobre os combustíveis e do IVA zero sobre os produtos alimentares essenciais. José Luís Carneiro garante que não vai desistir das propostas para mitigar o impacto da inflação na vida das pessoas.
3: Nós apresentámos na Assembleia da República propostas para reduzir os custos com os combustíveis, nomeadamente por intermédio da redução do IVA sobre esses mesmos combustíveis, de 23% para 13%, e apresentámos na Assembleia da República propostas para que temporariamente pudéssemos ter IVA zero nos bens alimentares essenciais. Estas propostas foram chumbadas pela AD, pela Iniciativa Liberal e pelo Chega. E eu quero garantir aos portugueses que continuaremos a insistir nestas propostas para mitigar, para diminuir os impactos da inflação no custo de vida das pessoas que estão a viver com muitas dificuldades.
1: O secretário-geral do PS está de visita esta manhã a Ceia, onde disse também que o atual governo deixou de lado o plano de revitalização da Serra da Estrela. José Luís Carneiro diz que o governo socialista deixou 155 milhões de euros para esse plano em 2 anos. Este governo não deu prova de ser capaz de executar e garantir esse financiamento, disse José Luís Carneiro.
3: Quando nós deixámos o governo, ficaram 155 milhões de euros de financiamento para o plano de revitalização da Serra da Estrela. Em 2 anos, o governo até agora não deu prova de ter capacidade para executar e para garantir o financiamento desse plano de revitalização da Serra da Estrela. E está na hora do governo mostrar aquilo de que é capaz e que aproveita agora já a proposta do Orçamento do Estado, que irá à Assembleia da República entre outubro e novembro, para garantir que o plano de revitalização da Serra da Estrela seja posto em prática, respondendo aos anseios, às expectativas e às inquietações das populações que vivem em toda esta região.
1: Declarações de José Luís Carneiro em Ceia no âmbito da visita dedicada ao interior e cooperação transfronteiriça. Atingiu um novo máximo histórico, o valor mediano da avaliação bancária na habitação foi de 2.240 euros por metro quadrado em julho, no mês passado, portanto mais 12 euros do que no mês anterior. Os números foram divulgados pelo Instituto Nacional de Estatística na última hora. A avaliação bancária é feita quando são pedidos os créditos para a compra de casa. O Alentejo foi a região onde se verificou o aumento mais expressivo em relação ao mês anterior. Chama-se Instituto Progresso, é um novo movimento apresentado hoje, une pessoas de vários quadrantes políticos para pensar o país, do centro à esquerda, e quer testar, Oriana Barcelos, ideias antes de serem transformadas em políticas públicas.
4: Há independentes, também há militantes do PS, do PSD, do LIVRE e do Bloco de Esquerda, mas ninguém está a contar.
5: Nós estamos propriamente a fazer uma verificação à entrada daquilo que são as filiações partidárias das pessoas. Posso lhe dizer que temos mesmo muita gente independente, sem partido, e é justamente um espaço onde os partidos não são assunto.
4: Miguel Costa Matos é o presidente do Instituto Progresso, uma nova plataforma, um novo think tank que quer responder à crescente polarização política com soluções progressistas para os problemas do país. Há plataformas semelhantes em Portugal, mas o deputado socialista garante que esta é diferente.
5: Queremos ser diferentes na medida em que nós olhamos para geração após geração de ciclos políticos que faz muitos diagnósticos e belas conferências, mas depois acabamos por ser um bocadinho inconsequentes com as críticas e as visões que temos para o país.
4: Por isso, o plano é pôr as mãos na massa com as empresas, com as escolas e com as instituições, sem esperar pelos partidos políticos.
5: Essa antecipação é mais do que queremos fazer um impacto no imediato, é também, ou sobretudo, uma preparação para que essa ideia possa ganhar asas e poder transformar a vida de mais pessoas.
4: O manifesto do Instituto Progresso tem nesta altura 170 subscritores, entre eles estão Duarte Cordeiro, ex-ministro socialista do Ambiente, Adão Silva, militante do PSD, ex-vice-presidente da Assembleia da República, e Paulo Moacho, do LIVRE.
1: O Instituto Progresso é oficializado no dia 19 de setembro na Fundação Carlos Gulbenkian, em Lisboa. O Metropolitano de Lisboa e os sindicatos que representam os trabalhadores chegaram a um entendimento para a revisão parcial do acordo de empresa. Em comunicado, o Metropolitano diz que o acordo abrange matérias relacionadas com as condições de trabalho e a organização da atividade e dá mais estabilidade e previsibilidade para os próximos anos. O acordo de empresa vai estar em vigor até 2032, portanto mais 6 anos. São cada vez mais os homens que procuram ajuda por serem vítimas de violência doméstica. No ano passado, a APAV, Associação Portuguesa de Apoio

0: A formação é também um fator positivo.
1: Uma melhoria que é constante dos próprios serviços, da formação também dos próprios profissionais que interagem com esta população que está à procura de apoio ou que é vítima de um crime, e isso tudo faz com que os números naturalmente também aumentem.
0: Só no ano passado foram apoiados cerca de 800 homens, todos agredidos, sobretudo pelos atuais ou ex-cônjuges.
1: Os números indicam é que efetivamente aqui os cônjuges acabam por ter um número bastante, bastante elevado, mas também companheiros, companheiras, ex-companheiros, ex-cônjuges, ex-namorados, tudo o que é aqui das relações de intimidade. Todos estes intervenientes que podem surgir aqui numa relação de intimidade podem acabar efetivamente por cometer aqui um crime de violência doméstica.
0: A Rede Nacional de Apoio às Vítimas de Violência Doméstica tem uma linha gratuita que funciona 24 horas por dia durante a semana.
2: Entre 2021 e 2025, a APAV apoiou cerca de 5 mil homens. A PSP garante que vai reforçar o policiamento na zona da Movida, no Porto, garantia deixada à Antena 1 depois dos recentes casos de violência na noite da cidade, com desacatos. A Câmara Municipal do Porto tinha pedido à Direção Nacional da PSP a possibilidade de recorrer a agentes gratificados para reforçar o policiamento à noite na rua Cândido dos Reis, uma zona de bares. A PSP confirma agora à Antena 1 que o pedido está a ser analisado, mas diz que para já vai fazer um reforço de policiamento de acordo com as necessidades identificadas. A PSP de Lisboa detectou 67 infrações relacionadas com a atividade dos táxis numa operação de fiscalização rodoviária nas chegadas do aeroporto Humberto Delgado. A operação decorreu ontem, mas o balanço foi revelado esta manhã pelo Comando Metropolitano de Lisboa. A PSP diz que foram fiscalizados cerca de uma centena de táxis e foram detectadas 32 infrações por colocação indevida de taxímetro, entre muitas outras infrações. Ouvida há pouco pela Antena 1, a comissária da PSP, Cátia Brás, diz que desde o início do ano foram feitas 342 detenções de taxistas.
3: E até o momento, desde o início do ano até hoje, que a Divisão de Trânsito de Lisboa já realizou 342 detenções de motoristas de táxis pelo crime de especulação. Ou seja, os motoristas de táxi levam preço superior àquele que legalmente o cliente iria pagar pelo serviço.
2: O crime de especulação, um dos detectados nas chegadas do aeroporto Humberto Delgado em Lisboa. Europeu de voleibol feminino. A seleção nacional joga com Espanha daqui a pouco, ao 12:30, em Baku, no Azerbaijão. É lá que está o enviado especial Bruno Malveira Marques, agora em direto. Bruno, nesta altura já há equipas iniciais?
4: Já equipas iniciais, repete o mesmo 6 inicial, o selecionador Hugo Silva com Amanda Cavalcanti, Mariana Garcês, Alice Clemente, Júlia Cavalenca, Maria Reis Lopes e Joana Garcês. É o dia de tudo ou nada para a seleção portuguesa de voleibol feminino, que vai arrancar daqui a pouco a quarta jornada no duelo ibérico. Portugal está com 3 derrotas em igual número de jogos, está obrigado a vencer a Espanha para manterem aberto o sonho da qualificação para a próxima fase. A equipa orientada pelo selecionador Hugo Silva ainda não somou qualquer ponto até ao momento, venceu um 7, perdeu 9. Já a Espanha, apesar de também ter perdido os 3 desafios até ao momento, tem um ponto somado, fruto da derrota por 3-2 diante da Bélgica. Estamos a sensivelmente 15 minutos do início da partida. Neste momento, as duas equipas estão nos habituais exercícios de aquecimento.
2: Este é um dos temas também do Jornal de Desporto. Começa daqui a pouco ao 12:30 com o Carlos Rui Abreu. O presidente iraniano garante que os Estados Unidos não vão conseguir nada com as novas pressões económicas exercidas contra a República Islâmica. Palavras de Massoud Pezeshkian, há pouco, em que refere que com as medidas previstas pelos serviços económicos do governo iraniano, os Estados Unidos não vão conseguir nada com a pressão económica nesta fase, tal como não conseguiram nada durante a guerra. Palavras do presidente do Irão, citado pela agência de notícias iraniana ISNA. E pela primeira vez em 2 semanas, o barril de Brent para entrega em outubro voltou esta manhã a ficar abaixo dos 86 dólares, isto depois de uma queda acima de 3%. Este é o valor mais baixo desde o dia 10 de agosto.
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0: com o projeto então para hoje.
1: Ganhou uma etapa da Taça da Europa.
2: É título de Tina Turner.
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0: Comecei as tardes da Antena 1 com João Maia Ferreira e João Não. Este ou esta é La Rue e vamos agora à síntese regional.
1: Miguel Albuquerque afirma que compete ao Governo da República lançar o concurso para a ligação de barco entre Madeira e o continente, independentemente do estudo conhecido indicar que é quase inviável financeiramente. O líder do Governo Regional lembra que as viagens do ferry só poderiam existir com compensações indemnizatórias. O governante afirma que este era mesmo um compromisso do Governo Central. Já foram colhidas nas vindimas deste ano 500 toneladas de uva, o concelho com mais produção é a Câmara de Lobos. 262 viticultores já entregaram uvas. O Governo Regional assume que já atribuiu apoios relativos ao ano passado de 2,7 milhões de euros para ajudar as empresas nos custos. A produção de energia elétrica a partir de fontes renováveis na Madeira vai aumentar 5% em breve, assim que esteja concluída a montagem de 3 novas eólicas no Paulo da Serra. O presidente da Empresa de Eletricidade da Madeira, Francisco Taboada, explica em importância do novo investimento.
2: Nós vamos instalar agora cerca de 10,5, com esses três geradores, 10,5 megawatts, ou seja, 5% daquilo que já existe. E, portanto, não será um salto muito grande, mas é um salto importante no sentido que nos permite criar uma bateria de água, que no fundo é aquilo que representa a câmara de carga do Paulo da Serra, e, portanto, digamos, armazenar mais energia durante a noite e durante as horas em que ela não seja necessária.
1: Francisco Taboada adianta que não faz sentido comparar a Madeira ao continente em termos de produção de energia, mas no conjunto das 8 regiões ultraperiféricas da União Europeia, a Madeira é que produz mais eletricidade a partir de fontes não poluentes. Entre o passado dia 18 e ontem, a PSP fiscalizou na região mais de 2.300 viaturas noutra campanha Taxa Zero ao Volante. A PSP registou mais de uma dezena de infrações, como adiantou à rádio o subcomissário Ruben Neves.
3: Estamos a registar 74 acidentes e 25 feridos leves. Não temos a registar qualquer vítima mortal ou ferida grave. Ainda durante este período, de 18 a 24 de agosto, foram fiscalizados 2.344 condutores, tendo registado 13 infrações rodoviárias. As principais infrações que substanciam-se na condução sob efeito do álcool, na ausência ou incorreta utilização de equipamentos de segurança, infrações relacionadas com documentos e condições técnicas dos veículos, o excesso de velocidade e a utilização indevida do telemóvel durante a condução.
1: Numa semana, em todo o país, foram fiscalizados mais de 500 mil veículos e condutores. O Marítimo anuncia a contratação do lateral esquerdo português, Nilton Varela. O contrato é válido por uma época. O atleta, formado no Sporting e no Belenenses, chegou ao futebol profissional ao serviço da BSAD, tendo representado o Futebol Clube do Porto B e o Estrela da Amadora. A conferência anual promovida pela Associação Europeia de Educação de Infância na Universidade da Madeira junta diferentes especialistas que estudam a realidade dos mais novos na era digital. O encontro dedicado à investigação e às práticas na área da educação de infância termina depois de amanhã.
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0: A síntese do Diário Regional. Ao meio-dia e meia temos o Jornal de Desporto. Vamos aguardá-lo ao som dos Four Non Blondes.

0: agora saber quais os títulos do Jornal do Desporto. Carlos Rui Abreu.
1: João Palhinha já está no Seixal, é oficial, deu em casamento o namoro mais badalado do verão no futebol português. Benfica parte daqui a pouco para a Dinamarca em busca da fase de liga da Liga Europa. Neste jornal espreitamos o treino dos nórdicos. Fofaná chegou à Invicta, é um jogador à Farioli e diz, Cheinho, mais milhões para o Famalicão. Rodrigo Pinheiro negociado para a Premier League. Manhã de apuramentos no Mundial de Canoagem e o tudo ou nada da seleção feminina de voleibol do Europeu do Azerbaijão.
0: Jornal de Desporto, edição Carlos Rui Abreu.
1: Está selada a transferência que mais tinta fez correr em Portugal neste defeso. É oficial, João Palhinha é jogador do Benfica. A Antena 1 confirmou que as questões contratuais com o Bayern de Munique, que estavam a impedir a conclusão do negócio, ficaram fechadas na última noite e o internacional português assina por 4 temporadas até 2030. O Benfica paga 14 milhões mais 5 por objetivos, fica com uma cláusula de 50 milhões. É o regresso ao futebol português de um médio formado no Sporting e campeão em Alvalade. Francisco Barão, treinador que trabalhou com Palhinha na equipa B dos Leões, assume que o ex-Bayern de Munique teria sido uma grande contratação para o Sporting.
2: Olho um bocadinho para as mudanças que houve no plantel do Sporting, nomeadamente no meio campo, em que os jogadores mais experientes saíram, e penso que o Palhinha poderia ser um grande reforço para o Sporting. Olhando para um futuro, numa situação de negócio, é lógico que o presidente olha para outras situações. Eu, pessoalmente, olhando para o plantel do Sporting, olhando para o lugar que o Palhinha ocupa, acho que o Palhinha faria uma grande época no Sporting.
1: Francisco Barão encara com naturalidade a ida do jogador para a Luz e, como conhece bem Palhinha, garante que está preparado para uma recepção hostil em Alvalade.
2: É natural, hoje em dia as pessoas têm que perceber que são situações normalíssimas no futebol. Agora, lógico que o Palhinha, se vier a Alvalade, estando a defender as cores do Benfica, vai levar com civis, vai levar com nomes, vai levar com essas coisas todas. Agora, acho que isso não vai ter, naquilo que eu conheço o João, não vai ter interferência nenhuma no seu funcionamento ou na sua atuação. Acho que o João está mais que preparado para essas coisas, e até ele próprio sabe com certeza absoluta que isso vai acontecer, não é?
1: Nesta entrevista ao jornalista João Alves Domingos, Francisco Barão prevê um Palhinha em grande na Liga Portuguesa, até porque vai trabalhar com um treinador que o conhece bem.
2: Acho que há aqui um entendimento muito grande, tanto da parte do Marco como da parte do Palhinha. Para já há um desejo muito grande dos dois de voltarem a trabalhar juntos. Depois há um conhecimento também que o treinador tem sobre o Palhinha, que eu penso que vai tirar o máximo proveito dele, porque sabe as suas capacidades, tem feito muita força para que o João Palhinha entre no Benfica. Portanto, penso que se conjugam aqui algumas situações que só tem que dar bons efeitos, só tem que dar boas coisas. Acho que o Palhinha tem todas essas capacidades para fazer um grande campeonato.
1: Na Antena 1, o ex-treinador de Palhinha deixa uma certeza: o agora jogador do Benfica é um dos melhores médios do mundo.
2: Nesta altura, se calhar, o Palhinha faz parte dos médios centros melhores do mundo. Passava a grande parte do jogo a roubar a bola e a entregar o mais fácil possível. Até nisso ele era inteligente, porque sabia que lhe faltava alguma capacidade, dados técnicas, para depois fazer aqueles arranjos que às vezes a gente gosta de ver também. Ele, sabendo muito bem as suas capacidades, que era de roubar e de entregar, nesse aspecto cresceu muito. Já se viu Palhinha hoje com golo, já se viu Palhinha hoje a chegar às zonas de finalização, já se viu Palhinha a vir construir. Enquanto sportinguista, é uma pena não ver o Palhinha no Sporting.
1: Os elogios e o lamento do treinador Francisco Barão, que trabalhou com Palhinha na formação do Sporting. Palhinha ainda não participou no treino da equipa desta manhã, o último do Benfica, antes da viagem para a Dinamarca, que acontece por volta das 2 da tarde, mas foi visto no Seixal, podendo cumprir uma ação de trabalho à margem do grupo. De resto, John Duran não subiu ao relvado, fez trabalho de ginásio. Daniel Banjak e Adam Hume também ficaram de fora do treino devido à lesão. Os encarnados jogam amanhã frente ao Aros, é a segunda mão do playoff de acesso à fase de liga da Liga na Europa. Levam da Luz uma vantagem de 3-1. Os dinamarqueses também treinaram esta manhã, um apronto que foi seguido de perto pelo enviado especial da Antena 1, João Santos Correia.
3: Com música durante o aquecimento e boa disposição, apesar dos últimos resultados negativos, o Oros afina os últimos pormenores antes da recepção ao Benfica. Com 22 jogadores de campo e 3 guarda-redes a treinar, a melhor notícia para Jakob Poulsen é o regresso de Colin Rosler. O defesa central norueguês falhou a última partida por doença, em que o Aros empatou em casa 2-2 frente ao Odense, em jogo a contar para o campeonato. O Oros, recordo, joga as suas partidas em casa em emprestada, enquanto aguarda pelo finalizar da construção do seu novo estádio, que tem inauguração agendada para a primavera do próximo ano.
1: João Santos Correia, que há instantes acabou de falar com Jakob Poulsen, técnico do Aros, diz que vai ser muito difícil porque o Benfica é muito forte.
4: It is that it will be very difficult.
5: Vai ser.
6: O titular, quando ele está bem fisicamente, faz a diferença.

0: diferença, é a minha opinião. Em termos daquilo que é o quadro tático, pronto, acho que o Porto precisa de mais um ponto de avança, porque o Samu vai demorar tempo para adquirir aquilo que são as performances exigidas neste momento, mas o Porto, que acho que precisa, no meu ver, mais um elemento na parte da frente, um ponto de lança diferente dos outros, porque em cada posição eu acho que está muito bem equilibrado.
1: À conversa com o jornalista João Alves Domingos, o ex-jogador do Porto, refere que Jiménez a chegar será um grande reforço para Farioli.
0: É um bom jogador, atenção que eu já o conhecia quando eu estava na Albânia. É um jogador que tem características adequadas para aquilo que é o cenário do plantel do Porto. É um jogador que não foi feliz no ano passado no Milão, mas é um jogador que eu acho que se vier para Portugal, vier para o Porto, eu acho que vai ter êxito. Vier para o Porto, eu acho que vai ter êxito. Porque é um muito bom jogador. Tem aquelas características que nós vemos num ponta-lança. É um jogador que encaixa bem na filosofia e naquilo que é o puzzle do Porto. Os jogadores, o Porto tem 4 extremos muito bons, 4 ou 5, e ele eu acho que encaixa muito naquilo que é a filosofia. É um dos motivos que eu acho que o Farioli o quer, é devido a essa situação também.
1: A análise de Carlos Cheinho no dia em que Fofaná chegou ao Porto. O Sporting continua a preparar a deslocação à Vila do Conde, marcada para sexta-feira à noite, e a arrumar a casa. O guarda-redes Caí, que está em Lisboa para assinar pelos Leões, que ontem oficializaram o marroquino Moncef Zekri, de 17 anos, proveniente dos belgas do Malin. Assinou um contrato de 3 temporadas até 2029 e fica com uma cláusula de 80 milhões de euros. Zekri está feliz no clube que revelou Cristiano Ronaldo e, sobretudo, Nuno Mendes.
2: It's a great feeling for to sign for a club like this, a big club.
3: É um sentimento enorme assinar por este grande clube cheio de história. Fico orgulhoso. Sei que Ronaldo cresceu aqui e, sobretudo, Nuno Mendes, que tem a minha posição e é hoje o melhor lateral esquerdo do mundo.
2: And players like Nuno Mendes, like in my position, and I love this player. And he came here and he became the best left back in the world.
1: Moncef Zekri, diamante para lapidar em Alvalade. Rodrigo Pinheiro, do Famalicão, está na órbita do futebol inglês. A Antena 1 sabe que o lateral direito, de 23 anos, formado entre o Vitória de Guimarães e o Futebol Clube do Porto, é um dos alvos do Hull City da Premier League. Os ingleses já ofereceram 5 milhões de euros pelo internacional sub-21 português, mas a administração da SAD do Famalicão rejeitou. Os bilhetes apontam para uma cifra de 10 milhões, mas o negócio poderá ficar fechado por um valor inferior aos 2 dígitos. No futebol feminino, o Torriense joga esta noite a partida da primeira mão da qualificação para a fase de liga da Taça Europa. Pela frente, a turma portuguesa terá os ucranianos do Kolos Kovalivka. Raquel Ferreira, centrocampista do Torriense, diz estar consciente das dificuldades de um jogo europeu, mas pensa num bom resultado para levar para a segunda mão.
4: Sabemos sempre da dificuldade que é um jogo de Europa. Já jogámos 2 jogos com equipas completamente diferentes e sabemos o quão difícil é jogar, mas acreditamos muito em nós, preparamos muito bem o jogo e estamos prontas para fazer um ótimo jogo e levar um excelente resultado para a segunda mão, que é esse o nosso grande objetivo.
1: Torriense Kovalivka a partir das 8 da noite em Torres Vedras. No Europeu Feminino de Voleibol, hoje é dia de decisões para a seleção portuguesa, ainda sem vitórias nos primeiros 3 jogos. As comandadas de Hugo Silva defrontam a Espanha e em caso de derrota ficam sem hipótese de seguir na competição. O jogo já começou em Baku. Bruno Malveira Marques, como é que está a ser este início de encontro?
5: Para já com desvantagem por 2 pontos da seleção portuguesa. A Espanha vence Portugal por 11-9. O primeiro ponto da seleção lusa foi marcado por Júlia Cavalenca. Alguns erros na recepção permitiram à Espanha já obter a vantagem maior para já deste primeiro set de 4 pontos. No entanto, a seleção portuguesa aos poucos tem reduzido, ainda assim está em desvantagem. Para já então, vantagem da seleção espanhola por 11-8.
1: Jogo para continuar a acompanhar com o enviado especial da Antena 1 ao Azerbaijão ao longo da tarde informativa da Rádio Pública. Primeiro dia do Mundial de Velocidade de Canoagem e Paracanoagem em Poznan, na Polónia. Das 4 provas da manhã, só o K4, 4.500 metros, feminino não conseguiu apuramento para as semifinais. Destaque para o primeiro lugar na eliminatória do K4, 500 metros masculino, como nos conta o enviado especial da Antena 1. Horácio Antunes.
6: Um arranque em força e de pé direito. A competição começou com os campeões mundiais, o K4 500 metros, com Gustavo Gonçalves, João Ribeiro, Messias Batista e Pedro Casinha, que tiveram na eliminatória as embarcações também favoritas de Hungria e Dinamarca. Mas não olham para o estatuto, diz Gustavo Gonçalves, com os olhos postos na eliminatória de amanhã.
7: O estatuto vale o que vale, isso foi ano passado. Queremos ganhar outra vez este estatuto na água. É para isso que trabalhámos todos os dias.
6: Começaram da melhor forma?
7: Sim, começámos com o pé direito. É apenas o primeiro passo. Seguimos o nosso plano. ano, está uma pista dura, água fria, um ventinho contra, mas estamos preparados e treinamos para o Mundial, a que dá mais pontos para o ranking. Além da medalha, é sempre importante pontuar bem.
6: Pelo caminho ficou o K4500 feminino, as jovens portuguesas Francisca Lopes, Clara Duarte, Ana Rodrigues e Maria Rego Gomes foram as últimas. Já na canoa feminina C2 500 metros, Inês Penetra e Beatriz Fernandes foram quintas e já olham para o dia de amanhã.
8: Estamos na semifinal e amanhã vamos dar tudo para poder obter um lugar na final.
9: Tem sido uma época bastante longa, mas temos trabalhado bastante para chegar aqui ao Mundial com as melhores capacidades e é isso que vamos fazer, vamos dar o nosso melhor.
6: Na paracanoagem, Alex Santos em KPL1 200 metros foi segundo, agora venha a semifinal.
10: O objetivo é chegar à final e melhorar o resultado e seguir forte. Estou no top 5 da luta para Los Angeles.
6: A tarde vai começar com Teresa Portela em K1 500 metros às 14h05. Segue-se Fernando Pimenta em K1 1000 metros e o campeão europeu Norberto Mourão em VL2 200 metros para encerrar o dia.
1: Prestação vespertina dos canoístas portugueses para continuar a seguir com o enviado especial Horácio Antunes. Nos Jogos do Mediterrâneo, amanhã desta quarta-feira, ficou marcada pelo bom desempenho na modalidade de tiro com armas de caça. Nos Jogos do Mediterrâneo está o enviado especial da RTP, Eduardo Pestana.
11: O destaque dos Jogos do Mediterrâneo de Taranto em Itália nesta quarta-feira vai para a eventual final de tiro com armas de caça. Há dois atiradores portugueses que lutam por um lugar. Nesta altura está bem encaminhada quer Maria Inês Barros, quer José Bruno Faria. Vamos à atleta feminina. Foi medalha de prata na Argélia há 4 anos e também já foi campeã da Europa desta modalidade de tiro com armas de caça. José Bruno Faria, estão os dois, aliás, os dois atiradores estão neste momento em quarto lugar, apuram-se para essa final os 6 primeiros, por isso está tudo encaminhado. Nesta quarta-feira há também a restar a final da ginástica rítmica all around, individual, com a participação de Rita Araújo, tem o 10º, a melhor prestação entre as finalistas, e depois há jogos de ténis de mesa, equipas femininas e masculinas, as mulheres disputam os 8º de final com a Grécia e os homens frente à Eslovénia, também os 8º de final. Pádel, uma dupla feminina, Ana Catarina Nogueira e Sofia Araújo procuram um lugar nas meias finais, e no ténis, pares misto Francisco Rocha e Madalena Matias procuram também um lugar nas meias finais.
1: Eduardo Pestana, enviado especial da RTP aos Jogos do Mediterrâneo em Taranto, Itália. Na volta à Espanha, o esloveno Tadej Pogacar lidera com uma vantagem de 3 minutos e 21 para o segundo classificado Primoz Roglic. João Almeida foi prejudicado por um furo na etapa de ontem e chegou muito atrasado à Andorra Velha. Ocupa já o 59º lugar da geral, estando arredado da luta pelos 10 primeiros. O outro português em prova, Ivo Oliveira, ocupa o lugar 141, a mais de 26 minutos do líder. Hoje cumpre-se a quinta etapa de 173,3 km entre as localidades cantalãs de Falsete e Roquetes. Começa hoje o Campeonato Nacional de Handball, mas com um jogo antecipado da segunda jornada. O campeão Sporting recebe no João Rocha a Artística de Avanca. O jogo começa às 8 da noite. Os jogos da primeira jornada serão disputados no próximo fim de semana. No ténis, Henrique Rocha qualificou-se para a segunda ronda do torneio de qualificação do Open dos Estados Unidos em Nova York, ao superar o norte-americano Michael Moe. Rocha venceu em 2 sets, pelos parciais de 7-5 e 6-4 no encontro que durou 1 hora e 41 minutos. Na segunda ronda de qualificação, o tenista português vai defrontar o sul-africano Lloyd Harris. Frederico Silva tem pela frente o austríaco Yuri Rodionov. Para aceder ao quadro principal, os dois tenistas lusos têm de ultrapassar mais 2 rondas de qualificação. A fechar este jornal, atualizo o resultado do jogo entre Espanha e Portugal no Mundial Feminino, no Europeu Feminino de Voleibol, que está a decorrer no Azerbaijão, em Baku. Joga-se o primeiro set. Nesta altura, Bruno Malveira Marques, continua Portugal em desvantagem.
5: Continua Portugal em desvantagem. Está aqui, estamos a perceber se por 5 ou por 4 pontos, porque há um video challenge, mas a decisão é para a seleção espanhola. Portanto, 15-10 e, por isso, 5 pontos de desvantagem para Portugal. Nesta altura, Espanha 15, Portugal 10.
1: Vida difícil para Portugal neste europeu de voleibol feminino.
12: Jornal de Desporto, a edição foi de Carlos Rui Abreu. 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

0: Agora, 11 minutos da uma, altura em que teremos o Diário Regional. Surfaces com Mike Posner. O Portugalex, na Antena 1 Madeira.
1: Alguma comunicação social continua a lançar o pânico em relação ao antivírus, mas o nosso life coach e decorador de interiores preferido, Gustavo Santos, diz que não há nada a temer.
2: Não és tu que tens de ter medo do antivírus, ok? Ele é que tem de ter medo de ti, ok? Reparem, o antivírus vem dos ratos. Por isso, a menos que tenham andado a esfregar-se no topogígio, não há problema.
3: E como comenta o facto de já estar a ser produzida uma vacina?
2: Foi só para isso que inventaram o antivírus, para nos impingirem mais uma vacina. Digam não às vacinas. E se ficarem doentes, seja constipação ou ébola, apanhem sol e bebam chá de tília, que isso passa. Reparem que ébola vem de E mais bola. É uma conspiração para estragar o Mundial de Futebol, ok? Não se deixem enganar.
1: A Ordem dos Médicos Veterinários recomendou aos seus membros a que se recusem a atender pessoas que se identifiquem como animais, designadas como terientropos.
4: O Portugalex falou com um veterinário que tinha um paciente humano a tentar copular com a sua perna.
5: Bom, como veem, este paciente identifica-se como cão e agora quer que eu desparasite e o vacine contra a raiva. Isto depois de ter urinado num posto à entrada do consultório e de ter agarrado à minha perna. Está complicado isto. Larga a minha perna, Armin. Larga. Que chatice. Queres um biscoito? Então vá. Larga a minha perna. Já disse. Vai.
4: Ficamos agora com o Tempos Antena, hoje da exclusiva responsabilidade da Sociedade Portuguesa de Chalupas Bola Planistas.
6: Portugueses, adeptos em geral, a FIFA continua a tentar convencer-nos de que a bola é redonda, quando todas as evidências nos dizem que a bola é plana. Se fosse redonda, rolava até a baliza quando o Cristiano Ronaldo chuta. Experimentem pôr um bicho de conta a andar sobre uma bola e vou ver que ele cai quando chegar a uma das extremidades.
7: É assim mesmo!
8: Nós também não nos enganam!
6: Felizmente, desta vez, o Mundial é nos Estados Unidos, onde o Donald Trump se vai encarregar de mostrar ao mundo que a bola é plana.
9: Of course it is. Let's make the World Cup great again, ok? Love it. It's going to be huge.

2019, Montanha Mágica. A 4 minutos da 1, altura em que teremos a informação regional. Este é Peter Frampton com a Sheryl Crow.

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1: Boa tarde, é uma hora.
2: Nos últimos 5 anos, 13 homens na região pediram ajuda à Associação de Apoio à Vítima por situações de violência doméstica. A Banana da Madeira poderá obter o selo da União Europeia de Indicação Geográfica Protegida. A candidatura já foi apresentada, como confirmou à rádio o secretário regional da Agricultura. O Marítimo anuncia a contratação do lateral esquerdo português Nilton Varela por uma época.
1: Diário Regional da Uma, edição de Celina Faria, com o apoio técnico de Felipe Carvalho.
2: O Governo Regional já apresentou um pedido de registro de indicação geográfica protegida, Banana da Madeira. O objetivo é uma maior proteção do produto regional, numa altura em que os apoios comunitários são cada vez mais exigentes. Esta distinção permitirá outras mais-valias, como explica Nuno Maciel, o secretário regional da Agricultura.
3: O ser diferenciador e o ser protegido ganha-se, obviamente, espaço para continuarmos a ter fundos comunitários para a produção e, simultaneamente, para ela se apresentar ao consumidor final no continente ou noutros espaços, se apresentar ao consumidor final com mais um selo de valorização, que é um selo que é reconhecido em toda a União Europeia.
2: O processo teve agora um avanço com a ajuda da Associação de Produtores Jaca Oeste e também da Direção-Geral da Agricultura. Nuno Maciel acredita que a banana vai mesmo ganhar o selo da União Europeia.
3: Entregamos essa candidatura no final de julho deste ano. É um processo que está a ser ultimado, que foi muito trabalhado durante os últimos meses e que nós acreditamos que foi devidamente instruído e que, através desta organização de produtores, acreditamos que finalmente, em 2026 ou durante o ano de 2027, a Banana da Madeira poderá ostentar o selo de IGP, portanto, de produção agrícola de com uma identificação geográfica protegida.
2: Nuno Maciel, em declarações ao jornalista João Carramanho, a denominação abrange igualmente os produtos transformados, banana passa e banana chips, obtidos exclusivamente a partir de banana da Madeira. Já foram colhidas nas vindimas deste ano 506 toneladas de uva, o concelho com mais produção é a Câmara de Lobos, 262 viticultores já entregaram uvas e o Governo Regional admite que já atribuiu apoios relativos ao ano passado de 2,7 milhões de euros, para ajudar as empresas nos custos, mas por parte dos produtores há um apelo para que se continue a trabalhar as terras, João Carramanho.
4: Os carros de carga vão deixando as uvas que naturalmente passam pelo processo normal para se transformarem em vinho. Na Justinos, na Cancela, Juan Teixeira, administrador, diz que quer mais uvas este ano.
5: Pensamos comprar efetivamente já uma quantidade normal, tanto que esta vindima potencia-se ligeiramente superior ao ano passado, portanto penso que possivelmente os operadores conseguirão adquirir aquilo que pretendem. Isto está a provocar, de facto, a livre concorrência, ou seja, os preços aumentaram de forma significativa para os produtores.
4: Está disposto a adquirir até 1,5 milhão de quilos de uva. A empresa precisa de se modernizar para se automatizar de uma forma mais eficaz. Mas o principal problema da casa de vinho é mesmo a perspectiva da falta de uva.
5: O que não queremos que aconteça é que se perca mais área de produção, quer seja de tinta negra, quer seja de casta branca. E esse, eu acho que será o maior desafio, é manter as pessoas ligadas à terra dentro de todas as dificuldades que existem.
4: O secretário falou nos números da vindima e na entrega nas casas e até falou nos apoios e diz que estes apoios pretendem objetivos específicos.
3: Envelhecer, comercializar com mais valor acrescentado e expedir para mercados internacionais, de modo a que a valorização da uva possa acontecer aos agricultores, e temos informações que isso está a acontecer este ano. Para além dos apoios públicos, sabemos e felizmente há negociações entre os viticultores e as casas.
4: Nesta visita ficou a saber-se do problema que a empresa passou por falta de uma licença. Para ter acesso a dinheiros do IFAP era preciso uma licença, que teve um processo complicado e difícil, com culpas atribuídas à Câmara de Santa Cruz.
3: Mas é um exemplo claro, como muitas vezes os conflitos que são alimentados politicamente entre instituições, neste caso entre um município e o Governo Regional, têm reflexos nas empresas e têm reflexos na vida das empresas e nos projetos aqueles candidatos.
4: Nesta empresa, por exemplo, está a pagar pela tinta negra a 1,65€ e uma casta muito mais nobre da região como a Tarantês está a praticamente a 3€.
2: E as vindimas começaram oficialmente na Madeira há poucos dias e é esperado uma quantidade de uva produzida superior à verificada no ano passado. Miguel Albuquerque afirma que compete ao Governo da República lançar o concurso público para a ligação do barco entre a Madeira e o continente, independentemente do estudo conhecido ontem e indicar que é quase inviável financeiramente. O presidente do Executivo afirma que as viagens do ferry só poderiam existir com compensações indemnizatórias e lembra que este foi um compromisso assumido pelo Governo Central.
6: Eu sempre disse que o ferry ia dar prejuízo só com compensações indemnizatórias. Foi isso que sempre dissemos. E, aliás, aquela experiência que nós tivemos com o ferry foi através de uma compensação indemnizatória. Vocês lembram-se disso porque não é viável sem essas circunstâncias. Agora compete ao Governo Nacional, se estiverem interessados em lançar o concurso e chegar às conclusões que quiserem.
7: Acha que esta questão pode ser incluída no próximo Orçamento de Estado?
6: Não sei. Eu, a minha prioridade no próximo Orçamento do Estado é garantir a verba de 79 milhões de euros para o Fundo de Coesão, uma vez que a Lei das Finanças Regionais não está aprovada, e garantir uma verba de compensação para o Serviço Regional de Saúde, uma vez que a Lei das Finanças Regionais também não está aprovada. Portanto, essa é a minha prioridade.
2: Comentário de Miguel Albuquerque foi registado durante uma visita a uma zona perto da estação da Meia Serra para acompanhar os trabalhos de prevenção de incêndios. O Governo Regional investiu 500 mil euros para limpar cerca de 200 quilómetros de caminhos florestais, zonas que vão depois poder ser ocupadas pelo pastoreio ordenado. Entre 2021 e 2025, 13 homens pediram ajuda na Madeira à Associação Portuguesa de Apoio à Vítima, à APAV, devido à situação de violência doméstica. A maioria residia no concelho do Funchal. Cíntia Silva, criminóloga da APAV, apresenta na rádio o perfil das vítimas e dos agressores, que é comum em todo o país.
8: Houve aqui algumas oscilações. Por exemplo, em 2021 tivemos 3 vítimas, em 2022 tivemos 4 e depois em 2023, 2024 e 2025 tivemos 2 vítimas em cada ano, fazendo então o tal total de 13 vítimas. O padrão que nós temos aqui são homens entre os homens vítimas entre os 36 e os 45 anos e também temos homens com mais de 65 anos a serem vítimas. Quando falamos do lado da pessoa agressora, falamos sobretudo de mulheres entre os 36 e os 55 anos.
2: De acordo com a APAV, são cada vez mais os homens que procuram ajuda. A pessoa agressora esteve ou está numa relação de intimidade com a vítima, na maioria dos casos. A realidade da violência contra os homens está agora mais exposta porque as mentalidades mudaram. No ano passado, a associação acompanhou em todo o país 1.258 homens, um aumento de 73% em comparação com 2021. Entre o passado dia 18 e ontem, a PSP fiscalizou na Madeira mais de 2.300 viaturas. Noutra campanha, taxa zero ao volante, a polícia registou mais de uma dezena de infrações, como adiantou à rádio o subcomissário Ruben Neves.
9: Estamos a registar 74 acidentes e 25 feridos leves. Não temos a registar qualquer vítima mortal ou ferido grave. Ainda durante este período, 18 a 24 de agosto, foram fiscalizados 2.344 condutores, tendo registado 13 infrações rodoviárias. As principais infrações que substanciam-se na condução sob efeito do álcool, na ausência ou incorreta utilização de equipamentos de segurança, infrações relacionadas com documentos e condições técnicas dos veículos, o excesso de velocidade e a utilização indevida do telemóvel durante a condução.
2: Numa semana, em todo o país, foram fiscalizados mais de 500 mil veículos e condutores. Houve mais de 2.800 acidentes, 10 pessoas morreram. A produção de energia elétrica a partir de fontes renováveis na Madeira vai aumentar 5%. Assim que comecem a funcionar as 3 novas eólicas do Paulo da Serra, o presidente da empresa de eletricidade da Madeira, Francisco Taboada, explica a importância do novo investimento.
10: Temos instalado na Madeira cerca de 200 megawatts de produção renovável, entre as hidroelétricas, a solar, os resíduos sólidos e a produção eólica. Nós vamos instalar agora cerca de 10,5, com esses três geradores, 10,5 megawatts, ou seja, 5% daquilo que já existe. E, portanto, não será um salto muito grande, mas é um salto importante no sentido que nos permite criar uma bateria de água, que no fundo é aquilo que representa a câmara de carga do Pulo da Serra e, portanto, digamos, armazenar mais energia durante a noite e durante as horas em que ela não seja necessária. Mas, naturalmente, os 200 megawatt que nós temos de energia renovável instalada também foram instalados ao longo de bastantes anos. E, portanto, isto é, digamos, um trabalho que não acaba e que é um trabalho crescente.
2: E em termos de produção de energia a partir de fontes renováveis, Francisco Taboada destaca a Madeira no conjunto das 8 regiões ultraperiféricas.
10: O ano passado produzimos

0: quer em dimensão, quer em número de população, embora em população tenha mais, mas a Ilha de Santo Martin neste momento produz apenas 1% de energia renovável.
1: Desde 2021, a produção de energia a partir de fontes renováveis na região aumentou de 27% para 37%. O objetivo é chegar aos 55% daqui a 4 anos. A conferência anual, promovida pela Associação Europeia de Educação de Infância na Universidade da Madeira, junta diferentes especialistas que estudam a realidade dos mais novos na era digital. A investigadora Cristine Pascal considera que os aspectos positivos da era digital não podem ser desvalorizados, mas alerta que há também vários riscos.
2: Passar tempo com ecrãs e com o mundo virtual apenas faz com que os mais novos percam o contacto com o mundo real e natural, os seres humanos, e é aí que a força e o futuro da sociedade residem. Na humanidade, não no mundo virtual, mas o mundo virtual é uma ferramenta útil se usarmos de forma correta. Considero que é algo positivo, mas também temos grandes questões e ações para pensar, porque há perigos também.
1: O encontro dedicado à investigação e às práticas na área da educação de infância, que está a decorrer na Universidade da Madeira, termina depois de amanhã. O Marítimo anuncia a contratação do lateral esquerdo português, Nilton Varela. O atleta formado no Sporting e no Belenenses chegou ao futebol profissional ao serviço da BSAD, tendo depois representado o Futebol Clube do Porto B e o Estrela da Amadora. O jogador prosseguiu a carreira no futebol belga e regressa agora a Portugal para iniciar uma nova etapa ao serviço do Marítimo. O contrato é válido por uma época. Horários do Funchal vai realizar mais viagens entre o Funchal e o Curral das Freiras no próximo fim de semana. Alto Branco se realiza a festa de Nossa Senhora do Livramento. No sábado há um reforço do serviço a partir das 4:30 da tarde. As ligações prolongam-se até às 2:30 da manhã de domingo, dia em que há também mais ligações a partir das 2:30 da tarde até às 9 da noite.

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2: Boa tarde. Até às 14 horas, marcamos presença com a música portuguesa. Seguramos a banda sonora para o início desta tarde de agosto.

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A música portuguesa por companhia foi assim ao longo desta hora de emissão. Atualizamos as notícias do país e do mundo à hora certa. Boa tarde.

0: Portanto, as Nações Unidas, no processo legislativo em Portugal, em causa está a carta do Alto Comissário das Nações Unidas para os Direitos Humanos, que apela à retirada dos projetos de lei do PSD, Chega e CDS sobre a identidade de género. A Associação Portuguesa de Transportadores em Automóveis Descaracterizados critica a nova lei que regula o regime TVDE, defende que as novas regras protegem as plataformas em detrimento de operadores e motoristas. No Nepal, milhares de pessoas estão desaparecidas na sequência das cheias rápidas que afetaram o país asiático nas últimas horas.
1: Notícias com edição de Sandra Henriques.
0: O CDS fala num precedente grave e acusa as Nações Unidas de ingerência no processo legislativo português. Isto depois do apelo do Alto Comissário da ONU para os Direitos Humanos à retirada dos projetos de lei do PST, Chega e CDS sobre identidade de género. Ouvido esta tarde pela Rádio Pública, Paulo Múncio, líder parlamentar centrista, diz que o CDS vai manter na íntegra a iniciativa já apresentada no Parlamento.
2: Uma interferência injustificável no processo legislativo português que não pode deixar de merecer a nossa absoluta rejeição. E o CDS reafirma que mantém na íntegra a sua iniciativa para impedir as terapias hormonais para mudança de sexo em crianças. Por todo o mundo, e isto é muito importante, repetem-se os alertas de especialistas independentes sobre os riscos gravíssimos destas terapias e as suas consequências absolutamente devastadoras e irreversíveis em menores.
0: A Carta das Nações Unidas surgiu depois de o deputado único do Bloco de Esquerda, Fabián Figueiredo, e de a eurodeputada Catarina Martins terem feito queixa às Nações Unidas sobre a possibilidade de reversão da lei sobre o autodeterminismo de género. Em declarações à Rádio Pública, Fabián Figueiredo fala numa situação humilhante para o país e apela ao PSD para que retire o projeto de lei.
3: Veja lá o vexame que é o partido de governo ser chamado à atenção. Portugal pode violar 3 tratados internacionais em matéria de direitos humanos, de proteção da vida, no mesmo ano em que volta a fazer parte do Conselho de Segurança das Nações Unidas. É a altura do PSD pôr a mão na consciência e abandonar este caminho de colisão com os direitos humanos, com a ciência, e garantir que Portugal, em matéria dos direitos humanos, faz parte das listas de países que os promovem e não da lista de países com companhias indesejáveis, quase tudo só ditaduras, onde há perseguição e onde há recuos.
0: O Chega também já garantiu que não vai retirar o projeto que apresentou no Parlamento. Numa mensagem na rede social X, o presidente André Ventura disse que não vai retirar a iniciativa, que considera absolutamente razoável. O secretário-geral do PS responsabiliza o governo PSD-CDS, a Iniciativa Liberal e o Chega pelo aumento do custo de vida, por chumbar as iniciativas do PS. José Luís Carneiro insiste na importância da descida do IVA sobre os combustíveis e também insiste no IVA zero sobre os produtos alimentares essenciais.
4: Nós apresentámos na Assembleia da República propostas para reduzir os custos com os combustíveis, nomeadamente por intermédio da redução do IVA sobre esses mesmos combustíveis, de 23% para 13%, e apresentámos na Assembleia da República propostas para que temporariamente pudéssemos ter IVA zero nos bens alimentares essenciais. Estas propostas foram chumbadas pela AD, pela Iniciativa Liberal e pelo Chega. Eu quero garantir aos portugueses que continuaremos a insistir nestas propostas para mitigar, para diminuir os impactos da inflação no custo de vida das pessoas que estão a viver com muitas dificuldades.
0: Declarações de José Luís Carneiro numa visita a Ceia, onde disse também que o atual governo deixou de lado o plano de revitalização da Serra da Estrela. A Associação Portuguesa de Transportadores em Automóveis Descaracterizados aponta críticas à nova lei que regula o regime TVDE e que já foi publicada em Diário da República. O presidente desta associação, Ivo Fernandes, diz que as novas regras protegem as plataformas em vez de protegerem operadores e motoristas.
5: Não deram nenhum regime transitório, nem nenhum prazo para que o próprio IMT se adaptasse a estas exigências, como por exemplo o seu holográfico. E portanto, estamos a uma semana da lei entrar em vigor, uma vez que, e poderão ver no texto da lei que há um artigo que diz que a lei entra em vigor no dia 1 do mês seguinte à sua publicação. E a mesma lei diz, na sua republicação, que entra no dia 1 do terceiro mês. Portanto, tudo isto prova que esta lei foi feita com muito pouco cuidado.
0: Uma das maiores mudanças na nova lei é a integração do setor do táxi nos TVDE. A PSP detectou 67 infrações relacionadas com a atividade dos táxis numa operação de fiscalização rodoviária nas chegadas do aeroporto Humberto Delgado em Lisboa. A comissária Cátia Brás da PSP de Lisboa resume esta operação.
6: No seguimento de operações anteriores, que já tínhamos realizado a atividade dos táxis, e uma vez que temos recebido diversas denúncias de práticas irregulares dos motoristas de táxi. No dia de ontem detectámos 67 infrações, 32 infrações estão relacionadas com a colocação indevida do taxímetro, significa que o motorista de táxi não tinha o taxímetro ou no centro do tablet ou então no espelho, o que significa que muitas vezes o cliente não consegue ver no taxímetro o valor que tem a pagar. Detectámos também 8 infrações relacionadas com a falta de certificado de motorista de táxi, ou seja, 8 motoristas de táxi iriam fazer o serviço sem estarem devidamente habilitados para tal, e além disso um motorista, entre outras infrações, um motorista estava a conduzir com uma taxa de álcool superior à permitida por lei. Tinha entre 0,50 e 0,80.
0: A PSP refere ainda que foram fiscalizados cerca de uma centena de táxis. A Unidade Nacional de Estrangeiros e Fronteiras da PSP controlou 20 milhões de pessoas no primeiro ano de atividade. É um balanço adiantado à agência Lusa pela instituição, que colocou 1.500 polícias nas fronteiras aéreas. A Unidade Nacional de Estrangeiros e Fronteiras da PSP detectou mais de 1.100 casos irregulares entre os cidadãos estrangeiros fiscalizados neste primeiro ano de atividade. Portugal registou 9 casos confirmados de sarampo desde o início do ano. O anúncio foi feito pela Direção-Geral da Saúde. São dados que foram notificados através do SINAV, o Sistema Nacional de Vigilância Epidemiológica. De acordo com os dados da Direção-Geral da Saúde, 3 dos casos confirmados foram importados. Outros 3 tiveram origem em Portugal. Está a investigação a origem dos restantes. No futebol, elogios para o Benfica, vindos da Dinamarca. O treinador do Aros, que recebe amanhã os encarnados na segunda mão do play-off de acesso à fase de liga da Liga Europa, prevê dificuldades para os dinamarqueses. Jakob Poulsen diz que o ideal seria vencer por mais de 2 golos de diferença.
7: Vai ser muito difícil. O Benfica é uma equipa muito forte, como vimos no primeiro jogo. Espero que lutemos pela vitória e, quem sabe, vencer por mais de 2 golos, pois assim nos qualificaríamos. Esse é o nosso objetivo, mesmo sabendo que será muito difícil.
0: O Benfica já está a caminho da Dinamarca, onde joga amanhã às 7 da tarde com o Aros, partida com o relato em direto aqui na Rádio Pública. E o Benfica tem um novo reforço. João Palhinha é oficialmente jogador das Águias. Em declarações à Benfica TV esta tarde, o médio disse esperar uma época muito desafiante.
8: Continuem a apoiar o Benfica como já é o normal, ainda com mais força se possível, porque vai ser uma época muito desafiante, muito competitiva. Nem sempre vão ser momentos de glória, mas há que manter toda a esperança, toda a fé e toda a resiliência ao longo da temporada, porque acredito que juntos conquistemos coisas muito bonitas.
0: João Palhinha transferiu-se em definitivo do Bayern de Munique para o Benfica por 14 milhões de euros, ao qual podem dar crescer até um valor máximo de 5 milhões de euros, pagos em função de objetivos pré-definidos. O contrato é válido até junho de 2030. No Europeu de Voleibol Feminino, a seleção nacional está a jogar com a Espanha, em Baku, no Azerbaijão, onde está o enviado especial Bruno Malveira Marques, agora em direto. Bruno, como é que está o jogo nesta altura?
9: Relativamente aos sets, há empate a 1 entre a Espanha e Portugal. Portugal venceu o segundo set por 25-23 e fez história num campeonato da Europa, porque pela primeira vez Portugal consegue vencer 2 sets num campeonato da Europa. Em 2019 venceu 1 nos 5 jogos, para já em 4 jogos neste europeu já conseguiu vencer 2. Na parte final do terceiro set está em vantagem também Portugal. Resta saber se a 2 pontos de fazer set point ou a 1, porque está nesta altura um video challenge e Portugal está a vencer por 24-15. Falta portanto 1 ponto para a seleção portuguesa passar para a frente deste jogo. Para já mantém-se ainda em set Espanha 1, Portugal 1.
0: Falta então um ponto, é um jogo que vai continuar a ser acompanhado pelo Bruno Malveira Marques. No Nepal, milhares de pessoas estão desaparecidas na sequência de cheias rápidas que afetaram o país asiático nas últimas horas. Pelo menos 22 pessoas morreram, números oficiais, na região fronteiriça com o Tibete. Pelo menos 400 de viajantes, na maioria estrangeiros, foram dados como desaparecidos. Estradas, pontes, casas foram arrastados pelas águas. Houve deslizamento de terras e corte de estradas, comunicações e eletricidade. As autoridades suspeitam que um sismo na região possa ter estado na origem de uma avalanche de gelo e rocha junto a um rio e assim provocado as cheias. A Ucrânia vai reforçar a frente oriental de Donetsk. O anúncio foi feito esta tarde pelo presidente ucraniano. A frente oriental de Donetsk é um setor-chave da pressão russa, com duas unidades lideradas por comandantes de topo, Denis Propokempo, comandante do Corpo Azov, e Andrei Biletsky, que comanda o terceiro corpo do exército, vão liderar as unidades recentemente criadas. Foi o que revelou Volodymyr Zelensky através da aplicação Telegram, depois de ter visitado as tropas no terreno de batalha. O Irão e Oman terão chegado a acordo sobre a repartição

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0: Madonna com Sabrina Carpenter, também Matt Berninger com a Roseanne Cash. E depois da informação, We See. Passam agora 22 minutos das duas.
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música para esta tarde de quarta na Antena 1 Madeira. Ella Langley, também Lizzo e Niall Horan. 21 minutos para as 3. Nesta hora teremos encontros mais à frente. Do Brasil agora com Lucas Bezerra e a família Veloso. Zeca, Caetano, Moreno e Tom Veloso.

0: Chasing Midnight, Raul Mandel, 10 minutos das 3. Encontro-os agora na Antena 1 Madeira.
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2: Está patente ao público no Museu Etnográfico da Madeira até 29 de agosto a exposição de fotografia itinerante Floresta Laurisilva, 25 anos, 25 olhares, promovida pelo Instituto de Conservação da Natureza e das Florestas. A exposição mostra esta floresta através do olhar e do sentir de 25 pessoas, desde ativos da área da conservação da natureza, passando por fotógrafos e amantes da fotografia, até aqueles que usam a floresta numa perspectiva de bem-estar e lazer. Floresta Laurisilva, 25 anos, 25 olhares, é uma homenagem ao legado natural da Madeira, sensibilizando para a sua conservação e uso sustentável. No âmbito do ciclo Histórias com Histórias, inserido nas comemorações dos 50 anos da autonomia, realiza-se amanhã, às 19 horas, na Galeria Anjos Teixeira, na Rua João de Deus, no Fonchal, a conferência A Madeira no Cinema do Estado Novo, apresentada pela professora Paula Almeida, conferência à qual se seguirá um debate. Os filmes referência serão Anos X da Revolução Nacional, comemoração do 28 de maio no Fonchal, de Artur Costa de Macedo e Mota da Costa, de 1936, comemoração do primeiro centenário da Associação Comercial do Fonchal, 1936, A Pérola do Atlântico, Madeira, de Heinrich Gartner e Mota da Costa, de 1937. A entrada é livre. Esta noite, na estalagem da Ponta do Sol, nos concertos L, André Santos convida o compositor, arranjador, multi-instrumentista e cantor brasileiro Zé Ibarra. Informação em www.pontadosol.com. Hoje, às 21 horas, tem lugar o último espetáculo no auditório do Jardim Municipal do Fonchal da 21ª Semana Europeia de Folclore, iniciativa do Grupo de Folclore e Etnográfico da Boa Nova. Amanhã, o encerramento do evento acontece no Centro Cívico de Santa Maria Maior, Anfiteatro Elisa Costa e Silva de Afonseca. Na sexta-feira, o Salão Paroquial de Gaula da Igreja de Nossa Senhora da Luz recebe, a partir das 20h45, os grupos de folclore participantes no Baila que Baila, 7º Festival de Folclore de Gaula. A organização é do Grupo de Folclore da Casa do Povo de Gaula. Esta quinta-feira, no Centro de Congressos da Madeira, é apresentada a comédia Agora é que São Elas, escrita e dirigida por Fábio Porchat, com as atrizes comediantes Júlia Rabelo, Maria Clara Gueiros e Priscila Castelo Branco. Segundo o autor, pode esperar por pequenas histórias que se destacam pelo ritmo acelerado, os diálogos incisivos e a constante mudança de personagens e situações. Agora é que são elas, humor, crítica social e situações do quotidiano em duas sessões, na quinta-feira, às 18h30 e às 21h. Os bilhetes estão disponíveis na Ticketline.

0: 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Boa tarde, são 3 horas no continente e na Madeira, 2 nos Açores. Olhamos agora para as notícias que marcam esta quarta-feira, Sandra Henriques.
1: O grupo parlamentar do CDS rejeita aquilo que considera ser uma inaceitável ingerência de um representante das Nações Unidas em Portugal. Em causa está a carta do Alto Comissário das Nações Unidas para os Direitos Humanos, em que apela à retirada dos projetos de lei sobre a identidade de género. A nova lei do regime TVDE está a levantar dúvidas e críticas dos diferentes setores do transporte automóvel. Vamos ouvi-las neste noticiário. A seleção portuguesa feminina de voleibol venceu a Espanha e conquistou a primeira vitória de sempre em europeus.
0: Notícias às 3, a edição é da jornalista Sandra Henriques.
1: O CDS-PP fala num precedente grave e acusa as Nações Unidas de ingerência no processo legislativo português, isto depois do apelo do Alto Comissário das Nações Unidas para os Direitos Humanos à retirada dos projetos de lei do PST Chega e CDS sobre identidade de género. Ouvido pela Rádio Pública, Paulo Núncio, líder parlamentar do CDS, diz que o partido vai manter na íntegra a iniciativa já apresentada no Parlamento.
2: Uma interferência injustificável no processo legislativo português que não pode deixar de merecer a nossa absoluta rejeição. E o CDS reafirma que mantém na íntegra a sua iniciativa para impedir as terapias hormonais para mudança de sexo em crianças. Por todo o mundo, e isto é muito importante, repetem-se os alertas de especialistas independentes sobre os riscos gravíssimos destas terapias e as suas consequências absolutamente devastadoras e irreversíveis em menores.
1: A Carta das Nações Unidas surgiu depois de o deputado único do Bloco de Esquerda, Fabián Figueiredo, e de a eurodeputada Catarina Martins terem feito queixa às Nações Unidas sobre a possibilidade de reversão da lei sobre o autodeterminismo de género. Em declarações à Rádio Pública, Fabián Figueiredo fala numa situação humilhante para o país e apela ao PSD para que retire o projeto de lei.
3: Veja lá o vexame que é o partido de governo ser chamado à atenção. Portugal pode violar 3 tratados internacionais em matéria de direitos humanos, de proteção da vida, no mesmo ano em que volta a fazer parte do Conselho de Segurança das Nações Unidas. É a altura do PSD pôr a mão na consciência e abandonar este caminho de colisão com os direitos humanos, com a ciência e garantir que Portugal, em matéria de direitos humanos, faz parte das listas de países que os promovem e não da lista de países com companhias indesejáveis, quase tudo só ditaduras, onde há perseguição e onde há recuos.
1: Até agora o PSD ainda não se pronunciou sobre este tema, o Chega já garantiu que não vai retirar o projeto que apresentou no Parlamento. O Partido Livre quer saber se há casos de alunos prejudicados pelas alterações nas regras de acesso ao ensino superior do contingente prioritário para candidatos com deficiência e que apoio será disponibilizado pelo Governo para os estudantes que ficaram sem colocação por causa das alterações. São preocupações levantadas pelo Partido numa questão dirigida ao Ministro da Educação. Paulo Moacho, deputado do Livre, explica que o partido quer um ponto de situação por parte do governo.
4: Aquilo que existia anteriormente era a possibilidade de haver alguns casos que eram analisados por uma comissão de peritos e que entre 2023 e 2025 isso levou à colocação de 37 estudantes no ensino superior. Nós estamos a falar de, por exemplo, jovens com dislexia ou com perturbação de hiperatividade e déficit de atenção ou alguns tipos de autismo que, no fundo, acabam por beneficiar também de apoios no secundário, isso está previsto também na lei, mas que não atingem este nível administrativo dos 60% da incapacidade. E o governo eliminou este mecanismo e, portanto, acabou por prejudicar estes jovens e nós queremos perceber exatamente quantos é que, tendo este apoio no ensino secundário, não acederam ou não conseguiram colocação no ensino superior.
1: O deputado Paulo Moacho recorda que o Parlamento aprovou uma lei que recupera a possibilidade de acesso através da avaliação por uma comissão técnica, mas que só vai entrar em vigor no ano letivo de 2027-2028. O Livre acredita que está a ser criada uma situação de desigualdade e quer perceber que medidas o governo está a tomar.
5: tem que haver um mecanismo, principalmente num ano letivo em que o processo de acesso ao ensino superior foi bastante, bastante caótico, não é? E, portanto, nós estamos a falar de jovens que, para além da sua condição, seja o tal déficit, a perturbação de hiperatividade ou déficit de atenção, seja aquilo que for, ainda tiveram também, como todos os estudantes tiveram, que lidar com todo o caos no acesso ao ensino superior e nos exames e nestas provas e tudo mais. E, portanto, da mesma forma que para todos os estudantes em geral queremos garantias de que não há qualquer tipo de discriminação e que todos conseguem aceder em condições de igualdade, também queremos garantir isso para estes jovens e perceber o que é o plano do Governo para conseguir essa garantia.
1: Declarações do deputado do Livre, Paulo Moacho, há pouco à Antena 1. O Livre quer saber se há casos de alunos prejudicados pelas alterações nas regras de acesso ao ensino superior do contingente prioritário para candidatos com deficiência. O presidente da CIP pede urgência na discussão da reforma da Segurança Social. Numa conferência sobre economia na Universidade de Verão do PSD, Armindo Monteiro afirma que se trata de problemas que exigem respostas rápidas.
6: Por serem problemas sérios e serem problemas grandes, é bom que não percamos tempo com falácias, com conquistas de votos, com fixação de clientelas eleitorais, mas sim com falar a verdade. A demografia, a matemática não enganam.
1: Armindo Monteiro lamenta ainda que muitos tenham optado por atacar o estudo encomendado pelo Governo sobre Segurança Social. Declarações na Universidade de Verão do PSD, em Castelo de Vide, onde o presidente da Confederação do Turismo de Portugal, Francisco Calheiros, também falou, disse que é à altura de mexer estruturalmente no sistema de pensões. A nova lei do regime TVDE está a levantar dúvidas e críticas dos diferentes setores de transporte automóvel. Entre as maiores mudanças na nova lei, a que mais contestação teve foi a integração do setor táxi, mas, Cláudia Aguiar Rodrigues, as dúvidas dos prazos para entrada em vigor da lei ainda persistem.
7: É uma lei que deixa muitas dúvidas, alerta o presidente da Cooperativa de Táxis de Lisboa, Carlos Silva.
8: Bem, no texto da nova lei, que faz as alterações, o dia 1 de setembro. Mas depois na compilação, no final, onde já vem os novos artigos, com os artigos anteriores que não sofreram alteração, onde vem tudo agregado, fala no primeiro dia do terceiro mês. E está aqui uma grande confusão, é verdade.
7: É pouco clara e é uma lei que não prevê a transição do regime TVDE, diz o presidente da Associação Portuguesa de Transportadores em Automóveis Descaracterizados, Ivo Fernandes.
9: Não deram nenhum regime transitório, nem nenhum prazo para que o próprio IMT se adaptasse estas exigências, como por exemplo o seu holográfico.
7: E num outro exemplo, Carlos Silva levanta questões quanto ao âmbito de serviço público relacionado com o transporte de táxis.
8: Sendo táxi, automaticamente pode-se registar na plataforma e passa a ser mais um TVDE. E isso pode pôr aqui um pouco em risco a sua função de serviço público, nomeadamente nas regiões onde não é tão apelativo o modo TVDE.
7: Mas as críticas continuam. Vítor Soares, da Associação de TVDE, fala numa lei que abre espaço a burlas.
10: Nós nos preocupa do modelo de trabalho do táxi na Madeira, que adultera os valores, que seja executado aqui também em Portugal e que coloque em causa depois o cliente e o utilizador.
7: Entre as maiores mudanças da nova lei foi a integração do setor do táxi, que levantou mais críticas.
1: A Rádio Pública já contactou o Instituto da Mobilidade e dos Transportes por causa destas questões. Aguardamos por uma resposta. Portugal registrou 9 casos confirmados de sarampo desde o início do ano. São dados da Direção-Geral da Saúde e foram notificados através do SINAV, o Sistema Nacional de Vigilância Epidemiológica. 3 dos casos confirmados foram importados, outros 3 tiveram origem em Portugal. Está ainda em investigação a origem dos restantes casos. Já arrancou a tarde para os portugueses neste primeiro dia do Mundial de Velocidade Canoagem, para canoagem em Poznan, na Polónia. O enviado especial Horácio Antunes está a acompanhar as provas na Polónia e está agora em direto. Horácio, quais foram os destaques dos resultados dos portugueses esta tarde?
11: Para já, de Fernando Pimenta, a maior referência portuguesa da canoagem, um dos melhores a nível mundial, medalha de bronze no último campeonato do mundo na prova olímpica de K1 mil metros, terminou a sua série em primeiro lugar. O atleta de Ponte de Lima, 37 anos, segue para a semifinal de sexta-feira, saiu bem, dominou a prova do início ao fim com 3,51 98.4 e está já fora de água para dentro de instantes vir falar connosco. Depois do apuramento para semifinais em 3 das 4 provas durante a manhã, a tarde iniciou-se com o apuramento de Teresa Portela, um regresso ao K1 500 metros após os Jogos Olímpicos de Paris. A tarde vai terminar ainda com as provas de paracanoagem, Matilde Nunes às 15h49 em KL3 200 metros e Norberto Mourão, campeão europeu em VL2 200 metros às 16h24. Fernando Pimenta, então, com muita descontração a terminar a sua série, a sua prova, em primeiro lugar, com domínio do início até ao fim da prova.
1: E volta assim a entrar na água nesta em K1 mil metros na sexta-feira. Elogios para o Benfica, vindos da Dinamarca. O treinador do Aros recebe amanhã os encarnados na segunda mão do play-off de acesso à fase de liga da Liga Europa em futebol. Prevê dificuldades para os dinamarqueses. Jakob Poulsen diz que o ideal seria vencer por mais de 2 golos de diferença.
12: Vai ser muito difícil. O Benfica é uma equipa muito forte, como vimos no primeiro jogo. Espero que lutemos pela vitória e, quem sabe, vencer por mais de 2 golos, pois assim nos qualificaríamos. Esse é o nosso objetivo, mesmo sabendo que será muito difícil.
1: O Benfica partiu esta tarde para a Dinamarca, onde joga amanhã às 7 da tarde com o Aros, partida com relato em direto aqui na Rádio Pública. No Europeu de Voleibol Feminino, a Seleção Nacional venceu a Espanha por 3-1. É a primeira vitória de Portugal por estes dias em Baku e a primeira vitória de sempre em Europeus de Voleibol Feminino. O enviado especial Bruno Malveira Marques resume esta partida.
13: Portugal venceu a Espanha por 3-1 e conquista assim pela primeira vez na história do Voleibol Nacional a primeira vitória num campeonato da Europa. Portugal entrou a perder no primeiro set, perdeu por 26-24, mas venceu os três sets seguintes, 25-23, 25-19 e 25-20. Ana Monteiro foi a jogadora com mais pontos, fez 19 pontos, a par também de Júlia Cavalenca. Portugal depende de si próprio para seguir para a próxima fase.

0: O comentador norte-americano conservador Glenn Beck diz ainda que esta deslocação não está relacionada nem com o Irão nem com alegadas ameaças russas à NATO. Nesta entrevista, Donald Trump diz também que não acredita que o líder supremo iraniano Mostaba Khamenei esteja morto, apesar de não ser visto em público desde o final de fevereiro. Trump sublinha ainda que Khamenei ficou gravemente ferido no ataque que matou o pai, mas não estará morto. Nos Estados Unidos, já há acordo entre os Estados norte-americanos que puseram a Meta, a dona do Facebook e Instagram, em tribunal. A Meta vai pagar 16 mil milhões de dólares. O acordo com a Meta inclui um bloqueio noturno, por defeito entre a meia-noite e as 6 da manhã, para utilizadores com menos de 18 anos. Essa restrição pode ser levantada pelos pais.
1: Edição das 3 da tarde com Sandra Henriques, num simultâneo com a RTP Antena 1 Açores e RTP Mundo. 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

Boa tarde, passam agora 25 minutos das 3, as tardes da Antena 1, com a Olívia Rodrigo e agora Elisa e Tiago Nogueira.

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1: Boa tarde, são 4 horas. São mais 500 toneladas de atum patudo para capturar entre Madeira e Açores. Foi conseguido um aumento de cota. O Governo Regional já apresentou um pedido de registro de indicação geográfica protegida para a banana da Madeira. O Marítimo contrata um lateral esquerdo, o português Nilton Varela.
2: A edição do Diário Jornal das 4 é de Filipe Ramos, com o apoio técnico do Fábio Betancourt.
1: Madeira e Açores têm mais 500 toneladas de atum patudo para capturar. O secretário que tutela as pescas diz que nos próximos dias já será possível que os atuneiros se façam ao mar.
3: Estas 500 novas toneladas de atum patudo que poderão ser pescadas a partir dos próximos dias foram integralmente atribuídas às regiões autónomas da Madeira, portanto, da Madeira e dos Açores, portanto serão os pescadores e os armadores da Madeira e dos Açores que irão usufruir de mais estas 500 toneladas de quota de atum patudo e que ficará na quota de 2026.
1: Nuno Maciel explicou que as 500 toneladas de atum provêm de outros países da União Europeia que não esgotaram a cota. Numa redistribuição, Madeira e Açores ficaram com mais estas capturas. Os armadores serão agora informados em breve da abertura da captura. O Governo Regional já apresentou um pedido de registro de indicação geográfica protegida de banana da Madeira. O objetivo é uma maior proteção do produto regional. Numa altura em que os apoios comunitários são cada vez mais exigentes, esta distinção permitirá outras mais-valias, explica Nuno Maciel.
4: O ser diferenciador e o ser protegido ganha-se, obviamente, espaço para continuarmos a ter fundos comunitários para a produção e, simultaneamente, para ela se apresentar ao consumidor final no continente ou noutros espaços, se apresentar ao consumidor final com mais um selo de valorização, que é um selo que é reconhecido em toda a União Europeia.
1: O processo teve agora um avanço com a ajuda da Associação de Produtores Aquaoeste e também da Direção-Geral da Agricultura. Nuno Maciel, em declarações ao jornalista João Carramanho, acredita que a banana vai conseguir ganhar este selo da União Europeia. Já foram colhidas nas vindimas deste ano 506 toneladas de uva. O concelho com maior produção é Câmara de Lobos. 262 viticultores já entregaram as suas uvas. O Governo Regional assume que já atribuiu apoios relativos ao ano passado na casa dos 2,7 milhões de euros para ajudar as empresas nos custos. Por parte dos produtores, há um apelo para que se continue a trabalhar as terras. João Carramanho.
5: Os carros de carga vão deixando as uvas, que naturalmente passam pelo processo normal para se transformarem em vinho. Na Justinos, na Cancela, Juan Teixeira, administrador, diz que quer mais uvas este ano.
6: Pensamos comprar, efetivamente, já uma quantidade normal, tanto que esta vindima potencia-se ligeiramente superior ao ano passado. Portanto, penso que, possivelmente, os operadores conseguirão adquirir aquilo que pretendem. Isto está a provocar, de facto, é a livre concorrência, ou seja, os preços aumentaram de forma significativa para os produtores.
5: Está disposto a adquirir até 1,5 milhão de quilos de uva. A empresa precisa de se modernizar para se automatizar de uma forma mais eficaz. Mas o principal problema da casa de vinho é mesmo a perspectiva da falta de uva.
6: O que não queremos que aconteça é que se perca mais área de produção, quer seja de tinta negra, quer seja de casta branca. E esse eu acho que será o maior desafio, é manter as pessoas ligadas à terra, dentro de todas as dificuldades que existem.
5: O secretário falou nos números da vindima e na entrega nas casas e até falou nos apoios e diz que estes apoios pretendem objetivos específicos.
7: Envelhecer, comercializar com mais valor acrescentado e expedir para mercados internacionais, de modo a que a valorização da uva possa acontecer aos agricultores, e temos informações que isso está a acontecer este ano. Para além dos apoios públicos, sabemos e felizmente há negociações entre os viticultores e as casas.
5: Nesta visita ficou a saber-se do problema que a empresa passou por falta de uma licença. Para ter acesso a dinheiros do IFAP era preciso uma licença, que teve um processo complicado e difícil, com culpas atribuídas à Câmara de Santa Cruz.
7: Mas é um exemplo claro, como muitas vezes os conflitos que são alimentados politicamente entre instituições, neste caso entre um município e o Governo Regional, têm reflexos nas empresas e têm reflexo na vida das empresas e nos projetos que eles candidatam.
5: Nesta empresa, por exemplo, está a pagar pela tinta negra 1,65€ e uma casta muito mais nobre da região, como a Tarantês, está a praticamente a 3€.
1: Entre o passado dia 18 e ontem, a PSP fiscalizou na Madeira mais de 2.300 viaturas. Na campanha Taxa Zero ao Volante, a polícia registrou mais de uma dezena de infrações, como adiantou à rádio o subcomissário Ruben Neves.
8: Temos a registar 74 acidentes e 25 feridos leves. Não temos a registar qualquer vítima mortal ou ferido grave. Ainda durante este período, de 18 a 24 de agosto, foram fiscalizados 2.344 condutores, tendo registado 13 infrações rodoviárias. As principais infrações que substanciam-se na condução sob efeito do álcool, na ausência ou incorreta utilização de equipamentos de segurança, infrações relacionadas com documentos e condições técnicas dos veículos, o excesso de velocidade e a utilização indevida do telemóvel durante a condução.
1: A campanha decorreu na Madeira e no resto do país. Numa semana foram fiscalizados mais de 500.000 de veículos e condutores. Entre 2021 e 2025, 13 homens pediram ajuda à Associação Portuguesa de Apoio à Vítima, a APAV. Devido a situações de violência doméstica, a maioria residia no Conselho do Funchal. Cíntia Silva é criminóloga na associação, apresentou à rádio o perfil das vítimas e dos agressores, que é comum ao país.
9: Houve aqui algumas oscilações. Por exemplo, em 2021 tivemos 3 vítimas, em 2022 tivemos 4 e depois em 2023, 2024 e 2025 tivemos 2 vítimas em cada ano, fazendo então o tal total de 13 vítimas. O padrão que nós temos aqui são homens entre os homens vítimas entre os 36 e os 45 anos e também temos homens com mais de 65 anos a serem vítimas. Quando falamos do lado da pessoa agressora, falamos sobretudo de mulheres entre os 36 e os 55 anos.
1: De acordo com a APAV, a grande maioria dos casos, agressor e vítima têm relação de intimidade. Miguel Albuquerque afirma que compete ao Governo da República lançar o concurso público para a ligação de barco entre a Madeira e o continente, independentemente do estudo conhecido, indicar que é quase inviável financeiramente. O Presidente do Executivo afirma que as viagens do ferry só poderiam existir com compensações indemnizatórias e lembra que foi um compromisso assumido pelo Governo Central.
10: Eu sempre disse que o ferry ia dar prejuízo só com compensações indemnizatórias. Foi isso que sempre dissemos. E, aliás, aquela experiência que nós tivemos com o ferry foi através de uma compensação indemnizatória. Vocês lembram-se disso, porque não é viável sem essas circunstâncias. Agora compete ao Governo Nacional, se estiver interessado, lançar o concurso e chegar às conclusões que quiserem.
11: Acha que esta questão pode ser incluída no próximo Orçamento de Estado?
10: Não sei. A minha prioridade no próximo Orçamento do Estado é garantir a verba de 79 milhões de euros para o Fundo de Coesão, uma vez que a Lei das Finanças Regionais não está aprovada, e garantir uma verba de compensação para o Serviço Regional de Saúde, uma vez que a Lei das Finanças Regionais também não está aprovada. Portanto, essa é a minha prioridade.
1: Miguel Albuquerque esteve a visitar uma zona florestal, perto da Estação da Meia Serra, a acompanhar trabalhos de prevenção dos incêndios. A conferência anual, promovida pela Associação Europeia de Educação de Infância na Universidade da Madeira, juntou diferentes especialistas que estudam a realidade dos mais novos na era digital. A investigadora Christine Pascal considera que os aspectos positivos da era digital não podem ser desvalorizados, mas alerta que há cuidados a ter.
12: Passar tempo com ecrãs e com o mundo virtual apenas faz com que os mais novos percam o contacto com o mundo real e natural, os seres humanos. E é aí que a força e o futuro da sociedade residem. Na humanidade, não no mundo virtual. Mas o mundo virtual é uma ferramenta útil se usarmos de forma correta. Considero que é algo positivo, mas também temos grandes questões e ações para pensar, porque há perigos também.
1: Um encontro dedicado à investigação e às práticas na área da educação de infância que vai terminar na sexta-feira. O Marítimo anunciou a contratação de um lateral esquerdo, o português Nilton Varela. O atleta, formado no Sporting e no Belenenses, chegou ao futebol profissional ao serviço da Bessade, tendo depois representado o Porto B e o Estrela da Amadora. Nilton Varela já falou nas redes sociais do clube.
13: Olá maritimistas, eu sou o Nilton Varela e estou muito feliz por ter chegado ao Marítimo, um clube com grande história em Portugal. Vemo-nos em breve no Caldeirão. Força Marítimo!
1: Nilton Varela, o novo reforço do Marítimo, o contrato é válido por uma época. Concerto Zelo, hoje na Ponta do Sol, André Santos e Zé Ibarra sobem ao palco na estalagem na Ponta do Sol.
14: Iremos ter o que também já é uma tradição nos concertos Zelo, que é o conhecido guitarrista madeirense André Santos, que todos os anos costuma convidar artistas de referência nacional. Este ano ele aventurou-se pelas terras do Brasil, em que vai trazer um grande artista brasileiro, que é o Zé Ibarra, que já ganhou um Grammy Latino em 2023.
1: Nuno Barcelos, da organização Concerto L, marcado para as 10 horas da noite de hoje, na estalagem da Ponta do Sol. Céu geralmente muito nublado, com boas abertas, aguaceiros, vento fraco a moderado de norte-noroeste.

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Segunda mão do play-off. Com o resultado na luz, a motivação é total para ser uma das 12 equipas apuradas para a fase da Liga. AGF Aroz, Benfica, esta quinta-feira no Ranger Stadium. Relato de João Santos Correia. 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

São 4 horas 12 minutos, tivemos então aqui a informação regional. Vamos então agora a mais um episódio da rubrica Uma História de Autonomia. A 11 de março há uma tentativa de golpe militar para travar a deriva de Portugal para a esquerda. Na Madeira é criada uma junta de planeamento para tentar governar o arquipélago. Este é um documentário de Paulo Santos e Paulo Rodrigues.

0: Agora, os seus homens têm que saber o que é que estão a fazer, se estão a fazer uma traição.
1: A intentona falha em poucas horas. Vencido, António de Spínola segue via Espanha para o exílio no Brasil. À Madeira chegam ordens para que o comando militar entre em prevenção. Mas a realidade de Lisboa é distante, recorda Carlos Azeredo numa entrevista em 1996.
2: Eu estava a atribuir condecorações aos guardas, começava 11 de março, é o dia da PSP. Eu estava aqui no quartel da PSP, no Funchal, a condecorar uns guardas e enfim, era lá o dia da polícia. Estava nessa cerimónia, quando me apareceu lá o chefe de Estado-Maior aqui do Comandante Militar, nessa altura o Major Faria Leal, a dizer-me que tinha havido uma revolução em Lisboa, 11 de março, e que tinham mandado entrar aqui de prevenção. Eu disse-lhe, olha, nós temos 800 milhas de Lisboa, o que se passa em Lisboa, aqui não entra nada de prevenção, a vida continua na mesma.
1: À noite, organizam-se duas manifestações de apoio ao movimento das Forças Armadas. Uma na Praça do Município, junta o Partido Socialista, o Partido Comunista e o MDP-CDE. Participam representantes do movimento das Forças Armadas, o capitão Rui Carita e o alferes Bessa Monteiro. Aqui recordado num registro da rádio.
3: Estamos aqui porque o verdadeiro lugar do Comando Militar da Madeira e do Movimento das Forças Armadas é ao lado do povo progressista português para bater a reação.
1: Rui Carita destaca a presença das Forças Armadas.
4: É uma altura em que é preciso estar os militares. Era importante sempre aparecerem fardados.
1: No Largo da Sé, juntam-se as forças mais à esquerda. A União do Povo da Madeira, FECAMIEL e sindicatos progressistas. Há comício no Jardim Municipal e desfile por algumas ruas do Funchal. Milton Moraes Sarmento é uma das personalidades que intervém.
5: Isto acontece porque o governo provisório do MFA não tem tomado as medidas de rudeza que deveriam ter tomado contra os fascistas.
1: Por causa do 11 de março e da deriva da situação política para a esquerda, o CDS enfrenta dificuldades. Como lembrava em 2016 o fundador na Madeira, Cabral Fernandes.
6: Eu lembro perfeitamente, via na rádio as afirmações que se produziam de candeeiros que existiam e que se prestavam a pendurar os reacionários e os fascistas num ambiente muito quente e muito complicado. E lembro-me que decidimos pegar toda a papelada que tínhamos, correspondência, agendas, nomes de pessoas, e tudo isso nas traseiras e fazer uma fogueira e queimámos tudo para que não houvesse rastro de nomes de pessoas que aderissem ao CDS.
1: No dia seguinte, o governador militar da Madeira dá uma conferência de imprensa onde afirma que o binómio povo-forças armadas sai robustecido.
7: Hoje pôs-se este problema, sem dúvidas nenhuma.
1: O 11 de março institucionaliza o poder do Partido Comunista e de Vasco Gonçalves à frente do governo do país. É criado um Conselho da Revolução, que reúne as cúpulas do Estado e das Forças Armadas e substitui a Junta de Salvação Nacional. Avançam nacionalizações na banca, seguros, transportes, energia, combustíveis, indústria.
8: O triunfo da Revolução Portuguesa depende decisivamente do triunfo no campo económico, do relançamento em moldes socialistas de uma economia empobrecida pelas distorções do fascismo, pela dependência do capitalismo internacional em crise aguda.
1: As mudanças políticas cruzam-se com a entrada em funções da Junta de Planeamento da Madeira. Não é uma consequência do 11 de março, é uma coincidência temporal. O novo órgão de governo é uma tentativa de resposta à situação social e económica. Uma forte crise, resultado de problemas estruturais. Nasceu para ser um órgão de transição, mas o objetivo é que, enquanto dure, tome decisões. Assume as competências do Governo Civil e da Junta Geral. Inclui três vogais: o economista João Abel Freitas, o padre e sociólogo Paquete de Oliveira e o presidente da Comissão Administrativa da Câmara do Funchal, Virgílio Pereira. João Abel Freitas recorda o contexto em que assumiu funções.
9: Eu não tinha a noção que o Fernando Rebelo estava desgastado. O que eu acho que é figura de governadora e ainda por cima com uma Junta Geral também a não funcionar, que era o grande apoio à Junta Geral, que aqui de facto estava era um bocadinho descoordenado. Não era a pessoa em si, era a estrutura que não funcionava.
1: O presidente da Junta, Carlos de Azeredo, tem voto de qualidade. O Major Faria

0: Leal, chefe do Estado-Maior do Comando Territorial da Madeira, também participa. Por ser delegado das Forças Armadas, funciona como elemento de ligação.
1: Eles quiseram inicialmente que eu fosse também para a junta de planeamento, mas eu também não queria lugares, continuei a não querer lugares civis, mas acabei por ser nomeado também e aceitar ir para a junta, porque lá estava, quer dizer, sem o apoio dos militares do MFA aos civis, aquilo não andava.
0: A 2 de abril, a junta promove uma conferência de imprensa para a apresentação ao público, onde revela projetos e intenções. João Abel Freitas lembra uma das decisões tomadas.
2: Eu propus, inclusivamente, que a Madeira precisava de um reforço financeiro, no mínimo, de 500 mil contos. Dizia lá. E quando convidaram para ir para a junta, uma das condições que eu pus foi que esse dinheiro fosse, senão não ia. Nós tínhamos capacidade de ação, não tínhamos dinheiro, não tínhamos suficiente. E penso que, apesar de tudo, o trabalho que a Junta lançou não é conhecido.
0: No início de abril, a rua conhece uma luta de agricultores, sobretudo ligados à produção de cana-sacarina, a partir da qual é produzido açúcar e álcool medicinal. A maior parte dos produtores são colonos, ou seja, não são donos das terras, não recebem salário e repartem metade da produção com os senhorios. Queixam-se do preço pago pela cana de açúcar nos engenhos, 1 escudo e 10 centavos por quilo. Pretendem 2 escudos e 50 centavos. Nem os engenhos, nem as autoridades respondem. A 31 de março decidem agir. Há um comício no Jardim Municipal do Funchal, o lugar onde uns meses antes agricultores de toda a Madeira já se tinham reunido para protestar contra as condições de vida e a dureza do trabalho. Do comício sai a decisão de ocupar o engenho do Torreão, o maior da Madeira, também conhecido por engenho do Winton. O impasse dura dias. Sem avanços nas negociações, a multidão decide avançar para o Palácio de São Lourenço. A data, 9 de abril. Gabriela Relva, da Comissão de Produtores de Cana, lembra o episódio numa entrevista em 2016.
3: Quando chegámos havia muita polícia e vimos, como é natural, ali junto ao palácio, na entrada, os soldados que estavam em sentido, estavam armados. Fizemos uma paragem e gritamos, tínhamos palavras de ordem.
0: Carlos de Azeredo, o governador da Madeira, viu os acontecimentos de outro prisma e recordava numa entrevista em 2001.
4: E vieram berrar ali para a porta do palácio e eu fui tomando as minhas precauções. E tinha ali uma companhia de caçadores especiais, todos armados de G3, com a cronha na dobra do cotovelo, a mão, o dedo metido no gatilho e a boca da arma para o ar, um carregador de 20 tiros metido na arma e uma granada lacrimogénea no cinto. E depois tinha cá embaixo os meus cães de fila, que era a polícia militar armada de bastões.
0: Carlos de Azeredo dirige-se à multidão, mas é recebido com gritos e palavras de ordem. Acumulam-se militares e civis diante da Fortaleza Palácio. Há uma tentativa de entrar nas instalações.
4: Mas às tantas ouviam os barulhos, e então os gritos eram o palácio é do povo, e pretenderam assaltar o palácio. Nessa altura eu fiz um sinal lá para cima, para a muralha, e romperam, de repente, 30 G3 a fazer fogo para o ar, uma rajada de 20 tiros. O calcula é um barreiro infernal no meio daquela rua, fechada com aqueles edifícios. Logo a seguir, os soldados, à minha ordem, tiraram a granada da lacrimogénea e atiraram cá para baixo.
3: Não sei como, começamos a ouvir tiros para o ar. Foi aí que ouvimos, sem haver confrontos a sério, ouvimos tiros para o ar. Ora, da parte dos camponeses, que havia indivíduos que já tinham feito tropa na África, e apercebeu-se logo do que estava a acontecer, que era mesmo fogo, houve alguns populares, tendo esta experiência da guerra colonial, que foram até aos polícias e para pedir que eles parassem com aquilo. E houve, então aí sim, houve uma espécie de um confronto.
4: Depois abri a porta aos meus cães de fila e saíram os bastões, a polícia com os bastões, que foram atrás da multidão.
0: Há carga por parte dos militares e granadas de gás lacrimogéneo. Há feridos dos dois lados do confronto. A calma só chega depois das 11:30 da noite. recordava em 2016 o comandante de polícia de então, Major Gil Nunes.
5: A população cercou o quartel-general e até chegaram a estar a bater na porta com o machado, como se fosse a Idade Média ou coisa assim. E aí a coisa já pegou rijo e tivemos que levá-los a correr até o Forte Santiago, à nossa frente.
0: Um manifestante recordava esse dia, ainda em 1975.
6: Homens amigos, estamos na hora, vamos agora a gente dispor a nossa razão, deixar o nosso preço da cana, adiante do governo que, tá, que diz que foi um homem, chegou do 25 de Abril, que foi um homem do direito. A gente vai-se lá, agora pôr nossa razão. Meu querido, foi melhor pôr nossa razão. Eu mando a mim e feio, nossos filhos, dá cá fogo em cima da gente. Peças e lhamos em cima da gente, que o cara deu uma mão na cabeça, cheira de matar, já não estava aqui a falar.
0: Os produtores não conseguem receber os 2,5 escudos por quilo de cana-de-açúcar entregue nos engenhos, mas garantem um aumento para 1,50 escudos até às 10 toneladas. São mais 40 centavos, uma subida de 35%.

0: Uma história de autonomia, 50 anos, pode então ouvir o compacto da semana no sábado, depois do meio-dia.
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0: E vamos então já de seguida à música para estas 4 horas de emissão. Em quarta-feira, 26 de agosto, aí está a recuperação dos Police com Every Breath You Take.

Assim chegamos então às 4h29. Vamos então continuar com os Rolling Stones, Harlem Shuffle. Entretanto, uma ronda pelas temperaturas no arquipélago. Quinta Grande com 24 graus, Lugar de Baixo 28, Prazeres 22, Ponta do Pargo com 23. O Pico do Arieiro está com 16 graus, o Monte com 24, Santa Serra 17, Caniçal 23, Santana 21, São Jorge 23 graus, São Vicente com 24, Porto Muniz com 28, a Ilha Dourada, Porto Santo, nesta altura com 26 graus, Santa Cruz 24 e no Funchal 26 graus.

E estamos então a fechar mais uma hora de emissão aqui nas tardes da 1 e também no seu regresso a casa com Better Be Good To Me, o tema de Tina Turner. Agora vamos até à viragem de hora, até às 5 com os Train. O tema chama-se

0: 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São agora 5 horas no continente e na Madeira, 4 nos Açores. Regressamos à atualidade com Rita Fernandes, principais títulos a esta hora, Rita.
1: No Nepal há pelo menos 95 mortos depois das cheias desta madrugada no país. Há centenas de pessoas desaparecidas e há, por esta altura, também a confirmação de uma portuguesa desaparecida nestas cheias. A Meta, dona do Facebook e do Instagram, aceitou reforçar as regras para contas de menores. Vamos saber já a seguir o que vai mudar nestas aplicações. Fernando Pimenta é um dos atletas que passam às semifinais no Mundial de Canoagem.
0: Estão 20 graus no Porto, 21 em Coimbra, 23 em Lisboa e em Ponta Delgada, 24 em Faro e 25 no Funchal. 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
1: Há pelo menos 95 mortos já confirmados e centenas de pessoas desaparecidas no Nepal depois de umas cheias repentinas na última madrugada. Entre os desaparecidos há turistas de vários países, turistas da Índia, dos Estados Unidos e também do Reino Unido. A China confirma pelo menos 3 mortos e quase 400 desaparecidos. Nesta altura há também a confirmação de uma portuguesa desaparecida, Isabel Cunha.
2: Trata-se de uma mulher que estava num posto de turismo fronteiriço integrada num grupo. Esta portuguesa faz parte do universo de cerca de 400 estrangeiros que estão desaparecidos no Nepal. Turistas da Índia, da Austrália, dos Estados Unidos, da Espanha, do Reino Unido, entre outras nacionalidades, foram apanhados pela enxurrada. As imagens, quase todas aéreas, são impressionantes. Uma torrente de lama e detritos arrasta edifícios inteiros, apanha pelo caminho pessoas que fugiam a pé. Aldeias e vilas foram engolidas pela força da água de um rio que transbordou e que corre entre o Tibete e o Nepal numa região montanhosa. Até ao momento foram contabilizados 95 mortos no Nepal e pelo menos 3 no Tibete. As autoridades chinesas falam em cerca de 260 desaparecidos. Na origem do desastre está um sismo que provocou um deslizamento de terras ao início da manhã no Nepal, madrugada em Lisboa. O primeiro-ministro nepalês nas redes sociais pediu aos nepaleses que se mantenham unidos e garantiu que as autoridades têm todos os meios de socorro envolvidos nas buscas.
1: Estão nesta altura confirmados pelo menos 95 mortos e há centenas de pessoas desaparecidas, entre elas uma portuguesa. Essa informação é confirmada à RTP Antena 1 pelo ministro dos Negócios Estrangeiros. Catástrofes como esta e também crises ou fenómenos extremos são um terreno fértil para a partilha de desinformação. A quantidade de notícias falsas ou imagens manipuladas aumentou no último mês, sobretudo com a crise migratória em Ceuta e com os incêndios em Espanha e França, que fizeram crescer a partilha de conteúdos negacionistas sobre as alterações climáticas. É isso que diz o relatório mais recente feito pelo Observatório Europeu dos Média Digitais. Nessa análise, Susana Barros, há também um caso português.
3: Tornou-se viral uma fotografia e o anúncio de que a Câmara de Odmira tinha retirado a bandeira de Portugal para hastear as do Bangladesh, Nepal e Índia, dado o número de imigrantes. Foi o caso de desinformação mais significativo a nível nacional, de acordo com o Observatório Europeu dos Média Digitais. Avaliado pelo Polígrafo, recebeu o carimbo de manipulado. Este foi um dos mais de 1.300 artigos analisados no relatório agora divulgado. Elaborado por 3 dezenas de organizações de verificação de factos, conclui-se que no mês passado, na Europa, a desinformação sobre as alterações climáticas aumentou, o recurso à inteligência artificial para criar histórias falsas também. O presidente ucraniano Zelensky foi uma das principais vítimas. Mas foi um vídeo com distúrbios em Paris, atribuídos a adeptos de Marrocos, depois da eliminação no Mundial de Futebol, que liderou a lista das histórias falsas mais partilhadas no continente europeu. De resto, além das alterações climáticas, a Ucrânia e a imigração com I dominaram as fake news com a crise de Ceuta, a arrastar uma onda de desinformação pela Europa. O Observatório promete dedicar-se à chegada de migrantes marroquinos a Ceuta no próximo relatório, mas escreve desde já que não é possível identificar um Estado como responsável por este movimento, que, no entanto, foi aproveitado para promover narrativas falsas de desinformação, semeando divisões e extremismo.
1: No mês passado, a desinformação cresceu sobre o clima e as alterações climáticas, e já este mês foi a crise migratória em Ceuta que fez aumentar a partilha de notícias falsas ou imagens manipuladas, é o que mostra a análise do Observatório Europeu dos Média Digitais. As redes sociais são um dos maiores palcos de partilha deste tipo de conteúdos, conteúdos falsos ou manipulados, e hoje a Meta, a dona do Facebook e do Instagram, comprometeu-se a adotar medidas também para os menores de idade, para as contas de menores de idade. Vai haver mudanças nas duas redes sociais. A Meta chegou a um acordo judicial com a maioria dos estados norte-americanos que acusam a empresa de provocar dependência entre os menores de idade. A empresa, a Meta, vai pagar até 13 mil milhões de euros num acordo para fazer mudanças nas redes sociais, nas contas de menores. Sérgio Infante, a Meta vai mudar muita coisa no Facebook e no Instagram, tudo em nome da proteção da saúde mental das crianças.
4: E vamos conhecer as alterações, limites de tempo de utilização, implementação de bloqueios automáticos de tempo e avisos de pausa para quebrar o ciclo da navegação compulsiva. Terminam as notificações noturnas, desativação total entre as 10 da noite e as 7 da manhã, evitando desta forma a interrupção do sono. Acaba o algoritmo que cria dependência. O Facebook e o Instagram vão mudar para os menores com um feed apenas cronológico, simples, que exibe apenas publicações de contas que estão a ser seguidas. Desaparecem também outras ferramentas que criam dependência e, sobretudo, promovem a alteração estética da imagem. No acordo judicial, a Meta compromete-se ainda com uma verificação rigorosa da idade e a apagar as bases de dados dos menores de 13 anos. Apesar deste acordo judicial ter sido assinado hoje nos Estados Unidos, as alterações vão abranger o resto do mundo, porque para a Meta é ineficiente manter duas versões destas redes sociais, uma versão com um design aditivo para o resto do mundo e uma versão agora restrita para os Estados Unidos. E na Europa há também o Regulamento dos Serviços Digitais, que já impõe regras rigorosas de proteção aos menores.
1: Algumas das mudanças que a Meta vai fazer, a Meta, a empresa dona do Facebook e do Instagram, acusada por vários estados norte-americanos de criar dependência em crianças, a Meta concordou, vai pagar um valor que pode ir até aos 13 mil milhões de euros e vai fazer mudanças tanto no Instagram como no Facebook. Este é um dos maiores processos judiciais sobre os impactos negativos das redes sociais nas crianças. Portugal começa bem os mundiais de canoagem na Polónia. Fernando Pimenta e Teresa Portela são dois dos atletas que já estão qualificados para as semifinais de K1 1000 metros e K1 500 metros. Este é um dia forte. Horácio Antunes, enviado especial da RTP Antena 1 à Polónia, está a ser um dia forte e positivo para os atletas portugueses.
5: Uma entrada com o pé direito nestes campeonatos do mundo. Nas 8 provas com atletas portugueses, 7 embarcações seguiram para as semifinais. Ficou de fora o K4 feminino 500 metros, com o último lugar da série na estreia em mundiais. O K4 masculino, também K4 500 metros, campeão em título, foi o primeiro da série. O mesmo resultado para Fernando Pimenta, primeiro da sua eliminatória em K1 1000 metros. Já a Teresa Portela foi terceira na eliminatória de K1 500, após o regresso dos Jogos Olímpicos, não tinha competido até aqui. Destaque neste dia para o C2 feminino, nas canoas, 500 metros, Beatriz Fernandes e Inês Penetra terminaram em quinto lugar da eliminatória. Na paracanoagem, 200 metros, dois segundos lugares, Alex Santos em KPL1 e Norberto Mourão, atleta paralímpico em VL2. E na estreia, Matilde Nunes em KPL3 foi quinta nesta estreia em campeonatos do mundo. Para amanhã, segundo dia de competição, o arranque das provas com atletas nacionais está previsto para as 8h25.
1: Horácio Antunes, o enviado especial da RTP Antena 1 à Polónia nos Mundiais de Canoagem, com um primeiro dia muito positivo, como ouvimos, muito positivo para os atletas portugueses. O treinador do Haros, que vai jogar amanhã com o Benfica, acredita numa reviravolta no jogo. É a segunda mão da fase de acesso à Liga Europa. O treinador da equipa dinamarquesa está confiante, mas admite que a equipa vai ter de entrar em campo ao melhor nível.
6: Precisamos de ser muito fortes. Eles são muito bons ofensivamente e nós temos de estar muito bem defensivamente. Temos de ser mais como na segunda parte do jogo na Luz, onde o Benfica teve dificuldades em criar oportunidades. Na primeira parte foi demasiado fácil. Se marcarmos primeiro, o jogo vai ficar aberto.
1: Jogo amanhã, quinta-feira, às 7 da tarde, jogo da fase de acesso à Liga Europa. Aqui na Rádio há emissão especial de desporto a partir das 6h45 da tarde para acompanhar esse jogo às 7 da tarde. Portugal conseguiu a primeira vitória de sempre em europeus de voleibol, venceu o jogo com a Espanha por 3-1. O selecionador Hugo Silva entende que a vitória já era merecida.
7: É a primeira vez que ganhamos a Espanha e provavelmente colocamos a Espanha fora do Mundial, com a perda destes pontos nesta derrota que teve. Mas isto faz parte do desporto e, portanto, acho que já muito merecíamos isto. Já muito merecíamos, trabalhámos diariamente para isto e agora é pensar naquilo que é o jogo da manhã.
1: Hugo Silva, o selecionador de Portugal, da seleção de vôlei, contente depois desta vitória frente à Espanha. É a primeira vitória de Portugal neste europeu de voleibol. Amanhã, Portugal tem de ganhar frente à Roménia para passar aos oitavos de final do europeu de vôlei.
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Início de mais uma hora de emissão aqui nas tardes da 1. São 5 horas, 18 minutos. Estivemos na companhia de Tito Paris com Padoce de Céu Azul.

Estamos então juntos para mais uma hora de emissão. Eu sou a Xana Abreu, faço-vos companhia até às 8. Ao longo desta hora, muita música, mas também as propostas culturais.

na rubrica Encontros, que surge por volta de um quarto para as seis. Vamos à música portuguesa com os Bandidos do Cante. Foi a música que venceu o Festival da Canção 2026. Chama-se Rosa.

Free Falling do Tom Petty, a passar então aqui nas tardes da 1. Estamos em sessão de quarta, 26 de agosto. E agora vamos até Elisa com Tiago Nogueira. O tema chama-se Como é Fraco o Coração.

Aqui recordamos também os Toto com o tema África. Ficamos a 14 minutos das 6 da tarde e é, portanto, a altura certa para termos a rubrica Encontros. São as sugestões culturais e de lazer também, assinadas por Marta Cília. E é para ouvir já a seguir.

está patente ao público no Museu Etnográfico da Madeira até 29 de agosto a exposição de fotografia itinerante Floresta Laurisilva, 25 anos, 25 olhares, promovida pelo Instituto de Conservação da Natureza e das Florestas. A exposição mostra esta floresta através do olhar e do sentir de 25 pessoas, desde ativos da área da conservação da natureza, passando por fotógrafos e amantes da fotografia, até aqueles que usam a floresta numa perspectiva de bem-estar e lazer. Floresta Laurisilva, 25 anos, 25 olhares, é uma homenagem ao legado natural da Madeira, sensibilizando para a sua conservação e uso sustentável. No âmbito do ciclo Histórias com Histórias, inserido nas comemorações dos 50 anos da autonomia, realiza-se amanhã, às 19 horas, na Galeria Anjos Teixeira, na Rua João de Deus, no Fonchal, a conferência A Madeira no Cinema do Estado Novo, apresentada pela professora Paula Almeida, conferência à qual se seguirá um debate. Os filmes referência serão Anos X da Revolução Nacional, comemoração do 28 de maio no Fonchal, de Artur Costa de Macedo e Mota da Costa, de 1936, comemoração do primeiro centenário da Associação Comercial do Fonchal, 1936, A Pérola do Atlântico, Madeira, de Heinrich Gartner e Mota da Costa, de 1937. A entrada é livre. Esta noite, na estalagem da Ponta do Sol, nos concertos L, André Santos convida o compositor, arranjador, multi-instrumentista e cantor brasileiro Zé Ibarra. Informação em www.pontadosol.com. Hoje, às 21 horas, tem lugar o último espetáculo no auditório do Jardim Municipal do Fonchal da 21ª Semana Europeia de Folclore, iniciativa do Grupo de Folclore e Etnográfico da Boa Nova. Amanhã, o encerramento do evento acontece no Centro Cívico de Santa Maria Maior, Anfiteatro Elisa Costa e Silva, de Afonseca. Na sexta-feira, o Salão Paroquial de Gaula, da Igreja de Nossa Senhora da Luz, recebe, a partir das 20h45, os grupos de folclore participantes no Baila que Baila, 7º Festival de Folclore de Gaula. A organização é do Grupo de Folclore da Casa do Povo de Gaula. Esta quinta-feira, no Centro de Congressos da Madeira, é apresentada a comédia Agora é que São Elas, escrita e dirigida por Fábio Porchat, com as atrizes comediantes Júlia Rabelo, Maria Clara Gueiros e Priscila Castelo Branco. Segundo o autor, pode esperar por pequenas histórias que se destacam pelo ritmo acelerado, os diálogos incisivos e a constante mudança de personagens e situações. Agora é que são elas, humor, crítica social e situações do quotidiano em duas sessões, na quinta-feira, às 18h30 e às 21h. Os bilhetes estão disponíveis na Ticketline.

Minutos das 6 da tarde, é precisamente a hora certa que atualizamos notícias do país e do mundo. Antes do final desta hora de emissão, fazemos nova ronda pelas temperaturas na região. Quinta Grande com 22 graus, Lugar de Baixo 27, Prazeres 22, Ponta do Pargo com 23, Pico do Arieiro 14, no Monte estão 23 graus, no Santo da Serra 17, Caniçal 23, Santana com 20, São Jorge com 22, São Vicente 24, no Porto Moniz 26 graus, Porto Santo com 25, Santa Cruz com 25 também e aqui no Funchal os termómetros a marcarem 26.7. E vamos agora com o italiano Zucchero até a viragem de hora, até às 6, portanto. O tema chama-se Bailamo.

agora sim vamos atualizar as notícias do país e do mundo. Depois voltamos para mais uma hora de emissão aqui nas tardes da 1. Recordo que às 6:30 há notícias regionais.

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1: São 6 horas no continente e na Madeira, 5 nos Açores. Principais títulos a esta hora, Rita.
2: A reunião com o Ministério da Saúde não resolveu. Mantêm-se os 2 dias de greve do INEM para o próximo mês. O governo garante que está a acompanhar o caso do português preso nos Estados Unidos pela Polícia de Imigração. No Nepal, há centenas de pessoas desaparecidas depois das cheias. Vai haver mudanças no Facebook e no Instagram para combater o vício das redes sociais nas crianças.
1: 19 graus no Porto a esta hora, 20 em Coimbra, 22 em Lisboa e em Ponta Delgada, 23 em Faro e 24 no Funchal. Informação Antena 1 às 6 da tarde, edição de Rita Fernandes.
2: Mantém-se a greve do INEM para o próximo mês. A reunião com o Ministério da Saúde não foi suficiente para cancelar estes dias de greve, 14 e 28 de setembro, dias de greve marcadas pelo INEM. O presidente do Sindicato dos Técnicos de Emergência Pré-Hospitalar, Rui Lázaro, diz que ainda está à espera de uma proposta do governo, nomeadamente para garantir ao INEM mais ambulâncias, mas para já, Inês Martins, tu que acompanhaste essa reunião no Ministério da Saúde, para já a greve do INEM mantém-se.
3: E foi depois de cerca de 3 horas de reunião que se manteve então essa decisão de avançar com a greve dos técnicos de emergência pré-hospitalar. Foi uma garantia deixada há pouco pelo presidente do sindicato que representa estes trabalhadores, Rui Lázaro.
4: De facto, para já mantém-se a greve. Tivemos nesta reunião a oportunidade de clarificar e fundamentar as preocupações que estão transpostas nas nossas reivindicações. O Governo e o Sr. Presidente tiveram a oportunidade de se aproximar das nossas reivindicações e também das nossas preocupações. Afinal, tal como nós suspeitávamos, queremos todos que o INEM continue a dar aquilo, a resposta que faz de bem e que saia reforçado.
3: Ora, e à saída desta reunião, Rui Lázaro admitiu, no entanto, que houve aproximações na reunião com a Ministra da Saúde e o INEM.
4: Houve uma aproximação quanto ao Governo conseguir nos garantir que as atuais 56 amantes de emergência médica se mantêm quase na totalidade, ou salvo raras exceções, disponíveis para socorrer os cidadãos, que é a nossa reivindicação. Também, aproximação, no caso das ambulâncias TIVE, de que se possa eventualmente avançar com projetos piloto para análise e posteriormente decisão mais tarde. Nós, enfim, demonstramos essa flexibilidade também de receber a contraproposta e analisá-la para tomarmos uma decisão futura. Respondendo à sua questão, a greve pode com certeza ocorrer caso não cheguemos a um entendimento e caso o Governo não nos consiga garantir que a resposta do INEM se mantém como está reforçada e que recebe um reforço de ambulâncias, que nós pedimos 2 por conselho no mínimo, veremos qual é a contraproposta.
3: Para já é certo que continua marcada esta greve para os dias 14 e 28 de setembro, mas o presidente do sindicato adianta então que vão ser apresentadas contrapropostas. Se encherem as medidas ao sindicato, a greve é desconvocada. Dizer, Rita, que daqui a momentos a Ministra da Saúde vai fazer uma declaração aos jornalistas sem perguntas.
2: Uma declaração que vais acompanhar, Inês Martins, repórter da RTP Antena 1, que esteve também a acompanhar esta reunião do INEM com o

0: Ministério da Saúde, uma reunião que não foi suficiente para que o INEM cancelasse os dias de greve. Eles mantêm-se 14 e 28 do próximo mês. Hoje, o Metro de Lisboa vai fechar mais cedo nas estações do Rossio, Baixa e Cais do Sodré. Estas estações vão fechar hoje às 11 da noite por causa de obras na linha circular do metro. Na linha verde, a circulação do metro de Lisboa vai então ser feita entre Telheiras e o Martim Moniz. O Ministério dos Negócios Estrangeiros garante que está a acompanhar o caso do português que foi detido nos Estados Unidos pelo ICE, a Agência de Imigração, responsável pelo controle de fronteiras e pela deportação de pessoas ilegais nos Estados Unidos. Este português foi detido depois de ter entrado nos Estados Unidos com uma autorização temporária, foi detido há quase um mês. Está agora em greve de fome como forma de protesto por não conseguir saber qual a data concreta em que vai poder regressar a Portugal. As autoridades norte-americanas também não dão essa data ao governo português. O ministro dos Negócios Estrangeiros explica à RTP Antena 1 que o consulado português em São Francisco está a comunicar com as autoridades norte-americanas, mas essas autoridades não adiantam prazos concretos para este português conseguir regressar a Portugal. No Nepal há dezenas, centenas de pessoas desaparecidas depois das cheias na manhã desta quarta-feira. Amanhã no Nepal eram cerca de 4 da manhã em Portugal. Uma massa de lama desabou sobre um rio na fronteira entre o Nepal e o Tibete. Estão confirmadas 95 mortes, mas há centenas de pessoas desaparecidas, muitas delas são turistas, cidadãos de vários países, da Índia, dos Estados Unidos, do Reino Unido, também da Malásia. E há também, a esta hora, Isabel Cunha, já a confirmação de uma portuguesa desaparecida.
1: Trata-se de uma mulher que estava num posto de turismo fronteiriço integrada num grupo. Esta portuguesa faz parte do universo de cerca de 400 estrangeiros que estão desaparecidos no Nepal. Turistas da Índia, da Austrália, dos Estados Unidos, da Espanha, do Reino Unido, entre outras nacionalidades, foram apanhados pela enxurrada. As imagens, quase todas aéreas, são impressionantes. Uma torrente de lama e detritos arrasta edifícios inteiros, apanha pelo caminho pessoas que fugiam a pé. Aldeias e vilas foram engolidas pela força da água de um rio que transbordou e que corre entre o Tibete e o Nepal numa região montanhosa. Até ao momento foram contabilizados 95 mortos no Nepal e pelo menos 3 no Tibete. As autoridades chinesas falam em cerca de 260 desaparecidos. Na origem do desastre está um sismo que provocou um deslizamento de terras ao início da manhã no Nepal, madrugada em Lisboa. O primeiro-ministro nepalês nas redes sociais pediu aos nepaleses que se mantenham unidos e garantiu que as autoridades têm todos os meios de socorro envolvidos nas buscas.
0: Há centenas de pessoas desaparecidas, muitas delas são turistas de vários países e há também uma portuguesa desaparecida, é isso que confirma o Ministério dos Negócios Estrangeiros. Catástrofes como esta que aconteceu no Nepal e também crises mundiais ou fenómenos climáticos extremos são terreno fértil para a partilha de desinformação. A quantidade de notícias falsas ou imagens manipuladas aumentou no último mês, sobretudo com a crise migratória em Ceuta e com os incêndios em Espanha e França, incêndios que fizeram crescer a partilha de conteúdos negacionistas sobre as alterações climáticas. É isso que se pode ler no relatório mais recente feito pelo Observatório Europeu dos Média Digitais. Nessa análise, Susana Barros, nesse documento, há também um caso em Portugal.
2: Tornou-se viral uma fotografia e o anúncio de que a Câmara de Odmira tinha retirado a bandeira de Portugal para hastear as do Bangladesh, Nepal e Índia, dado o número de imigrantes. Foi o caso de desinformação mais significativo a nível nacional de acordo com o Observatório Europeu dos Média Digitais. Avaliado pelo Polígrafo, recebeu o carimbo de manipulado. Este foi um dos mais de 1.300 artigos analisados no relatório agora divulgado. Elaborado por 30 de organizações de verificação de factos, conclui-se que no mês passado, na Europa, a desinformação sobre as alterações climáticas aumentou, o recurso à inteligência artificial para criar histórias falsas também. O presidente ucraniano Zelensky foi uma das principais vítimas. Mas foi um vídeo com distúrbios em Paris, atribuídos a adeptos de Marrocos, depois da eliminação no Mundial de Futebol, que liderou a lista das histórias falsas mais partilhadas no continente europeu. De resto, além das alterações climáticas, a Ucrânia e a imigração com I dominaram as fake news, com a crise de Ceuta a arrastar uma onda de desinformação pela Europa. O Observatório promete dedicar-se à chegada de migrantes marroquinos a Ceuta no próximo relatório, mas escreve desde já que não é possível identificar um Estado como responsável por este movimento, que no entanto foi aproveitado para promover narrativas falsas de desinformação, semeando divisões e extremismo.
0: Algumas das conclusões do relatório mais recente do Observatório Europeu dos Média Digitais, que mostra que no último mês aumentou a partilha de desinformação, sobretudo com a crise migratória em Ceuta. Esse é o tema que marca este mês, o mês de agosto, na partilha de conteúdos falsos, notícias falsas e também imagens manipuladas. As redes sociais são hoje um dos principais canais de partilha deste tipo de conteúdos, conteúdos manipulados, mas são também acusadas de criar dependência, sobretudo entre as crianças. Agora, o Facebook e o Instagram vão mudar. A Meta, a empresa que detém o Facebook e o Instagram, chegou a um acordo com um grupo de estados norte-americanos que acusava a empresa de ter criado as redes sociais de forma a torná-las viciantes para crianças e adolescentes. O jornalista Sérgio Infante conta o que vai mudar nestas duas aplicações.
3: As alterações começam pela implementação de bloqueios automáticos de tempo para evitar a navegação compulsiva e à noite não há notificações, em concreto entre as 10 e as 7 da manhã. Acaba o algoritmo que cria dependência. O funcionamento do Facebook e do Instagram muda para os menores. No ecrã vai surgir apenas um feed cronológico e simples que só tem publicações das contas que estão a ser seguidas. Desaparecem as ferramentas que promovem a alteração do corpo. A Meta compromete-se com uma verificação rigorosa da idade e a apagar as bases de dados de menores de 13 anos. Apesar deste acordo judicial ter sido assinado hoje nos Estados Unidos, as alterações vão alargar-se ao resto do mundo, porque para a Meta não faz sentido manter duas versões do Facebook e do Instagram, uma versão restrita para os Estados Unidos e outra versão com um funcionamento que gera dependência para o resto do mundo. E na União Europeia, as autoridades utilizam com frequência os precedentes e os acordos estabelecidos nos Estados Unidos para exigir que as tecnológicas apliquem as mesmas salvaguardas.
0: O que vai mudar no Instagram e também no Facebook? Um resumo feito pelo Sérgio Infante depois desta decisão judicial que obriga a Meta, a empresa que detém as duas redes sociais, o Facebook e o Instagram, a fazer mudanças depois desta acusação por parte de um conjunto de estados norte-americanos, acusação de que a Meta cria redes sociais que tornam as crianças viciadas em navegar nessas redes. Este é um dos maiores processos judiciais sobre os impactos negativos das redes sociais nas crianças. Para além dessas mudanças a que a Meta está obrigada, a empresa vai também ter de pagar cerca de 13 mil milhões de euros.
4: Rita Fernandes, na informação Antena 1 às 6 da tarde, também em simultâneo com a RTP Antena 1 Açores e RTP Mundo e em permanência em notícias.rtp.pt.

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1: Vamos poder falar também.
2: Faz um calor intenso em Caracas.
3: Boa tarde, bem-vindos a mais uma hora na rádio
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0: Muito bem, recordar este I Got You, Babe. Foi o som dos UB40, também com a participação de Chrissy Hynde. E agora vamos ao Portugalex em reposição.
1: Alguma comunicação social continua a lançar o pânico em relação ao antivírus, mas o nosso life coach e decorador de interiores preferido, Gustavo Santos, diz que não há nada a temer.
2: Não és tu que tens de ter medo do antivírus, ok? Ele é que tem de ter medo de ti, ok? Reparem, o antivírus vem dos ratos. Por isso, a menos que tenham andado a esfregar-se no topogígio, não há problema.
3: E como comenta o facto de já estar a ser produzida uma vacina?
2: Foi só para isso que inventaram o antivírus, para nos impingirem mais uma vacina. Digam não às vacinas. E se ficarem doentes, seja constipação ou ébola, apanhem sol e bebam chá de tília, que isso passa. Reparem que ébola vem de E mais bola. É uma conspiração para estragar o Mundial de Futebol, ok? Não se deixem enganar.
1: A Ordem dos Médicos Veterinários recomendou aos seus membros a que se recusem a atender pessoas que se identifiquem como animais, designadas como terientropos.
3: O Portugalex falou com um veterinário que tinha um paciente humano a tentar copular com a sua perna.
4: Bom, como veem, este paciente identifica-se como cão e agora quer que eu desparasite e o vacine contra a raiva. Isto depois de ter urinado num posto à entrada do consultório e de ter agarrado à minha perna. Está complicado isto. Larga a minha perna, Armindo. Larga. Que chatice. Queres um biscoito? Então vá, larga a minha perna. Já disse. Vai.
3: Ficamos agora com o Tempos Antena, hoje da exclusiva responsabilidade da Sociedade Portuguesa de Chalupas Bola Planistas.
5: Portugueses, adeptos em geral, a FIFA continua a tentar convencer-nos de que a bola é redonda, quando todas as evidências nos dizem que a bola é plana. Se fosse redonda, rolava até a baliza quando o Cristiano Ronaldo chuta. Experimentem pôr um bicho de conta a andar sobre uma bola e vou ver que ele cai quando chegar a uma das extremidades.
6: É o também não nos enganam.
5: Felizmente, desta vez, o Mundial é nos Estados Unidos, onde o Donald Trump se vai encarregar de mostrar ao mundo que a bola é plana.
7: Of course it is. Let's make the World Cup great again, ok? Love it. It's going to be huge.

0: Fazemos então agora uma pausa na música de Maru com o tema Kiss Me, e uma vez que vamos então agora às notícias regionais.
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0: Boa tarde, são 6:30.
2: A região vai adaptar a lei nacional dos TVDE, que entra em vigor a 1 de setembro. Os contingentes vão deixar de ter um número fixo de viaturas em circulação. Cota extra, Madeira e Açores têm mais 500 toneladas de atum patudo para capturar. Desde 2015, o governo já apoiou a criação de mais de 600 projetos de criação do próprio emprego. Quase 300 crianças passaram pela Associação Garota do Calhau ao longo deste verão no programa Férias Divertidas.
0: Títulos em desenvolvimento na edição do Diário Regional desta quarta-feira, 26 de agosto. O controle técnico é de Fábio Bettencourt, a edição de Felipe Ramos.
2: Em breve, o contingente de TVDEs em circulação será definido consoante as épocas do ano, a procura, a localização geográfica e a taxa de utilização. As medidas ainda estão a ser estudadas, mas na prática vai deixar de haver um número fixo de viaturas em circulação. A região vai começar a trabalhar na adaptação da nova lei TVDE, que confere à Madeira autonomia na definição de legislação para o sector. Cláudio Ornelas.
3: A nova lei das TVDE entra em vigor a 1 de setembro e dá às regiões autonomia na definição de medidas para o setor. Agora, a Madeira vai começar a trabalhar na adaptação da lei. O secretário regional dos Equipamentos e Infraestruturas, Pedro Rodrigues, explica que o número de viaturas em circulação vai depender de vários fatores.
4: Já temos o estudo técnico concluído. A conclusão do estudo, o que diz é que não haverá contingentes fixos, que será com certeza variável nas épocas do ano, nas localizações geográficas e em função também do tráfego rodoviário que se vier a sentir nas zonas com maior pressão.
3: As medidas estão ainda a ser estudadas, mas as zonas de circulação das viaturas TVDE vão ser definidas em conjunto com as autarquias.
4: Normalmente são vias de municipais e não regionais, onde essa maior pressão acontece, sobretudo na cidade do Funchal. Terá que ser articulado também com a Câmara Municipal do Funchal esta decisão.
3: Pedro Rodrigues garante que o objetivo não é limitar a atividade.
4: Com certeza que não é uma limitação, mas é uma regulação da atividade. Na defesa também dos próprios operadores de TVDE, que ficam com a sua atividade mais regulada e mais estável, que não pode ser um mercado desregulado, competindo paralelamente com um sector que é regulado, que é com os táxis, com os inconvenientes que todos conhecemos face à nossa rede rodoviária e às nossas condições locais.
3: Enquanto a adaptação da lei não está pronta, até meados de novembro continua suspensa a emissão de licença TVDE na Madeira.
2: Madeira e Açores têm mais 500 toneladas de atum patudo para capturar. O secretário Nuno Maciel diz que nos próximos dias será possível que os atuneiros voltem ao mar.
5: Estas 500 novas toneladas de atum patudo poderão ser pescadas a partir dos próximos dias. Foram integralmente atribuídas às regiões autónomas da Madeira, portanto, da Madeira e dos Açores. Portanto, serão os pescadores e os armadores da Madeira e dos Açores que irão usufruir de mais estas 500 toneladas de quota de atum patudo e que ficará na quota de 2026.
2: As 500 toneladas provêm de cotas de outros países da União Europeia que não as esgotaram, redistribuídas pela Madeira e pelos Açores. Desde 2015, o Governo Regional já apoiou a criação de mais de 600 projetos para a criação do próprio emprego, investimento superior a 11 milhões de euros. É um apoio a fundo perdido que permite aos empreendedores saírem da situação de desemprego. Hoje foram assinados contratos para 5 novos projetos que vão permitir criar 9 postos de trabalho. Marco António Sousa.
6: Ida Lupi Silva ficou no desemprego depois de 23 anos a trabalhar no comércio. Foi aí que conheceu o programa de apoio à criação do próprio emprego. Apreendedora já tinha uma ideia há muitos anos e decidiu torná-la realidade.
7: Baseado em oferecer refeições prontas a consumir, desde o takeaway até as marmitas e também passando por refeições ultracongeladas, sempre com acompanhamento nutricional e sempre reforçando a qualidade. Estamos a falar, por exemplo, no takeaway, desde, por exemplo, do frango assado, das batatas salteadas, que nós madeirenses adoramos, mas também estamos a falar de marmitas nós temos o acompanhamento de uma nutricionista com alto teor, por exemplo, de proteína.
6: Com o apoio, Idalupi Silva cria 4 postos de trabalho. Quem também aproveitou a oportunidade para criar mais do que um posto de trabalho foi Pedro Rodrigues, o empreendedor que se compromete a criar soluções personalizadas de segurança em casa.
8: Levar aos clientes finais, sejam particulares ou empresas, um serviço feito à medida e que seja feito de acordo àquilo que eles querem efetivamente proteger e não os serviços que já existem, que muitas vezes são já pré-feitos e que são utilizados para várias situações e várias empresas mesmo que tenham diferentes necessidades.
6: Declarações durante a assinatura dos 5 contratos de apoio, num valor superior a 280 mil euros, um apoio do Governo Regional que já chegou a mais de 600 projetos, como explica Paula Margarido, Secretária da Inclusão, Juventude e Trabalho.
9: Desde 2015 até à atualidade, temos aqui cerca de 11 milhões e meio de investimento acumulado na criação de 619 projetos. Portanto, as pessoas, perante uma situação de desemprego, não fecham a porta à vida, não fecham a porta às oportunidades, vão junto ao Instituto de Emprego e, com estes incentivos, criam a sua própria empresa, criam o seu próprio emprego.
6: O programa de apoio à criação do próprio emprego existe desde 2015.
2: O Governo Regional já apresentou um pedido de registro para a indicação geográfica protegida para a banana da Madeira. O objetivo é dar uma maior proteção ao produto regional, numa altura em que os apoios comunitários são cada vez mais exigentes, explica Nuno Maciel.
10: O ser diferenciador e o ser protegido ganha-se, obviamente, espaço para continuarmos a ter fundos comunitários para a produção e, simultaneamente, para ela se apresentar ao consumidor final no continente ou noutros espaços, se apresentar ao consumidor final com mais um selo de valorização, que é um selo que é reconhecido em toda a União Europeia.
2: O Governo pede à União Europeia a indicação geográfica protegida para a banana da Madeira. Já foram colhidas nas vindimas deste ano 506 toneladas de uvas. O concelho com maior produção foi Câmara de Lobos. O Governo Regional assume que já atribuiu também apoios relativos a vindimas, no valor de 2,7 milhões de euros, que ajudam as empresas nos custos. João Carramanho.
11: Os carros de carga vão deixando as uvas que naturalmente passam pelo processo normal para se transformarem em vinho. Na Justinos, na Cancela, Juan Teixeira, administrador, diz que quer mais uvas este ano.
12: Pensamos comprar efetivamente já uma quantidade normal, tanto que esta vindima potencia-se ligeiramente superior ao ano passado, portanto penso que possivelmente os operadores conseguirão adquirir aquilo que pretendem. Isto está a provocar, de facto, é a livre concorrência, ou seja, os preços aumentaram de forma significativa para os produtores.
11: Está disposto a adquirir até 1,5 milhão de quilos de uva. A empresa precisa de se modernizar para se automatizar de uma forma mais eficaz. Mas o principal problema da casa de vinho é mesmo a perspectiva da falta de uva.
12: O que não queremos que aconteça é que se perca mais área de produção, quer seja de tinta negra, quer seja de casta branca. E esse eu acho que será o maior desafio, é manter as pessoas ligadas à terra, dentro de todas as dificuldades que existem.
11: O secretário falou nos números da vindima e na entrega nas casas e até falou nos apoios e diz que estes apoios pretendem objetivos específicos.
10: Envelhecer, comercializar com mais valor acrescentado e expedir para mercados internacionais, de modo a que a valorização da uva possa acontecer aos agricultores, e temos informações que isso está a acontecer este ano. Para além dos apoios públicos, sabemos e felizmente há negociações entre os viticultores e as casas.
11: Nesta visita ficou a saber-se do problema que a empresa passou por falta de uma licença para ter acesso a dinheiro Oliveiras, do IFAP, era preciso uma licença que teve um processo complicado e difícil, com culpas atribuídas à Câmara de Santa Cruz.
13: Mas é um exemplo claro, como muitas vezes, os conflitos que são alimentados politicamente entre instituições, neste caso entre um município e o Governo Regional, têm reflexos nas empresas e têm reflexos na vida das empresas e nos projetos que eles candidatam.
11: Nesta empresa, por exemplo, está a pagar pela tinta negra a 1,65 euro e uma casta muito mais nobre da região, como a Tarantês, está a praticamente a 3 euros.
2: O JPP alerta para as dificuldades enfrentadas pelas ajudantes domiciliárias e para aquilo que considera ser uma contradição entre o discurso do Governo sobre o reforço do apoio domiciliário e a realidade no terreno. A presidente do partido, Lina Pereira, defendeu a valorização destes profissionais e questionou a redução do número de idosos que estão abrangidos pelo serviço de apoio domiciliário.
14: Nestes contactos que temos tido de terreno nestas últimas semanas, várias têm sido as ajudantes domiciliárias que realmente nos denunciam a injustiça que sentem, quer ao nível da sua remuneração, quer ao nível das condições do trabalho, e isto especificamente, efetivamente, não estão a ser valorizadas. Em 2024, as notícias dão conta de 3.274 beneficiários de apoio domiciliário. Seria de expectável que neste momento, em 2026, tivéssemos um maior número de beneficiários. Não acontece. É exatamente o contrário. Isto é gravíssimo e não se torna mais grave ainda, exatamente porque este é um problema que está a recair nos ombros e nas costas destas ajudantes domiciliárias, que infelizmente vêm-se abraços com uma injustiça enorme.
2: A deputada do JPP criticou ainda a opção do Governo de denunciar durante o período de férias medidas que, na sua perspectiva, acabam por penalizar os cidadãos mais vulneráveis. O Marítimo anunciou a contratação de um lateral esquerdo português, Nilton Varela, um atleta formado no Sporting e no Belenenses, que chega agora ao futebol profissional através da BSAD. Representou também o Porto B e o Estrela da Amadora. Nilton Varela já falou nas redes sociais do clube.
15: Olá maritimistas, eu sou Nilton Varela e estou muito feliz por ter chegado ao Marítimo, um clube com grande história em Portugal. Vemo-nos em breve no Caldeirão. Força Marítimo!
2: Nilton Varela, novo reforço do Marítimo, o contrato é válido por uma época. Quase 300 crianças passaram pela Associação Garota do Calhau ao longo do verão no programa Férias Divertidas. As crianças passaram por atividades lúdicas e educativas, desenvolveram atividades ao ar livre, como esta tarde foi destacado na cerimónia de encerramento no Jardim Municipal Pedro Filipe Costa.
16: O verão passa, mas para as crianças ficam as memórias das melhores férias passadas na Associação Garota do Calhau. E por limite de idade, este será o último ano em que a Vitória participa numa experiência repleta de diversão, aprendizagem e novas amizades.
17: É uma experiência muito divertida porque, tal como o nome das férias indica, vamos a vários lugares, conhecemos vários sítios. É muito engraçado. Nós vamos à praia, vamos visitar museus e por aí fora. Se eu estivesse em casa, não ia ter muita coisa para fazer, por isso é sempre uma melhor opção estar num ATL, porque eu ia estar a ver telemóvel, ia estar a ver televisão e depois eu ia me fartar disso. Aqui fiz amigos, fiz amizades.
16: Ao longo de 2 meses sucedem-se as iniciativas. A praia é de longe a mais divertida, mas, como diz a Mariana, a ida ao museu é educativa.
17: Tive muitas atividades novas. Nós íamos sempre ao teleférico, nós íamos sempre à praia. É quase isso, todo mundo gosta.
18: Museus também?
17: Quando as professoras expliquem as coisas para nós já sabemos mais coisas.
16: Para o Tiago, as férias são tão divertidas que até se esquece de tantas atividades.
19: Fomos à praia, a museu, fizemos muitas coisas, eu não me lembro.
16: Mas para os muitos jovens, como o Pedro, as férias seriam muito aborrecidas sem a Garota do Calhau.
20: Eu gosto muito de ir aos museus, às praias, brincar muito, jogar matraquilhos, ir à praia sempre o melhor.
18: Como é que seriam as tuas férias se não fossem aqui na Garota do Calhau?
20: Sem nada para fazer. Ficava aborrecido.
16: E por isso as brincadeiras são importantes e fazem parte do processo de crescimento, como explica a monitora Valéria Santos.
21: Graças a estas atividades eles estão conseguindo ver coisas diferentes, estão a se divertir diferente. Ficamos assim longe da tecnologia, que apesar que a um certo ponto seja bom, também uma criança deveria ser uma criança e brincar sempre.
16: Com a participação de quase 300 crianças e jovens, o balanço é positivo, como assegura Filipe Gomes, um dos responsáveis da Garota do Calhau, que dedicou a cerimónia de encerramento aos 50 anos da autonomia.
2: Esta noite os concertos El voltam à Ponta do Sol. André Santos, Zé Ibarra sobem ao palco na Estalagem.
0: Iremos ter o que já, também já é uma tradição nos concertos El, que é o conhecido guitarrista madeirense André Santos, que todos os anos costuma convidar artistas de referência nacional. Este ano ele aventurou-se pelas terras do Brasil, em que vai trazer um grande artista brasileiro, que é o Zé Ibarra, que já ganhou um Grammy Latino em 2023.
2: Nuno Barcelos, da organização, concerto El marcado para as 10 da noite de hoje na Estalagem da Ponta do Sol. Céu com períodos de muita nebulosidade, aguaceiros mais frequentes a norte e terras altas, será assim o dia de amanhã, segundo a meteorologia, vento fraco a moderado de noroeste.

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Salto Mortal, o tema de Vanessa Martina aqui nas tardes da 1. Agora ficamos a 10 minutos das 7. À hora certa atualizamos notícias do país e do mundo. Ainda há tempo para escutar Vanessa Paradis com Jolie Taxi.

Fechamos então mais uma hora de emissão aqui nas tardes da 1 com Angel Eyes dos Wet Wet Wet. Vamos então agora para o noticiário das 7. Depois, às 7:30 da tarde, temos notícias regionais.

0: 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Sete horas no continente e na Madeira, 6 nos Açores. É o regresso à atualidade na Antena 1 com Rita Fernandes, principais títulos.
1: Os serviços consulares já falaram com a namorada do português detido pela Polícia de Imigração nos Estados Unidos. A RTP Antena 1 falou com a namorada deste português que está detido há cerca de um mês nos Estados Unidos. A namorada quer agora saber qual é a data de regresso de Hugo a Portugal. Estão confirmados pelo menos 160 mortos no Nepal depois das enxurradas. Há uma portuguesa desaparecida e em Portugal os nepaleses já organizam a ajuda para enviar para o país. O INEM não cancela as greves do próximo mês. A ministra da Saúde diz que ainda quer tentar que esta greve seja cancelada, mas a reunião desta tarde não foi suficiente para chegar a um acordo.
0: Neste momento estão 19 graus no Porto, 20 em Coimbra, 22 em Lisboa e em Ponta Delgada, 23 em Faro e 24 no Funchal. Notícias às 7 no programa da tarde, edição de Rita Fernandes.
1: O cônsul-geral em São Francisco, nos Estados Unidos, já falou com a namorada do português que está detido nos Estados Unidos. Ele foi detido há cerca de um mês pela Polícia de Imigração nos Estados Unidos. A namorada deste português quer que lhe seja dada uma data de regresso, uma data concreta em que Hugo pode voltar a Portugal. Este português está em greve de fome como forma de protesto por não lhe darem essa data para regressar a Portugal. As autoridades norte-americanas também não dão, por enquanto, uma data ao governo português. Este português, Hugo, foi detido depois de ter entrado nos Estados Unidos com uma autorização temporária. Agora, a RTP Antena 1 conseguiu falar com a namorada Joyce Hernandes, namorada deste português. Ela explica, Sérgio Infante, que já recebeu esse contacto por parte do cônsul em São Francisco, mas gostava de ter tido mais informações.
2: O telefone tocou finalmente. A diplomacia portuguesa já contactou Joyce Hernandes. Nas últimas horas recebeu uma chamada do cônsul português em São Francisco a explicar-lhe que o consulado entrou em contacto com a Polícia de Imigração para tentar perceber a situação de Hugo Sousa. A companheira, Joyce Hernandes, explica que a resposta foi escassa em conteúdo.
3: Ontem alguém entrou em contacto com a agência de imigração, o ICE. Eles disseram que estão a trabalhar no processo, mas ainda não têm uma data para o mandarem de volta, mas estão a trabalhar nisso.
2: Hugo Sousa está há um mês num centro de detenção do ICE, sem julgamento marcado, sem acusação criminal e sem respostas da Polícia de Imigração. A companheira Joyce Hernandes avisa que a saúde mental está a piorar e traça um retrato das condições em que está detido.
3: Mentalmente, depois de estar ali durante um mês, é desgastante. Eles deixam sempre as luzes ligadas durante 24 horas e a alimentação é sempre batatas frias e feijões. Ele só quer regressar a casa e não percebe porque está a demorar tanto tempo.
2: Para Hugo Sousa, não há ainda uma luz ao fundo do túnel. Foi detido há um mês, quando tentava entrar nos Estados Unidos. Na fronteira dos Estados Unidos detectaram um problema no visto. Hugo concordou em voltar imediatamente a Portugal, mas acabou detido e algemado até ao centro de detenção onde permanece. A companheira lembra que o centro é gerido por uma empresa privada que ganha por cada cama ocupada.
1: A RTP Antena 1 falou com a namorada deste português. Os dois esperam uma data concreta para que Hugo seja libertado e depois para que ele possa regressar a Portugal. Este português está detido há quase um mês e está em greve de fome como forma de protesto por não lhe dizerem quando é que vai ser libertado. No Nepal são agora 160 mortos confirmados depois das enxurradas das últimas horas. Há ainda centenas de pessoas desaparecidas, muitas dessas pessoas são turistas. Esta é, aliás, uma região muito importante para vários grupos que fazem rotas de peregrinação espiritual. Entre os desaparecidos está uma portuguesa, ela estava precisamente num retiro espiritual. É uma das centenas de desaparecidas no Nepal depois de uma massa de lama ter desabado sobre um rio na fronteira entre o Nepal e o Tibete, Isabel Cunha.
4: Turistas da Índia, da Austrália, dos Estados Unidos, da Espanha, do Reino Unido, entre outras nacionalidades, foram apanhados pela enxurrada provocada por um sismo e que transformou uma das principais rotas de acesso ao Tibete num cenário de destruição. A região que foi atingida é uma importante rota turística e religiosa. Esta é uma época muito movimentada para as peregrinações ao Monte Kailash, no Tibete, um local sagrado para muitas religiões. As imagens, quase todas aéreas, são impressionantes. Uma torrente de lama e detritos arrasta edifícios inteiros, apanha pelo caminho pessoas que fugiam a pé. Aldeias e vilas foram engolidas pela força da água de um rio que transbordou e que corre entre o Tibete e o Nepal, numa região montanhosa.
1: Há centenas de pessoas desaparecidas, muitas dessas pessoas são turistas desaparecidos depois das enxurradas no Nepal. Em Portugal, a comunidade nepalesa já está a planear o envio de ajuda para o país. A RTP Antena 1 falou com a Associação Nepalesa em Portugal, a Associação NIALP, que tem imigrantes da região nepalesa em que houve estas fortes inundações. Uma das responsáveis por esta associação, Namuna Batarai, diz que já está a organizar ajuda.
5: Eu não sei o que é que podemos fazer, mas sim, temos que fazer uma ajuda para as pessoas lá no Nepal, daqui da associação. Deve ser uma ajuda economicamente. O que nós podemos fazer é isso. A comunidade nepalesa é muito grande aqui em Portugal. Cerca de 50 mil pessoas estão a morar aqui em Portugal, não é? Tem pessoas desta zona também.
1: Uma das responsáveis pela associação, Namuna Batarai, que explica à RTP Antena 1 que já está a organizar ajuda para enviar para o Nepal. A associação, esta associação NIALP, tem muitos imigrantes da região nepalesa em que houve as fortes inundações e por isso já está a reunir esforços para organizar ajuda e enviar dinheiro para o Nepal. Uma tentativa para ajudar o país a ultrapassar esta destruição numa altura em que ainda são muitos os trabalhos para tentar recuperar e encontrar pessoas depois das enxurradas. Nesta altura há centenas de pessoas desaparecidas. A reunião do INEM com o Ministério da Saúde não foi suficiente para cancelar os dias de greve do próximo mês, greves marcadas para os dias 14 e 28 de setembro. O presidente do Sindicato dos Técnicos de Emergência Pré-Hospitalar, Rui Lázaro, diz que ainda espera uma proposta do governo, nomeadamente para garantir ao INEM mais ambulâncias. Para já, Inês Martins, a greve mantém-se, mas a ministra da Saúde, que falou há pouco, diz que continua disponível para falar com o sindicato e tentar adiar esta greve.
6: A ministra da Saúde disse há momentos que esta reunião decorreu de forma construtiva, depois de o sindicato ter mantido a decisão, por enquanto, de avançar com a greve. A ministra Ana Paula Martins veio dizer, entretanto, que na próxima semana vai ser feita uma análise mais detalhada às propostas do sindicato que representa os técnicos de emergência pré-hospitalar.
7: Durante a próxima semana haverá uma análise mais detalhada das matérias que fazem parte das reivindicações deste sindicato por parte do Sr. Presidente do INEM, não havendo, naturalmente, por agora, qualquer compromisso das partes quanto ao desfecho da presente situação.
6: Numa declaração aos jornalistas sem perguntas, a ministra anunciou ainda que, mesmo com este vai e não vai, serão já marcados serviços mínimos.
7: Naturalmente que, no âmbito da nossa atividade governativa, avançaremos de imediato com a marcação de serviços mínimos, porque caso a greve, ou venha a ser suspensa, neste caso, se vier a ser suspensa, não serão naturalmente necessários os serviços mínimos. Mas se não for suspensa, nós temos de garantir, naturalmente, que os serviços mínimos estão assegurados. Por isso, é tudo quanto temos para vos dizer e mais.
6: No final da reunião, o sindicato disse que aguarda que sejam apresentadas contrapropostas. Por enquanto, mantém-se a greve para 14 e 28 de setembro.
1: Inês Martins, que acompanhou esta reunião entre o INEM e o Ministério da Saúde, ora, foi depois desta reunião que Rui Lázaro, o presidente do Sindicato dos Técnicos de Emergência Hospitalar, disse que, por enquanto, a greve mantém-se. Esta reunião não trouxe ao INEM os acordos que eles procuravam e, por isso, Rui Lázaro, presidente do Sindicato dos Técnicos de Emergência Pré-Hospitalar, diz que, por agora, a greve mantém-se.
8: De facto, para já mantém-se a greve. Tivemos nesta reunião a oportunidade de clarificar e fundamentar as preocupações que estão transpostas nas nossas reivindicações. O Governo e o Sr. Presidente tiveram a oportunidade de se aproximar das nossas reivindicações e também das nossas preocupações. Afinal, tal como nós suspeitávamos, queremos todos que o INEM continue a dar aquilo, a resposta que faz de bem e que saia reforçado.
1: Apesar da reunião, mantêm-se os dois dias de greve marcados pelo INEM para o próximo mês, greves dias 14 e 28 de setembro.
0: Rita Fernandes, nesta edição das 7 no programa da tarde, simultâneo com a RTP Antena 1 Madeira e RTP Mundo, em permanência em notícias.rtp.pt.

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7 horas e 18 minutos, musicalmente com o João, o tema Everything She Wants. E vamos agora ao som nacional com os NBC, chama-se Tira ou Passe. Logo depois desta música, avançamos também com a rubrica de Bom Português. Filomena Crespo e a professora Sandra Duarte Tavares à conversa sobre a nossa língua.

0: E agora sim vamos escutar a professora Sandra Duarte Tavares com Filomena Crespo.
1: Oh Sandra, mais uma dúvida que tem a ver com questões do dia-a-dia, palavrinhas do dia-a-dia, expressões, frases que nós utilizamos. Arrenda-se apartamentos ou arrendam-se apartamento?
2: Ora bem,
1: e é arrendar, não é alugar?
2: Exato. Já agora. É verdade. É assim, nota prévia, os linguistas menos conservadores aceitam o verbo no singular.
1: Arrenda-se.
2: Aceitam. Dizendo, e tem o seu argumento legítimo, o verbo pode estar no singular porque assume-se que o pronome se é um indefinido, como
1: é alguém
2: arrenda.
1: Nem mais.
2: Agora, os puristas, a tradição normativa recomenda, e eu...
1: Fazes parte desse grupo.
2: Faço parte. Neste caso sintático, eu faço parte. Eu uso o verbo no plural.
1: Arrendam-se.
2: É, nesta construção, o verbo arrendar deve estar no plural.
1: Porque são apartamentos.
2: Porque se trata de uma construção passiva. Temos um se passivo. Apartamentos são arrendados. Como aceitam-se cartões de crédito? Cartões de crédito são aceitos.
1: Uhum.
2: Convidam-se os colaboradores da RTP? Os colaboradores da RTP são convidados. Eu pertenço aqui ao grupo dos linguistas que consideram que o verbo deve estar no plural. E, portanto, nota, atenção, há linguistas que aceitam o singular assumindo que o se é um indefinido. Eu pertenço ao grupo dos linguistas que consideram que o verbo deve estar no plural, assumindo que o se é um se passivo. Arrendam-se.
1: Portanto, o que estás a dizer basicamente é que
2: recomenda-se o verbo no plural.
1: Recomenda-se no plural, mas
2: não
1: o outro não está completamente errado. Muito bem, portanto, arrendam-se apartamentos será a forma eventualmente mais correta.
2: Falou.
1: Obrigada, Sandra Duarte Tavares, na ponta da língua, sempre aqui a esta hora, sempre disponível também para ouvir, sempre quiser, quando lhe apetecer, na RTP Play.
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0: Agora são 7h25, às 7h30 temos a última edição do Diário Regional. Para já, Here I Go Again, é título dos Whitesnake.

0: A região vai começar a trabalhar na adaptação da nova lei TVDE. O número de viaturas deixa de ser fixo em circulação. Madeira e Açores têm mais 500 toneladas de cota para pescar atum patudo. Desde 2015, o governo já apoiou a criação de 600 projetos que visam criar o próprio emprego. Férias divertidas, foram quase 300 as crianças que passaram pela Associação Garota do Calhau.
1: Títulos em desenvolvimento na edição do Diário Regional desta quarta-feira, 26 de agosto. O controle técnico é de Fábio Bettencourt, a edição de Filipe Ramos.
0: A região prepara a adaptação da nova lei para TVDE, o transporte em veículos descaracterizados. Em breve, o contingente de veículos em circulação será definido consoante a época do ano, a função da procura, a localização geográfica e até a taxa de utilização. As medidas ainda estão a ser estudadas, mas na prática vai deixar de haver um número fixo de viaturas em circulação. Cláudio Ornelas.
2: A nova lei das TVDE entra em vigor a 1 de setembro e dá às regiões autonomia na definição de medidas para o setor. Agora, a Madeira vai começar a trabalhar na adaptação da lei. O secretário regional dos Equipamentos e Infraestruturas, Pedro Rodrigues, explica que o número de viaturas em circulação vai depender de vários fatores.
3: Já temos o estudo técnico concluído. A conclusão do estudo, o que diz é que não haverá contingentes fixos, será com certeza variável, nas épocas do ano, nas localizações geográficas e em função também do tráfego rodoviário que se vier a sentir nas zonas com maior pressão.
2: As medidas estão ainda a ser estudadas, mas as zonas de circulação das viaturas TVDE vão ser definidas em conjunto com as autarquias.
3: Normalmente são vias de municipais e não regionais, onde essa maior pressão acontece, sobretudo na cidade do Funchal. Terá que ser articulado também com a Câmara Municipal do Funchal essa decisão.
2: Pedro Rodrigues garante que o objetivo não é limitar a atividade.
3: Com certeza que não é uma limitação, mas é uma regulação da atividade. Na defesa também dos próprios operadores de TVDE, que ficam com a sua atividade mais regulada e mais estável, que não pode ser um mercado desregulado, competindo paralelamente com um sector que é regulado, que é com os táxis, com os inconvenientes que todos conhecemos face à nossa rede rodoviária e às nossas condições locais.
2: Enquanto a adaptação da lei não está pronta, até meados de novembro continua suspensa a emissão de licenças TVDE na Madeira.
0: Em breve os atuneiros poderão voltar ao mar. Madeira e Açores têm mais 500 toneladas de atum patudo para capturar. O aumento de cota explicado por Nuno Maciel.
4: Estas 500 novas toneladas de atum patudo que poderão ser pescadas a partir dos próximos dias foram integralmente atribuídas às regiões autónomas da Madeira, portanto, da Madeira e dos Açores, portanto serão os pescadores e os armadores da Madeira e dos Açores que irão usufruir de mais estas 500 toneladas de cota de atum patudo e que ficará na cota de 2026.
0: 500 toneladas que provêm de outros países da União Europeia que não esgotaram a cota e que são agora redistribuídas pelos Açores e pela Madeira. Desde 2015, o Governo Regional já apoiou a criação de mais de 600 projetos de criação do próprio emprego. Foram investidos cerca de 11 milhões de euros em um apoio a fundo perdido que permite aos empreendedores saírem de uma situação de desemprego. Marco António Sousa conversou com alguns dos empreendedores.
5: Ida Lupi Silva ficou no desemprego depois de 23 anos a trabalhar no comércio. Foi aí que conheceu o programa de apoio à criação do próprio emprego. A empreendedora já tinha uma ideia há muitos anos e decidiu torná-la realidade.
6: Baseado em oferecer refeições prontas a consumir, desde o takeaway até as marmitas e também passando por refeições ultracongeladas. Sempre com acompanhamento nutricional e sempre reforçando a qualidade. Estamos a falar, por exemplo, no takeaway, desde, por exemplo, do frango assado, das batatas salteadas, que nós madeirenses adoramos, mas também estamos a falar de marmitas nós temos o acompanhamento de uma nutricionista com alto teor, por exemplo, de proteína.
5: Com o apoio, Ida Lupi Silva cria 4 postos de trabalho. Quem também aproveitou a oportunidade para criar mais do que um posto de trabalho foi Pedro Rodrigues, o empreendedor que se compromete a criar soluções personalizadas de segurança em casa.
7: Levar aos clientes finais, sejam particulares ou empresas, um serviço feito à medida e que seja feito de acordo com aquilo que eles querem efetivamente proteger e não os serviços que já existem, que muitas vezes são já pré-feitos e que são utilizados para várias situações e várias empresas mesmo que tenham diferentes necessidades.
5: Declarações durante a assinatura dos 5 contratos de apoio, num valor superior a 280 mil euros. O apoio do Governo Regional, que já chegou a mais de 600 projetos, como explica Paula Margarido, Secretária da Inclusão, Juventude e Trabalho.
8: Desde 2015 até à atualidade, temos aqui cerca de 11 milhões e meio de investimento acumulado na criação de 619 projetos. Portanto, as pessoas, perante uma situação de desemprego, não fecham a porta à vida, não fecham a porta às oportunidades, vão junto ao Instituto de Emprego e, com estes incentivos, criam a sua própria empresa, criam o seu próprio emprego.
5: O programa de apoio à criação do próprio emprego existe desde 2015.
0: O Governo Regional já apresentou um pedido de registro de indicação geográfica protegida para a banana da Madeira. O objetivo é dar maior proteção a este produto regional, numa altura em que os apoios comunitários são cada vez mais exigentes. Nuno Maciel, secretário da Agricultura, diz que este registro permitirá mais-valias.
9: Ao ser diferenciador e ao ser protegido, ganha-se, obviamente, espaço para continuarmos a ter fundos comunitários para a produção e, simultaneamente, para ela se apresentar ao consumidor final no continente ou noutros espaços, se apresentar ao consumidor final com mais um selo de valorização, que é um selo que é reconhecido em toda a União Europeia.
0: O processo teve agora um avanço com a ajuda da Associação de Produtores Aco-Oeste e também da Direção-Geral da Agricultura. O JPP alertou hoje para as dificuldades enfrentadas pelas ajudantes domiciliárias e para aquilo que considera ser uma contradição entre o discurso do Governo sobre o reforço do apoio domiciliário e a realidade no terreno. O presidente do partido, Lina Pereira, defendeu a valorização destes profissionais e questionou a redução do número de idosos abrangidos pelo serviço de apoio domiciliário.
10: Nestes contactos que temos tido de terreno nestas últimas semanas, várias têm sido as ajudantes domiciliárias que realmente nos denunciam a injustiça que sentem, quer ao nível da sua remuneração, quer ao nível das condições de trabalho, e isto especificamente, efetivamente, não estão a ser valorizadas. Em 2024, as notícias dão conta de 3.274 beneficiários de apoio domiciliário, que seria de expectável que neste momento, em 2026, tivéssemos um maior número de beneficiários. Não acontece. É exatamente o contrário. Isto é gravíssimo e não se torna mais grave ainda, exatamente porque este é um problema que está a recair nos ombros e nas costas destas ajudantes domiciliárias, que infelizmente vêm-se abraços com uma injustiça enorme.
0: Críticas feitas pela presidente do JPP, Lina Pereira. O Marítimo anunciou a contratação de um lateral esquerdo português, Nilton Varela, que já falou às redes sociais do clube.
11: Olá, maritimistas. Eu sou Nilton Varela e estou muito feliz por ter chegado ao Marítimo, um clube com grande história em Portugal. Vemo-nos em breve no Caldeirão. Força Marítimo!
0: Nilton Varela chega para o Marítimo, contrato válido por uma época, foi formado no Sporting e no Belenenses. Quase 300 crianças passaram pela Associação Garota do Calhau ao longo deste verão no programa Férias Divertidas. As crianças passaram por atividades lúdicas e educativas e desenvolveram várias atividades ao ar livre. Pedro Filipe Costa.
12: O verão passa, mas para as crianças ficam as memórias das melhores férias passadas na Associação Garota do Calhau. E por limite de idade, este será o último ano em que a Vitória participa numa experiência repleta de diversão, aprendizagem e novas amizades.
13: É uma experiência muito divertida porque, tal como o nome das férias indica, vamos a vários lugares, conhecemos vários sítios. É muito engraçado. Nós vamos à praia, vamos visitar museus e por aí fora. Se eu estivesse em casa, não ia ter muita coisa para fazer, por isso é sempre uma melhor opção estar num ATL, porque eu ia estar a ver telemóvel, ia estar a ver televisão e depois eu ia me fartar disso. Aqui fiz amigos, fiz amizades.
12: Ao longo de 2 meses sucedem-se as iniciativas. A praia é de longe a mais divertida, mas, como diz a Mariana, a ida ao museu é educativa.
14: Tive muitas atividades novas. Nós íamos sempre para o teleférico, nós íamos sempre para a praia. É quase isso, todo mundo gosta.
15: Museus também?
14: Quando as professoras expliquem as coisas para nós já sabemos mais de coisas.
12: Para o Tiago, as férias são tão divertidas que até se esquece de tantas atividades.
15: Fomos à praia, a museu, fizemos muitas coisas, eu não me lembro.
12: Mas para os muitos jovens, como o Pedro, as férias seriam muito aborrecidas sem a garota do calhau.
16: Eu gosto muito de ir aos museus, às praias, brincar muito, jogar matraquilhos, ir à praia sempre melhor.
17: Como é que seriam as tuas férias se não fossem aqui na Garota do Calhau?
16: Sem nada para fazer, ficava aborrecido.
12: E por isso as brincadeiras são importantes e fazem parte do processo de crescimento, como explica a monitora Valéria Santos.
18: Graças a estas atividades eles estão conseguindo ver coisas diferentes, estão a se divertir diferente, ficamos assim longe da tecnologia, que apesar que a um certo ponto seja bom, também uma criança deveria ser uma criança e brincar sempre.
12: Com a participação de quase 300 crianças e jovens, o balanço é positivo, como assegura Filipe Gomes, um dos responsáveis da Garota do Calhau, que dedicou a cerimónia de encerramento aos 50 anos da autonomia.
0: Hoje regressam os concertos El à estalagem da Ponta do Sol. André Santos e Zé Ibarra vão subir ao palco a partir das 10.
19: Iremos ter o que também já é uma tradição nos concertos El, que é o conhecido guitarrista madeirense André Santos, que todos os anos costuma convidar artistas de referência nacional. Este ano ele aventurou-se pelas terras do Brasil, em que vai trazer um grande artista brasileiro, que é o Zé Ibarra, que já ganhou um Grammy Latino em 2023.
0: Nuno Barcelos, da organização Concerto El, marcado para as 10 da noite, André Santos e Zé Ibarra, na estalagem da Ponta do Sol. Céu cumprido, muita nubosidade no dia de amanhã, os aguaceiros podem cair a norte e nas terras altas, vento fraco a moderado de noroeste.

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Beato com a música Cobertura Glacé, agora que estamos a 9 minutos das 8. Praticamente no final de mais uma emissão das Tardes da UN, aqui no seu regresso a casa. Vamos então ainda recordar Will to Power com Baby I Love You Away. Depois a versão de Yo La Tengo de Friday I'm In Love.

E pronto, fechamos a emissão deste Regresso a Casa com Seu Jorge, a doida. Faltam 2 minutos e meio para as 8, à hora certa há notícias do país e do mundo. Eu sou a Xana Abreu e marco o encontro consigo aqui amanhã a partir das 16h. Fizeram esta emissão na parte técnica Fábio Bittencourt, o jornalista de serviço foi o Filipe Ramos e eu aqui no estúdio. A nossa parte é tudo, boa tarde, boa noite e até amanhã.

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1: Oito horas no continente e na Madeira. Sete nos Açores. Voltamos à informação com Rita Fernandes, principais títulos a esta hora.
2: A Ministra da Saúde pediu serviços mínimos para a greve do INEM no próximo mês. A reunião desta tarde entre a Ministra e o INEM não conseguiu desconvocar estes dois dias de greve. Estão confirmados pelo menos 160 mortos no Nepal depois das cheias. Há uma portuguesa desaparecida e em Portugal os nepaleses já organizam a ajuda para enviar para o país. O treinador do Benfica diz que o resultado da primeira mão dá confiança à equipa para o jogo de amanhã.
1: A esta hora estão 19 graus no Porto, 20 em Coimbra e em Faro, 22 em Lisboa e em Ponta Delgada, 24 no Funchal. 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
2: A Ministra da Saúde ordenou serviços mínimos para os dias de greve do INEM no próximo mês, dias 14 e 28 de setembro. O INEM e a Ministra da Saúde estiveram reunidos esta tarde, mas o encontro não foi suficiente para cancelar a greve do INEM. Por isso, a Ministra da Saúde decide avançar-se com serviços mínimos para os dois dias.
3: Naturalmente que, no âmbito da nossa atividade governativa, avançaremos de imediato com a marcação de serviços mínimos, porque caso a greve, ou venha a ser suspensa, neste caso, se vier a ser suspensa, não serão naturalmente necessários os serviços mínimos. Mas se não for suspensa, nós temos de garantir naturalmente que os serviços mínimos estão assegurados. Por isso é tudo quanto temos para vos dizer.
2: O presidente do Sindicato dos Técnicos de Emergência Pré-Hospitalar, Rui Lázaro, diz que ainda espera que o governo envie uma proposta ao sindicato, nomeadamente para garantir ao INEM mais ambulâncias. Esse é um dos pedidos feitos pelo INEM. No entanto, houve outro acordo que saiu desta reunião, como explica o presidente do Sindicato dos Técnicos de Emergência Pré-Hospitalar.
4: Houve uma aproximação quanto ao governo conseguir nos garantir que as atuais 56 amantes de emergência médica se mantêm quase na totalidade, ou salvo raras exceções, disponíveis para socorrer os cidadãos, que é a nossa reivindicação. Também, aproximação, no caso das ambulâncias TIVE, de que se possa eventualmente avançar com projetos piloto para análise e posteriormente decisão mais tarde. Nós, demonstramos essa flexibilidade também de receber a contraproposta e analisá-la para tomarmos uma decisão futura. Respondendo à sua questão, a greve pode com certeza ocorrer caso não cheguemos a um entendimento e caso o Governo não nos consiga garantir que a resposta do INEM se mantém como está reforçada e que recebe um reforço de ambulâncias, que nós pedimos duas por conselho, no mínimo, veremos qual é a contraproposta.
2: Apesar deste entendimento, a greve mantém-se para os dias 14 e 28 do próximo mês. Greve do INEM, que vai ter serviços mínimos, foi isso que adiantou a Ministra da Saúde. Há pelo menos 160 mortos no Nepal. O número tem vindo a crescer ao longo das últimas horas e continua a haver centenas de desaparecidos, entre eles uma portuguesa, é o que confirma o Ministério dos Negócios Estrangeiros. Há centenas de pessoas desaparecidas depois das cheias no Nepal. Muitos destes desaparecidos são turistas. A região atingida pelas cheias é, aliás, uma rota de peregrinação espiritual. Esta portuguesa que continua desaparecida estava precisamente num retiro espiritual quando aconteceram as cheias. Há centenas de pessoas desaparecidas e estão confirmados, Isabel Cunha, 160 mortos no Nepal.
5: O Ministério dos Negócios Estrangeiros português continua sem notícias da portuguesa que está desaparecida no Nepal. Trata-se de uma mulher. Estava num posto de turismo fronteiriço, integrada num grupo. Faz parte do universo de cerca de 400 estrangeiros que ainda estão desaparecidos no Nepal. Turistas de várias latitudes. Foram apanhados pela enxurrada que nos vídeos que circulam mais parece um tsunami. O último balanço das autoridades dá conta de 160 mortos. A região que foi atingida é uma importante rota turística turística e religiosa. Esta é uma época muito movimentada para as peregrinações ao Monte Kailash, no Tibete, um local sagrado para muitas religiões. As imagens, quase todas aéreas, são impressionantes. Uma torrente de lama e detritos arrasta edifícios inteiros. Aldeias e vilas foram engolidas pela força da água de um rio que transbordou e que corre entre o Tibete e o Nepal, numa região montanhosa. Pensava-se que um sismo estaria na origem da tragédia, mas o Serviço Geológico dos Estados Unidos concluiu que afinal foi a força do deslizamento de terras e de gelo que provocou a atividade sísmica.
2: Há 160 mortos confirmados, mas ainda centenas de desaparecidos de várias nacionalidades. Entre estes desaparecidos está uma portuguesa. Há muitos desaparecidos que são turistas. Esta região no Nepal é muito visitada nesta altura do ano por turistas. Estão confirmados desaparecidos do Reino Unido, dos Estados Unidos e de vários países. Em Portugal, a comunidade nepalesa já está a planear o envio de ajuda para o país. A RTP Antena 1 falou com a Associação Nepalesa em Portugal, a Associação Nialp, que tem imigrantes da região nepalesa que foi atingido pelas inundações. Uma das responsáveis pela associação, Namuna Batarai, diz que já está a organizar ajuda.
0: Eu não sei o que é que podemos fazer, mas sim, temos que fazer uma ajuda para as pessoas lá no Nepal, daqui da associação. Deve ser uma ajuda economicamente. O que nós podemos fazer é isso. A comunidade nepalesa é muito grande aqui em Portugal. Cerca de 50 mil pessoas estão a morar aqui em Portugal, não é? Tem pessoas desta zona também.
2: Da região que foi atingida pelas cheias no Nepal, esta associação de nepaleses já está a tentar organizar ajuda para enviar para o Nepal, para ajudar o país a reconstruir-se depois destas cheias, numa altura em que ainda se procuram centenas de desaparecidos. O consulado português falou com a namorada do português que está detido nos Estados Unidos há um mês, depois de ter entrado no país com um visto temporário. O Ministério dos Negócios Estrangeiros garante que está a acompanhar a situação e, nas últimas horas, Sérgio Infante, falaste com a namorada deste português. Ela já recebeu uma chamada por parte do consulado em São Francisco.
6: O telefone tocou finalmente. O cônsul português em São Francisco já contactou Joyce Hernandes e explicou-lhe que o consulado já entrou em contacto com a Polícia de Imigração para tentar perceber a situação de Hugo Sousa. Mas a companheira do português explica que a resposta foi escassa em conteúdo.
7: Ontem alguém entrou em contacto com a agência de imigração, o ICE. Eles disseram que estão a trabalhar no processo, mas ainda não têm uma data para o mandarem de volta, mas estão a trabalhar nisso.
6: Hugo Sousa está há um mês num centro de detenção do ICE, sem julgamento marcado, sem acusação criminal e sem qualquer resposta da polícia de imigração. Joyce Hernandes avisa que a saúde mental do companheiro está a piorar e as condições de detenção também não ajudam.
7: Mentalmente, depois de estar ali durante um mês, é desgastante. Eles deixam sempre as luzes ligadas durante 24 horas e a alimentação é sempre batatas frias e feijões. Ele só quer regressar a casa e não percebe porque está a demorar tanto tempo.
6: O que Sousa foi detido há um mês quando tentava entrar nos Estados Unidos. Na fronteira detectaram um problema no visto. Hugo aceitou e, quando deu meia volta para regressar a Portugal, foi detido, algemado e conduzido para um centro de detenção, onde ainda permanece. E no final desta entrevista, a companheira lembrou uma conversa que teve com o advogado, que lhe explicou que o ICE não quer que nenhum detido saia, porque este centro é gerido por um grupo privado, o Geo Group, que recebe dinheiro por cada cama ocupada.
2: Sérgio Infante, que falou com a namorada do português que está detido nos Estados Unidos há cerca de um mês. Ele entrou nos Estados Unidos com um visto temporário, foi detido pelo ICE, a Polícia de Imigração, e que faz controlo de fronteiras nos Estados Unidos. À RTP Antena 1, o Ministério dos Negócios Estrangeiros garante que está a acompanhar esta situação. O Benfica vai valer-se do resultado positivo que leva para o jogo de amanhã, na segunda mão da fase de acesso à Liga Europa. O treinador do Benfica, Marco Silva, adianta, ainda assim, que a equipa vai estar concentrada em ganhar, mesmo que seja num campo diferente.
8: Sim, um cenário diferente, mas uma vantagem positiva para nós, num jogo muito positivo da nossa parte, que nos dá a confiança que, se estivermos ao nosso melhor nível, podemos estar onde queremos estar, que é na fase Liga, da Liga Europa.
2: Jogo amanhã, quinta-feira, às 19h. Joga-se a segunda mão da fase de acesso à Liga Europa, e aqui na rádio há uma emissão especial de desporto logo a partir das 6h45.
9: Está fechada esta edição com Rita Fernandes. 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Passam 10 minutos das 20. Olá, Paulo Galvão.
10: Olá, Jorge.
9: Últimas
10: Afonso.
9: Do trânsito para encerrarmos por hoje o serviço.
10: Já não há dificuldades na cidade de Lisboa. Luz verde para a ponte 25 de Abril. Na região do Porto há um acidente no tabuleiro da Ponta Rábida. Via direita ocupada no sentido Porto-Gaia, com duas viaturas envolvidas e com trânsito a acumular nesta saída do Porto em direção à A1. É tudo. Boa viagem para todos. Um abraço para ti e até amanhã.
9: Goza o descanso merecido. Até amanhã. 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

0: Olá, eu sou o Rui Alves de Sousa e hoje vou jantar com o Pedro Vieira, comunicador com várias facetas, escritor, ilustrador, vários livros publicados. O mais recente é Vênus em Chamas e Deus Instrumentalizou a Mulher, edição da Penguin, em que o Pedro, através da história de sete mulheres da história, Maria Mãe de Jesus, Maria Madalena, a Imperatriz Teodora, Filide Melandroni, Joana d'Arc, Harriet Tubman e Irmã Lúcia, usa a história destas sete mulheres para, como diz a sinopse, refletir sobre a forma como a história e a arte as apresentaram, representaram e emularam, tantas vezes despindo-as de qualquer agência ou autoridade sobre si mesmas. Pedro, estas histórias têm muito que se lhe diga, já vamos falar deste livro. Antes tenho de saber onde é que vamos jantar ou o que é que vamos jantar.
1: Até posso dizer onde e o quê.
0: Ah, muito bem.
1: Vou sugerir um género em extinção em Lisboa, que é a minha cidade, na verdade a única cidade que eu conheço bem. E, portanto, vou sugerir que vamos a uma tasca chamada Cartaxinho, na Rua de Santa Marta.
0: Ah, conheço muito bem,
1: ali,
0: sim,
1: bem perto do coração da cidade. E, se formos numa quarta-feira, podemos jantar cozido, que é talvez o meu prato preferido de todos os que tenho aprovado até hoje.
0: De toda a história do
1: De toda a história da gastronomia, da humanidade, das geografias, sim. Há algumas que não conheço, mas de certeza que não ombreiam com cozida à portuguesa.
0: Por acaso nunca comi cozido no Cartaxinho, e isto não é para fazer publicidade, mas, mas de facto essa ideia de restaurantes em vias de extinção...
1: Espero que dê a volta, na verdade, mas não vejo muito bem como, por causa da especulação imobiliária em Lisboa, que é absolutamente selvagem e que tem a estado não só pessoas para fora das suas casas, como negócios para fora das suas ruas.
0: Sim.
1: E por isso vejo com alguma dificuldade. Eu agora, quando vejo alguma coisa a dizer tasca ou taberna, desconfio. Normalmente são coisas com lousas em vez de pratos, ou frascos em vez de copos, e portanto, pá, fico um bocado de pé atrás com isso, como se diz popularmente, mas ainda há alguns resistentes. Estamos a, se calhar somos um pouco ideia gaulesa, a ideia da ideia da aldeia gaulesa, não é? os irredutíveis que vão às tascas, só que neste caso somos nós os gauleses.

0: sentiste que a coisa podia descambar no que,
1: acho que não.
0: Existe hoje?
1: Não. Nessa altura, acho que não. Nessa
0: pergunto altura... mesmo, porque eu nasci em 95, não é? Portanto,
1: isso
0: não vivi
1: também,
0: os anos
1: isso é um bocado escandaloso também, mas pronto, temos então 20 anos de diferença.
0: Exato.
1: Mas a ideia que eu tinha, alguns nos anos 90, é que havia uma esperança grande de que pudéssemos ser mais cosmopolitas, uhum. acho eu. Inclusive porque na segunda metade dos anos 90 tivemos todo aquele fenómeno da Expo 98
0: que viveste intensamente.
1: Que vivi intensamente, de facto, e acho que se criou, enfim, acabou o cavaquismo em 95. Portanto, eu tinha 20 anos, não é? E acho que de alguma maneira nos convencemos de que éramos um país que podia fazer parte, uma expressão que se usava muito na altura, do pelotão da frente uhum. da União Europeia. E que podíamos ser modernos, cosmopolitas, descomplexados com o passado, mas de facto, assim que nós aderimos ao euro, começaram os problemas, e depois a partir daquela crise de 2007, do Lehman Brothers, 2007-2008, acho que começamos a sentir um refluxo muito grande e a perceber que a história não é um contínuo em direção ao progresso. Isso não acontece, não é? Há avanços e recursos sucessivos, é uma coisa que está mais do que documentada, mas se calhar nós em determinada altura acreditamos que não vai ser assim, que vamos ser melhores e que vamos ter uma vida mais descontraída e que vamos ter sempre vidas melhores do que os nossos antecessores. E agora olhamos para os nossos filhos e já pomos em questão se eles vão ter vidas melhores do que as nossas. Isso é uma coisa que aflige um pouco. Agora, nessa altura, finais de 90, estávamos na crista da onda. Era Guterres, era Razão e Coração, era parar as barragens com uma canção rap, não é? As gravuras não sabem nadar, yo. E portanto tudo parecia possível, mas entretanto entramos num momento de refluxo. Enfim, acho que as coisas são mesmo assim.
0: Sim. O livro que também te traz aqui não é propriamente também uma visão muito positiva do que veio para trás e da forma como as mulheres foram olhadas pela história, escrita pelos homens, uhum. mas já vamos a esse livro. Primeiro, preciso da canção para irmos até ao Cartaxim. Qual é que vai ser?
1: Tendo em conta que Lisboa passa por muitas mudanças, vou apontar para uma música que olha para a Lisboa dos finais dos anos 80, início dos anos 90. É aí sim uma cidade, em muitos lugares, perigosa, ao contrário daquilo que se diz hoje. Sim. Nunca se viu Lisboa assim. É uma treta, né? Quem conheceu Lisboa nos anos 80 e 90 acha que agora vivemos na Disneylândia, sinceramente. E portanto vou escolher o Lisboa dos Mão Morta, okay. do disco Mutantes S21.
2: Gajo de Sodré.

Depois, ao acordar, acaso reparamos na escuridão que nos cerca, no leve respirar que vem do lúgubre canto, somos tomados por uma enorme letargia que nos deixa permeáveis ao frio da madrugada. É então que as ratazanas, abandonando as trevas, ficam estáticas, silenciosas, a verem o zinho equilibrando o passo por entre as sombras e o lixo.

0: mão morta, a primeira canção escolhida pelo Pedro Vieira nesta mesa para dois. O Pedro Vieira, que é o autor do livro Vênus em Chamas, edição da Penguin. Tu lembras-te da primeira vez que ouviste esta canção dos Mão Morta?
1: Não me lembro exatamente do momento, mas lembro-me perfeitamente de ter tido acesso à música através de uma cassete gravada. Agora
0: ah,
1: parece uma coisa
0: pirataria.
1: Um bocado anacrónica, a pirataria, claro. Havia sempre amigos da escola que podiam comprar discos, eu não tinha tanto essa facilidade. E aí havia muito aquela história, como se depois começou a dizer em estrangeiros, mixtapes, né? Em que amigos gravavam para amigos, agora uma canção deste, outra canção daquele, e faziam assim umas misturas para apresentar canções novas aos outros. E foi assim, gravaram-me numa cassete esse disco dos Mão Morta, se não me engano, de 92, 91, 92. E o meu amigo Duarte, colega de escola na altura, foi quem me apresentou este disco e, pá, e o impacto foi imediato.
0: Falando agora deste livro, Vênus em Chamas, que tem um subtítulo que resume perfeitamente grande parte do objetivo deste livro, e Deus instrumentalizou a mulher, tu pegas nas histórias destas sete mulheres que marcam a história da humanidade para mostrar como as suas vidas, as suas personalidades foram muito condicionadas por uma visão masculina da história. Uhum. E este livro, pelo que sei, a ideia partiu de ti, tu apresentaste à Penguin, aceitaram, uhum. Mas isto começou, na verdade, num podcast.
1: Sim,
0: podes explicar um bocadinho?
1: Sim, a origem vem daí. Eu fiz em tempos um podcast com a professora de Ciência Política e Relações Internacionais, Raquel Vaz Pinto.
0: CPRI, não é?
1: É. E nós fizemos um podcast chamado As Amigas de Eleanor, no caso Eleanor Roosevelt, é essa a referência, para a Fundação Luso-Americana em Lisboa. E na altura a ideia foi gravar um podcast ao vivo, no auditório da Fundação. Já tínhamos feito outra coisa antes juntos. E decidimos então propor, no caso à FLAD, fazer uma gravação ao vivo de um podcast que falasse sobre mulheres extraordinárias. E fizemos um primeiro episódio dedicado em exclusivo a Eleanor Roosevelt, que realmente foi uma figura ímpar.
0: Sim.
1: Aquilo que nós, enfim, hoje em dia vemos essa ideia de civilização degradar-se um bocado, mas ela foi uma grande impulsionadora da Declaração Universal dos Direitos do Homem e da Mulher, já agora. Aliás, na altura, nos anos 40, houve essa discussão.
0: Exato.
1: A ativista indiana Ansa Mehta, quando se falou de Declaração Universal dos Direitos do Homem, pôs o dedo no ar e disse: atenção, que se dissermos só do homem, estamos a abrir a porta para que as mulheres continuem a ser um saco de boxe.
0: Exato.
1: E portanto, ela foi a figura inspiradora deste podcast. E depois, durante uma série de episódios, falámos da vida de várias mulheres, agrupadas mais ou menos de forma temática: mulheres aventureiras, mulheres espias, mulheres políticas. E fomos falando sobre uma série de figuras, umas que eu conhecia melhor, outras que não conhecia todo, outras que conhecia pior, e fomos levando esse podcast avante. Quando o podcast terminou, achei que faltava qualquer coisa e fiquei entusiasmado por contar esse tipo de histórias e resolvi propor-me fazer um livro com o número 7, é um número importantíssimo para a simbologia bíblica, para todo o nosso imaginário, e que de alguma maneira falasse de figuras que não puderam contar a sua própria história, em grande parte, e daí
0: na sua versão,
1: para a escrita.
0: Não é?
1: Sim. Na sua versão, né? não, se calhar com exceção, e mesmo assim não, ela não conseguiu levar isso muito avante, mas com exceção um pouco da Harriet Tubman, que já viveu no século XIX, portanto, em condições diferentes de figuras que fazem parte da antiguidade.
0: Sim.
1: Já teve um bocadinho mais de possibilidade de falar sobre si própria, mas também não demasiado, porque acabou sobretudo por ser contada pelos outros e de ser autorizada ou desautorizada pela voz de quem contou a história dela.
0: Aquilo que me fica do livro é, e dá para perceber isso em cada página, é que houve aqui um grande trabalho de investigação.
1: Uhum, sim.
0: Quanto tempo é que te levou essa investigação, e se calhar até mais do que escrever o livro?
1: Sim, muito mais, sim. Mas isso foi bom, porque na verdade o que eu gosto mesmo é de ler e não de escrever. Porque escrever é uma grande chatice, algum trabalho. É uma coisa, estou sempre a cair nesta armadilha. Mas o que eu gosto, francamente, é de ler. Tive mais ou menos perto de um ano, bem, intervalado, não é?
0: Sim.
1: Porque Uma pessoa tem que ganhar o seu ganha-pão no dia-a-dia e não pode dedicar-se absolutamente à escrita.
0: Deixa-me só dizer que tu trabalhas no Cinema São Jorge.
1: É verdade.
0: És o responsável da comunicação do Cinema São Jorge.
1: Uma casa de referência também da cidade de Lisboa. Não só da cidade de Lisboa, mas também do país.
0: Exatamente.
1: Mas sim, é o meu trabalho, digamos assim, do dia-a-dia, o Cinema São Jorge, a comunicação do cinema. Faço outras coisas também, profissionalmente. E a escrita acaba por ter de se encaixar em horas desocupadas do meu dia-a-dia.
0: Que acredito que sejam poucas, não é?
1: Sim, não são muitas. Não são bastantes, como diria aquela senhora do vídeo no famoso cemitério no Porto. Isto são referências um bocadinho cifradas, mas de certeza que alguém vai reconhecer os tóxico-independentes. Mas tive mais ou menos um ano a fazer leituras e anotações e depois e também mais ou menos ao mesmo tempo a escrever estes capítulos.
0: Este programa, este jantar, aliás, é curto para se falar de todas estas histórias de forma aprofundada, mas faço-te uma pergunta que talvez possa ser uma provocação ou não, mas para contar a história destas mulheres e mostrando que a história não olhou para estas mulheres como mulheres, uhum, ou vimo-las sempre na perspectiva de homens, a tua visão masculina também acabou por ser problemática para a escrita do livro? Sentiste que alguma coisa inconscientemente te moldou e que tiveste de contornar ou não?
1: É isso, por acaso, eu já tenho pensado nisso, né? Parece um bocadinho paradoxal. Vamos dar a voz às mulheres e a um homem que vai dizer isto. Parece um bocado caricato.
0: Sim,
1: mas alguém tem que fazê-lo.
0: E tem de ser um homem.
1: E tem que ser um homem, claro, porque nenhuma mulher iria pegar nesta história. É mentira. Eu tive a ideia primeiro, é só isso. Isso não é uma questão de género. Mas sim, mas claro que esse paradoxo me tem assaltado um bocadinho. Agora, o que eu acho neste momento é que estamos numa época muito estranha e surpreendente de desagregação. Estamos a viver uma espécie de tendência revisionista da história com potências muito agressivas.
0: Sim.
1: Parece que estamos assim numa espécie de recuo para a primeira metade do século XX, em que há uma agressividade muito latente e em que me parece, pelo menos no discurso, nos canais digitais, etc., há um certo conservadorismo galopante nas gerações mais novas. Isso é uma coisa que me desconcerta um bocado.
0: Parece que é uma coisa, e desculpa-te interromper, sim, claro, mas parece que é uma coisa, isso faz-me lembrar muito aquela sitcom dos anos 80, ou Quem Sai aos Seus, não é? Uhum. Que tinhas os filhos conservadores em relação aos pais.
1: Sim, que o eram filho que usava gravata, não é?
0: Sim, parece que essa ideia se concretizou, é um bocado.
1: Sim, estranho. Agora materializou aquilo que era uma piada, agora já não tem graça nenhuma, né? Pelo menos parece-me. E eu fui um bocado também empurrado para esta ideia de livro por esse clima meio desconcertante e preocupante, em que parece que estão a querer dizer: atenção, que as mulheres já foram longe demais, uhum, já fizeram coisas demais, já têm importância demais e, portanto, ponham-se no vosso lugar. E por isso é que eu não me sinto inibido, e realmente paradoxalmente ser um homem a escrever este livro, mas que eu acho que seremos poucos nesta batalha de dar voz às mulheres, mesmo que elas já não estejam cá, e por isso achar que é uma boa ideia publicar este livro.
0: Não, claro, e obviamente tu sabes, tu conheces-me, sabes que eu não estava com não te queria agora cancelar.
1: Eu já sabia que vinha aqui a ser provocado. É sempre a mesma coisa.
0: Olha, vamos à segunda canção. A primeira foi Mão Morta, qual é que vai ser a que se segue?
1: Vamos pôr uma coisa que dispõe bem.
0: Depois de Mão Morta, Mão Viva.
1: Mão Viva, quer dizer, vou agora então chamar à colação, como costuma dizer-se, uma das minhas bandas preferidas, os Pixies, uhum, e vamos ouvir o Wave of Mutilation. Acho que passa pouco na rádio.

0: Pixies, a segunda canção escolhida pelo Pedro Vieira nesta mesa para dois. O Pedro, que é o autor do livro Vênus em Chamas, edição da Penguin. Os Pixies são assim uma das tuas bandas de cabeceira.
1: Sim, talvez a número um até.
0: Também desde tenra idade.
1: Sim,
0: 20
1: sim.
0: anos antes disso.
1: Antes. É. Também graças às cassetes e a um vinil emprestado.
0: O teu conhecimento musical deve-se à pirataria.
1: Deve-se muito à pirataria. Lamento estar a dizer isto, mas enfim, era se calhar uma primeira versão da pirataria, não é? O acesso era mais limitado, mas as coisas circulavam dessa maneira.
0: Claro.
1: Em fita magnética e não em ficheiro.
0: Eu acho que há que fazer um estudo sobre como a pirataria ajuda muita gente a ter acesso à cultura que de outra forma nessa altura.
1: Mas essa distinção eu acho que é importante, não é? Uma coisa é fazermos negócio, não sei se isto faz sentido. Bem, estamos agora num mundo completamente diferente, em que já vamos ter a AI a criar coisas por nós e, sim, portanto, todo o nosso trabalho criativo vai ser destruído. A breve trecho, acho que todo o trabalho criativo vai ser destruído. Sim. Não sei qual é que vai ser a forma de darmos volta a isso. Mas retroativamente, acho que uma coisa é fazer negócio com o trabalho dos outros, outra é partilhar.
0: Sim.
1: Acho que não se equivalem a essas coisas. E vou-te dizer uma coisa: eu, a primeira vez que ganhei algum dinheiro, no caso, não sei, devia ter uns 17 anos por aí, e portanto em 1820. arranjei um biscate, era estudante, mas arranjei um biscate a introduzir dados no computador,
0: uhum,
1: caso para um banco, e portanto ganhava assim uns dinheiros à hora. E o primeiro grande investimento que eu fiz foi comprar um duplo deck de cassetes, que,
0: uau,
1: era para poder passar de uma cassete para a outra. Que foi uma coisa que subiu muito a minha categoria entre os buddies, poder gravar cassetes de uns para os outros.
0: Portanto, o teu primeiro impulso de gastar dinheiro foi para causar pirataria.
1: Foi.
0: De facto.
1: E o segundo, depois não necessariamente a pirataria, o segundo grande impulso foi comprar um leitor de CDs.
0: Pronto, sim senhor. E depois juntaste os dois e já tinhas a parafernália completa para...
1: Exatamente.
0: Eu quero voltar ao livro, mas antes disso tu tocaste no tema da inteligência artificial e o teu pessimismo assusta-me, porque eu percebo esse pessimismo. Mas não será que, tal como hoje em dia, quando muita gente criativa, músicos, escritores, faz do seu, lá está, daquilo que gosta, o seu passatempo, não é? Para as horas livres, não será isso que vai continuar a existir de qualquer maneira, mesmo que a inteligência artificial domine isto tudo?
1: Não sei, parece.
0: Achas que as pessoas vão perder isso?
1: Acho que é muito difícil prever o que é que vai acontecer. Ao mesmo tempo, tenho a certeza que já não há recuo. Não vai haver um cataclismo que faça desaparecer esta febre. Eu imagino que possa haver uma bolha financeira que estoure e que vá destruir muitas empresas que estejam agora na crista da onda. Agora, esta construção acelerada de recursos que basicamente vivem daquilo que já existe, não é? Aquela coisa, pelo menos aquilo que eu entendo, do que leio, é que o machine learning depende do input que nós damos às máquinas, né? As máquinas estão a aprender com tudo o que existe: livros inteiros, enciclopédias, sim, discografias, videotecas, etc. E estão a transformar isso de alguma maneira noutras coisas. Acho que isto é uma natureza diferente dos progressos tecnológicos que nós temos tido antes. Parece-me que há muitas coisas que nos facilitavam o acesso ao conhecimento e não só antes, e agora estamos a enfrentar um desafio diferente, que é algo que pode mudar a nossa identidade, acho eu. O que é que nós fazemos aqui? Acho que é natural, e não só nas profissões criativas, que haja uma destruição de empregos brutal. Se calhar, sim, isso não vai acontecer a nível global, nem todos os países vão ver da mesma maneira com este tipo de tecnologia. Mas acho que vai-se pôr em causa o que é que nós andamos aqui a fazer a sério. Nós, sim, o ser humano sempre se perguntou o que é que anda aqui a fazer. Mas o trabalho é algo que empodera as pessoas, né? Dá uma, sim, maneira, um significado àquilo que nós andamos a fazer aqui. E se isso de repente for passado para as mãos de zeros e uns, de bits e bytes, acho que vamos entrar num momento de grande crise, e numa série de profissões vamos ter de nos perguntar o que é que as pessoas vão fazer. Será que vai haver uma espécie de rendimento mínimo garantido para permitir que as pessoas...
0: Isso é o que a utopia diz, não é?
1: Não sei, não é?
0: Os mais positivistas em relação à inteligência artificial.
1: Mas acho que vai haver uma mudança existencial no ser humano. Nós também somos... Nós existimos há muito pouco tempo, na verdade, não é?
0: Se calhar é a altura de acabar, não é?
1: Se calhar podemos acabar e acredito que o planeta vá continuar e que nós acabemos.
0: Sim, o Covid mostrou isso, não é? Que o planeta aguenta-se, fica melhor sem nós.
1: Eu acho que nós vamos acabar ao mesmo tempo que o grande capital. Acho que o grande capital não vai acabar antes. Acho que não vamos conseguir resolver essa questão do capitalismo selvagem. Acho que eventualmente nos poderemos extinguir e o planeta vai continuar durante uns tempos até o Sol morrer, não é? E sim, isso ainda vai demorar algum tempo. Mas acho que vamos seguramente, não sei, no próximo século, coisa que muito provavelmente já nós não vamos. Se calhar tu, que és muito jovem, ainda vais assistir a alguma coisa. Eu provavelmente não. Mas vamos assistir a mudanças muito grandes. Não sei muito bem em que sentido, mas acho que isto é um jogo novo.
0: Sim.
1: Acho sinceramente que é um jogo novo que vem aí.
0: Não falando de jogos novos, mas de um jogo velho com barbas muito longas, é esta questão da experiência da mulher a ser instrumentalizada pela história e pelos homens, e que é o ponto também do teu livro, Vênus em Chamas. O livro ficou no fim como tu querias, ou houve muita coisa que ficou de fora? Porque, para os nossos ouvintes terem uma ideia, tu pegas na história destas sete mulheres, quantas coisas que eu, pelo menos, eu não sabia sobre cada uma delas, vais colocando várias referências também de várias coisas, de acontecimentos, de obras de arte, enfim, tudo misturado. Esta caldeirada de coisas, digamos, é um cozido, já que estamos a comer um cozido. Este cozido de coisas era, no fim, aquilo que tu tinhas ambicionado ao início, ou ficou uma coisa diferente?
1: Sim, sim, sim, era. Em grande medida era, sim. Claro que tive que deixar coisas de fora, porque depois uma pessoa entusiasma-se um bocado com as leituras e com a pesquisa, e tive que deixar uma coisa ou outra de fora. Fui ajustando mais ou menos o que é que ia fazendo, mas estou muito satisfeito com o resultado final, porque era este tipo de histórias que eu queria contar, e acho que isto também tem um bocadinho a ver com a minha necessidade de ter em grande parte um plano inicial para aquilo que eu vou fazer quando vou escrever um livro.
0: Quanto mais planificado estiveres.
1: Sim, porque
0: não é?
1: Eu não consigo, eu não tenho.
0: Que já disseste que escrever era uma coisa, que era uma maçada.
1: É uma chatice, é uma grande chatice. E eu, neste caso, não é um livro de ficção, que também apresenta outros desafios, mas eu não consigo arrancar para um livro com uma página em aberto. Às vezes leio entrevistas de autores que dizem: eu vou deixando que o meu livro se escreva a si próprio, os personagens vão-me dizendo o que é que querem. Isso para mim é uma coisa impensável. Preciso ter sempre uma baliza, ter umas coisas mais ou menos orientadas à cabeça, e faço sempre isso em papel. Sim. Sou uma pessoa mais ou menos antiga, preciso de escrever com a caneta no papel e de rascunhar aquilo que quero fazer, e depois, apesar dos ajustes, acabo por cumprir mais ou menos o plano que tinha em mente no início.
0: Mas essa ideia do escritor deixar que as personagens lhe digam, isso é um pouco polémico, não é? Há pessoas que dizem que isso é um bocado peta e...
1: Não queria ser antipático, mas também acho que sim. Eu não consigo ter a poesia suficiente na minha cabeça para pôr as coisas dessa forma. Não vejo que um personagem criado por ti te diga o que é que tu vais servir-lhe na narrativa. Enfim, se calhar é uma forma metafórica de pôr as coisas.
0: Sim.
1: Mas acredito que haja pessoas que conseguem partir para um manuscrito dessa maneira e deixar território livre e que as coisas vão acontecendo. Eu não tenho estudos para isso.
0: Há aqui uma coisa muito curiosa nas sete histórias deste Vênus em Chamas. É que tu tens um preâmbulo para cada capítulo. Uhum. Que é, estávamos a falar de escreveres à mão, mas o preâmbulo de cada capítulo simula assim o efeito de se escrever à máquina.
1: Certo.
0: Como se fosse uma espécie de guião.
1: Uhum.
0: Isto também era uma ideia que tinhas desde o início?
1: Sim,
0: ou foi
1: era porque
0: faz um contraste depois com o resto.
1: Sim,
0: cada parte.
1: Esse preâmbulo tinha que se distinguir do resto, ou os vários preâmbulos tinham de distinguir-se o resto da narrativa, porque são ficções que eu criei, apesar de estar a falar de figuras reais e de contar histórias, ou pelo menos alegadamente reais, coisas que não podemos ter a certeza absoluta, mas queria fazer essa distinção, e cada início de capítulo tem uma ficção criada por mim. E a ideia era fazer uma espécie de... É uma espécie de piscar de olho às narrativas que se contam. Eu apresentei a minha ficção e depois falo de histórias reais que podem ter alguma ficção também pelo meio. Porque na verdade não podemos ter a certeza se a mãe de Jesus existiu, ou se existiu daquela maneira, ou se a Maria Madalena existiu, ou se todas as outras coisas que se contam, aquilo que sabemos sobre a Teodora de Constantinopla é demasiado remoto, são 1500 anos de história. Temos alguns registros, mas não é possível sabermos se as coisas se passaram daquela maneira ou não. E portanto era uma forma de brincar um bocadinho com isso, eu apresentar um bocadinho de ficção para fazer a ponte com as histórias dessas sete mulheres.
0: É uma brincadeira, mas em cada parte do livro percebemos que a tua intenção é muito séria. Sim. Como estava a dizer há pouco, há uma frase, já não me lembro de que página era, mas eu escrevia no meu caderno e depois não apontei a página, mas tu dizes muito sucintamente: as narrativas reciclam-se, a mulher feita a petrecho uma vez e outra. Uhum. É uma ideia, e a cada uma destas histórias eu entendo a questão de teres de reforçar esta ideia, mas as próprias histórias já contam isso, não é? Uhum. Quer dizer, eu fico surpreendido com a mesma história de Maria, mãe de Jesus. Houve aqui uma até vou citar esta coisa aqui, página 50. Depois de Maria, a esmagadora maioria das mulheres permaneceria renta ao chão, sobretudo se nascidas nos contextos mais adversos. Aqui nestas páginas serão lembradas algumas das que se puseram de pé, parte delas inspiradas no mundo que Paulo e Maria, esta de forma indireta, ajudaram a fundar, mulheres cheias de graça, embora nem sempre o Senhor tenha estado com elas. Sim. E há muito esta ideia também, e que tocas num tema que é muito sensível talvez para muitas pessoas, mas é que também a própria religião moldou a ideia das mulheres através da ideia que os homens têm das mulheres.
1: Sim.
0: E já não sei o que é que queria dizer com isto tudo, portanto pronto, deixo isto assim.
1: Mas se quiseres posso pegar um bocadinho nisso. Tu falaste no Paulo, no São Paulo.
0: Sim,
1: que é uma figura absolutamente essencial no cristianismo, e se dizemos que é essencial no cristianismo, dizemos que é essencial para aquilo que nós chamamos de civilização, ou de civilização ocidental. É uma figura que é determinante na doutrina que deixou escrita, que está no Novo Testamento, e que logo desde o início se percebeu qual é que era o papel da mulher, ou qual é que era o não papel da mulher. Uhum. E portanto, por razões várias, esse subtítulo do "E Deus instrumentalizou a mulher", o que quer dizer é: o homem instrumentalizou a mulher. Uhum. Que Deus acaba por ser uma criação e uma gestão feita por homens.
0: Sim.
1: Sempre foram os homens que dominaram a Igreja, e muito provavelmente serão sempre, e sempre foram esses homens, mais ou menos sábios, mais ou menos conscientes, a determinar qual é que era o papel das mulheres no nosso dia-a-dia e no nosso contexto. E às vezes foram reescrevendo. Posso ilustrar isto com um exemplo muito, muito simples e sucinto. A Maria Madalena, que nós sabemos que está colada à ideia da prostituta arrependida, da pecadora que arrependeu-se a tempo.
0: Exatamente,
1: e
0: sim.
1: Tinha uma vida dissoluta, e portanto era um exemplo maior de alguém que tinha visto a luz, não é? Essa ideia dela ser uma prostituta arrependida acontece 500 anos depois dela ter morrido. É uma coisa absolutamente extraordinária. Há um Papa, Gregório Magno, que decide a determinada altura, com uma coisa que escreve e que faz anunciar e publicitar, que ela é essa figura. Nada disso está no Novo Testamento. Ele faz uma espécie de mescla de figuras anónimas que estão nos Evangelhos, e ele acaba por atribuir episódios da vida dessas pessoas, que nem sequer são identificadas, como sendo uma súmula da mulher pecadora. Isso é uma construção. E nós habituamos a viver com estas construções umas por cima das outras. E a minha ideia era pôr um bocadinho um ponto de interrogação nessas histórias. Será que, né?
0: Sim.
1: Será que isto aconteceu mesmo assim? Será que podemos continuar a contar as coisas sempre da mesma maneira?
0: Sim, e por causa da tua pergunta retórica, agora percebi onde é que querias chegar com o que estava a dizer. Que acho que faz todo o sentido, de facto, nós questionarmos estas todos os preceitos que fazem a ideia de civilização ocidental da qual nós fazemos parte, mas conseguimos distanciar-nos completamente desta história cheia de defeitos e cheia de misoginia e cheia de atentados à ideia da mulher que veio atrás de nós? Conseguimos libertar-nos completamente disso?
1: Não conseguimos. E aliás, a nossa forma de contar histórias está contaminada por isso. Todo este universo que me formou de alguma maneira e que me interessa também está formatado por isso. E por isso é que quis contar estas histórias, e por isso é que pus o olhar neste universo que nos é mais familiar, porque a verdade é que sei muito pouco, e acho que sabemos muito pouco, sobre outras civilizações, sobre Sim. outras épocas. E, portanto, eu próprio caio na armadilha de ir atrás do que é mais ou menos familiar, embora tente mostrar que há coisas que, afinal, podem ser contadas de outra maneira, mas acabo por abraçar um território que nos é comum para o bem e para o mal. Portanto, também andamos sempre um bocado presos nessa... é uma espécie de circuito fechado ao mesmo tempo, não é? E acaba por trazer um lastro que também bebe dessas histórias que nós ouvimos sempre e deste enquadramento que nós temos sempre.
0: Mas é importante questionar, mesmo que haja muita gente que parece que lhes incomoda os questionamentos, não é?
1: Sim, portanto... claro, claro. E nós vivemos muito... Acho que estamos a entrar num caminho de preto e branco, sem matizes, não é? Sim. De coisas crispadas, de coisas detrupadas.
0: Ou és comunista ou és fascista, sim, não há nada no meio, não é?
1: E nesse aspecto, os livros, pelo tempo que temos de investir neles, acho que são ainda um recurso que é muito importante que seja usado por nós, ao escrevê-los e ao lê-los. Não é, não é necessariamente por ser um autor de livros, mas sobretudo por ser um leitor. São refúgios. Dão-nos tempo para pensar, não tem aquele ritmo do dia-a-dia do digital, no qual eu também estou mergulhado, não estou a dizer isto porque não vou estar a fazer o discurso, não tenho nada a ver com esta lixarada, não é verdade, estou completamente mergulhado no mundo das redes e etc. Mas, lá está, acho que não é preciso descartar uma coisa para vivermos outra, não preciso deixar o mundo digital para acarinhar o poder dos livros e o valor dos livros,
0: claro.
1: E continuam a ser, é uma invenção neste formato que nós conhecemos desde o grande Gutenberg, das letras impressas, é um formato que tem mais de 500 anos e acho que continua a ser uma ilha de pensamento à qual nós podemos sempre recorrer.
0: Há muito esta ideia agora de uma geração até posterior à minha, eu acho que já, eu
1: parece
0: não sei.
1: Um bocado impossível isso. Mas, enfim.
0: Eu acho que estou ali no limiar entre os millennials e a geração Z, porque às vezes dizem que 95 já é a geração Z e outras vezes dizem que não, mas já a geração Z e a que vem a seguir, há muito aquela ideia de voltar ao pré-digital, há muito aquela coisa de ver malta nova a comprar vinil e cassetes E é engraçado isso, porque no marasmo todo, nesta alta velocidade digital que nos rodeia, claro que será sempre uma minoria, mas as pessoas precisam disso, de acalmar, não é? De estar à frente de um livro apenas, não ter qualquer estímulo. E é por isso que, se calhar, quando tu estavas há pouco a falar da inteligência artificial, eu consigo ser um bocadinho mais esperançoso, porque acho que essas minorias vão sempre existir.
1: Sim, sim, diria que sim. Nunca vamos ter, espero, que nunca haja uma forma única de olhar para as coisas e de fruir as coisas.
0: E até porque quero voltar a ler um romance do Pedro Vieira.
1: Claro que sim, claro que sim. Não, mas eu percebo isso e de facto vimos que, se calhar surpreendentemente, houve um regresso fortíssimo do vinil. E se calhar há mais pessoas agora a comprarem vinis do que CDs.
0: E cassetes também.
1: E até cassetes estão de regresso, né? Acho que nós temos até...
0: E agora o CD também aos poucos é uma coisa...
1: Há uma necessidade, se calhar, até física das coisas, né? Nós agora podemos ter acesso a toda a música que quisermos, a todos os filmes e séries que quisermos, mas essa questão, e até livros em formato digital, não é?
0: Mas banaliza muito tudo,
1: sim,
0: não é?
1: E acho que nós temos esta dimensão, nós somos bichos, não é? Ainda que com um cérebro mais crescido, não sei se alguma vez saberemos porquê, se calhar por comermos carne cozinhada e isso der-nos uma vantagem em relação às outras espécies. Mas acho que nós temos essa necessidade tátil de usufruir das coisas e muito provavelmente isso vai estar sempre em luta com este mundo da desmaterialização e nós vamos querer agarrar em livros e agarrar em discos e em lidar com as coisas dessa maneira. Eu acho que não há um e-reader que substitua cheirar um livro quando compras.
0: Sim, né? Exato.
1: O cheiro do papel. Quer dizer, eventualmente haverá e-readers do futuro que borrifem as pessoas. Mas talvez não seja a mesma coisa, não sei. Acho que sim, essas várias dimensões vão sempre conviver em simultâneo, parece-me.
0: Portanto, tu não aderiste aos e-readers?
1: Não,
0: senão...
1: não.
0: Pois.
1: Não consigo, não. Quer dizer, aderi à música digital e aderi aos filmes, vistos de forma digital. Mas não sei, aos livros eu não consigo. É uma coisa que não... Pá, há qualquer coisa de apreensão da informação, há qualquer coisa com a qual eu não consigo lidar.
0: Sim.
1: Com a leitura em modo digital. Não consigo mesmo. O objeto livre para mim é mesmo muito importante e não consigo desligar-me dele, ao contrário do que aconteceu com outras coisas.
0: Sim, eu tenho esse problema também e acho que quando tu lá está, tens o objeto, também dás um bocadinho mais de respeito à obra em si, acho eu. No caso de um livro.
1: Talvez, sim. Bem, e depois o livro é uma tecnologia extraordinária que tem uma grande vantagem em relação aos e-readers, que é não perde a bateria.
0: Exato.
1: Porque tu estás num sítio em que tens o teu livro para ler e depois não tens carga. É? Isso hoje em dia até acontece com o tabaco, né? As pessoas já não conseguem fumar porque perdem a carga.
0: E há os escutadores, não é? Há headphones que são de bateria também.
1: Não, isso é um pesadelo. Eu também tenho desses. É uma coisa terrível. Tu perdes a bateria dos teus headphones Bluetooth. Já me aconteceu no ginásio, que é um castigo. Lá está, é a minha formação cristã. Imponho-me o castigo de ir ao ginásio. E já me aconteceu duas vezes. No meu ano e pouco de experiência de ginasta autoflagelante, ficar sem música para fazer exercício, é uma grande provação. Sem música e sem livro nenhum.
0: Sim.
1: E se tivesse um livro comigo, ele não perderia a carga.
0: Pedro Vieira, estamos mesmo no fim desta conversa. O livro Vênus em Chamas e Deus Instrumentalizou a Mulher está editado pela Penguin, está nas livrarias. As pessoas procurem-no. Há muito para falar deste livro, que não dá em 40 minutos de jantar. Por isso, a minha última pergunta não vai ter a ver com o livro, mas com uma coisa que tu me disseste há uns anos e que ainda não se concretizou, que é uma BD escrita por ti. Tu és ilustrador também. Uhum. E já foi para aí em 2017 ou 18, fiz-te uma entrevista em que falei de um dia fazeres uma banda desenhada e tu, uhum, talvez, mas entretanto passaram-se quase 10 anos e essa ideia
1: ainda não aconteceu, mas
0: poderá acontecer.
1: Se eu tiver saúde, espero que aconteça ainda, porque gostava, é uma coisa que gostava de fazer. Também gostava um dia de ter uma banda, que também nunca tive. Eu não sei tocar instrumento nenhum, atenção.
0: O Christopher Lee, aos 90 anos, estava a gravar discos de metal. Portanto...
1: Então eu tenho uma grande esperança. Se um homem como o Christopher Lee, que encarnou Drácula e Saruman, conseguiu ter ainda uma banda de metal, eu tenho esperança, se tiver saúde, para viver até aos 90. Mas a BD eu gostava, francamente. E também de ilustrar, não sei se BD... Agora, se calhar, olha, tu que és um especialista nisto, talvez me possas esclarecer. Agora sou eu a fazer uma pergunta. Talvez me possas esclarecer qual é a diferença entre uma banda desenhada e uma novela gráfica.
0: Não há diferença, são a mesma coisa. A novela gráfica é tentar distinguir das bandas desenhadas, que são mais longas, sérias, com temas mais adultos, mas na verdade é tudo banda desenhada.
1: Ok, então pronto, eu também. Eu tenho muita esperança de ainda publicar uma banda desenhada.
0: Bonecada. Um livro de bonecada.
1: Faz-me um boneco, eu ouvi isso a minha vida toda.
0: Olha, e para a despedida, Pedro, a canção para levarmos daqui para fora, do Cartachinho.
1: Então, olha, vou escolher uma canção do último vinil que eu comprei.
0: Ah, muito bem.
1: Não tenho comprado muita música, meia culpa. Lá está o cristianismo sempre a vir ao de cima. Mas vai ser a canção chamada Sala de Espera, de uma novíssima banda punk portuguesa chamada Mães Solteiras.
0: Okay.
1: Com membros de outras bandas, dos Paus, dos Linda Martini, dos Lobster. E portanto é isso, Sala de Espera, é sobre o neoliberalismo.
0: Muito bem. É coincidente com parte da nossa conversa.
1: Também.
0: Obrigado, Pedro.
1: Obrigado pelo convite.

0: 21 horas, vento nos Açores.
1: Por prevenção, a Ministra da Saúde opta por pedir serviços mínimos para os dias 14 e 28 de setembro, devido à greve dos funcionários do INEM. Por carta, dois ativistas pedem uma reunião ao Presidente da República, preocupados com os recuos em matéria de direitos humanos, com os projetos de lei sobre identidade de género. Isto à boleia do apelo da ONU.

0: Para que PSD, CDS e Chega retirem essas propostas legislativas. É um contributo cívico a presença de Marcos Mendes na Universidade de Verão do PSD. O ex-candidato presidencial reapareceu perante os jornalistas e esclareceu que já não volta à ação política.
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0: A Ministra da Saúde já ordenou serviços mínimos para os dois dias de greve em setembro dos funcionários do INEM. A reunião entre as partes esta tarde não foi suficiente para se cancelar a greve. Ana Paula Martins prefere, por isso, prevenir.
2: Naturalmente que, no âmbito da nossa atividade governativa, avançaremos de imediato com a marcação de serviços mínimos, porque caso a greve, não, ou venha a ser suspensa, neste caso, se vier a ser suspensa, não serão naturalmente necessários os serviços mínimos. Mas se não for suspensa, nós temos de garantir, naturalmente, que os serviços mínimos estão assegurados. Por isso, é tudo quanto temos para vos dizer.
0: Quanto a Rui Lázaro, no final da reunião com a Ministra da Saúde, o Presidente do Sindicato dos Técnicos de Emergência Pré-Hospitalar disse aos jornalistas que ainda espera uma proposta do Governo, nomeadamente com a garantia de mais ambulâncias para o INEM, e refere um dos pontos em que houve acordo.
3: Houve uma aproximação quanto ao Governo conseguir nos garantir que as atuais 56 ambulâncias de emergência médica se mantêm quase na totalidade, ou salvo raras exceções, disponíveis para socorrer os cidadãos, que é só nossa reivindicação. Também, aproximação, no caso das ambulâncias TIVE, de que se possa eventualmente avançar com projetos piloto para análise e posteriormente decisão mais tarde. Nós, demonstramos essa flexibilidade também de receber a contraproposta e analisá-la para tomar uma decisão futura. Respondendo à sua questão, a greve pode com certeza ocorrer caso não cheguemos a um entendimento e caso o Governo não nos consiga garantir que a resposta do INEM se mantém como está reforçada e que recebe um reforço de ambulâncias, que nós pedimos duas por conselho, no mínimo, veremos qual é a contraproposta.
0: Por agora mantém-se a greve do INEM com serviços mínimos dias 14 e 28 de setembro. Dois ativistas enviaram uma carta a pedir uma reunião ao Presidente da República à boleia do aviso do Alto Comissário da ONU para os Direitos Humanos, em que reforçam a preocupação com os recuos em matéria de direitos humanos em Portugal, com os projetos de lei do PSD-CDS e Chega sobre identidade de género. Assinam essa carta Maria João Vaz, atriz trans, e Miguel Salazar, tradutor, que foi submetido a terapias de conversão. Camila Vidal.
4: O Alto Comissário da ONU para os Direitos Humanos, Volker Türk, enviou uma carta ao Presidente da Assembleia da República a avisar para os perigos dos projetos do PSD, Chega e CDS. Os ativistas Maria João Vaz e Miguel Salazar citam-no para pedir a António José Seguro um encontro e justificam que o Presidente já se mostrou antes contra ameaças à comunidade LGBT.
5: Temos aqui um precedente, entre aspas, tirando a direita votou a favor de proibir o arqueamento de bandeiras LGBT em edifícios públicos e o Presidente da República vetou essa lei.
4: Querem que António José Seguro se posicione também sobre as mudanças na Lei de Identidade de Género. De acordo com o Jornal Público, Volker Türk fala, na carta enviada ao Presidente do Parlamento, na possibilidade de se voltar a patologizar a identidade de género sobre a proposta do Chega. Em concreto, o responsável da ONU critica o uso da expressão transtorno de identidade de género. Apela-se à retirada das propostas ou, pelo menos, a consultas transparentes e inclusivas. PSD, CDS e Chega querem restringir ou proibir as práticas atuais na mudança de sexo, mas Miguel Salazar não põe todos no mesmo saco. E daí também o apelo ao Presidente da República.
5: Tenho a responsabilidade, tendo em conta que ele também foi eleito com votos da direita que não são a direita do Ventura, votaram nele porque não tem esta agenda reacionária, esta agenda homofóbica, transfóbica, como tem o Chega.
4: Os ativistas pedem especificamente ao PSD que recua nas propostas por acreditarem que nem todos naquela bancada concordam com o rumo.
5: Quando foi o debate na generalidade, houve deputados e deputadas do PSD que não se sentiram confortáveis a votar e que saíram da bancada para não terem de cobrar a disciplina de voto.
4: A carta de Miguel Salazar e Maria João Vaz a pedir uma reunião ao Presidente da República seguiu esta quarta-feira para Belém.
0: CDS e Chega já garantiram que vão manter os projetos de lei sobre identidade de género. O PSD ainda não se pronunciou. Depois da pesada derrota nas eleições presidenciais de janeiro, Luís Marques Mendes anuncia que não vai voltar a candidatar-se a cargos políticos. Foi quando chegou à Universidade de Verão do PSD em Castelo de Vide, em declarações aos jornalistas.
6: Para mim, a ação política em termos de cargos políticos ou de candidaturas a cargos políticos acabou. Foi uma fase da minha vida. Gostei umas vezes, gostei menos outras, mas essa fase terminou. E, portanto, este aqui é um contributo cívico e de cidadania e, sobretudo, aceitei porque eu hoje venho falar em homenagem ao Dr. Francisco Pinto Balsemão.
0: Quanto ao comentário televisivo, é uma possibilidade, refere Marques Mendes na resposta aos jornalistas sobre o tema.
6: Não excluo a hipótese de voltar a fazer comentário. Tenho convites nesse sentido que agradeço imenso. Mas ainda não tomei nenhuma decisão. E não será também a curto prazo. Não há que ter pressa e eu não tenho pressa. Se um dia regressar, eu responderei.
7: Tenho
6: muita matéria, sem dúvida. E haverá mais no futuro também. Não tenho nenhuma dúvida. A vida política é muito rica. Portanto, se eventualmente voltar a fazer comentário, este assunto e outros, eu abordarei com toda a frontalidade.
0: Por esta hora, Marcos Mendes participa num jantar, conferência na Universidade de Verão do PSD em Castelo de Vide. Ele ficou em quinto lugar nas presidenciais de janeiro deste ano. Quais as prioridades num orçamento europeu? Ora, Maria Luísa Albuquerque entende que os 27 devem defini-las em conjunto, à margem da Escola de Verão da Comissão Europeia em Portugal, a decorrer na Lausanne. A comissária para a área financeira dá essa resposta.
8: O objetivo da proposta que saiu da Comissão e que nós aprovamos é ter um orçamento comunitário que seja mais flexível do que os anteriores e procuramos também refletir aquilo que são preocupações hoje mais presentes, como a defesa, e que não estavam tão presentes no passado. Isso é no essencial uma discussão que tem de ser feita entre todos os Estados-membros para perceber onde é que são os nossos pontos comuns, porque se aqui em Portugal a defesa não é uma preocupação de primeira linha, se olharmos para toda a fronteira leste da União Europeia, é a primeira preocupação de qualquer cidadão. Eu estou a falar do cidadão europeu.
0: Maria Luísa Albuquerque à Rádio e Televisão Públicas, em declarações à Rádio e Televisão Públicas no âmbito da Escola de Verão da Comissão Europeia a decorrer na Lousa. O Presidente da República já enviou uma mensagem de condolências ao homólogo do Nepal. O chefe de Estado português diz nessa mensagem que vai continuar a acompanhar a situação, designadamente a das várias centenas de pessoas que se encontram desaparecidas, aguardando ainda informação sobre a situação de cidadãos portugueses eventualmente afetados. São pelo menos 160 vítimas mortais depois das inundações violentas na fronteira entre o Tibete e o Nepal. Começa a organizar-se a ajuda internacional e no terreno as equipas de socorro procuram sobreviventes. João Coraceiro.
9: Durante a noite continuavam as operações de busca e salvamento no Nepal. O país mobilizou quase 1.700 militares, indica um comunicado do primeiro-ministro nepalês citado pela BBC. Há também 700 membros do exército em prontidão para operações adicionais. As equipas escavam entre as torrentes de lama e os escombros à procura de vida. Mais de 400 turistas foram dados como desaparecidos. De dia participaram ainda vários helicópteros nos esforços de resgate. A violenta enxurrada atingiu sobretudo as localidades de Siabrobes e Timur e inúmeras zonas frequentadas por turistas e peregrinos hindus a caminho das zonas de montanha. Segundo as organizações no terreno, aldeias inteiras foram varridas do mapa. A Federação Internacional das Sociedades da Cruz Vermelha e do Crescente Vermelho já disponibilizou mais de 1 milhão de euros para apoiar a resposta às comunidades afetadas. Já a Organização Mundial de Saúde enviou material médico de emergência e a vizinha Índia contribuiu com 10 toneladas de ajuda humanitária, mobilizou também helicópteros para ajudar nas operações de socorro. Quanto à União Europeia, ativou o sistema de vigilância por satélite Copérnicos para ajudar as equipas no terreno. Perante a possibilidade de uma segunda inundação repentina, ecoaram os megafones dos operacionais no Nepal a alertar as pessoas para se manterem atentas à subida do nível das águas. Por causa da catástrofe também no Tibete, a China ativou o plano de resposta a emergências. As Forças Armadas estão envolvidas em operações de resgate em grande escala. Pequim fala num número muito elevado de vítimas no posto fronteiriço chinês de Jirong.
0: É muito difícil a busca por sobreviventes devido às camadas de lama. Há pelo menos uma portuguesa desaparecida. A comunidade nepalesa em Portugal já está a planear o envio de ajuda para aquele país, essencialmente ajuda económica, como refere Namuna Batarai, da Associação NIALP, a maior associação de nepaleses em Portugal.
10: Eu não sei o que é que podemos fazer, mas sim, temos que fazer uma ajuda para as pessoas lá no Nepal, daqui da associação. Deve ser uma ajuda economicamente. O que nós podemos fazer é isso. A comunidade nepalesa é muito grande aqui em Portugal. Cerca de 50 mil pessoas estão a morar aqui em Portugal, não é? Tem pessoas desta zona também.
0: Namuna Batarai, uma das responsáveis por esta associação, a Associação NIALP, Associação de Nepalesa em Portugal, que já está a organizar ajuda. No primeiro dia do Mundial de Velocidade de Canoagem e para Canoagem, uma jornada boa para os atletas portugueses. Horácio Antunes.
11: Uma boa entrada no Campeonato do Mundo. Nas 8 provas com atletas portugueses, 7 embarcações seguiram para as semifinais. Ficou de fora o K4 feminino, 500 metros, foram as últimas. O K4 masculino 500 metros, campeão em título, foi primeiro da série e uma vontade de mostrar o favoritismo, como salienta Gustavo Gonçalves.
12: Estamos com o pé direito, é apenas o primeiro passo, mas mais vale começar bem. Está uma pista dura, um ventinho de contra, mas estamos preparados e treinamos para render no máximo em qualquer condição.
11: O mesmo resultado para Fernando Pimenta foi o primeiro da sua eliminatória em K1 mil metros.
13: Consegui, acho que, fazer uma boa prova. Sabia que tem ali 3 atletas que podiam estar mais na luta do primeiro lugar e sabemos que sempre o primeiro lugar é sempre um lugar um bocadinho mais vantajoso, depois para as semifinais, para calhar nas pistas do meio. Bem a de lá essa semifinal da morte e agora é descansar e desfrutar depois na semifinal.
11: Já a Teresa Portela foi terceira na eliminatória, a satisfação de voltar a competir em K1 500 metros depois dos Jogos Olímpicos de Paris.
14: Estava com vontade que chegasse este dia e de poder sentir que estou bem, com vontade de fazer bem, ter cuidado na parte final, sabendo que estou no Campeonato do Mundo, mas como disse sempre, o resultado nesta prova não é o mais importante, é mesmo sentir que ainda sou capaz, que gosto e que me sinto bem.
11: Destaque neste dia para a canoa feminina, em C2 500 metros, Beatriz Fernandes e Inês Penetra terminaram em 5º lugar na eliminatória. Na paracanoagem 200 metros, 2 segundos lugares, Alex Santos em KL1 e Norberto Mourão em VL2 e Matilde Nunes em KL3 foi 5ª na estreia no Mundial. Para amanhã, segundo dia de competição, o arranque está previsto para as 8 horas e 25 minutos.
0: O enviado da Antena 1, Horácio Antunes, a acompanhar a delegação portuguesa nestes mundiais de velocidade de canoagem e para canoagem na Polónia.
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Olá, bem-vindos a uma noite em forma de assim. 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

Tate, na expressão de Susana McCormick, e Maria Mendes abriu a noite. É. Não há beleza sem o pensamento da beleza.

Depois de um bom encontro entre Fernando Girão e Laurent Philippe, trocaram desejos Hayley Lauren e Bill Cantos. 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

Mariana Elias a agitar o passado com os bons ofícios de Chris Montes. Também passou a mexicana Ellie Bruna e Nene na linha da frente do Coltrane Quartet. Fecha esta hora a Arménia Arpi Alto. Até já, para a segunda parte de Uma Noite em Forma de

0: 22 horas, 21 nos Açores.
1: Há dois cidadãos portugueses desaparecidos no Nepal, confirma o Ministério dos Negócios Estrangeiros. António José Seguro já enviou condolências ao presidente do Nepal. Por carta, dois ativistas pedem uma reunião ao chefe de Estado, preocupados com os recuos em matéria de direitos humanos em Portugal, pelos projetos de lei sobre identidade de género. Isto à boleia do apelo da ONU para que PSD, CDS e Chega retirem essas propostas legislativas. É um contributo cívico a presença de Marcos Mendes na Universidade de Verão do PSD esta noite. O ex-candidato presidencial reapareceu e perante os jornalistas esclareceu que já não volta à ação política.
0: A Cláudia Almeida na edição a esta hora.
1: Há um segundo cidadão português desaparecido no Nepal, confirma o Ministério dos Negócios Estrangeiros à Antena 1. O Presidente da República já enviou uma mensagem de condolências ao homólogo do Nepal. António José Seguro, na mensagem, apresenta condolências às famílias das vítimas, deseja rápida recuperação às pessoas feridas e reparação dos danos. O chefe de Estado português refere ainda que vai continuar a acompanhar a situação, designadamente das várias centenas de pessoas desaparecidas, aguardando informação sobre portugueses eventualmente afetados. São pelo menos 160 as vítimas mortais. As imagens que chegam são de uma devastação enorme, com os trabalhos de busca por sobreviventes muito dificultados pelas quantidades de lama e também pelo relevo acidentado na zona da tragédia. E começa a organizar-se a ajuda internacional. João Coraceiro.
2: Durante a noite continuavam as operações de busca e salvamento no Nepal. O país mobilizou quase 1.700 militares, indica um comunicado do primeiro-ministro nepalês citado pela BBC. Há também 700 membros do exército em prontidão para operações adicionais. As equipas escavam entre as torrentes de lama e os escombros à procura de vida. Mais de 400 turistas foram dados como desaparecidos. De dia participaram ainda vários helicópteros nos esforços de resgate. A violenta enxurrada atingiu sobretudo as localidades de Siabro Besi e Timur e inúmeras zonas frequentadas por turistas e peregrinos hindus a caminho das zonas de montanha. Segundo as organizações no terreno, aldeias inteiras foram varridas do mapa. A Federação Internacional das Sociedades da Cruz Vermelha e do Crescente Vermelho já disponibilizou mais de 1 milhão de euros para apoiar a resposta às comunidades afetadas. Já a Organização Mundial de Saúde enviou material médico de emergência e a vizinha Índia contribuiu com 10 toneladas de ajuda humanitária, mobilizou também helicópteros para ajudar nas operações de resgate. Quanto à União Europeia, ativou o sistema de vigilância por satélite Copérnicos para ajudar as equipas no terreno. Perante a possibilidade de uma segunda inundação repentina, ecoaram os megafones dos operacionais no Nepal a alertar as pessoas para se manterem atentas à subida do nível das águas. Também por causa da catástrofe no Tibete, a China ativou o plano de resposta a emergências. As Forças Armadas estão envolvidas em operações de resgate em grande escala. Pequim fala num número muito elevado de vítimas no posto fronteiriço chinês de Jirong.
1: E a comunidade nepalesa em Portugal organiza-se para enviar ajuda, essencialmente ajuda económica, refere Namuna Batarai, da Associação NIALP, a maior associação de nepaleses em Portugal.
3: Eu não sei o que é que podemos fazer, mas sim temos que fazer uma ajuda para as pessoas lá no Nepal, daqui da associação. Deve ser uma ajuda economicamente. O que nós podemos fazer é isso. A comunidade nepalesa é muito grande aqui em Portugal. Cerca de 50 mil pessoas estão a morar aqui em Portugal, não é? Tem pessoas desta zona também.
1: Namuna Batarai, uma das responsáveis pela Associação NIALP. O Ministro dos Negócios Estrangeiros do Nepal admitiu que um sismo poderá ter provocado um deslizamento de terra que obstruiu um rio, originando uma súbita e violenta subida das águas. Dois ativistas enviaram uma carta em que pedem uma reunião ao Presidente da República à boleia do aviso do Alto Comissário da ONU para os Direitos Humanos. Reforçam a preocupação com os recuos em matéria de direitos humanos em Portugal, com os projetos de lei do PSD, do CDS e do Chega sobre identidade de género. Assinam a carta Maria João Vaz, atriz trans, e Miguel Salazar, tradutor, que foi submetido a terapias de conversão. Camila Vidal.
4: O Alto Comissário da ONU para os Direitos Humanos, Volker Türk, enviou uma carta ao Presidente da Assembleia da República a avisar para os perigos dos projetos do PSD, Chega e CDS. Os ativistas Maria João Vaz e Miguel Salazar citam-no para pedir a António José Seguro um encontro e justificam que o Presidente já se mostrou antes contra ameaças à comunidade LGBT.
5: Temos aqui um precedente, entre aspas, tirando a ele, a direita votou a favor de proibir o hasteamento de bandeiras LGBT em edifícios públicos e o Presidente da República vetou essa lei.
4: Querem que António José Seguro se posicione também sobre as mudanças na Lei de Identidade de Género. De acordo com o Jornal Público, Volker Türk fala, na carta enviada ao Presidente do Parlamento, na possibilidade de se voltar a patologizar a identidade de género sobre a proposta do Chega em concreto. O responsável da ONU critica o uso da expressão transtorno de identidade de género. Apela-se à retirada das propostas ou, pelo menos, a consultas transparentes e inclusivas. PSD, CDS e Chega querem restringir ou proibir as práticas atuais na mudança de sexo. Mas Miguel Salazar não põe todos no mesmo saco. E daí também o apelo ao Presidente da República.
5: Tenho a responsabilidade, tendo em conta que ele também foi eleito com votos da direita que não são a direita do Ventura, votaram nele porque não tem esta agenda reacionária, esta agenda homofóbica, transfóbica, como tem o Chega.
4: Os ativistas pedem especificamente ao PSD que recua nas propostas por acreditarem que nem todos naquela bancada concordam com o rumo.
5: Quando foi o debate na generalidade, houve deputados e deputadas do PSD que não se sentiram confortáveis a votar e que saíram da bancada para não terem de quebrar a disciplina de voto.
4: A carta de Miguel Salazar e Maria João Vaz a pedir uma reunião ao Presidente da República seguiu esta quarta-feira para Belém.
1: CDS e Chega já garantiram que vão manter os projetos de lei sobre identidade de género. O PSD, do PSD não houve reação. Depois da pesada derrota nas eleições presidenciais de janeiro, Luís Marques Mendes anuncia que não vai voltar a candidatar-se a cargos políticos. Foi em declarações aos jornalistas à chegada à Universidade de Verão do PSD em Castelo de Vide.
6: Para mim, a ação política em termos de cargos políticos ou de candidaturas a cargos políticos acabou. Foi uma fase da minha vida. Gostei umas vezes, gostei menos outras, mas essa fase terminou. E, portanto, este aqui é um contributo cívico de cidadania e, sobretudo, aceitei porque eu hoje venho falar em homenagem ao Dr. Francisco Pinto Balsemão.
1: Quanto ao comentário televisivo, é uma possibilidade, refere Marques Mendes na resposta aos jornalistas.
6: Não excluo a hipótese de voltar a fazer comentário. Tenho convites nesse sentido que agradeço imenso. Mas ainda não tomei nenhuma decisão. E não será também a curto prazo. Não há que ter pressa e eu não tenho pressa. Se um dia regressar, eu responderei.
7: Tenho
6: muita matéria, sem dúvida. E haverá mais no futuro também. Não tenho nenhuma dúvida. A vida política é muito rica. Portanto, se eventualmente voltar a fazer comentário, este assunto e outros, eu abordarei com toda a frontalidade.
1: Marques Mendes foi hoje até Castelo de Vide participar num jantar-conferência na Universidade de Verão do PSD. Ele ficou em quinto lugar nas presidenciais de janeiro deste ano. Apesar dos anúncios de pesadas sanções por parte dos Estados Unidos contra o Irão, as duas partes estão disponíveis para retomar negociações. Com o conflito em banho-maria, são várias as movimentações no Médio Oriente para tentar alcançar a paz. Luís Peixoto.
8: O principal negociador do Irão defende o diálogo com os Estados Unidos. Numa carta aberta divulgada pela Agência Estatal de Notícias, Mohammad Ghalibaf considera que negociar com Washington não é um sinal de recuo, mas sim de resistência, caso os interesses nacionais sejam atendidos. O também presidente do Parlamento frisa que seria errado abdicar do diálogo com os norte-americanos e considera que as eventuais conquistas à mesa negocial não devem ser encaradas como uma traição. Do lado norte-americano, apesar de Donald Trump admitir que não tem pressa em negociar com Teherão, o secretário da Energia disse esta quarta-feira que Washington prefere a via diplomática. Chris Wright voltou, no entanto, a insistir na condição dos iranianos não terem armamento nuclear. A esse propósito, o Irão revelou que por agora está descartada qualquer inspeção da Agência Internacional de Energia Atómica, uma vez que as instalações nucleares foram atacadas pelos Estados Unidos e não reúnem neste momento condições de segurança. Quanto ao Estreito de Hormuz, o tráfego de embarcações continua muito reduzido e, por causa do impacto económico dos bloqueios marítimos do Irão e dos Estados Unidos, o primeiro-ministro do Qatar vai deslocar-se a Teherão para discutir uma saída diplomática para o conflito e uma eventual solução que garanta a liberdade de navegação no Estreito de Hormuz.
1: E hoje a cotação do Brent caiu 0,84% com o barril de petróleo para entrega em outubro a fixar-se nos 87,84 dólares. A descida no mercado de futuros de Londres deve-se ao otimismo sobre o Estreito de Hormuz. No primeiro dia do Mundial de Velocidade de Canoagem e para Canoagem, a jornada foi boa para os atletas portugueses. Horácio Antunes.
9: Uma boa entrada no Campeonato do Mundo. Nas 8 provas com atletas portugueses, 7 embarcações seguiram para as semifinais. Ficou de fora o K4 feminino 500 metros, foram as últimas. O K4 masculino 500 metros, campeão em título, foi primeiro da série e uma vontade de mostrar o favoritismo, como salienta Gustavo Gonçalves.
10: Estamos com o pé direito, é apenas o primeiro passo, mas mais vale começar bem. Está uma pista dura, um ventinho de contra, mas estamos preparados e treinamos para render no máximo em qualquer condição.
9: O mesmo resultado para Fernando Pimenta foi o primeiro da sua eliminatória em K1 mil metros.
11: Consegui, acho que, fazer uma boa prova. Sabia que tem ali 3 atletas que podiam estar mais na luta do primeiro lugar, e sabemos que sempre o primeiro lugar é sempre um lugar um bocadinho mais vantajoso. Depois para as semifinais, para calhar nas pistas do meio, bem a de lá essa semifinal da morte, e agora é descansar e desfrutar depois na semifinal.
9: Já a Teresa Portela foi terceira na eliminatória, a satisfação de voltar a competir em K1 500 metros depois dos Jogos Olímpicos de Paris.
12: Estava com vontade que chegasse este dia e de poder sentir que estou bem, com vontade de fazer bem, ter cuidado na parte final, sabendo que estou no Campeonato do Mundo, mas como disse sempre, o resultado nesta prova não é o mais importante, é mesmo sentir que ainda sou capaz, que gosto e que me sinto bem.
9: Destaque neste dia para a canoa feminina, em C2 500 metros, Beatriz Fernandes e Inês Penetra terminaram em 5º lugar na eliminatória. Na paracanoagem 200 metros, 2 segundos lugares, Alex Santos em KL1 e Norberto Mourão em VL2 e Matilde Nunes em KL3 foi 5ª na estreia no Mundial. Para amanhã, segundo dia de competição, o arranque está previsto para as 8 horas e 25 minutos.
1: Horácio Antunes, enviado da Antena 1 à Polónia, ele acompanha a delegação portuguesa nestes Mundiais de Velocidade de Canoagem e para Canoagem.
0: Foi edição às 10 da noite com Cláudio Almeida. 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

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O que se vê é o que se ouve. Uma sinatrada de Russell Watson.

encontros privilegiados na nossa noite. E a darem o tom, Steve Tyrell e Harrison Craig. Bem podem dizer que venha olhar de outro modo a noite e cantá-la também.

0: deixaram um bom ambiente com memórias. Chaka Khan, Billy Paul e Carlos José.
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0: 9 minutos e há panfletos de Montespel. Em frente pela Estrada do Sol com Stacey Kent e Danilo Caymmi.

0: com Hayley Sketchnider, ficamos no ponto de encontro. Aceita este panfleto?
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2: Moonspell e desastre. O mundo artístico português mobilizou-se nos últimos dias em ações de solidariedade para com as vítimas das sucessivas depressões atmosféricas que provocaram mortes, destruíram bens e cortaram comunicações e energia em muitos pontos de Portugal. Em Lisboa, a Casa Capitão recebe esta semana, a 11 de Fevereiro, um concerto solidário intitulado Amor ao Centro, com bilhetes a 20 euros. No cartaz surgem Ana Lua Caiano, Marisa Liz, Joana Espadinha, Michael Knight e Bateu Matou. A receita e os donativos revertem para associações que estão a trabalhar nos locais afetados, juntamente com o que for obtido numa campanha de crowdfunding divulgada na GoFundMe. A iniciativa nasceu de uma constatação simples explicada num comunicado: dar voz e ação às necessidades das populações que precisam da nossa ajuda. E para lá do palco, estes artistas, alguns deles a viver nas regiões afetadas, deixaram este compromisso. Estaremos também a mobilizar-nos nos dias seguintes para apoiar as aldeias e localidades mais afetadas. Também Carolina Deslandes, logo no início da catástrofe, deslocou-se até à região de Leiria para ajudar a população a recuperar dos estragos causados pela depressão Christine. Nas redes sociais, Deslandes agradeceu a todos que contribuíram e escreveu: quando me perguntarem o que é ser portuguesa, vou falar deste dia. O vosso contributo foi muito além daquilo que podíamos esperar. Muito obrigado a todas as pessoas que nos ajudaram a esvaziar as carrinhas. O espírito de equipa que se vive aqui é impressionante. É muito comovente a energia que se vive aqui. Outro caso foi este. Depois de ver a sua habitação danificada por uma árvore, José Cid afirmou que ia doar lenha para aquecer pessoas sem acesso à energia. Esta lógica de proximidade explica também o apelo lançado por Fernando Ribeiro, dos Municipel, e Sony Tavares, dos The Gift, residentes em Alcobaça, numa frase dita ao Blitz que dispensa floreados: apelo às empresas de construção, aos supermercados, a vocês. Qualquer coisa é melhor que nada. O pedido tem a segura de quem viu a água levar paredes e o vento desfazer telhas. E é aqui que a voz de Fernando Ribeiro reencontra a sua própria obra. Em 2017, os Municipel, a banda de metal que ele lidera, gravaram 1755, álbum conceito sobre a maior tragédia natural da história portuguesa, o terremoto desse ano. Em Desastre, a letra fala dos corpos que caem à lama e refere o coro que se levantava à procura de um culpado, recusando a explicação confortável do destino e apontando o dedo à tentação de resolver a tragédia com um alibi metafísico. Quando o refrão insiste em "és apenas um homem", devolve o desastre à escala humana. Se há autor, ele também está na forma como prevenimos e, quando falhamos, como socorremos. É por isso que o apelo "qualquer coisa é melhor que nada" soa como a versão prática da canção. Perante a catástrofe, a resposta coletiva é o que separa a lama do recomeço.

0: Esta emissão de panfletos teve produção de Carlos Mateus. 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
2: O programa de hoje teve cuidados técnicos de Ricardo Costa e Guilherme Marques. Na próxima hora, Conceição Calhau fala com

0: 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Boa noite, são 11 horas 10 nos Açores.
1: Há dois cidadãos portugueses desaparecidos no Nepal, confirma o Ministério dos Negócios Estrangeiros, e António José Seguro já enviou condolências ao presidente daquele país. Dois ativistas enviaram uma carta ao presidente da República a pedir uma reunião. Também estão preocupados com os recuos em matéria de direitos humanos em Portugal, nomeadamente sobre a identidade de género. Há um novo medicamento nos Estados Unidos que duplica a esperança de vida às pessoas com cancro do pâncreas em estado muito avançado.
0: Edição a esta hora com Cláudia Almeida.
1: O Ministério dos Negócios Estrangeiros confirma mais um segundo cidadão português desaparecido no Nepal e o Presidente da República já enviou condolências ao homólogo do Nepal. António José Seguro, na mensagem, refere que deseja rápida recuperação às pessoas feridas e reparação de danos. O chefe de Estado português refere também que vai continuar a acompanhar a situação, designadamente a das várias centenas de pessoas desaparecidas, aguardando informação sobre portugueses eventualmente afetados. São pelo menos 160 as vítimas mortais. As imagens que chegam são de uma devastação enorme, com os trabalhos de busca por sobreviventes muito dificultados, pela quantidade de lama, também pelo recorte do local afetado pela enxurrada, e começa a organizar-se a ajuda internacional. João Coraceiro.
2: Durante a noite continuavam as operações de busca e salvamento no Nepal. O país mobilizou quase 1.700 militares, indica um comunicado do primeiro-ministro nepalês citado pela BBC. Há também 700 membros do exército em prontidão para operações adicionais. As equipas escavam entre as torrentes de lama e os escombros à procura de vida. Mais de 400 turistas foram dados como desaparecidos. De dia participaram ainda vários helicópteros nos esforços de resgate. A violenta enxurrada atingiu sobretudo as localidades de Siabro Besi e Timur e inúmeras zonas frequentadas por turistas e peregrinos hindus a caminho das zonas de montanha. Segundo as organizações no terreno, aldeias inteiras foram varridas do mapa. A Federação Internacional das Sociedades da Cruz Vermelha e do Crescente Vermelho já disponibilizou mais de 1 milhão de euros para apoiar a resposta às comunidades afetadas. Já a Organização Mundial de Saúde enviou material médico de emergência e a vizinha Índia contribuiu com 10 toneladas de ajuda humanitária, mobilizou também helicópteros para ajudar nas operações de resgate. Quanto à União Europeia, ativou o sistema de vigilância por satélite Copérnicos para ajudar as equipas no terreno. Perante a possibilidade de uma segunda inundação repentina, ecoaram os megafones dos operacionais no Nepal a alertar as pessoas para se manterem atentas à subida do nível das águas. Também por causa da catástrofe no Tibete, a China ativou o plano de resposta a emergências. As Forças Armadas estão envolvidas em operações de resgate em grande escala. Pequim fala num número muito elevado de vítimas no posto fronteiriço chinês de Jirong.
1: Através de imagens de satélite, a Autoridade de Gestão de Risco do Nepal avança com uma razão para estas cheias incontroláveis e de níveis avassaladores. Foi uma avalanche a 20 quilómetros da fronteira com o Tibete que gerou a catástrofe. Em Portugal, a comunidade nepalesa está a planear o envio de ajuda monetária para o país, refere Namuna Batarai, da Associação NIALP.
3: Eu não sei o que é que podemos fazer, mas sim, temos que fazer uma ajuda para as pessoas lá no Nepal, daqui da associação. Deve ser uma ajuda economicamente. O que nós podemos fazer é isso. A comunidade nepalesa é muito grande aqui em Portugal. Cerca de 50 mil pessoas estão a morar aqui em Portugal, não é? Tem pessoas desta zona também.
1: Namuna Batarai, uma das responsáveis pela Associação NIALP, que já está a organizar ajuda para enviar para o Nepal. O distrito montanhoso de Razua é a zona mais fustigada pelas torrentes de lama. Dois ativistas enviaram uma carta ao Presidente da República, pedem uma reunião para, tal como o Alto Comissário da ONU para os Direitos Humanos, reforçarem ao Presidente que estão preocupados com os recuos em matéria de direitos humanos em Portugal perante os projetos de lei do PSD, CDS e Chega sobre identidade de género. Assinam a carta Maria João Vaz, atriz trans, e também Miguel Salazar, um tradutor que foi submetido a terapias de conversão. Camila Vidal.
4: O Alto Comissário da ONU para os Direitos Humanos, Volker Türk, enviou uma carta ao Presidente da Assembleia da República a avisar para os perigos dos projetos do PSD, Chega e CDS. Os ativistas Maria João Vaz e Miguel Salazar citam-no para pedir a António José Seguro um encontro e justificam que o Presidente já se mostrou antes contra ameaças à comunidade LGBT.
5: Temos aqui um precedente, entre aspas, tirando a ele, a direita votou a favor de proibir o hasteamento de bandeiras LGBT em edifícios públicos e o Presidente da República vetou essa lei.
4: Querem que António José Seguro se posicione também sobre as mudanças na lei de identidade de género. De acordo com o Jornal Público, Volker Türk fala, na carta enviada ao Presidente do Parlamento, na possibilidade de se voltar a patologizar a identidade de género sobre a proposta do Chega. Em concreto, o responsável da ONU critica o uso da expressão transtorno de identidade de género. Apela-se à retirada das propostas ou, pelo menos, a consultas transparentes e inclusivas. PSD, CDS e Chega querem restringir ou proibir as práticas atuais na mudança de sexo, mas Miguel Salazar não põe todos no mesmo saco. E daí também o apelo ao Presidente da República.
5: Tenho a responsabilidade, tendo em conta que ele também foi eleito com votos da direita que não são a direita do Ventura, votaram nele porque não tem esta agenda reacionária, esta agenda homofóbica, transfóbica, como tem o Chega.
4: Os ativistas pedem especificamente ao PSD que recua nas propostas por acreditarem que nem todos naquela bancada concordam com o rumo.
5: Quando foi o debate na generalidade, houve deputados e deputadas do PSD que não se sentiram confortáveis a votar e que saíram da bancada para não terem de quebrar a disciplina de voto.
4: A carta de Miguel Salazar e Maria João Vaz a pedir uma reunião ao Presidente da República seguiu esta quarta-feira para Belém.
1: CDS e Chega já garantiram que vão manter os projetos de lei. O do PSD não houve reação oficial. Nos Estados Unidos aprovou-se um novo medicamento que duplica a esperança de vida às pessoas com cancro do pâncreas em estado muito avançado. Razonc é o nome deste comprimido. O diretor do Serviço de Gastroenterologia do Hospital de São João, Guilherme Macedo, assinala a boa notícia.
6: É uma solução adicional para tentar resgatar as pessoas que já tenham, de alguma maneira, resistido aos tratamentos prévios. O que este medicamento, para já, consegue, e a importância disto é que, inclusivamente, está naquilo que se chama o fast track de aprovação, isto é, está numa linha de aprovação mais rápida, porque há um incremento de sobrevida que, em termos, digamos, oncológicos, é muito importante. Estamos a passar de uma sobrevida média para esse tipo de doentes que já são doentes graves, avançados, uma sobrevida média de 6, 7 meses para mais de um ano. Esta é uma boa notícia.
1: Razão que o medicamento inovador que trava a progressão do cancro do pâncreas já está aprovado nos Estados Unidos para poder ser usado na Europa. Ainda tem de ser aprovado pela Agência Europeia para o Medicamento. Apesar dos anúncios de pesadas sanções por parte dos Estados Unidos contra o Irão, as duas partes estão disponíveis para retomar as negociações. Luís Peixoto.
7: O principal negociador do Irão defende o diálogo com os Estados Unidos. Numa carta aberta divulgada pela Agência Estatal de Notícias, Mohammad Ghalibaf considera que negociar com Washington não é um sinal de recuo, mas sim de resistência, caso os interesses nacionais sejam atendidos. O também presidente do Parlamento frisa que seria errado abdicar do diálogo com os norte-americanos e considera que as eventuais conquistas à mesa negocial não devem ser encaradas como uma traição. Do lado norte-americano, apesar de Donald Trump admitir que não tem pressa em negociar com Teherão, o secretário da Energia disse esta quarta-feira que Washington prefere a via diplomática. Chris Wright voltou, no entanto, a insistir na condição dos iranianos não terem armamento nuclear. A esse propósito, o Irão revelou que, por agora, está descartada qualquer inspeção da Agência Internacional de Energia Atómica, uma vez que as instalações nucleares foram atacadas pelos Estados Unidos e não reúnem, neste momento, condições de segurança. Quanto ao Estreito de Hormuz, o tráfego de embarcações continua muito reduzido e, por causa do impacto económico dos bloqueios marítimos do Irão e dos Estados Unidos, o primeiro-ministro do Qatar vai deslocar-se a Teherão para discutir discutir uma saída diplomática para o conflito e uma eventual solução que garanta a liberdade de navegação no Estreito de Hormuz.
1: E na situação do Chipre, há novo acordo entre os líderes das duas comunidades para se realizarem encontros semanais e assim se intensificar os esforços que levem à reunificação do país. A alavanca para esta decisão veio do secretário-geral da ONU. António Guterres tem-se empenhado na reativação das negociações entre os dois lados. Hoje o presidente da República de Chipre e o líder da República Turca do Norte de Chipre encontraram-se na zona tampão sob controlo das Nações Unidas. O Real Madrid venceu por 4-1 o Real Sociedade no regresso de José Mourinho ao Santiago Bernabéu, 13 anos depois. E nesta partida, Mbappé, o melhor marcador do Mundial de Futebol deste ano, marcou 3 dos 4 golos do Real Madrid no jogo frente ao Real Sociedade. Nos jogos desta noite de play-off para as competições europeias, seguem para a Liga dos Campeões o Fenerbahçe, o AEK de Atenas, o Viking e o Slovan Bratislava. Nota ainda para o Hearts da Escócia, onde atua o português Cláudio Braga, que se qualificou para a Liga Conferência ao vencer nas grandes penalidades o Rapid de Viena.
0: Está fechada esta edição com Cláudio Almeida. 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
12: Ganhou ainda mais força a expressão popular quando a cabeça não tem juízo, o corpo é que paga, na voz de António Variações. O corpo paga de muitas formas, é verdade, e cada vez mais a cabeça pensa nesses custos. Página 147 do livro que nos junta à convidada de hoje. Se não cuidar da sua cabeça, o corpo vai tentar compensar e o resultado raramente é leve. Engolir sapos engorda, literalmente. Portanto, comece por mastigar as suas emoções, são menos calóricas. Ou, página 129, se está a discutir com a sua barriga, se está mesmo com fome ou não, o mais certo é tratar-se de fome emocional e não fisiológica. Há muito para ler e, sobretudo, aprender com este livro e convém parar para assimilar o que aqui se diz, talvez colhida com hábitos de muitos anos. A autora do livro é uma mulher muito pragmática e que corta a direito. Conceição Calhau é professora catedrática na Nova Medical School, regente de Bioquímica Nutricional do curso de Medicina, fundadora da licenciatura em Ciências da Nutrição e do mestrado em Nutrição Humana e Metabolismo. Durante 23 anos foi investigadora e professora na Faculdade de Medicina da Universidade do Porto. Microbiota, metabolismo, cortisol, glicose, menopausa, progesterona, stress crónico, fome emocional. Há muito para desbravar a partir deste livro Engolir Sapos Engorda, o livro da Conceição Calhau, que é hoje a convidada do Fala Com Ela. Há muito também que ela nos lembra que não devemos comer nada que não estivesse na despensa da nossa avó. Olá, Conceição. Acabou de ir, vou cometer aqui uma inconfidência que se vai tornar pública, acabou de ir comer qualquer coisa ao refeitório da RTP. Posso perguntar o que é que comeu?
13: Pois isto hoje foi mesmo, agora estou com os pacientes que dizem sempre foi uma exceção, porque a oferta e o tempo não foi grande e portanto comi sopa e bebi uma água e um café e tentei comer fruta de sobremesa, mas errei na escolha ao escolher salada de fruta porque estava cheia de fruta de conserva e cheio de açúcar e portanto limitei-me a picar algumas das peças que estavam na taça.
12: A sopa é fundamental?
13: A sopa é fundamental e também é fundamental eu comer o prato completo e a sobremesa ser a fruta, mas hoje de facto foi assim um bypass àquilo que são as minhas rotinas.
12: Vamos então a esta, e já agora pergunto-lhe se de vez em quando, porque estava aí quase a culpabilizar-se por ter comido a fruta com mais açúcar, não é? A fruta de conserva.
13: Não comi, Inês. Não comi. Piquei o que vi, a maçã, a laranja que lá estavam na taça. Não, essa fruta eu não consigo comer porque é realmente muito doce.
12: De vez em quando podemos prevaricar ou não?
13: De vez em quando, claro que sim, porque dizemos sempre que aquilo que importa é a regra e não a exceção. Mas quando temos essas vontades em si próprias, já quer dizer que alguma coisa não está bem. Portanto, eu provavelmente, com o pouco tempo que tinha para almoçar, e quando vou ao bar, se calhar era, ou de vez em quando, não faz mal, comer um folhado, comer um bolo, comer um panado, uma outra coisa qualquer, que lá estava exatamente na frente dos olhos. Mas eu isso recuso-me porque não gosto, não me apetece, e em regra regra não fico saciada e portanto comi a sopa e a fruta e agora a seguir irei comer uma refeição melhor. Mas de facto, quando as pessoas dizem de vez em quando não faz mal, é quando já têm uma ligação emocional a qualquer uma dessas coisas que efetivamente lhes dá prazer, e isso o livro também

0: coisa no organismo, nós somatizamos, nós temos uma manifestação do organismo, ou melhor, temos uma consequência no nosso organismo, que em regra é o açúcar a subir no sangue, porque nos prepara para a luta e para a fuga. Isto é que é a definição fisiológica do que é o stress. Prepara-nos para a luta e para a fuga. Estas pessoas que engolem estas emoções, que na prática significa que não exteriorizam, não se movimentam, não vão dar a volta para arejar, muitas vezes aquilo que acontece, de forma crónica, de forma sistemática, de forma aprendida e de forma programada, é que o organismo tem esta subida do açúcar e o destino é guardar na forma de gordura, porque também é o destino daquilo que nos permite sobreviver enquanto espécie. E, portanto, estão a priorizar acumular gordura e transformam o açúcar em gordura.
1: Mas nós somos uma sociedade, há muito que dizemos isto, se calhar cada vez pior, mas nós somos uma sociedade em stress.
0: Somos uma sociedade em stress e em Portugal os números de doença mental, de consumo de ansiolíticos, de antidepressivos, deviam nos fazer também ligar uma coisa à outra. Ou seja, se temos estes números e ao mesmo tempo temos também risco cardiovascular, o cancro, a diabetes, a obesidade, estas doenças estão todas relacionadas umas com as outras. Os maus hábitos alimentares, que muitas vezes não é porque as pessoas querem, é porque as pessoas não conseguem mudar comportamentos, porque é difícil. Claro que há outros fatores, como por exemplo até a parte económica, porque também não podemos ter discursos que sejam não coerentes, que é estar a mentalizar ou a dar literacia às pessoas para comer determinadas ofertas alimentares e depois essas são as mais caras. Portanto, nós também temos que ter aqui um território que seja transversalmente coerente. Mas, por outro lado, esta questão de facto, nós termos mais opções para que o comportamento alimentar seja melhor. E em termos alimentares, isso vê-se muito. As pessoas têm uma adição à comida para compensar as emoções.
1: Temos todos, não é? Temos todos, nem que seja só de vez em quando, mas vamos tendo. As mulheres absorvem mais esta questão emocional, as mulheres absorvem muito mais este tipo de aquilo que já falámos aqui, a mágoa não ultrapassada, as situações assédio, bullying, porque às vezes é mais difícil de falar. Embora nós passamos a vida a dizer que os homens é que têm normalmente mais dificuldade em falar das suas emoções, não é?
0: Mas nós temos três dimensões da mulher, que é a parte social, social no trabalho, no papel na família, depois a parte biológica e, obviamente, dentro da biologia também a parte hormonal. E, portanto, estas três dimensões significa que, se por um lado, do ponto de vista social, há uma enorme pressão na mulher, a emancipação da mulher, que já foi no século passado, mas a verdade é que nós temos muitas coisas ainda não ultrapassadas. E, portanto, temos uma acumulação de funções, depois uma culpabilização cultural e depois a biologia da mulher. Se pensarmos naquilo que é a diferença na espécie humana do homem e da mulher, a mulher é que o homem é para a caça e a mulher é que tinha que ficar vigilante, a mulher é que tinha que ficar mais resguardada, tem uma vulnerabilidade biológica também diferente, uma, se calhar, mais capacidade imunológica de estar atenta e de lutar relativamente ao outro, e depois hormonalmente também é muito diferente do homem, e portanto todas estas diferenças fazem com que se torne mais vulnerável e que estas doenças, o inglês sabe, se calhar é muito mais frequente na mulher, porque apesar de tudo o homem se calhar vai dar mais vezes voltas, não é?
1: A menopausa ganhou muito, muito destaque nos dias de hoje, passámos a falar muito mais e sem problemas. Mas as mulheres tendem a desvalorizar às vezes os sintomas, também lá está por uma questão cultural.
0: Sim, e a menopausa é importante, nós temos uma ideia de que temos mais anos, portanto a longevidade é hoje um tema, a medicina preventiva também é um tema, portanto chegarmos mais com mais anos, mas com saúde, e se pensarmos que nos anos 50 a esperança média de vida era de 50 anos, 53 para as mulheres, a verdade é que hoje temos mais 30 anos em cima, portanto a vida pós-menopausa, que não existia nos anos 50, agora existe, portanto de facto compreende-se uma maior atenção para esta saúde no feminino, mas é importante, o livro também explica muito isso, as mulheres não têm pausa, é uma linha contínua, não é propriamente lembrar-se da saúde da mulher apenas na alteração mais abrupta que tem, que é na menopausa. E isso é muito importante exatamente para não acumular tanto dano até à menopausa, em que depois a gota d'água vem transbordar o copo. E, portanto, de facto, muitas vezes o impacto desta alteração hormonal que acontece naquela fase da mulher tem um impacto muito maior porque há uma acumulação de situações. Até basta pensar que pela idade os filhos estão a sair de

0: casa, provavelmente as relações de casamento também não são boas e, portanto, há toda uma constelação de fatores aglomeram-se que acaba por agravar toda a situação e, portanto, como eu costumo dizer, não só a mulher não tem pausa, como também é o momento da pausa para pensar o que é isto. E, portanto, não se cuida, e o livro vem explicando que toda esta adaptação que vai fazendo social e aquilo que é culpabilização, porque muitas vezes temos esta pressão social, faz com que programe o metabolismo para outras prioridades.
1: Ouve-se muito mais da parte de uma mulher a frase "deixei-me engordar", não é?
0: O deixei-me engordar, sim, vê-se muito da mesma forma, e isso é exatamente a questão de a consciencialização de que não cuidou de si. E depois também acontece muitas vezes esta questão de parece que neste momento da vida já não consigo ter os mesmos resultados que tinha antes, exatamente porque foi não cuidando e foi-se deixando engordar, porque nunca é uma prioridade para a mulher a sua própria saúde. E essas são tipicamente as que engolem sapos e que engordam. A prioridade é sempre os filhos, o marido, a mãe, a sogra, toda a gente, o trabalho, menos elas. E portanto, e muitas vezes também ouvimos essas mesmas dizer que agora já não conseguem ter os mesmos resultados porque foi uma programação. Portanto, o carro gastava 12 litros, já os tem e agora gasta 3, que isso para os carros seria ótimo, no caso do nosso metabolismo, não.
1: Não lhe custa ouvir ou perceber que uma mulher está a desistir de si própria?
0: Custa-me muito, este, e aliás o livro vem exatamente também como resultado dessa experiência clínica, de ouvir estas mulheres, e o livro também tenta alertar para que a saúde da mulher tem que ser cuidada sempre e não apenas naquele momento. E que as hormonas começam a cair muito antes da menopausa. Esta trajetória das hormonas também tem que começar a ser monitorizada muito mais cedo, e é o caso que descrevo da progesterona, e aquilo que muitas vezes aos 40 e poucos anos nós vamos dizendo que só estamos mais esquecidas porque estamos cansadas, ou porque estamos com mais irritabilidade porque andamos mais cansadas, porque ainda não estamos na menopausa. Mas a verdade é que esta queda da progesterona que acontece antes dos estrogénios faz, por exemplo, muito mais ligação à fome emocional, até porque o córtex pré-frontal é uma zona do cérebro muito dedicada ao autocontrole e no fundo ao foco, e portanto começa a perder esse foco, e muitas vezes a forma escapatória de recompensa é mesmo a fome emocional, a adição e a recompensa estar ligada à comida.
1: E agarramos-nos à primeira coisa que temos ali pela frente.
0: Exatamente.
1: E quanto mais tivermos, pior, não é? Antigamente não se falava tanto em cortisol, ou pelo menos nós, fora da medicina, não falávamos. Porquê é que se fala agora tanto em cortisol?
0: Pela questão exatamente do stress, e por saber que o cortisol é o desencadeador da desregulação do metabolismo. Portanto, nós temos...
1: Mas foi uma palavra que entrou. Nosso discurso e que antigamente não fazia parte do nosso discurso.
0: Entrou como entraram depois também as hormonas, mas sim, o cortisol é muito mais recente porque tem a ver exatamente com a perda da massa muscular, com o engordar, e portanto toda esta necessidade de nós discutirmos muito mais a longevidade e o cuidar da saúde muito antes. E portanto o cortisol, não sendo uma hormona associada à menopausa, mas significa que de facto ao longo da vida, tendo muitas oscilações e nós não cuidarmos da gestão do stress, acabamos por ter consequências no metabolismo. Não é por acaso que os números de saúde, que é o 0, 5, o 10, o 30 e o 150, portanto é 0 tabaco, 5 de hortofrutícolas e 10 minutos de meditação, que na nossa cultura ocidental não se fala muito, mas a verdade é que é priorizar a gestão do cortisol e a gestão do stress, e depois o 30, que é o índice de massa corporal abaixo de 30, e 150 minutos de exercício físico vigoroso por semana. Portanto, estes são os números mágicos da saúde, há muito ensinados nas escolas médicas americanas, e portanto que traduz muito bem esta questão do cortisol.
1: Fala no stress como o banquete da gordura invisível.
0: De facto é, o organismo está em estado de alerta. E se o livro tem o título que engorda, engolir sapos engorda, mas poderíamos dizer e não só. A questão do sistema imunitário é extremamente importante. Ou seja, o sistema, o organismo com o tal cortisol, com o tal alerta, o tal stress crónico, está em estado de alerta. É quase como nós agora, em tempo de guerra, estamos em estado de alerta, temos kits de sobrevivência em casa, tomamos medidas que não eram habituais. exatamente o corpo e o sistema imunitário acaba por estar em alerta, o que pode levar à exaustão deste estado de alerta e termos muito mais vulnerabilidade para não conseguir reagir, por exemplo, a um novo agente infeccioso, ou até a células tumorais que começam a aparecer e nós não detectamos essas células tumorais e passamos a ter o cancro, como também é um sistema imunitário que numa determinada fase da vida está reativo até a nós próprios e temos as doenças autoimunes. Portanto, de facto, é explicar que este estado de alerta constante, este stress crónico, que nós obviamente temos todos sapos para engolir, todos temos muita gestão de tempo e de prioridades, mas temos que ter competências para saber lidar com isto e sobretudo ter sempre o nosso ligar à terra para poder descarregar essas energias. E portanto, se não tivermos esta gestão de stress e estas competências, de facto o organismo, e como dizia eu, António Variações, e muito bem na música, o corpo é que paga.
1: Diria que há muita gente que já estará num estado de exaustão total e quase não percebe, continua funcional no seu dia-a-dia, no seu quotidiano.
0: Estamos em esforço, mas num esforço de facto surdo, é que não há esta consciência. Embora muitas vezes já ouvimos falar de uma forma mais comum do burnout, mas a verdade é que este esgotar de energias, de reservas, acaba por levar à exaustão. E muitas vezes, como nós assistimos no nosso sistema de saúde, as pessoas procuram ajuda já em fim de linha, já em caso de doença. Nós temos ainda muito este preconceito da medicina de emergência, só quando estou manifestamente doente é que vou pedir ajuda. E então, em relação à saúde mental, o preconceito ainda é maior.
1: Aliás, a Conceição diz que o maior erro de todos é esperarmos pela doença, não é?
0: Com certeza. Nós temos é que, e isso no nosso sistema de saúde, temos muito essa questão: se alguém vai ao médico porque está saudável, mas quer se cuidar, muitas vezes até pode nem ser muito bem entendido. Portanto, há esta questão de ir tomar o tempo de um médico ou o tempo de uma consulta para uma pessoa que tem saúde. Temos sempre a questão do doente. Mas quando dizemos que o nosso sistema nacional de saúde não é da saúde, é da doença, depois também não estamos a ser coerentes quando realmente queremos promover a saúde e prevenir a doença. E portanto, sem dúvida nenhuma que as pessoas só procuram ajuda já quando estão em estado de exaustão.
1: Já vamos continuar a falar deste seu novo livro, Conceição, Engolir Sapos Engorda. Para já, vamos fazer aqui uma pausa com uma primeira canção. Escolheu a Marisa, O Melhor de Mim, porquê?
0: Porque eu acho que aqui a letra explica exatamente esta gestão de stress ao longo da vida. Muitas vezes é preciso perder para voltar a ganhar. Acho que é uma voz maravilhosa que temos. Também quis escolher duas músicas portuguesas, ouvir as músicas portuguesas, mas sem dúvida nenhuma que nos ensina também a saber viver.
1: Vamos ouvir então.

0: A professora catedrática e investigadora Conceição Calhau, hoje no Fala Com Ela, autora do livro Engolir Sapos Engorda. Vamos aqui a uma questão muito importante, o sono. Dormir mal tem muito impacto na nossa saúde.
1: Imenso impacto. Aliás, as variáveis modificáveis que mais se relacionam com as doenças de hoje, a alimentação, o exercício físico, o sono. E muitas vezes deixamos o sono para o fim, e o sono aqui tem várias dimensões. Desde logo, o dormirmos pouco, o dormirmos em horas erradas, o que significa que também nos deitamos mais tarde, que muitas vezes também está associado a comermos mais tarde, a comermos mais, a comermos sobretudo no final do dia, e portanto dormirmos pouco e mal, isto é uma bola de neve relativamente àquilo que são as alterações, os impactos e as programações que vamos fazendo. O organismo adapta-se e nós não podemos esquecer isso. Aquilo que fazemos de rotinas, o organismo vai aprendendo e vai se adaptando. E adaptando é a privação de sono ou dormirmos não propriamente nas horas que devemos dormir, ou seja, é diferente dormir das 2 da manhã às 8 da manhã, ou dormir da meia-noite às 6, é muito diferente, ou das 10 às 6 da manhã. Portanto, de facto, esta questão do sono cada vez é mais discutida, também em Portugal dizer que dormimos pouco e mal e não associar isso à obesidade, por exemplo.
0: A Conceição diz que o cérebro toma más decisões com o cansaço, não é? Evidentemente.
1: Com certeza que aí toda a gente tem a noção de que se está cansado tem más decisões.
0: Mas a dada altura, isto é muito importante, porque a dada altura parecia que esta sociedade estava a premiar os homens e as mulheres, os super-homens e super-mulheres, que dormiam pouco e pareciam muito eficazes. Não é mesmo um bom exemplo, pois não?
1: Não, aliás, nós do ponto, para já, enquanto espécie humana, nós somos diurnos, portanto a espécie humana tem que dormir à noite e temos de facto o nosso ritmo circadiano regulado pela luz solar. No entanto, ainda assim, geneticamente temos indivíduos que são cotovias, portanto trabalham e estão muito alerta de manhã, e as corujas são aquelas que até aguentam um bocadinho mais à noite. Mas a verdade é que mesmo assim significa que se eu estou a comer e se estou à noite em trabalho e sou cotovia, estarei num esforço maior do que a coruja, mas todos estarão em esforço, ou seja, o impacto é muito maior naqueles que de facto são geneticamente os madrugadores. Mas em qualquer uma das situações há dano, e isso coloca-se muitas vezes esta situação do ponto de vista profissional, nas profissões que têm que fazer turnos, e portanto de facto isso não é biologicamente bom para nós, e vamos estando sempre a programar e a desprogramar ao mesmo tempo.
0: Conceição, tema muito na ordem do dia, a questão dos injetáveis para perder peso. A informação que temos é suficiente para continuar com esta utilização?
1: A obesidade é uma doença já assumida em Portugal desde 2004. E é curioso que só em 2025 provavelmente é que começamos a assumir medicamente também mais esta doença. E não é por acaso, porque é quando temos um medicamento para tratar a obesidade. E de facto, ou seja, aqui quase que dizemos que enquanto não há um medicamento é difícil de tratar a doença e de a considerar enquanto doença. Portanto, ainda bem que temos um medicamento. Claro que nunca deve ser um tratamento isolado, é uma oportunidade da perda de peso e é uma oportunidade de alterar comportamentos. De facto, quando nós dizemos que os estilos de vida, se adequados, conseguimos prevenir a obesidade, mas para tratar a obesidade eles não chegam. E, portanto, isto é um assunto médico, e a verdade é que se o médico entende usar esta ferramenta farmacológica, é importante. Agora, não deve ser nunca a solução isolada, até porque há risco de perder micronutrientes, e portanto há deficiências nutricionais já muito descritas nestes pacientes, e depois é a questão de perda de peso à custa da massa muscular, o que vai tornar estes indivíduos muito mais vulneráveis a ganharem mais peso quando pararem eventualmente esta terapêutica. Portanto, é uma oportunidade para melhorar o estado de saúde e o estilo de vida também.
0: Parece-lhe que haverá gente que, apesar de estar a fazer os injetáveis e a perder peso, continua a comer mal?
1: Isso sabemos que sim, porque sabemos que infelizmente que esta prescrição médica muitas vezes, ou a maioria das vezes, pode estar isolada e não ter qualquer acompanhamento do estilo de vida e das outras variáveis, e portanto aqui haverá de certeza muito desastre. Alerto também que a discussão pública de hoje sobre estes medicamentos é com participação. Esta que é a questão, e podemos estar aqui, de facto, a discutir se a obesidade vai ser uma doença apenas das pessoas mais pobres. Isso, de facto, é desigual, mas não é por ser desigual que vamos nivelar por baixo, nós temos que nivelar por cima. E, portanto, parece-me que é uma discussão que tem que ser de grande responsabilidade, grande ética, mas, sobretudo, de grande ciência, porque a evidência científica, essa ninguém a pode contestar, e temos uma ferramenta para ajudar muitos doentes. E tratando a obesidade na totalidade, no abstrato, podíamos tratar a diabetes, o cancro e muitas outras que sabemos que estão associadas à obesidade.
0: Isso não é tratar os 3 ou 4 quilos que estão ali a mais?
1: A questão do excesso de peso é curioso porque é uma matéria muito crítica. Aliás, ainda há muito pouco tempo tive num painel de discussão sobre isso que alguém dizia: isto agora não pode ser um medicamento para tratar questões estéticas. A saúde não é estética, o peso não é estético, o peso é a saúde. Claro que é uma decisão médica, e a verdade é que muitas vezes alterações de peso, ainda que sejam pequenas, faz com que haja uma melhoria metabólica. Mas, em muitas outras doenças, nós temos cada vez mais o alerta para a intervenção precoce. Portanto, acho até hipócrita nós não dizermos que a intervenção precoce faz sentido também na obesidade. Se estamos a discutir outras coisas, isso já nós não devemos discutir, porque as outras coisas nós não as sabemos. Temos é que discutir que é um assunto médico, que é um assunto importante e que deve ser entendido assim. Tudo o resto que está à margem e de ruído das redes sociais ou do que seja à volta, e efetivamente devemos não misturar temas, porque senão corremos o risco, como ainda eu estava a dizer agora, de falarmos desta questão de estética. De facto, é uma doença visível, e muitas vezes, principalmente na mulher, o facto de ter mais peso numa determinada região do corpo, e estou a falar da parte abdominal, e que é uma não é só estético, é uma questão de risco, muitas vezes isso pode afetar a saúde mental, a autoestima, mulheres que ficam mais deprimidas. E eu acho que isso tem de ser tudo equacionado pelo médico na sua decisão terapêutica. Isso não deve ser discutido na opinião pública, mas é uma discussão dos médicos.
0: Conceição, uma questão que me interessa muito, as mulheres e os homens também, debatem-se muito com problemas da tiroide. Parece-me que cada vez mais, é impressão minha, ou há cada vez mais gente com problemas de tiroide?
1: Isso é uma pergunta muito interessante, Inês, até porque, na realidade, não fosse eu também investigadora da área dos alteradores endócrinos, portanto, há muitos poluentes no ambiente que nós temos diariamente contacto que têm alteração hormonal, e nós começamos também a ter uma grande associação, até mesmo nos mais jovens, problemas de tiroide, alterações da função tiroideia já em jovens, em idade pediátrica ainda. Portanto, porquê que há essa alteração? Claro que há esta exposição a estes químicos que alteram atividades hormonais, como também, em particular, e isso tem sido muito discutido hoje na ciência, que é a deficiência de iodo por um lado, a deficiência de selênio por outro, ou seja, estamos a falar em micronutrientes em que os solos estão pobres, os alimentos estão pobres, e são dois ingredientes muito importantes para a função tiroideia. Aliás, eu estive envolvida num projeto de investigação em 2015 a avaliar o estado de iodo em Portugal nas crianças à idade escolar, e a deficiência de iodo mantém-se. Nós podemos não ter bócio, mas podemos ter situações subclínicas cuja manifestação é um esforço da glândula da tiroide, e também no caso das crianças, ou até já numa fase mais precoce durante a gravidez, podemos ter compromisso cognitivo. Portanto, os solos estão diferentes, porque falamos muito em alterações do clima, e quando falamos em alterações climáticas, também a produção de alimentos está diferente. Os alimentos de hoje não são iguais aos alimentos de antes, e portanto, de facto, nós temos muita investigação sobre selênio, e sabemos que em Portugal há muita deficiência de selênio nos solos e nos cereais, e o selênio é extremamente importante para a função tiroideia, portanto, provavelmente estará aqui um conjunto de variáveis.
0: Eu tenho doença de Graves, e aqui já entramos nas autoimunes, que tem como consequência também o hipertiroidismo, e portanto visito muitas vezes os laboratórios onde vou tirar sangue, fazer as minhas análises, e a senhora que lá está diz-me: não imagina a quantidade de mulheres que eu já atendi hoje com problemas de tiroide.
1: Após a gravidez é muito mais frequente, porque na realidade vem desencadeado sempre que temos uma alteração imunológica. Nós, durante a gravidez, temos que responder, ou melhor, temos que ter uma condição imunológica que nos permita ter um corpo estranho dentro de nós sem o rejeitarmos. E, portanto, há uma maior vulnerabilidade quando estamos perto da linha vermelha. E, portanto, essa questão muitas vezes acontece, mas está muitíssimo associada ao selênio. Aliás, as guidelines relativamente a essa doença autoimune mesmo suplementar com selênio, o quanto ele é importante na produção das hormonas da tireoide.
0: Será que subestimamos durante muito tempo a importância de um órgão como o intestino, os intestinos, ou sempre olhámos para ele com alguma reverência? Também estamos a falar bastante desse órgão, felizmente.
1: Eu este ano estive a coordenar o estudo científico em Portugal dos números da doença do intestino, e de facto nós em Portugal temos cerca de 3 milhões de pessoas com síndrome do intestino irritável, e claramente nós, um dos números que lançamos foi a quantidade de não se falar do tema. Portanto, um dos grandes problemas destes doentes é eles não encontrarem uma solução nos cuidados médicos, porque é sempre um tema menor, ou seja, isso deve ser nervoso, não há uma solução medicamente identificada, e portanto de facto temos cada vez mais uma manifestação e temos cada vez mais a ciência a mostrar que este órgão, que é, no fundo não é propriamente um aparelho digestivo, um tubo digestivo, não está vazio, mas tem lá dentro milhões e milhões de micro-organismos, e esses micro-organismos que lá estão têm funções importantes para a digestão, e por isso é que já não conseguimos fazer muito bem a digestão e depois queixamos de flatulência ou inchaço, que fazemos mal a digestão. Portanto, há esse compromisso porque nos faltam ingredientes. E depois, por outro lado, o sistema imunitário. Portanto, as doenças autoimunes também têm aqui uma fortíssima ligação a uma não saúde intestinal. E porquê é que não temos saúde intestinal? Portanto, os números mostram que não temos. E porquê é que não temos? Nós não temos porque eles são animais, como eu costumo explicar, temos animais de estimação dentro de nós, ou lhes damos de comer, eles estão lá, ou não damos de comer e eles não estão lá, e se damos de comer a uns e não damos de comer a outros, estamos a privilegiar a presença de uns em detrimento de outros. Normalmente, se pensarmos naquilo que comemos com mais rotina, é o arroz, a batata, a massa, a carne ou o peixe, e depois uma folhinha de alface, a variedade de alimentos não é muito grande, a diversidade é muito baixa, o que significa, na prática, que nós não estamos a alimentar toda a diversidade que precisaríamos. Portanto, eu quando falo em milhões e milhões, não é só em quantidade, é em diversidade, são muito diferentes uns dos outros, e imaginando que estamos numa fábrica com uma complexidade de produção, de linhas de produção, e precisamos ter todos os recursos humanos para que todas as linhas de produção estejam a trabalhar. Se eu tenho faltas baixas, eu começo a ter interrompidas algumas dessas linhas.
0: E é muito fácil ter faltas.
1: É porque eu não estou a alimentar todos. Portanto, como eu tenho uma alimentação de baixa diversidade, estou a alimentar baixa diversidade. E, de facto, eu quando na Covid-19 fiz um projeto de investigação em que estivemos a avaliar o microbiota nos doentes com Covid-19, um dos principais resultados foi uma baixa diversidade de microbiota na população portuguesa. E os que tinham mais baixa diversidade foram aqueles que tiveram quadros mais severos da Covid-19. Não é por acaso que se calhar até faz sentido agora, uma fase em que estamos outra vez com novos agentes infecciosos. Se nós tivermos um mau território, um mau intestino, na realidade temos muito mais risco de ter doenças mais graves. Claro que, porquê é que temos o intestino assim? Porque não temos uma alimentação pobre. Por outro lado, a questão dos antibióticos não é de menor importância. Nós temos uma maior longevidade hoje e temos menos as doenças infecciosas, embora alguns agentes vão aparecendo. Porquê? Porque no século passado descobriu-se as vacinas para os vírus e os antibióticos para as bactérias, e está tudo ótimo. O que é, nós viramos de um século para o outro ainda muito com a ideia de que todo o bicho é mau. Não fomos cuidando deste ecossistema que estaria dentro de nós, porque para nós era a desinfecção, era a vacina, era o antibiótico, e não fomos cuidando desta flora intestinal ou deste microbiota intestinal. Portanto, a exposição a medicamentos, que não é só os antibióticos, tem tido dano.
0: Mas os antibióticos dizimam.
1: Dizimam, ou seja, aqui o que é que se recomenda? Obviamente não vamos nunca dizer que somos contra os antibióticos. Isso é também uma decisão
0: médica.
1: Podemos
0: é acompanhá-los de um probiótico, por exemplo.
1: Para já é cuidar do microbiota do ponto de vista das outras variáveis, como por exemplo a alimentação. E depois, a mão que prescreve o antibiótico deve ser a mão que prescreve o probiótico. Também não é cada um andar a fazer um probiótico diferente, nem todos são iguais. E portanto, cuidar do microbiota é extremamente importante ao longo da vida, porque vai ter um papel muito importante, como eu dizia, não só do ponto de vista digestivo, como do sistema imunitário e até do controle de peso. Portanto, sem dúvida nenhuma que hoje em dia temos muito mais atenção ao intestino, e até se diz que é o segundo cérebro.
0: Exato.
1: É o mesmo.
0: É o Exato. Mesmo, pois também diz isso. Claro.
1: Porque, na verdade, nós passamos a ter esta consciencialização e esta ciência que nos foi permitindo chegar a estas conclusões.
0: Como é que a inteligência artificial vai poder ajudar aqui? Quando diz que cada obviamente cada flora intestinal é única, não é? A inteligência artificial vai ser vai dar uma ajuda?
1: Eu estou convencidíssima, não sei se é preciso sempre uma pessoa muito positiva, mas que a inteligência artificial é que é uma oportunidade, não é uma ameaça, e até para criar algoritmos de decisão. Ou seja, para nós humanos é difícil, quando nós temos um varrimento do microbiota, e nós, e também a Nova Medical School esteve envolvida com o grupo Germano de Sousa a fazer o desenvolvimento de um teste de microbiota, que é o varrimento. Eu consigo, com uma amostra de fezes, fazer todo o conhecimento de microbiota. Mas depois o que é que eu faço com aquele conjunto de informação? Como é que eu junto as análises do paciente? Como é que eu associo testes genéticos deste paciente? A inteligência artificial vai me permitir juntar todas estas variáveis e com a minha, obviamente, indicação, porque sou eu que dou instruções à inteligência artificial, vai-me fazendo caminhos em que me vai ajudar muito nesta medicina que nós hoje chamamos de medicina dos 4 P's. É aquela que é capaz de predizer, é preventiva, é personalizada e é participada. Eu, para ter esta medicina que previne a doença e que promove a saúde, eu preciso exatamente destas variáveis todas e da inteligência artificial para me ajudar a lidar com tantos dados que cada vez conseguimos colher mais da saúde.
0: Então, assim, de uma forma rápida, para termos aqui também uma imagem, como é que podemos ter um prato rico que também ajude o nosso intestino?
1: Se fizermos o exercício durante a semana, comer 60 alimentos de origem vegetal diferentes. O exercício é uma diversidade de 60 alimentos de origem vegetal diferentes numa semana. Isto alerta muito para aquilo que é a dieta mediterrânica, que também não fazemos. A dieta mediterrânica é comer as leguminosas, que está a faltar muito no prato dos portugueses.
0: Porquê, já agora?
1: As leguminosas, portanto, o feijão, o
0: grão. Sim, mas porque, sendo uma coisa...
1: a fibra tem
0: nós,
1: uma... Tem
0: nós, não, porquê que estará a faltar? Porque nós, bom, na minha geração, nós tivemos sempre o grão, o feijão. Porquê que estará agora arredado do nosso prato?
1: Posso-lhe dizer, em primeiro lugar, até tem muito uma conotação de pobre, comida de pobre. Por outro lado, podia-lhe dizer que muitas vezes as pessoas dizem isso é muito pesado, porque já fazem mal a digestão das leguminosas. E porquê? Porque foram perdendo, como não comem com rotina, foram perdendo capacidade enzimática destas bactérias que teríamos no intestino para fazer a digestão da fibra das leguminosas. Quando eu não como com rotina, quando como, vou produzir gás, vou ficar com desconforto e, portanto, as pessoas não vão comer. E, por outro lado, também dizem sempre que é muito pesado porque acham que é muito calórico. Uma feijoada não tem nada de pesado. O que pode ter pesado é o sal e os enchidos, porque de resto tem lá o feijão, se eu tiver a couve, se tiver um bocadinho de carne ou de peixe, é bastante equilibrado, porque lá está, temos um mito de que a comida saudável é o arroz branco e o bife de frango grelhado. E, portanto, isto não tem diversidade nenhuma. Por isso os portugueses não estão a comer leguminosas, não estão a comer hortícolas, e os hortícolas não é alface, é comer o brócolis, é couve, os grelos. Nós precisamos, para alimentar este microbiota, nós precisamos de ingerir 25 a 30 gramas de fibra por dia. Nós não comemos fibra, comemos alimentos ricos em fibra, que também são os mesmos que têm vitaminas, minerais, antioxidantes. E isso eu preciso, ou como é que eu vou conseguir essas 25 a 30 gramas? É comer a sopa, ou almoço ou jantar, é comer metade do prato ocupado com hortícolas, e depois um quarto do prato com batata, arroz, a outra metade a carne ou peixe, e à noite, de preferência, em vez do arroz ou da batata, colocar leguminosas. Portanto, fazer um estofado com grão, peixe, brócolos. Nós não temos essas rotinas e temos que voltar a elas. Como dizia a Inês e muito bem, nós crescemos a comer isso e hoje em dia já se come muito pouco disso.
0: É biologicamente analfabeto, como diz a Conceição, insistir em chavões como é só fechar a boca, é falta de força de vontade. Isto em relação à obesidade, claro. Muitas vezes é mais fácil julgar do que compreender.
1: Sem dúvida nenhuma que também o livro é essa homenagem, é explicar que o metabolismo foi ficando mais lento por variadíssimas razões e que não é nestas pessoas que estão doentes, que estão desesperadas muitas vezes, é um desespero, uma necessidade de ajuda. Não vou culpabilizar a dizer que não vai comer isto, ou aliás, começar logo pela lista dos proibidos, porque as pessoas já sabem que não podem. Aqui há um apelo emocional para quererem comer. Claro que nós podemos ajudar a transferir esse esse apelo, no sentido de quando tem vontade de comer aquele determinado alimento, vai transferir e vai comer outro. Começar por mensagens mais positivas daquilo que não está a comer, porque muitas vezes só identificamos o que está a comer e que tem que parar, é identificar aquilo que não está a comer, mas a maioria das vezes é precisão de uma ajuda da saúde mental, psicoterapia, ou psicólogo ou psiquiatra, que vai ajudar a perceber quais são os gatilhos emocionais para aquela fome emocional. E, portanto, o estar a dizer fecha a boca e mexa-se é, de facto, só aumentar a culpa e só aumentar aquilo que é o sintoma até depressivo destas pessoas que sofrem imenso.
0: Eu ia lhe perguntar o que é que se pode dizer a alguém que não consegue deixar de ser gordo. Imagino que a resposta passe por pedir ajuda.
1: Com certeza que é pedir ajuda. A obesidade é uma doença, ainda por cima visível, com a conotação que nós sabemos do ponto de vista social, e portanto, sem dúvida, pedir ajuda, e pedir ajuda a equipas que conseguem ajudar estas pessoas de uma forma mais completa e não apenas numa determinada especialidade.
0: Conceição, o que é um dia bom para si?
1: Um dia bom é eu conseguir ter paz, como dizia, quando acordo, ter possibilidade de fazer exercício físico, que eu gosto muito, sou um bocadinho ativa, fazer o exercício físico, trabalhar, estar com as minhas filhas, e portanto isto é um dia maravilhoso. Portanto é estar completa nas minhas dimensões todas e comer bem, como é evidente, e a horas.
0: Come sempre bem?
1: Não como sempre bem, mas como sempre, sem culpa, com felicidade. E sei escolher muito bem, porque acho que ainda fui treinada para ter muito pouca ligação emocional à comida. Achei curioso, se me permite, Inês, alguém que me dizia que eu não como bolos, é raríssimo, para não dizer nunca, é raríssimo, não gosto, e portanto gosto imenso de comer a fruta de sobremesa, e quando alguém me dizia não comes bolos, mas não sabes o que é que são os prazeres da vida, e obviamente que eu sei quais são os prazeres da vida. Para mim os prazeres da vida são muitas outras coisas que não é comer bolos. Portanto, de facto, já vemos aqui como é que a sociedade interpreta todas estas questões da alimentação.
0: Vamos ouvir agora Pedro Abrunhosa com a Sara Correia. Que o amor te salve nesta noite. Porquê que escolheu esta canção?
1: Acho que muitas vezes falta amor a muita gente, e portanto também menos fome emocional e mais amor.
0: Conceição, muito obrigada por ter vindo ao Fala com Ela aqui na RTP Antena 1. Ainda vamos conversar mais um bocadinho na parte do podcast.
1: Muito obrigada, Inês.

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1: O Ministério dos Negócios Estrangeiros confirma o desaparecimento de dois cidadãos portugueses no Nepal. O Presidente da República, António José Seguro, já enviou condolências ao homólogo daquele país. Marcos Mendes, na Universidade de Verão do PSD, esta noite defendeu num jantar que o país precisa de consensos políticos para não viver em clima permanente de campanha eleitoral. Apesar das sanções dos Estados Unidos, Washington e Teherão continuam dispostos a negociar a paz.
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1: O Ministério dos Negócios Estrangeiros confirma que há um segundo cidadão português desaparecido no Nepal. O Presidente da República enviou uma mensagem ao homólogo daquele país. António José Seguro apresenta condolências às famílias das vítimas e deseja rápida recuperação aos feridos e reparação dos danos. O chefe de Estado português refere também que vai continuar a acompanhar a situação, designadamente das várias centenas de pessoas desaparecidas, guardando informações sobre portugueses eventualmente afetados. São pelo menos 160 as vítimas mortais, é o número do balanço mais recente das autoridades nepalesas. As imagens que chegam são de uma devastação enorme, com os trabalhos de busca por sobreviventes muito dificultados pelas quantidades de lama e também pelo relevo acidentado da zona da tragédia. Começa a organizar-se a ajuda internacional. As Nações Unidas avisam que as necessidades humanitárias no Nepal vão ser enormes. João Coraceiro.
2: As várias equipas da ONU estão já a mobilizar ajuda para o Nepal e pessoal especializado. Há dois funcionários da Organização Mundial de Saúde já no terreno, com kits médicos para ajudar 10 mil pessoas durante 3 meses. Adianta o porta-voz do secretário-geral das Nações Unidas. Medical kits for about 10,000 people for 3 months. Stéphane Dujarric refere ainda que o apoio logístico vai continuar através do Programa Alimentar Mundial e da Unicef, que vão enviar...

0: Esta quinta-feira, equipas e caminhões com material de assistência.
1: We're also deploying staff in trucks carrying relief supplies.
0: Tudo num esforço coordenado com outras organizações humanitárias e o governo nepalês para fazer frente a necessidades humanitárias que vão ser enormes, considera a ONU.
1: Will clearly be massive humanitarian needs.
0: Antes, a Federação Internacional das Sociedades da Cruz Vermelha e do Crescente Vermelho anunciou mais de 1 milhão de euros para apoiar a resposta às comunidades afetadas. A vizinha Índia contribuiu com 10 toneladas de ajuda humanitária, mobilizou também helicópteros para ajudar nas operações de socorro. Quanto à União Europeia, ativou o sistema de vigilância por satélite Copérnicos para ajudar as equipas no terreno. Durante a noite continuavam as operações de resgate no Nepal. O país mobilizou quase 1.700 militares, indica um comunicado do primeiro-ministro nepalês citado pela BBC. Há também 700 membros do exército em prontidão para operações adicionais. As equipas escavam entre as torrentes de lama e os escombros à procura de vida. Mais de 400 turistas foram dados como desaparecidos. Segundo as organizações no terreno, aldeias inteiras foram varridas do mapa.
2: E o Ministério dos Negócios Estrangeiros português dá conta de dois cidadãos portugueses desaparecidos no Nepal. O secretário-geral da ONU já confirmou que as equipas das Nações Unidas e dos parceiros estão a mobilizar suprimentos e também pessoal no Nepal para apoiar as comunidades afetadas pelas cheias devastadoras na zona de fronteira com o Tibete. Na Universidade de Verão do PSD em Castelo de Vide, esta foi a noite de Luís Marques Mendes, que defendeu num jantar comício que o país precisa de consensos políticos para não viver em clima permanente de campanha eleitoral. A reportagem de Inês Ameixa.
3: Anunciou o adeus à vida política, mas admite um regresso ao comentário na televisão. Para já, diz que não comenta política, mas há sempre um mas.
4: Eu olho às vezes para a vida política nacional e parece que vamos ter eleições nos próximos meses. É tudo num clima de crispação, da direita à esquerda, um clima quase de campanha eleitoral.
3: É a boleia de uma homenagem a Francisco Pinto Balsemão que Marques Mendes lembra, o fundador do PSD, como grande defensor de consensos políticos alargados. O mote para pedir a governo e partidos mais humildade democrática.
4: Acho que era importante olhar para estes exemplos, mas não há apenas os exemplos no PSD, há também Mário Soares e outros exemplos. É preciso um pouco humildade democrática, sentido de responsabilidade, alguns entendimentos políticos, não precisam ser muitos, mas alguns, para o país seguir em frente. O país é mais importante que a circunstância que somos cada um de nós.
3: E daí, novo recado.
4: E nós não podemos viver em campanha eleitoral permanente, senão os assuntos não se resolvem. É preciso haver esse entendimento.
3: E dessa reflexão, Marques Mendes parte para a revisão constitucional, não considera uma prioridade, mas admite alterações cirúrgicas.
4: Não precisa ser uma grande revisão, mas pode ser cirúrgica. Há questões que são importantes. O regime de metadados, o regime de saúde em matéria de pandemia. Há algumas questões relativas às questões dos direitos e dos deveres e da ética na inteligência artificial.
3: Marques Mendes, por agora afastado do comentário político, mas a não resistir comentar a atualidade política na Universidade de Verão do PSD.
5: Saúde e felicidade. Obrigado a todos.
2: Marques Mendes neste jantar conferência, na noite em que afirmou que não volta à ação política, pede humildade democrática ao governo e à oposição. Nos Estados Unidos aprovou-se um novo medicamento que duplica a esperança de vida às pessoas com cancro do pâncreas em estado muito avançado. Chama-se Razonc. O diretor do Serviço de Gastroenterologia do Hospital de São João, Guilherme Macedo, assinala a boa notícia.
6: É uma solução adicional para tentar resgatar as pessoas que já tenham, de alguma maneira, resistido aos tratamentos prévios. O que este medicamento, para já, consegue, e a importância disto é que, inclusivamente, está naquilo que se chama o fast track de aprovação, isto é, está numa linha de aprovação mais rápida, porque há um incremento de sobrevida que, em termos, digamos, oncológicos, é muito importante. Estamos a passar de uma sobrevida média para esse tipo de doentes que já são doentes graves, avançados, uma sobrevida média de 6, 7 meses para mais de um ano. esta é uma boa notícia.
2: Chama-se Razonc, este medicamento inovador para travar a progressão do cancro do pâncreas. Já está aprovado nos Estados Unidos para poder ser usado na Europa. Ainda tem de ser aprovado pela Agência Europeia para o Medicamento. Apesar dos anúncios de pesadas sanções por parte dos Estados Unidos contra o Irão, as duas partes estão disponíveis para retomar as negociações. Luís Peixoto.
7: O principal negociador do Irão defende o diálogo com os Estados Unidos. Numa carta aberta divulgada pela agência estatal de notícias IRNA, Mohammad Ghalibaf considera que negociar com Washington não é um sinal de recuo, mas sim de resistência, caso os interesses nacionais sejam atendidos. O também presidente do Parlamento frisa que seria errado abdicar do diálogo com os norte-americanos e considera que as eventuais conquistas à mesa negocial não devem ser encaradas como uma traição. Do lado norte-americano, apesar de Donald Trump admitir que não tem pressa em negociar com Teherão, o secretário da Energia disse esta quarta-feira que Washington prefere a via diplomática. Chris Wright voltou, no entanto, a insistir na condição dos iranianos não terem armamento nuclear. A esse propósito, o Irão descarta por agora qualquer inspeção da Agência Internacional de Energia Atómica, uma vez que as instalações nucleares foram atacadas pelos Estados Unidos e não reúnem neste momento condições de segurança. Por causa do conflito e do bloqueio no Estreito de Hormuz, o primeiro-ministro do Qatar vai a Teherão para discutir soluções diplomáticas e um caminho para restaurar a liberdade de navegação.
2: E a cotação do Brent caiu esta quarta-feira 0,84% com o barril de petróleo para entrega em outubro, a fixar-se nos 87,84 dólares. A descida no mercado de futuros de Londres deve-se ao otimismo sobre melhorias de navegação, em breve no Estreito de Hormuz. Foi uma jornada boa para os atletas portugueses, o arranque dos Mundiais de Velocidade de Canoagem e para canoagem esta quarta-feira na Polónia. O enviado da Antena 1, Horácio Antunes, ao final do dia, entrevistou o presidente da Federação Portuguesa de Canoagem.
8: Dois primeiros lugares, dois segundos, um terceiro e dois quintos. E um último lugar. Foi assim o primeiro dia do Mundial de Canoagem de Velocidade e para canoagem. Sete embarcações nas semifinais.
9: É um balanço muito positivo, é um dia muito, muito preenchido. Tivemos oito embarcações em competição. Apenas uma embarcação não cumpriu aquilo que era o nosso objetivo, que era a passagem para a fase seguinte, para as semifinais. Esse era o objetivo principal. Barcos a dar muito boas indicações neste arranque. Está cumprido aquilo que é o objetivo inicial. Portanto, é ir avançando até às finais. E depois das finais iremos tentar conseguir o melhor resultado possível.
8: Nesta quinta-feira, o arranque dos canoístas portugueses é às 8 horas e 25 minutos com Beatriz Fernandes em C1 200 metros. Segue-se o K2 feminino 500 metros com Ana Brito e Clara Duarte e o K2 masculino 500 metros de João Ribeiro e Messias Batista.
2: O enviado da Antena 1 aos Mundiais de Velocidade de Canoagem e para Canoagem em Poznań, na Polónia, decorrem até domingo com mais de 850 canoístas em prova. No futebol, o treinador português José Mourinho, com um regresso vitorioso ao estádio do Real Madrid, a equipa venceu esta noite em casa o Real Sociedade por 4-1 e Mbappé, o melhor jogador do Mundial de Futebol deste ano, marcou 3 vezes na baliza do Real Sociedade. Foi há 13 anos que José Mourinho saiu de Madrid no regresso esta goleada da equipa que comanda no campeonato espanhol. Nos jogos desta noite de play off para as competições europeias, seguem para a Liga dos Campeões o Fenerbahçe, a AEK de Atenas, o Viking e o Slovan Bratislava. Nota também para o Hearts da Escócia, onde atua o português Cláudio Braga, que se qualificou para a Liga Conferência ao vencer nas grandes penalidades o Rapid de Viena.
10: 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E já a seguir o programa das confissões religiosas em Portugal.
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Boa noite, cá estamos para mais um programa da Aliança Evangélica Portuguesa. Ainda há bem pouco tempo estivemos a viver as aventuras do Mundial de Futebol. E é caso para dizer que, no dia a dia, nós também, cada dia que passa, estamos a entrar em campo. Às vezes ganhamos, outras vezes perdemos, mas a verdade é que todos nós estamos a jogar no campeonato mais importante de todos, o campeonato da vida. Na bancada, as pressões aplaudem, ovaíam e as dificuldades tentam fazer-nos carrinhos perigosos a cada esquina. Mas a grande questão é, quem está a comandar a sua tática? Nós, sem dúvida, precisamos do melhor comando técnico para marcar golos, para sermos bem-sucedidos. Mas que melhor comando podemos nós então ter?

0: nossos erros e aprendemos até com os erros dos nossos antepassados, com o Deus que também perdoa e nos dá novas oportunidades. Ah, além disso, ninguém ganha um campeonato sozinho. É preciso jogar em equipa. E a vida cristã também é um desporto de equipa. Precisamos de saber viver uns com os outros, apoiar o irmão que está cansado e celebrar as vitórias do próximo. Passar a bola em vez de querer jogar a solo. A igreja, a comunidade, os amigos devem ter também um papel importante na nossa vida. São companheiros de equipa. Foi isso que o apóstolo Paulo vivenciou e quase ao final da sua vida ele escreveu o seguinte:
1: combati o bom combate, acabei a carreira, guardei a fé.
0: Com Jesus a guiar-nos na liderança e a desenhar cada jogada, o resultado final está garantido. A vitória eterna é nossa. Então, vamos lá calçar as chuteiras da fé, confiar no treinador e fazer o nosso melhor. E para jogar em equipa, esperamos por si também na Igreja Evangélica mais próxima, para que não esteja sozinho.
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0: Voltamos a estar amanhã na RTP2 com mais um programa Luz das Nações, por volta das 3 da tarde. Deus o abençoe e até lá, se Deus quiser.
2: Não deixem que o mal vença vocês, mas vençam o mal com o bem. Romanos capítulo 12, versículo 21.

0: Bem-vindos a mais uma edição de A Fé dos Homens. Hoje vamos falar sobre o Muharram, o primeiro mês do calendário islâmico e o início do novo ano para os muçulmanos. Ao contrário de outras celebrações de passagem de ano, o Muharram é vivido sobretudo com reflexão, oração e memória espiritual. Para nos ajudar a compreender melhor este período tão significativo para o Islão, recebemos, como é habitual, o Sheikh Munir. Sheikh Munir, muito obrigado por estar connosco. O que representa o Muharram no calendário islâmico?
1: Bismillah ar-Rahman ar-Rahim. O Muharram é um mês muito importante, para além de ser o primeiro mês do ano islâmico, para ficarmos com uma ideia, no mês de Muharram há uma data que é marcante, que é Ashura, que é o décimo dia do mês de Muharram. Mesmo antes do profeta receber a revelação do Alcorão, as pessoas em Meca jejuavam no dia 10 de Muharram. Portanto, esta prática de jejuar no dia 10 de Muharram já vinha antes mesmo do início do Islão. E com a vinda do profeta, essa prática manteve-se, até que o jejum do mês de Ramadão tenha sido obrigatório. Por isso é que há um dizer do profeta que diz: o jejum mais importante a seguir ao mês de Ramadão é o dia de Ashura, no dia 10 de Muharram. É claro que o calendário islâmico é um calendário lunar. Isto quer dizer que os meses lunares têm 29 ou 30 dias, têm menos 10 ou 11 dias que se nós compararmos com o calendário gregoriano. Há várias narrações em que dizem que várias coisas aconteceram no mês de Muharram, e mais concretamente no dia 10 de Muharram, portanto, e é também considerado que é importante um dos meses sagrados. O Alcorão menciona, o Alcorão não diz os nomes dos meses sagrados, e aqui o sagrado também significa proibido. O Alcorão diz que há 4 meses dos 12 que existe. Então vem na tradição do profeta, nos desejos do profeta, ou no suna do profeta, que quais são esses 4 meses. Portanto, é o Zilqaida, Zilhijja e Muharram, 11º, 12º e o primeiro mês. E o quarto mês sagrado é o mês de Rajab, que é o mês, 2 meses antes de Ramadã. Há quem tem essa interpretação, porque como as pessoas iam fazer o Hajj no mês de Zilhijja, no 12º mês, então preparavam-se muito antes. Então o 11º mês era o mês em que as pessoas começavam suas viagens, e no 12º mês estavam em Meca a fazerem peregrinação, e no primeiro mês era o mês em que as pessoas regressavam às suas casas. E não poderia haver guerra, portanto havia tréguas. Não se podia atacar, não se podia, os bandidos não podiam, os piratas não podiam atacar as caravanas, etc. Havia um respeito enorme. É claro que anos depois do profeta sallallahu alaihi wasallam houve, infelizmente, um massacre, podemos dizer assim, marcante e histórico, com um dos netos do profeta, Imam Hussein, no local de Karbala, que é Karbala, no dia 10 de Muharram, não

0: só ele, mas também os seus familiares, foram brutalmente mártires, podemos dizer assim. Isto marcou imenso na história do Islã. Isto fez com que a diferença ou grupo ou a divisão que há entre os sunitas e os xiitas, podemos dizer assim, tornou-se muito mais visível depois desta tragédia do dia 10 de Muharram. Portanto, é normal o mês de Muharram começar na reflexão, porque nós, ao fim e ao cabo, acabamos, perdemos um ano. Sempre quando nós passamos de um ano para o outro, é menos um ano que nós, da nossa vida. E o Islã quer que nós refletimos. Para quê? Refletimos o que é que eu fiz durante o ano passado, tudo que eu fiz de mal não volto a fazer, tudo que eu fiz de bem que eu volto a fazer o melhor, para salvaguardar a minha posição depois da morte.
1: Existem celebrações especiais nesta ocasião?
0: Não há celebrações especiais nestas ocasiões, religiosamente falando, mas... Como sabe que o Islão existe há 1447-48, é normal que as pessoas foram introduzindo algumas práticas culturais, algumas práticas tradicionais, que para algumas pessoas acabou por ser prática religiosa. Mas como eu disse que o profeta recomendou as pessoas jejuarem, continuar a jejuar como facultativo no dia 10 de Muharram, depois há uma outra tradição que diz que não, no dia 9 e 10 ou 10 e 11 de Muharram, se a pessoa puder jejuar mais dias, poderá-lhe fazer. Agora, quando começa o ano, as celebrações que nós temos é mais através das orações, mais através das conversas, mais através de reflexão, para que a pessoa pense o que é que pretende fazer, de onde é que eu vim e para onde é que eu vou ou para onde é que eu irei.
1: Em Portugal é habitual nós fazermos isto?
0: É habitual nós no dia 10 de Muharram, ou na noite prévia, porque o dia começa ao pôr do sol, falarmos um pouco sobre a importância do dia 10 de Muharram, do dia 10º do mês de Muharram, sobre a Ashura mais concretamente, não só dar algumas referências históricas, que é importante pessoas terem essa noção e este conhecimento, e também alguns episódios que aconteceram nesse dia, concretamente no dia 10 de Muharram, que é mais conhecido por Ashura. Nós temos algumas terminologias, muito rapidamente, quando se fala de Me'raj, é um termo em árabe, né? E os muçulmanos sabem, refere-se à 27ª noite do mês de Rajab, foi quando o profeta fez o seu Me'raj, a ascensão. Quando se fala em Laylatul Qadr, o que é que vem na nossa mente? Uma das noites ímpares do mês de Ramadão, as últimas noites. E quando se fala em Ashura, refere-se a dia 10 de Muharram.
1: E que mensagem universal podemos retirar deste tempo de reflexão e de renovação?
0: Respeitar o outro, compreender o outro, saber conviver com o outro, mesmo que não tenha a sua crença, mesmo que não seja da sua cor, mesmo que não tenha a sua cultura, mas a nossa identidade é muito importante. A identidade nacional é de todos nós, a identidade universal, todos nós somos seres humanos, todos nós temos direito de viver e de respeitar e sermos respeitados.
1: Muito obrigado, Sheikh Munir. Chegamos ao fim desta edição de A Fé dos Homens, dedicada ao Muharram e ao significado do novo ano islâmico. Ficamos a conhecer melhor este tempo de reflexão, espiritualidade e memória vivido pelos muçulmanos em todo o mundo. Agradeço ao Sheikh Munir pela sua presença e pelos esclarecimentos que connosco partilhou e obrigado pela sua companhia. Até à próxima edição de A Fé dos Homens, se Deus quiser.

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1: Olá, está na companhia do programa Eclésia. Eu sou a Leona João e hoje conversamos com o padre Leonel Claro aqui na RTP Antena 1. Missionário comboniano, nascido entre as paisagens montanhosas de Lamego, no interior de Portugal, o serviço e o carisma de Daniel Comboni levaram-no ao Chad, tendo permanecido neste país africano grande parte da sua vida sacerdotal. Encontrou a sua identidade vocacional com os jovens, ainda em Portugal, através da música de inspiração cristã, mas também no convívio, no trabalho conjunto e na irreverência. Trabalhar com a juventude é uma alegria que se confirma na linguagem, no à vontade e nos caminhos com os mais novos. Talvez tenha sido este o trabalho que o preparou depois para a simplicidade e o acolhimento que encontrou em Moissalá. Fique connosco para descobrirmos os caminhos do missionário comboniano, Leonel Claro, convidado do programa Eclésia na RTP, Antena 1, e no podcast Alarga a Tua Tenda. Obrigada, Padre Leonel Claro, por ter acedido ao nosso convite para falar com o programa Eclésia. E eu convido-me, num primeiro momento, a ir até às origens. Nasceu nas terras de Penude, Lamego, no interior de Portugal, banhada por dois rios, o Rio Balsemão e o Rio Varosa, na Serra de Montemuro. Que paisagens de Penude é que cultiva interiormente dentro de si?
2: Olha, obrigado pelo convite para este momento. Penude está numa encosta da serra, portanto as paisagens de Penude em Lamego, é a primeira coisa que salta à vista são as montanhas. E depois é subir o monte e descer para o outro lado, para o Vale do Douro, ou descer até ao Rio Balsemão e começar a subir numa outra colina para descer para o outro lado.
1: E foi com estas paisagens que cresceu?
2: E fui com estas paisagens que cresci, nas encostas, frias no inverno, quentes no verão.
1: Como é que olha para esta terra, agora tendo saído também de Portugal durante muitos anos?
2: Eu saí de Penude aos 11 anos, que foi quando fui para o seminário, para Viseu. Mas a terra fica sempre. E eu creio que Penude moldou, e esta paisagem montanhosa, difícil de cultivar, porque os meus pais eram agricultores e vivíamos só da agricultura, moldou um bocadinho o meu caráter e o meu físico, mais o caráter. Eu comecei a trabalhar, a acompanhar os meus pais nos campos desde pequeno e são lugares difíceis de trabalhar, onde máquinas não entravam, portanto era tudo à força de braços, com animais, vacas, mas sobretudo burros, cavalos, para transportar as coisas. E isso forja, é um trabalho muito difícil. Eu creio que este espaço forjou um bocadinho o meu caráter, um caráter se calhar duro, um bocadinho rude, mas sobretudo um caráter que quando me proponho a fazer alguma coisa ou algum desafio e enfrento esse desafio, enfrento com força e coragem.
1: E Padre Leonel, foi na infância, foi na escola que ouviu pela primeira vez falar em missões?
2: Foi. Isso é uma história que daria para uma noite de histórias. Eu estava na escola primária e passou um missionário comboniano, o Padre Torrini, italiano, que estava em Viseu, no seminário de Viseu, e falou dos combonianos, da missão,
1: etc. Nunca tinha ouvido falar,
2: não,
1: então.
2: Nunca tinha ouvido falar. E no fim ele perguntou se alguém queria, gostava de conhecer melhor, e houve alguns dos meus colegas que deram o nome, pronto, para ir. Para mim. Eu não dei o meu nome, mas, e aí está a história, a anedota. No fim ele perguntou à minha professora primária se havia mais alguém daqueles que deram o nome, mais alguém que pudesse, que a professora conhecia, etc. E ela deu-lhe o meu nome. Eles depois começaram a contactar-me, convidaram-me para um encontro no verão de 73.
1: Padre Leonel foi.
2: E eu fui. Fui com vários outros da minha aldeia também e das aldeias vizinhas. Fomos uma série deles. Eu tinha 11 anos. Ou nessa altura ainda nem tinha 11 anos feitos.
3: Portanto, logo tinha 10. De imaginar que a sua vida passaria
2: pela... Sem imaginar, eu fui para o seminário e depois gostei porque foram 15 dias no verão, em julho de 73, 60, 70, ou se calhar até mais, adolescentes ou crianças ainda, e os dias eram passados a jogar, a divertir-se, bom, a rezar um bocadinho, mas a gente nem pensava nisso, o que interessa eram os jogos. E pronto, olha, e depois fiquei até hoje.
3: E Padre Leonel, há momentos que só com o passar dos anos ganham um significado especial. Quando olha para esse episódio da escola com a professora, sente que ali começou de alguma forma a desenhar-se a sua vocação missionária?
2: Não digo que tenha começado aí. Foi um dos primeiros passos importantes. Eu creio que a minha vocação começou também, se calhar um bocadinho antes, olhando agora para trás, na família. Os meus pais eram muito religiosos e eu lembro-me que todos os domingos íamos à missa, e a missa no verão era às 6 horas da manhã.
3: E o Padre Leonel ia.
2: Ah, que remédio! E no inverno era às 6:30. E não havia estradas, era por caminhos de lama, e a gente calçava as botas d'água com que utilizávamos nos campos para regar, etc., para ir à missa. E todas as noites rezávamos o terço em família. Claro que às vezes a gente, crianças, rezava, não era mais a dormir, mas pronto, rezávamos. Havia uma educação cristã e, sobretudo, uma educação de fraternidade, solidariedade e de abertura aos outros. Vivia-se realmente um ambiente de comunidade na aldeia. A aldeia era uma aldeia, mas era uma comunidade, sobretudo uma comunidade de trabalho, uma comunidade de fé e uma comunidade de vida. E eu creio que esses anos de vida, de fé, sem muita explicação, sem muita teoria, mas de vida sobretudo, começou a moldar o meu espírito missionário. Claro que depois da escola e a minha professora primária, que não era tanto... Eu digo que ela era professora, mas era sobretudo uma educadora. E ela educou-nos bem. Eu tive a sorte de a ter durante os 4 anos da primária. E claro que foi um empurrão. Portanto, fiz o estágio, aquele encontro de verão, em julho de 73, e depois foi... Eu agora não me lembro, mas creio que em setembro, outubro de 73 fui para o seminário. E fomos, havia a telescola. Portanto, eu fiz o que hoje é o sexto e o sétimo, ou o quinto e o sexto, filo na telescola ainda. Lá e pronto.
3: E que boas memórias é que tem desse tempo no seminário?
2: O
3: que é que mais recorda?
2: Da amizade. Da camaradagem, porque nós no seminário nessa altura nós devíamos ser à volta de 120, 130, divididos em vários grupos, né, de várias idades. Mas eu lembro-me desses tempos com muita ternura, porque éramos com 11, 12, 13, 14 anos, nós crescemos juntos. Eu tenho colegas hoje que são combonianos, com os quais já vivi mais tempo do que com os meus irmãos. Porque a partir dos 11 anos eu vivi com os meus pais quando vinha de férias. E quando somos miuditos, claro que há aqueles momentos em que a gente se zanga uns com os outros, sobretudo quando é por causa do jogo, ninguém gosta de perder, e pronto, e as amizades, uns mais do que outros, etc. A gente começa também a descobrir... pronto, as debilidades dos outros, os ciúmes disto, os ciúmes daquilo, mas esse tempo foram tempos de muita ternura, de muita amizade, de muito carinho, até com os formadores, porque foi aí que eu aprendi a viver e sobretudo a viver com os outros.
3: E o Padre Leonel é ordenado padre em 1989, na sua terra de origem, em Penude. Como é que também olha agora para esse momento? Como é que olha agora para esse menino que naquela altura era ordenado?
2: Olha, foi um momento muito, muito interessante. Primeiro porque foi na minha terra. E o bispo, graças a Deus, o seu bispo disponibilizou-se a ir... celebrar, e fomos lá na minha paróquia, na minha igreja paroquial, E pronto, e foi bonito, ele fez o esforço, até porque tinha outros compromissos, mas foi. E depois foi um momento também de ver um bocadinho o carinho, digamos, da minha família, mas sobretudo da comunidade paroquial, porque eu estando num seminário missionário, não um seminário diocesano, eu vinha à Penuda, era durante as férias, não é? E pronto, não havia a facilidade hoje das comunicações, em que tu, pronto, há uma coisa, a gente está em todo lado e as pessoas, muitas das pessoas também sequer não me conheciam, por exemplo, ou não me conheciam muito. Mas eu vi aí muito do carinho da minha, digamos, da minha comunidade paroquial.
3: O que é que isso me fez sentir?
2: Por um lado, sentir-me apoiado. Senti-me assim um bocadinho o centro do mundo, num certo sentido. Senti-me agradecido a toda essa gente, que mesmo que eu não conhecesse muito e que a gente não tivesse assim muito contacto, a não ser no verão, nas grandes férias, estarem presentes e apoiarem-me e a felicitarem-me e a fazerem-me sentir uma pessoa, digamos, da família, da comunidade e da família.
3: E falando em momentos de alegria, os muitos anos que se dedicou à pastoral juvenil foram também de alegria. Como é que surgiu esse desafio?
2: Tanto. São coisas que vão surgindo pouco a pouco. Eu, quando estava no postulantado, portanto, com 18, 20 anos, em Coimbra, ajudava um padre comboniano que estava encarregue lá de uma parte da paróquia onde estávamos, onde vivíamos, que é a paróquia de São José, e tinha duas capelas que nós ajudávamos e, portanto, animávamos. E eu comecei logo aí também ajudando o padre com um grupo de jovens aí. Mas depois, nós, na nossa atividade, na nossa formação, fazíamos também atividade missionária, saíamos aos fins de semana com os padres, mesmo sendo seminaristas, e portanto encontrávamos muita gente, os grupos de jovens, as pessoas nas paróquias, etc. E o gostinho com os jovens nasceu um bocadinho daí, normalmente. Quando estive depois em Paris na universidade, o meu trabalho pastoral era também com jovens de um liceu, perto de onde estávamos, e pronto, o meu gosto com jovens. E quando voltei para Portugal, pediram para ir trabalhar com jovens, fui, e tem sido sempre assim.
3: E de que forma é que este serviço com jovens moldou o seu percurso daí em diante, e que ferramentas é que lhe deu?
2: Olha, o que eu retiro muito dos jovens, se calhar duas ou três coisas. A primeira coisa é que os jovens ajudaram-me a identificar-me vocacionalmente. Quer dizer, o contacto com os outros rapazes, com as meninas também, ajudaram-me a moldar a minha vocação, porque me põe em crise, seja a nível da linguagem, seja a nível de atitude, seja a nível de convívio, etc., e de perspectivas para o futuro. E, portanto, eu creio que eu aprendi muito com os jovens, e o facto de trabalhar com eles, de conviver com eles, ajudou-me a crescer na minha identidade como padre, como futuro padre, mas sobretudo como missionário. O segundo aspecto muito interessante foi, digamos assim, a irreverência. Não é? Irreverência no bom sentido, quer dizer, o sair um bocadinho fora das normas, a nível da linguagem, a nível muito de vestir, a nível de comportamento, etc. Não quer dizer que sejam rebeldes ou não, mas diferente, um bocadinho assim, fora do protocolo, o à vontade, estar mais à vontade, mais livre, portanto, uma vida, uma linguagem, um relacionamento muito mais livre do que muitas vezes os adultos que, pronto, seguem um bocadinho o protocolo é diferente, a linguagem é diferente, com os jovens, eu pelo menos sinto-me muito mais à vontade, porque utilizo uma linguagem muito mais tu a tu, muito mais à vontade, que já não utilizo, por exemplo, com as crianças ou até com pessoas de idade. Com jovens a gente compreende-se mais, eu creio, um bocadinho melhor. Mas é um trabalho muito mais difícil do que com os outros, do que com as crianças, do que com os adultos.
3: E Padre Leonel, agora surgir-me mergulhar na parte da sua vida em que se dedica à missão, em 1994 parte para Moissalá, na República do Chad, na África Central. Como é que é chegar a outro continente e a um território desconhecido? Como é que foram esses momentos?
2: Olha, eu quando fui para o Chad não tinha muitas perspectivas. Eu não conhecia o Chad. Eu escolhi o Chad porque tinha ouvido falar do Chad, que havia guerra civil lá e que era um país muito pobre, com das pessoas que eu tinha conhecido e conheciam o Chad. E portanto eu escolhi, pedi para ir para o Chad, os superiores fizeram uma vontade e eu fui. As primeiras impressões foram um choque, porque eu tinha-me preparado para encontrar realmente o pior. E encontrei 100 vezes pior do que o pior que eu tinha imaginado. Portanto, é inimaginável. A gente via na televisão, já nessa altura, em 94, imagens, por exemplo, das capitais africanas, como, sei lá, Maputo, Angola, Abidjan. E a gente via alguns aspectos já quase como capitais europeias. Eu cheguei ao Chad, a N'Djamena, a capital, e passei a uma aldeia. Uma aldeia, não havia estradas, não havia alcatrão, havia talvez uns 50 quilómetros de alcatrão, todo esburacado, alguns edifícios tudo cheio de buracos de balas da guerra, e o resto era casas feitas de barro e cobertas de palha, portanto era uma aldeia. E depois outro choque foi ver as pessoas. As pessoas tinham saído, é verdade que o país tinha saído de uma guerra civil há pouco tempo, mas ver pessoas pobres, via-se mesmo a nível digamos, da vestimenta, rotas, sujas, etc., porque as pessoas não tinham perspectiva nenhuma de vida. Foi um choque. Depois, com o tempo, a gente entra dentro da cultura, e depois, claro, tudo o que é aspecto da cultura, a língua, impossível de aprender, mas depois, pouco a pouco, a gente começa a gostar, começa a aprender, começa a conhecer as pessoas, e depois o problema vem daí, porque a gente fica apaixonado.
3: O que é que o apaixonou, não sabe?
2: Olha, a simplicidade das pessoas, o acolhimento. A gente vai a algum lado, encontra pessoas, e sem problema, sem maldade, sem malícia. Pessoas que não te conhecem e vêm e recebem-te como se tu fosse a pessoa mais amiga da família que encontraram. Essa simplicidade, o acolhimento, o saber estar, a alegria, no meio da pobreza, a alegria das pessoas. Eu recordo os primeiros anos, quando havia luar à noite, onde houvesse luar, havia música, o tam-tam, tam-tam, e as pessoas a cantar e a dançar. Podiam não ter comido durante todo o dia, mas havia luar, era tam-tam, e música e dança.
3: E para alguém que tinha acabado de ser nomeado padre e estava a iniciar a sua vida missionária, também como é que foi lidar com estas realidades?
2: Olha, a primeira coisa é aceitar, amar as pessoas, amar a realidade, mesmo que seja incompreensível, mesmo que seja contra aquilo que tu, os teus valores ou a tua cultura, aceitar, amar e aceitar ser amado também. Porque às vezes é mais difícil também aceitar ser amado.
3: Foi isso que aprendeu com aquelas pessoas.
2: Eu aprendi. Aprendi a amar, porque senão não tinha aguentado 20 anos. Não tinha aguentado 20 anos e não tinha mantido no meu coração ainda o desejo de voltar e de continuar lá. Agora por alguns anos não será possível. Mas se não se ama este povo, ou estes povos, esta terra, esta cultura, embora diferente da nossa, Não, a gente não suporta. Eu creio, o primeiro passo foi, e é preciso saber, estar disponível. E eu falávamos há bocadinho das encostas, da serra, da Penude. Eu penso que foi isso também que me ajudou a aceitar a dureza da vida e ao mesmo tempo aceitar as outras pessoas, porque nós era uma vida comunitária. Ajudou-me a aceitar também aquelas pessoas e se calhar a fazer-me aceite também. Para podermos fazer um pedaço de caminho todos juntos.
3: E o Padre Leonel foi pároco de uma comunidade de 120 mil habitantes, dos quais 4% eram batizados. Como foi também exercer este serviço com todos estes desafios?
2: Olha, muito difícil, porque nós tínhamos... Era uma paróquia de 7 mil quilómetros quadrados. Para ter uma ideia... Eu sou da Diocese de Lamego. A Diocese de Lamego tem 2.500 quilómetros quadrados. E tínhamos comunidades, quer dizer, aldeias com cristãos, com batizados, com catecúmenos, a 80 quilómetros. Eram 4 horas para chegar de carro, por estradas, por picadas de savana, etc. Foi muito difícil, muito duro, porque era necessária uma grande programação antes. Mas era gratificante, a gente chegava quando chegava e as pessoas também chegavam quando chegavam, ou estavam às vezes horas à nossa espera, ou nós à espera das pessoas. E depois com esta simplicidade, ninguém chateia, ninguém... Era uma vida ao ritmo das dificuldades do dia, não é? Da vida... sem grandes perspectivas, digamos assim, mas ao mesmo tempo aproveitar o dia-a-dia. Quer dizer, pessoas que fazem 5, 10, 15, 20 quilómetros a pé para virem a uma Eucaristia, porque se calhar é a única que têm em 6 meses ou até num ano, e depois ficarem ali, às vezes vêm na véspera, e depois, ou se não vêm de manhã, e ficam ali todo o dia, depois às vezes ainda ficam para o dia seguinte, para viajar, etc., porque às vezes também é perigoso viajar de noite. E a gente vive ao ritmo, assim, da natureza, digamos assim, e com toda a simplicidade, comunhão, partilha, sem grandes perspectivas, mas ao mesmo tempo viver o dia-a-dia, aproveitar o hoje. Porque nós vivemos hoje e quem não vive hoje também não viverá o amanhã. Refletindo um bocadinho da nossa vida aqui na Europa, nós fazemos tantos projetos para o futuro, estamos sempre a projetar o amanhã, esquecemos de viver o hoje. Eu aprendi no Chade a viver o hoje, a aproveitar aquilo que estou a fazer hoje.
3: E Padre Leonel, no meio de todo este percurso, como é que surge a música na sua vida?
2: Eu creio que já pequeno, lá nos montes de Penuda, cantava e compunha. Eu lembro-me que aos 12 anos já tinha composto uma música, mesmo que não soubesse música nem nenhum instrumento. Eu sempre gostei da música. Tenho pena de não ter aprendido muito música, mas a música sempre me cativou. E eu acompanhei, eu estava em Coimbra, acompanhei o nascimento da música rock em Portugal.
3: E depois ajudou a fundar uma banda.
2: E depois, quando vim a segunda vez em 2004 trabalhar para Portugal, na Pastoral da Juventude, a uma certa altura surgiu a ideia e depois a oportunidade também de formar um grupo para ajuda da pastoral vocacional. Um grupo que pudesse animar, que pudesse acompanhar-me, que pudesse exteriorizar aquilo que eu também gostaria de fazer passar através da música. E pronto, surgiu essa oportunidade e ajudou-me depois bastante, porque... Bom, com as músicas que eu fazia para as nossas atividades, para o trabalho pastoral, para aquilo que fosse, depois com o grupo foi mais fácil e permitiu também entrar em espaços que eu não poderia entrar certamente sem, digamos assim, sem a música. Espaços de pastoral que eu sozinho não poderia fazer sem a música e sem um grupo.
3: Foi essa a banda Mício, certo?
2: A banda Mício, sim, que começamos em 2009, e eu depois em 2016 saí, voltei para o Chad, mas eles continuaram e estão vivos ainda. E portanto, a música que a gente utiliza, que a gente faz na banda Bichos, é música de mensagem. Aliás, eu lembro-me quando fazíamos algum concerto, quando fazíamos concertos, a primeira coisa que eu pedia ao técnico de som era que a música não tape a voz. Quer dizer, que as pessoas consigam compreender aquilo que nós estamos a cantar. Mesmo que os instrumentos estejam mais baixos, o que importa é a voz. A música é um instrumento, é uma ajuda para fazer passar a mensagem. A mensagem vocacional, mensagem de oração, religiosa, solidariedade, fraternidade, etc. E sobretudo da missão.
3: E Padre Leonel, depois da pastoral juvenil, volta à missão, regressa de novo ao Chad em 2016, onde fica mais 10 anos, desta vez nas dioceses de Lai e Sar, sendo responsável por escolas primárias, colégios e centros culturais. Sim. Que país encontra nesta altura e que novas perspectivas de missão é que leva?
2: Olha, as mudanças foram... Houve algumas mudanças, sobretudo naqueles anos ali, 2008, entre 2007, 2008 e 2012, 13, houve um boom, de uma certa maneira, e depois voltou de novo à decadência, mas encontrei já algum desenvolvimento a nível de estrutura, sobretudo rodoviárias, algumas estradas, portanto, daí zonas que estavam praticamente encravadas com as estradas abriram-se ao comércio, à circulação, muito maior circulação de pessoas. Quando eu saí de lá em 2004, era raro uma pessoa que tivesse uma bicicleta, por exemplo, e depois em 2016, quando cheguei, já não era só bicicletas, era sobretudo motos e muito carro já, de maneira que Djamena, a capital, está completamente superlotada de tráfego, impossível. Algumas construções a nível de escolas também, por exemplo, hospitais já reestruturados e compostos. A nível das pessoas, a nível da comida e vestimenta, uma mudança grande, mais melhor, mais moderno, com já, mesmo com os tecidos tradicionais, mas de maneira diferente. Nas aldeias, a nível cultural, mantinha-se a mesma coisa. E uma igreja muito mais, como diria, não diria mais viva, mas com muito mais gente comprometida. Ainda com muitas deficiências a nível estrutural, a nível logístico, a nível de pessoal apostólico. Mas...
3: E o Padre Leonel era um missionário diferente?
2: Quero dizer, se na primeira vez eu fiquei admirado com a pobreza, etc., na segunda vez fiquei um pouco admirado já com as mudanças, com algumas mudanças, embora em muitos aspectos não mudou nada, não é? Também não é numa década que se muda tudo. Também foi diferente, também era diferente um bocadinho a pastoral, até porque eu agora na segunda vez quando fui... No início fui para uma paróquia já mais pequena, embora fosse uma paróquia rural, mas muito mais pequena, já organizada de uma maneira um bocadinho diferente, e depois, os últimos 6 anos, foram numa paróquia de cidade, e, portanto, em que a gente percorria a paróquia praticamente a pé. Portanto, aí já era mais uma pastoral de comunicação, de diálogo, de estar, de presença, de convívio. A comunicação já saía muito mais facilmente, a programação pastoral podia ser já mais a curto, médio prazo, e já se podia fazer mais coisas com mais presença junto das pessoas e as pessoas também connosco.
3: E onde é que podemos agora encontrar o Padre Leonel?
2: Provavelmente no Norte. Bom, seguramente no Norte. Famalicão, Maia, Ainda não sei muito bem onde é que vou parar, mas numa dessas comunidades, certamente. E provavelmente irei trabalhar aí na animação missionária, animação vocacional, que vai compreender um bocadinho as dioceses de Braga, de Viana do Castelo, mas também dar uma ajuda aos nossos colegas da Maia, do Porto, e portanto trabalhar também na Diocese do Porto.
3: Com que energia renova hoje a sua vocação a caminho dos 40 anos de padre?
2: Ainda falta um bocadinho, mas está quase. Não, este ano serão 37 já, está perto dos 40, é verdade. Eu sinto-me mais cansado fisicamente, é verdade, mas a nível, digamos, a nível vocacional, a nível de vontade, de trabalho, de pastoral, eu sinto-me com o mesmo entusiasmo. Pronto, pediram para ficar cá em Portugal, eu fico cá em Portugal, e estou com muita alegria e com muito entusiasmo. Como digo sempre, eu sou missionário onde estou, e portanto, estando aqui em Portugal, ou estando em África, ou em qualquer lugar, eu considero-me sempre, sempre missionário, e é aqui que vou ser missionário agora, em Portugal.
3: Muito obrigada pela sua disponibilidade em conversar connosco, com o programa Eclésia.
2: Muito obrigado também a vós, pela vossa atenção de me convidar e de me dar esta oportunidade de partilhar também convosco e com os ouvintes aquilo que é a minha vida, o que é a nossa vida missionária, que é a nossa vida cristã, acima de tudo. Muito obrigado.
3: Nós é que agradecemos. Obrigada pela vida.
2: Obrigado. Eu.
1: A terminar, convido-o a regressar a esta conversa com o Padre Leonel Claro. Vai poder escutá-la no portal de informação da Agência Eclésia e no podcast Alarga a Tua Tenda. Eu sou a Leona João, desejamos-lhe uma boa noite aqui na RTP Antena 1 e uma vida sempre feliz.

0: 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Uma da manhã, meia-noite nos Açores.
1: Dois cidadãos portugueses desaparecidos no Nepal, confirmou esta noite o Ministério dos Negócios Estrangeiros. António José Seguro já enviou condolências ao presidente do Nepal. Marcos Mendes, na Universidade de Verão do PSD, esta noite defendeu num jantar-conferência que o país precisa de consensos políticos para não viver em clima permanente de campanha eleitoral.
0: A Cláudia Almeida na edição a esta hora.
1: O secretário-geral da ONU já confirmou que equipas das Nações Unidas e dos parceiros estão a mobilizar suprimentos e pessoal para apoiar as comunidades afetadas pelas cheias devastadoras no Nepal, na zona de fronteira com o Tibete. Pelo menos 160 vítimas mortais, quase 24 horas depois da enxurrada. A ajuda internacional começa a organizar-se. As Nações Unidas avisam que as necessidades humanitárias no país vão ser enormes. João Coraceiro.
2: As várias equipas da ONU estão já a mobilizar ajuda para o Nepal e pessoal especializado. Há dois funcionários da Organização Mundial de Saúde já no terreno, com kits médicos para ajudar 10 mil pessoas durante 3 meses. Adianta o porta-voz do secretário-geral das Nações Unidas. Medical kits for about 10,000 people for 3 months. Stéphane Dujarric refere ainda que o apoio logístico vai continuar através do Programa Alimentar Mundial e da Unicef, que vão enviar esta quinta-feira equipa e caminhões com material de assistência. We're also deploying staff and trucks carrying relief supplies. Tudo num esforço coordenado com outras organizações humanitárias e o governo nepalês para fazer frente a necessidades humanitárias que vão ser enormes, considera a ONU. Will clearly be massive humanitarian needs. Antes, a Federação Internacional das Sociedades da Cruz Vermelha e do Crescente Vermelho anunciou mais de 1 milhão de euros para apoiar a resposta às comunidades afetadas. A vizinha Índia contribuiu com 10 toneladas de ajuda humanitária, mobilizou também helicópteros para ajudar nas operações de socorro, quanto à União Europeia ativou o sistema de vigilância por satélite Copérnicos para ajudar as equipas no terreno. Durante a noite continuavam as operações de resgate no Nepal. O país mobilizou quase 1.700 militares, indica um comunicado do primeiro-ministro nepalês citado pela BBC. Há também 700 membros do exército em prontidão para operações adicionais. As equipas escavam entre as torrentes de lama e os escombros à procura de vida. Mais de 400 turistas foram dados como desaparecidos. Segundo as organizações no terreno, aldeias inteiras foram varridas do mapa.
1: No Nepal são mais 4 horas e meia do que em Portugal continental. Há um segundo cidadão português desaparecido, confirma o Ministério dos Negócios.